0: nem a seta que voa de dia, nem peste que anda na escuridão e nem a mortandade que assola o meio-dia. 1.000 cairão ao teu lado, 10.000 à tua direita, mas tu não serás atingido. Somente com os teus olhos olharás e verás a recompensa dos ímpios, porque tu, ó Senhor, és o meu refúgio, o Altíssimo é a tua habitação. Nenhum mal te sucederá, e nem praga alguma chegará à tua tenda, porque os seus anjos darão ordem ao teu respeito, para que te guardem todos os teus caminhos. Eles te sustentarão em suas mãos, para que não tropeces com teu pé em pedra. Pisarás o leão e a áspide, calcarás aos pés o filho do leão e a serpente, pois que tão encarecidamente me amou, glória a Deus. Também o livrarei, glória a Deus, pô-lo-ei no alto retiro, porque conheceu meu nome. Ele me invocará, eu lhe responderei, estarei com ele na angústia. Livrá-lo-ei, glorificarei, dar-lhe-ei abundância de dias e lhe mostrarei a minha salvação. Glória ao Pai, glória ao Filho e glória ao Espírito Santo. Toda honra, toda glória, meu Pai Santo, meu Deus poderoso, nós damos a Ti, Senhor, Senhor dos exércitos, Deus de Israel, Deus de Abraão, Deus de Isaac e Deus de Jacó, Senhor da glória, Senhor dos exércitos, Deus maravilhoso, pelo poder glorioso da Sua palavra, meu Deus e meu Pai, que é viva e eficaz, mais cortante do que qualquer espada de dois gumes, Senhor da glória, que penetra até a divisão da alma e do espírito, das juntas e da medula. Ó Deus poderoso, é pelo Teu poder, pela Tua graça, é pela Tua misericórdia, pela Tua bondade. Espírito Santo de Deus, orienda a labaia, Espírito Santo da verdade, Deus poderoso, é pela Tua graça, Senhor, é pela Tua grande fidelidade, meu Pai, que nessa manhã, meu Deus, de quarta-feira, Senhor, nós te exaltamos, ó Pai, nós te bendizemos, Senhor, pela tua grandeza, pelo teu poder, pela tua bondade, Senhor da glória, Deus poderoso, glória a Deus, glórias a Jesus.
1: Senhor, meu Deus, meu Pai, Deus de poder, Deus de glória, Deus santo e verdadeiro, poderoso, Criador do céu e da terra, Senhor, estamos nesta grande campanha, Senhor, no culto do trabalhador, meu Pai, Tu és grande e poderoso para nos socorrer. Somos necessitados da Tua presença, do Teu agir, do Teu querer, Senhor. Nos ajuda, meu Pai, nos fortalece, Senhor, nos renova, meu Deus. Olha para nós com Teu olhar de misericórdia, Senhor. Olha para nós com Teu olhar de compaixão, meu Pai. Perdoe pelas nossas falhas, perdoe pelas nossas transgressões, perdoe pelo nosso pensar, nosso falar, nosso deitar. Tá, Senhor, tá tudo nas Tuas mãos, tudo tá no Teu controle, Senhor, nós precisamos

conosco. Olha para os irmãos que já estão aqui orando, Senhor. Tu és grande e poderoso. Tu és a nossa torre forte. É o Senhor que é o nosso guarda. É o Senhor que nos guarda, nos protege. É o Senhor que nos fortalece. É o Senhor que nos renova cada manhã, meu Deus e meu Pai. Olha para a tua igreja.

Senhor, nós queremos construir o tesouro no céu, nós estamos de passagem, estamos a peregrinar nesta terra, Senhor,

ouvintes que estão aí, Senhor, nesse propósito de oração, meu Pai. Senhor, a Tua palavra nos diz, esforça-te, tenha bom ânimo, eu vencer o mundo. Senhor, nós estamos nos esforçando, queremos vencer as barreiras, queremos vencer as dificuldades.

contra a nossa família, contra a nossa vida, contra o nosso ministério, Senhor. Nós te pedimos nesta manhã, meu Pai, nos dá o livramento, dá a proteção, desarma o adversário, Senhor. Desfaz todo o mal, Senhor. Entra com teu poder de glória na nossa vida, na nossa casa, na nossa parentela, Senhor. Salva, Senhor. Salva nossa família, meu Pai. Aquebrando o coração deles, Senhor. Levanta servos fiéis para levar a tua palavra para a nossa família, Senhor. Que eles tenham um encontro genuíno e verdadeiro contigo. Que eles venham ouvir a tua voz, Senhor. Não deixe, não, ninguém se perder, Senhor. Ah, Senhor, que venha trazer salvação nesta casa, neste lar. Que o Senhor venha trazer a alegria de te servir, meu Pai. Que o Senhor venha trazer as luzes, porque as trevas não podem prevalecer, Senhor. Senhor, olha para este trabalhador que está indo, meu Pai, no trajeto do seu trabalho, Senhor. Ah, Senhor, ajuda ele nesta manhã. Ajuda ele neste dia, Senhor. Cobre ele com teu sangue, meu Pai. Ajuda ele, Senhor, a resolver os problemas das suas atividades no seu trabalho, meu Pai. Cobre ele com teu sangue, Senhor. Dá o livramento na entrada e na saída, meu Pai. Olha para este trabalhador, Senhor, que está desempregado, Senhor, que está endividado, meu Pai. Ah, Senhor, só o Senhor pode trazer uma solução, só pode abrir esta porta, Senhor, tirar esta dificuldade, Senhor. Abre o caminho para ele passar, abre esta porta de emprego, Senhor. Fortalece ele na tua presença, Senhor. Dá força, Senhor, para prosseguir, meu Pai. Tudo que nós precisamos, meu Pai, é ser dirigido por ti.

Senhor. Ah, mas no teu tempo, né, Pai, na tua vontade, Senhor, é que nós te pedimos nesta manhã, Jesus. Olha para esta mãe que está orando pelo seu filho, pela sua filha, Senhor. Senhor, que tem orado todos os dias, meu Pai, te pedindo, Senhor, livramento, te pedindo libertação, Senhor. Ah, Senhor, só pode entrar no coração deste filho, a quebrantar o coração dele, Senhor. Que ele venha ter um encontro genuíno e verdadeiro contigo, que ele venha sentir a tua presença, que ele venha sentir o desejo de te servir, Senhor. Ah, Senhor, tira o desapego deste mundo, meu Pai, deste filho, desta filha, Senhor. Ajuda eles a caminhar, Senhor, nos teus caminhos. Que eles venham, meu Pai, ouvir a tua voz, Senhor. Que ele venha sentir o desejo tão grande de te servir, Senhor. Que ele venha largar a escolha desta terra, Senhor. Que eles venham largar o vício, a bebida, a droga, a prostituição. Nós não sabemos, meu Pai, o que aprisiona ele neste mundo, meu Pai, mas o Senhor sabe, Senhor. Quais são o que aprisiona ele neste mundo, meu Pai? O Senhor pode quebrar esta barreira, Senhor. O Senhor pode tirar esta dificuldade, meu Pai. O Senhor pode, Senhor, colocar no coração dele de buscar a tua face, buscar o teu reino, buscar a tua justiça, e as demais coisas lhe serão acrescentadas, Senhor. Ajuda este jovem, Senhor. Ajuda esta jovem, Senhor, que está na dúvida, na incerteza, Senhor. Ajuda eles, Senhor, a te servir em espírito e em verdade, Senhor. Ah,

tristeza, é colocar nervosismo, Senhor, ficar atarantado com as coisas desta terra, ficar, Senhor, preocupado demais, meu Deus e meu Pai, tudo que o inimigo quer é colocar tribulação, tudo que o inimigo quer é colocar desânimo, tristeza e fadiga, Senhor. Senhor, refrigera esta alma, Senhor, tira esse desespero, tira essa preocupação, Senhor, tira essa ansiedade, tira essa tristeza, tira essa depressão, Senhor.

seus ossos sábios, suas pelejas, as suas causas, as suas dificuldades, Senhor, o que ele tem enfrentado, meu Deus e meu Pai, ele está aqui na tua casa, procurando refúgio, procurando, Senhor, se quebrantar na tua presença, Senhor, procurando, meu Pai, a tua face, Senhor, socorre este irmão. Socorre esta irmã, Senhor. Ah, seu segura na mão, meu Deus e meu

cobre ele com teu sangue, Senhor. Nos cobre com teu sangue, meu Deus e meu Pai. Nós chamamos para um Deus vivo. Clamamos para um Deus vivo e poderoso, Senhor. Foi o Senhor que pagou um alto preço por nós. Foi o Senhor que foi lá, meu Pai, pagou um preço de sangue, meu Pai. Ah, Senhor, muito obrigado por este amor, meu Pai. Muito obrigado por este amor tão grandioso e poderoso, que deu a vida por nós, Senhor. Veio nesta terra com um único objetivo, para nos salvar, para nós termos, meu Pai, temos, meu Pai, a escolha de morar no céu, Senhor. Nos ajuda, meu Pai. Ajuda a tua igreja que já está de joelho dobrado. Ajuda este ouvinte que está orando sem cessar. Que está derramando as suas lágrimas, meu Pai. Que está quebrantado diante da tua face, Senhor. A tua palavra nos diz, Senhor, que

Senhor, nos ajuda, meu Pai. Ajuda a tua igreja, Senhor. Ajuda este povo brasileiro, Senhor, a buscar o teu reino, a buscar a tua justiça, Senhor. Nos dá o livramento, meu Pai. Dá livramento para este Brasil, Senhor. Ah, meu Deus, há quanta idolatria em nosso país, Senhor. Tem de misericórdia do nosso país. Há tanta idolatria, tanta prostituição, meu Pai. Mas, Senhor, olha para a tua igreja, Senhor. Ainda tem os remidos, meu Pai, que tem buscado a tua face, o teu rei, a tua justiça, Senhor. Assim como o Senhor deu um livramento, meu Pai, para Ló, dá o livramento para os brasileiros que estão na tua presença. Dá o livramento para o

ali para mim, para esta mulher, meu Pai, de violência doméstica. Dá, meu Pai, dá livramento para este homem, Senhor. Dá livramento para nós, para o nosso lar, Senhor. Senhor, olha para a tua igreja, Senhor. Levanta, meu Pai, neste lugar, homens tementes.

Senhor, que não consegue mais estar em harmonia, Jesus. Traz harmonia neste lar, Senhor. Traz o amor, traz a união, traz a perseverança, Senhor. Traz o entendimento da Tua palavra, meu Deus e meu Pai. Entra com Teu poder de glória, Jesus. Olha esta

cheio, meu Pai, de coisas terríveis, Senhor. Dá o livramento para esse trabalhador. Dá livramento para essas trabalhadoras, Senhor. Dá o livramento, dá o escape, meu Pai. Entra com teu poder de glória nas suas petições, nas suas causas, Senhor. Sou o Senhor, nosso advogado, Senhor. Sou o seu

Sabemos que vamos passar por aflições, sabemos que vamos passar por barreiras, dificuldades, mas nós vamos vencer, porque os

Senhor, nos ajuda, meu Pai, ajuda a tua igreja, Senhor, ó esse ouvinte que está orando, meu Pai, fortalece ele, meu Deus, e meu Pai, renova as suas forças, Senhor, olha para o irmão que saiu da sua casa, Senhor, nesta madrugada para estar aqui, neste horário, Senhor, a tua palavra diz que, meu Pai, é esforço, é perseverança,

tempos entristecidos, meu Pai. Ah, Senhor, cura, sara esta enfermidade, Senhor. Ah, meu Deus e meu Pai, há tantas pessoas enfermas, muitas enfermidades, meu Pai, é o inimigo que coloca a seta de enfermidade, Senhor. Mas o Senhor é médico dos médicos, o Senhor dos senhores, o Todo-Poderoso.

Nos ajuda, Senhor, nesta grande caminhada. Ah, Senhor, nós precisamos, meu Deus e meu Pai, estarmos antenados. Estamos, meu Pai, sempre estamos, Senhor, em oração, espírito de oração. Nos ajuda, meu Senhor. Ajuda a tua igreja, Senhor. Ajuda este pastor, esse dirigente, meu Pai. Este irmão que o meu Pai, que está com uma responsabilidade de um culto, meu Deus. Ajuda este irmão, Senhor. Ajuda esta irmã que está

Senhor, tem de misericórdia deste lar, desta casa, Senhor. Tu és o nosso socorro bem presente no dia da angústia. É o Senhor que nos guarda de dia e de noite. É o Senhor, meu Deus e meu Pai, que nos socorre nos dias maus, Senhor. Ah, Senhor, nos fortalece. Renova nossas armaduras, meu Pai, para que possamos resistir os dias maus, para que possamos estar firmes e fortes e prosseguir nesta caminhada, meu Pai. É o que nós te pedimos, meu Pai. Olha, meu Pai, para todos que têm contribuído na tua casa, Senhor, que têm ofertado, dado o seu dízimo, Senhor. Repreende, Senhor, o devorador, migrador, cortador, destruidor, demônio da miséria, demônio da escassez, demônio da enfermidade, Senhor. Nós te pedimos, meu Senhor, para que o Senhor venha, meu Pai, abrir portas, Senhor, suprir as nossas necessidades, meu Pai, suprir, meu Pai, as nossas necessidades familiares, meu Deus e meu Pai. É que nós te pedimos, Senhor, nesta manhã, meu Pai, nesta manhã, nesta campanha, meu Pai, a qual o Senhor nos diz que vai, Senhor, suprir todas as nossas necessidades, Senhor. Senhor, entra com providência neste lar. Entra com providência nesta casa, nesta família, Senhor. Entra com providência, Senhor, nesse filho, nesta filha, meu Pai. Entra com saúde, meu Pai. Olha este irmão que está aí no seu quarto, enfermo, orando conosco, Senhor. O seu médico dos médicos, Senhor dos senhores, o Todo-Poderoso, o Criador do céu e da terra, Senhor. O Senhor pode curar este irmão, meu Pai. O Senhor pode operar Tuas maravilhas para esta terra, Senhor. Olha para este irmão que está no leito do hospital, orando conosco, Senhor. Tem de misericórdia, Senhor. Socorre este irmão, meu Pai. Faz o Teu querer, faz a Tua vontade, meu Pai. Ajuda ele a se autoexaminar, Senhor. Ajuda ele a buscar o Teu reino, a Tua justiça, Senhor. E as demais coisas lhe serão acrescentadas, Senhor. Entra com Teu poder, Jesus, nesta causa, nesta peleja, Senhor. Ó, este irmão, Senhor, que está pedindo, Senhor, para, meu Pai, só entrar com uma providência, Senhor, financeira, meu Pai. Repreende esse demônio da miséria, do desemprego, da falência. Ah, Senhor, abre porta onde não tem porta, Senhor. Entra com Teu poder de glória, Jesus. Entra com Teu poder, Senhor. Tu és grande e poderoso, Criador do céu e da terra. Tu és tremendo, meu Pai, para nos socorrer, para entrar com providência, Senhor. Para nos, meu Pai, nos defender, Senhor. Porque Tu és o nosso advogado, Senhor. Teu nome, Tu que nos defende, Senhor, é o Senhor que nos socorre, é o Senhor que entra com poder de glória, Senhor, traz a luz nesta casa, traz o amor, traz a harmonia, meu Pai, entra com Teu poder, Senhor. Tudo que o inimigo esteja preparando contra a nossa vida, contra a nossa casa, contra o nosso ministério, contra a nossa saúde, contra a nossa família, Senhor. Vai desfazendo, meu Pai. Vai desfazendo todo o mal, Senhor. Vai desfazendo todos os projetos de Satanás contra a nossa vida, Jesus. Contra o nosso ministério, contra a nossa saúde, contra as nossas finanças, contra a nossa família, contra os nossos filhos, meu Deus. Vai desfazendo agora, Senhor.

Senhor, repreende, meu Pai. É que eu te peço nesta manhã, meu Deus, olha para nós. Olha para nós com teu olhar de misericórdia. Olha para nós com teu olhar de compaixão. Olha para nós, Senhor. Nós somos frágil, fracos demais. Nós somos necessitados, meu Pai, de sermos fortalecidos, renovados.

casas, Senhor. O Senhor sabe que estamos pedindo. O Senhor sabe as nossas necessidades, Senhor. Todos que têm trabalhado voluntariamente no Teu reino, meu Pai, supre as suas necessidades. Entra com Teu poder de glória, Jesus. Opera Tuas maravilhas, meu Deus e meu Pai. É que nós Te pedimos nesta manhã, Jesus.

0: igreja, pela nossa família, peleja, Senhor, pelo nosso ministério, peleja, Senhor, pela nossa saúde, meu Deus, nos ajuda, Senhor. É que nós te pedimos nesta manhã, Jesus, olha para nós, olha para a tua igreja, levanta um povo fiel, levanta, meu Pai, homens e mulheres, jovens, crianças, cheios do teu poder, cheios da tua graça, cheios do teu Espírito, Senhor, levanta um povo temente a ti, Senhor, levanta um povo que venha buscar o teu reino, meu Deus e meu Pai. É que eu te peço nesta manhã, Senhor. Oh, nos ajuda, meu Pai. Ajuda a tua igreja. Ajuda, Senhor, esse pastor, esse dirigente, meu Pai. Dá força, dá ânimo, meu Pai. Dá estratégia para vencer as barreiras, para vencer as dificuldades, Senhor. Dá força, Senhor. É que nós te pedimos nesta manhã, meu Deus e meu Pai. Nos ajuda nesta grande caminhada, Senhor. Muito obrigado, porque até aqui tem nos sustentado. Até aqui tem nos guardado. Até aqui tem nos protegido. Até aqui tem nos fortalecido. Até aqui tem nos renovado, Senhor. Muito obrigado, Senhor. Nesta manhã, eu já te agradeço pelo nome do Pai, do Filho, do Espírito Santo de Deus. Amém e amém, Jesus. Glória a Jesus. Glória a Deus. Eu saúdo os ouvintes com a paz do Senhor Jesus. Eu saúdo os irmãos que já estão aqui com a paz do Senhor Jesus. A Bíblia, o Salmo, gostaria de lâmpada para os meus pés. É a tua palavra e luz para os meus caminhos. Aleluia, glória a Deus. Estamos no culto do trabalhador e a campanha, eu gostaria de ler para vocês a nova campanha, o primeiro dia da campanha. Aleluia. O meu Deus suprirá todas as necessidades de vocês, de acordo com as suas gloriosas riquezas em Cristo Jesus. Filipenses 4:19, aleluia. O nosso Deus suprirá todas as suas necessidades, aleluia. E eu gostaria já de chamar a pregadora, a irmã Conceição, que vai pregar a palavra de Deus para nós, para os ouvintes. Receba a serva do Senhor com palmas e alegria para o Rei da Glória, aleluia, aleluia, glória a Deus. Glória a Deus.
1: Aleluia, Deus, louvado seja Deus. Alegrei quando me disseram, vamos à casa do Senhor. Com esse maravilhoso versículo da palavra de Deus, eu saúdo a amada igreja, saúdo os ouvintes do programa Voz da Libertação, com a paz do Senhor Jesus, amém? Louvado seja Deus, que maravilha. Aleluia, Deus, toda honra, toda glória seja dada ao Senhor nosso Deus, amém? Louvado seja Deus, aproveitando que os irmãos estão de pé, queria convidar, louvado seja Deus, você a abrir a Bíblia Sagrada, louvado seja Deus, no livro, louvado seja Deus, de 2 Reis, capítulo de número 4. Louvado seja Deus, a palavra que o Senhor nos dá nessa manhã. Louvado seja Deus, 2 Reis, capítulo 4. Aleluia, Deus, onde relata, louvado seja Deus, que Eliseu aumenta o azeite da viúva, amém? Vamos ler essa palavra, vamos ler alguns versículos dessa mensagem. Aleluia, Deus, e nós cremos que o Espírito Santo de Deus falará conosco, amém? Louvado seja Deus, após a leitura da palavra, nós iremos fazer, aleluia, Deus, uma oração ao nosso Deus, para que o Senhor fale conosco, através da sua santa e maravilhosa palavra. Louvado seja Deus, aleluia, Deus, você que não está com a Bíblia, mas você pode abrir o seu coração, você que está na sua casa, no seu lar, no seu trabalho, no trajeto, aonde você estiver, abra seu coração e ouça a palavra do Senhor, que diz assim: e uma mulher das mulheres, dos filhos dos profetas, louvado seja Deus, clamou a Eliseu, dizendo: meu marido, teu servo, morreu, e tu sabes que o teu servo temia ao Senhor. Porém, veio o credor para levar os meus dois filhos para serem seus escravos. E Eliseu lhe disse: que te hei de fazer? Diz-me o que tens em casa. E ela disse: tua serva não tem nada em casa, senão uma botija de azeite. Então disse ele, vai, pede emprestado de todos os teus vizinhos vasilhas vazias, não poucas. Então entra e fecha a porta atrás de ti e de teus filhos. Então deita o azeite em todas aquelas vasilhas e põe a parte a que estiver cheia. Ela foi e se trancou com os seus filhos, eles lhe traziam as vasilhas e ela as enchia. E sucedeu que, enchendo todas as vasilhas, louvado seja Deus, todas as vasilhas, disse a seu filho, traze-me ainda uma vasilha. Porém, ele lhe disse, não há mais vasilhas alguma. Então, o azeite parou. Então, veio ela e o fez saber ao homem de Deus, o qual lhe disse, vai, vende o azeite, paga a tua dívida e tu e teus filhos vivei do resto. Somente até aí, amém? Vamos orar ao nosso Deus. Querido Deus, eterno Pai, Senhor da glória, toda honra, meu Deus e meu Pai, toda glória, nós damos ao Senhor nosso Deus, te pedimos, Pai, a tua palavra, ela é poderosa, ela é viva e ela é eficaz, ela penetra até a divisão da alma e do espírito, das juntas e da medula, e ela também, ela é apta, meu Deus, para discernir os pensamentos e as intenções do coração. Por isso, ó Deus, através, ó Pai, dessa palavra, através do Teu Divino Espírito Santo, Senhor, fala comigo, fala com essa irmã, fala com esse irmão, fala com este querido ouvinte da Tua palavra, fala conosco através do Teu poder, através da Tua presença, através do Teu Espírito Santo, Senhor, venha falar conosco, venha aumentar nossa fé, venha colocar esperança em nossos corações. Venha visitar essa pessoa que está triste, essa pessoa que está abatida, essa pessoa, meu Deus, que foi tomada pelo desânimo, essa pessoa que está vivendo uma situação de desespero, meu Pai, aleluia, Deus, de enfermidade, provê, meu Deus, nós estamos, ó Pai, na campanha a qual fala, meu Deus, a grande providência de Deus na minha vida, provê na vida desse irmão, provê na vida dessa pessoa, desse homem, dessa mulher, dessa criança, desse jovem, desse ancião, provê, meu Deus, provê a tua grandeza, o teu milagre, faz a tua vontade nessa manhã para a glória do Pai, para a glória do Filho e para a glória do Espírito Santo de Deus. Você que está ouvindo a palavra do Senhor, você que está aqui conosco, você que é ouvinte, podeis exaltar o Senhor com uma salva de palma. Você que está aqui, sente, exalte, glorifique ao nosso Deus, porque enquanto nós glorificamos ao Senhor, Deus, ele faz uma obra gloriosa na nossa vida, amém? Louvado seja Deus, aleluia Deus, aqui está a palavra do Senhor, aqui está essa mensagem, aleluia Deus, nessa campanha revelada pelo Espírito Santo de Deus, a grande providência de Deus, o grande milagre, aleluia Deus, o grande agir de Deus na nossa vida. Nós não sabemos, meus irmãos, aleluia Deus, você que está ouvindo a voz do o programa Voz da Libertação, você que está ouvindo, aleluia Deus, a palavra de Deus na sua casa, no seu recinto, aonde você está, nós não sabemos, aleluia Deus, verdadeiramente qual é a sua necessidade, louvado seja Deus, nós nunca sabemos, nós olhamos para a pessoa, nós vemos a aparência, mas somente o Senhor conhece a sua necessidade, a minha necessidade, somente o Senhor sabe o que é que está no teu coração, somente o Senhor sabe qual é o pensamento que está na sua mente, aleluia Deus, aquilo que tem te preocupado, aquilo que tem te afligido, aquilo que tem tirado o teu sono, aquilo que tem, louvado seja Deus, causado, quem sabe até um desânimo, quem sabe, aleluia Deus, até, louvado seja Deus, um desespero, louvado seja Deus, nós não sabemos o que você está passando, nós não sabemos qual é a tua necessidade, por que que você está aqui, porque aquilo que você está colocando diante do Senhor, aleluia Deus, nessa manhã, mas eu quero lhe dizer que o Espírito Santo de Deus, Jesus de Nazaré, ele conhece a tua e a minha necessidade, ele sabe como prover na tua e na minha vida, louvado seja Deus, Deus, ele sabe como prover na sua vida, vida. Louvar seja Deus aquilo que você precisa. Louvar seja Deus aquilo que você necessita. Aleluia, Deus, o texto que nós lemos, o texto que o Espírito Santo de Deus revelou nessa manhã, aleluia, Deus, é a história dessa viúva, é a história dessa mulher, uma história maravilhosa, um relato maravilhoso que fala de uma pessoa, fala, louvar seja Deus, eu acredito muito, irmãos, que fala de uma pessoa que servia ao Senhor, de uma serva de Deus, porque ela vai dizer que o marido dela, louvado seja Deus, ele era, louvado seja Deus, filho de um dos profetas, ele era dos profetas, então de certeza ele era também um servo de Deus, ele era um pequenino do Senhor, ele era uma pessoa que precisava ser alcançada pela graça de Deus, louvado seja Deus, porém ele havia morrido, louvado seja Deus, e antes de morrer ele havia contraído uma dívida, aleluia Deus, ele havia deixado um débito, ele havia deixado algo que precisava ser quitado, louvado seja Deus, e ali havia o grande problema dela, louvado seja Deus, o grande dilema, porque ela tinha uma dívida, mas ela não tinha como pagar, louvado seja Deus, e nessa manhã, quantas pessoas Deus está falando, louvado seja Deus, Deus já está trazendo uma resposta, Deus já está batendo na tábua do teu coração, dizendo, olha, eu vejo o teu problema, eu vejo a tua necessidade, eu sei o que é que está te afligindo, o que é que está te oprimindo, louvado seja Deus, e ele é o Deus que supre as nossas necessidades, ele é o Deus que entra com a providência, por quê? Porque ele olhou para aquela, para a aflição que aquela senhora estava passando, aleluia, Deus, veja a necessidade, veja o grau da situação que ela vivia, ela estava com uma dívida, aleluia, Deus, ela precisava pagar aquela dívida porque alguém estava lhe ameaçando, aleluia, Deus, você já parou para pensar, meu irmão, como é difícil uma pessoa que está lá na sua casa, que está lá no seu cantinho e a outra pessoa chega para lhe oprimir, a outra pessoa chega, louvado seja Deus, para lhe colocar numa situação de desespero, porque aquele credor, ele não estava só requerendo uma dívida, ele não estava requerendo só o pagamento de uma dívida, ele estava também colocando o coração daquela mãe em aflição, em desespero, louvado seja Deus, por quê? Porque ele ameaçava tirar seus dois filhos. Quantas pessoas, irmãos, nessa manhã, aleluia, Deus, ele não está vivendo só uma questão de a luz que ele tem que pagar, o alimento que ele precisa comprar para dentro da sua casa, o aluguel que talvez ele tenha que quitar, o dinheiro, louvado seja Deus, que ele precisa, louvado seja Deus, para comprar um medicamento, para comprar, louvado seja Deus, algo que precisa para a vida dele, ou para a vida da sua família, para a vida de um ente querido, para a vida de uma pessoa sua que está enferma, que está no hospital, que está precisando, quem sabe, até de um alvará, de um advogado, não, louvado seja Deus, nessa manhã Jesus, ele fala de necessidades até maiores, aquela mulher, ela não precisava só pagar aquela dívida, ela precisava também ser livre daquele opressor, livre daquela pessoa que estava colocando ela, louvado seja Deus, numa situação de desespero, porque a única coisa que ela tinha era aqueles filhos, ela já tinha ficado viúva, ela já tinha passado pela dor da perda, agora ela estava passando pela opressão de ser ameaçada, de ser levado os seus filhos, aqueles que lhe faziam companhia. Quantos corações têm sido afligidos, irmãos, não só pelo desemprego, não só pela falta de pão, não só pela falta da água, não só pela falta da moradia própria, mas ele tem sido colocado em desespero por causa das ameaças deste mundo, por causa, louvado seja Deus, aleluia Deus, do desânimo, por causa do excesso de preocupação, por causa da tristeza da alma. Talvez Deus esteja falando nessa manhã com pessoas que você já bateu em portas e não foi atendido, por pessoas que você colocou a sua esperança, louvado seja Deus, na promessa daquela pessoa que falou que um dia iria te dar um emprego, que um dia iria, louvado seja Deus, te dar uma vida mais favorável, uma vida melhor, e essa pessoa não cumpriu a promessa, essa pessoa, louvado seja Deus, que você bateu na porta, ela não te atendeu, mas Jesus nessa manhã, ele fala que ele é o Deus da esperança, ele é o Deus que não decepciona, ele é o Deus que não finge, ele é um Deus verdadeiro, é um Deus que te ama, é um Deus que supre as tuas necessidades, que supre as nossas necessidades, aleluia Deus, quem está entendendo, diga amém. Aleluia, louvado seja
2: Glória a Deus. Então, Deus, nessa manhã, Ele prepara. Aleluia, Deus, Ele prepara a minha vida. Ele prepara a tua vida para nós receber o que? A providência de Deus. Para nós receber o que? O toque do Espírito Santo. Para nós receber o que? Uma nova esperança. Orianda Labaia. Uma nova palavra de vida sobre a nossa vida. Porque essa palavra, meus irmãos, ela é viva e eficaz. Se ela é viva e eficaz, se ela é viva, então ela traz vida para a nossa vida. Aquela pessoa que está triste, aquela pessoa que está desanimada, aquela pessoa que foi abatida, quem sabe por palavra, por quem sabe por comportamento de outras pessoas, é a oportunidade de Deus trazer vida para você. É a oportunidade de Deus colocar o que? Esperança no teu coração. É a oportunidade de Deus colocar fé dentro de você. Fé para quê? Fé para nós vencer as adversidades. Fé para quê? Para nós vencer os problemas, ataque do nosso adversário. Fé para quê? Para vencer a tristeza, vencer a depressão, vencer o desânimo. Porque com fé, eu e você vence o problema. Com fé, louvar a Deus, com fé no Senhor, olhando para Jesus, eu e você vence as dificuldades. Aleluia, Deus, nosso coração, ele precisa, aleluia, Deus, da presença do Espírito Santo. Eu e você precisa de Jesus de Nazaré. Para quê? Para nós não desfalecer na vida. Louvar a Deus, nós sabemos, irmãos, que o intuito do nosso adversário, o intuito do mundo é enfraquecer eu e você. É colocar nós no desânimo, é colocar nós na desesperança, é colocar nós no desespero. Muitas e muitas vezes o pai de família, a mãe de família, o estudante, o trabalhador, a pessoa que é aposentada, ela se encontra num momento de quê? De desespero. Num momento de quê? Louvado a Deus, de desânimo, de depressão, de preocupação. Por que tanta preocupação? Por causa dos problemas dessa terra. Aquela mulher foi colocada numa situação de quê? De desespero. Por que o desespero? Porque ela não podia pagar aquela dívida. Mas Deus enviou um socorro. Deus levantou ali o profeta Eliseu, um homem, aleluia, Deus, cheio da presença de Deus. Para quê? Para onde ele colocasse a palma das mãos dele e a planta dos seus pés. Aleluia, Deus, ali havia a presença de Deus. Ali havia a resposta de Deus. Ali havia o quê? Aleluia, Deus, o milagre de Deus. E é nessa manhã que Deus, ele entra na tua vida. É nessa área da tua vida que nessa manhã o Espírito Santo de Deus fala. Pode vir o desânimo, pode vir a doença, pode vir a rejeição, pode vir a traição, pode vir a falsidade, pode vir a mentira do adversário. Deus, ele tem providência para mim e para você. Deus, ele tem milagre para mim e para você. Deus, ele tem resposta para mim e para você. Louvado seja Deus. Quem crê, diga glória a Deus. Aleluia, Deus. Quem crê mesmo, exalte o Senhor com palmas. Louvado seja Deus, exalte ao Senhor enquanto nós exalta, enquanto eu e você glorifica, o Espírito de Deus está trabalhando em nosso favor, meus irmãos. Aleluia, Deus, enquanto eu e você para, aleluia, Deus, para ouvir a palavra, enquanto eu e você coloca a minha, a tua esperança no Senhor, Deus vai abrir porta para você, Deus vai abrir porta para nós, Deus vai trazer resposta. Talvez o seu currículo, talvez a sua entrevista, aleluia, Deus, talvez aquela pessoa que, aleluia, Deus, tem a oportunidade de dar um emprego, de abrir uma porta de excelência para você, talvez ela ainda não abriu, talvez o seu currículo ainda não foi lido, talvez ele esteja engavetado, mas se eu e você colocar a nossa esperança no Senhor, se nós colocar Jesus no comando de todas as coisas, as portas vão se abrir, aleluia, Deus, a resposta vai chegar, louvado seja Deus, o emprego vai bater na tua porta, o emprego vai vir até você, não é você que vai sair batendo em porta de ninguém procurando emprego, não. O emprego, o empregador vai ligar para você e vai lhe dar um emprego, vai lhe dar um trabalho, vai lhe dar, aleluia, Deus, uma porta de excelência para você e eu glorificar o Senhor. Porque quando nós colocamos Deus em primeiro lugar, a resposta vem, o milagre vem, a providência vem, a mesa farta vem. Aleluia, Deus, aquilo que é impedimento é tem que cair por terra. Aquilo que é barreira vai ter que sair do teu e do meu caminho, porque quem chega é Jesus de Nazaré, é o leão da tribo de Judá, e aonde Deus chega, há uma fartura de bênção, meu meus irmãos, o nosso problema não é o desemprego, o nosso problema não é a separação, o nosso problema não é os filhos de hoje em dia, não é problema, aquilo que Deus dá para mim e para você não é problema, o problema muitas vezes é a nossa falta de fé, o problema muitas vezes é a nossa distância das coisas do Senhor, da presença de Deus, por isso que Deus diz, buscai primeiro o reino de Deus e a sua justiça, e as demais coisas vos serão acrescentadas. Louvado seja Deus, Ele é o centro. Louvado seja Deus, Ele, aleluia, Deus, é o caminho, a verdade, a vida. Muitas e muitas vezes, irmão, nós vamos bater nas portas dos homens. Muitas vezes nós vamos colocar a nossa esperança nas amizades, nos relacionamentos. Muitas e muitas vezes nós colocamos a nossa esperança naquilo que é perecível, naquilo que é fraco, naquilo que é falho. Mas a minha esperança e a tua esperança tem que estar no Senhor. Ele tem que estar em Jesus.

onde? No Todo-Poderoso. Que coisa tremenda, irmãos. Aquela mulher não tinha o INSS, aquela mulher não tinha o Bolsa Família, aquela mulher não tinha uma pensão rica, aleluia Deus, uma pensão gorda, como as pessoas falam, mas aquela mulher olhou, aleluia Deus, e ela viu a luz do Espírito Santo na vida do profeta Eliseu. Ela chegou para ele porque, aleluia Deus, através do Espírito Santo de Deus, Deus ia usar a vida daquele homem para trazer a providência na vida daquela mulher. Aquela mulher glorificou o Senhor e anda lá baia. Aquela mulher deu glória, aquela mulher deu honra para o nosso Deus, porque quando Deus supre as minhas e as tuas necessidades, é a Ele que nós vamos glorificar, é a Ele que nós vamos exaltar, porque quando Ele age, ninguém pode impedir o agir do nosso Deus. Quem está compreendendo, diga glória a Deus. Louvado seja Deus, é Deus querendo agir, irmão. Muitas vezes Deus Ele permite o desemprego, muitas vezes Ele permite o problema, Ele permite a afronta, Ele permite a humilhação, Ele permite, aleluia Deus, os altos e baixos dessa vida. Mas para quê? Para que eu e você glorifique ao Senhor. Para quê? Para eu e você dar lugar para o Senhor. Para eu e você buscar a face do nosso Deus. Crer no nosso Deus, crer no Senhor dos Exércitos, acreditar em Jesus, dar lugar para o Senhor. É isso que Deus quer fazer na nossa vida. É assim que Deus quer trabalhar na minha vida e na tua vida. Aleluia Deus, para quê? Para que o Senhor dê para nós um coração não alicerçado nas coisas dessa terra, não alicerçado naquilo que os olhos vê, naquilo que as mãos pegam, mas que o meu coração e o teu coração esteja onde? Alicerçado no Senhor, alicerçado em Jesus de Nazaré, olhando para o autor e consumador da nossa fé. Porque se nós for olhar para a direita, nós vamos ver defeito, nós vamos ver problema, nós vamos ver falha. Se nós olha para a direita, nós também vamos ver. Aleluia Deus, se nós olha para trás, nós vamos ficar deprimidos, nós vamos ficar tristes, nós vamos ficar desanimados. Mas se nós olhar para o Senhor, aleluia Deus, nós vamos ter a graça do Senhor, nós vamos ter a misericórdia de Deus para nos alcançar, nós vamos ter força para vencer o problema, vencer a dificuldade, vencer os atrapalhos, vencer os embaraços e dizer que só o Senhor é Deus e que só Deus é o Senhor. Aleluia Deus, porque não há outro Salvador, não há outro Deus como o meu e o teu Deus, irmãos. Como esse Deus que fala comigo e fala contigo nessa manhã, esse Deus que tem sido pregado aqui neste lugar, esse é o Deus verdadeiro, esse é o Deus que é o Alfa e o Ômega, o princípio e o fim. Nessa manhã o Senhor diz para você não ficar triste, nessa manhã o Senhor diz para você não se desanime. Aleluia Deus, não olha para os teus problemas, não olha para as tuas dificuldades, mas coloque a sua fé no Senhor. Muitas vezes vem um problema, vem uma dificuldade, é para alicerçar a nossa fé, é para que nós se achegue mais para o Senhor, é para que nós dê mais lugar para o nosso Deus, é para que nós aprenda que Ele tem que ser o primeiro da nossa vida, o primeiro lugar tem que ser dEle, as nossas premissas tem que ser para o Senhor, o nosso olhar tem que ser para Jesus. Porque se nós olhar para o ser humano, se nós olhar para as dificuldades, nós enfraquece, e esse é o alvo do adversário, enfraquecer eu e você, colocar tristeza em nosso coração, abater a nossa fé, louvar seja Deus, deixar nós desanimados, deixar nós de cabeça baixa, deixar nós, aleluia, louvar seja Deus, desfalecido. Jesus disse, louvar seja Deus, que ninguém desfaleça a fé do teu coração. A fé, ela é um firme fundamento para nós, a fé é a certeza daquilo que ainda nós não vimos, mas nós crê que Deus está fazendo. É tanto que o Senhor mesmo, Ele repreendeu a Marta, dizendo: Marta, Marta, se creres, tu verás a glória de Deus. Ô, minha querida irmã, querido irmão, querido ouvinte do programa Voz da Libertação, se tu vê, aleluia Deus, se tu crê, tu verás a glória de Deus. Creia. Nessa manhã, Jesus faz um convite para mim, para você: creia, acredite, dê crédito. Não olha para o ser humano, não olha para o homem, não olha para a mulher, não olha para essa pessoa que às vezes ela, louvado seja Deus, ela está até numa boa posição, mas quem sabe a fé dela não está uma fé, aleluia Deus, alicerçada no Senhor. Então nós temos que olhar para quem? Para Jesus. Jesus, Ele é o alicerce, Ele é a rocha viva, a confiança tua e a

confiança não pode estar aqui, ela tem que estar no Senhor dos Exércitos, porque o Salmo 125, ele vai dizer para mim e para você que os que confiam no Senhor, eles são como os montes de Sião, que eles não se abalam. Você está no lugar certo, você está ouvindo a coisa certa, ouça a voz do Senhor. Aleluia, Deus, acredite em Jesus, acredite nessa palavra, e você e eu, nós vamos prosperar, nós vamos vencer, nós vamos cantar o hino da vitória, porque quem promete isso, ele não falha. Louvado seja Deus, que é o Senhor dos Exércitos, amém? Quem crê nisso, louve a Deus, exalte ao Senhor, glorifique. Aí onde você está, se você não puder bater palma, você adora o Senhor em espírito. Se você está no lugar que você não pode, louvado seja Deus, é manifestar a tua adoração, pois adora em espírito, adora em verdade, que Deus, ele vai contemplar, que o Senhor vai receber para a glória do Pai, do Filho e do Espírito Santo de Deus. Quantos creem nessa palavra, pode exaltar o Senhor, ainda pode glorificar, pode receber as bênçãos, receba o livramento, receba a providência de Deus através da fé. É tudo pela fé, amém? Vamos orar ao nosso Deus. Peço à igreja que se coloque de pé. Eu quero perguntar nessa manhã, se tiver alguém, louvado seja Deus, para aceitar Jesus, para se reconciliar, ou alguém que esteja aqui e quer fazer um conserto com o Senhor, louvado seja Deus, o momento é esse. Quanto mais nós abrimos o nosso coração para o Senhor, mais o nosso Deus trabalha, amém? Louvado seja Deus, nós já vamos fazer a oração da fé. Se, louvado seja Deus, você trouxe uma oferta, um voto, que queira abençoar a obra de Deus, você pode passar ali na livraria e colocar lá, e Deus vai te abençoar, amém? Vamos orar nessa manhã, aleluia, Deus, vamos fazer a poderosa oração da fé, apresentando essa campanha nas mãos do Senhor, apresentando o culto do trabalhador, apresentando as famílias, apresentando os pais de família, as mães de família, apresentando esse jovem que está iniciando, aleluia, Deus, a sua carreira, louvado seja Deus, esse pai de família que precisa do agir do Senhor, apresentando este lá que está passando por necessidade, louvado seja Deus, que Deus venha suprir, que o Espírito Santo de Deus venha entregar as bênçãos, venha entregar fé, que muita fé seja entregue nessa manhã. Se nós tiver fé, nós vamos agradar o coração do Senhor. Oramos ao nosso Deus Todo-Poderoso. Comece dando glória, glória, glória, glória a Deus. Glorioso Deus, eterno Pai, Senhor maravilhoso, é diante da tua santa e maravilhosa presença, Senhor, é diante do teu amor, é diante da tua graça, meu Pai, que nós te apresentamos, Senhor, nossas vidas. Eu te apresento cada irmão, cada irmã que se faz presente aqui neste lugar. Eu te apresento os ouvintes do programa Voz da Libertação. Eu te apresento, Senhor da Glória, a Igreja Pentecostal, Deus e Amor. Meu Deus e meu Pai, abençoa, meu Pai, toda a nossa liderança. Abençoa, meu Deus e meu Pai, nosso pastor local. Abençoa, meu Deus, a sua esposa, a sua família. Abençoa cada irmão, meu Deus e meu Pai, cada irmã, cada congregado, cada visitante. Traga as almas para a tua casa, para ser abençoada, para ouvir a tua palavra, Senhor, para nós orar juntos, Senhor, obtendo a vitória, obtendo as bênçãos do Senhor, nosso Deus e Pai. Abençoa, meu Deus e meu Pai, os votantes da tua casa, aquelas pessoas que se dedicam, meu Deus e meu Pai, em ajuda essa obra materialmente, que tem trazido o seu dízimo. Repreenda o migrador, o cortador, o devorador, a miséria, a inveja. Repreenda, meu Deus e meu Pai, toda palavra contrária. Abençoa, meu Deus e meu Pai, os ofertantes de um modo geral, as pessoas que trabalham, as pessoas voluntárias. Oh, meu Deus, só o Senhor pode suprir, mas a tua promessa é que o Senhor suprirá, meu Deus, em glória. Meu Deus, glória é algo, meu Deus, surpreendente, Senhor, supre, meu Deus e meu Pai, surpreenda mesmo com a tua glória, com teus dons, com os teus talentos, meu Pai, com a tua graça que é maravilhosa, com a tua misericórdia que é a causa de nós não ser destruído. Cada manhã, meu Deus, as tuas misericórdias são renovadas. Essa manhã de quarta-feira o Senhor está renovando as suas misericórdias na nossa vida. Oh, meu Deus, muito obrigado por esse dia tão maravilhoso, por esse sol, meu Deus, pela chuva que o Senhor ainda vai enviar, por tudo que o Senhor tem feito, por tudo que o Senhor tem permitido. Muito obrigado
teu lugar, meu Pai, na nossa vida, seja o primeiro lugar, Senhor, para a glória do Pai, do Filho e para a glória do Espírito Santo de Deus. Levante a sua mão com a mim e diga assim: eu estou abençoado pelo Pai, pelo Filho e pelo Espírito Santo de Deus. Vamos se despedir com a paz do Senhor Jesus, amém? A paz do Senhor Jesus, a paz do Senhor Jesus e a doce e gloriosa paz do Senhor Jesus. Que Deus te abençoe e te dê um dia de muita paz em nome de Jesus, amém? Louvado seja Deus. Se você quiser uma oração, nós oramos por você sim. Que Deus te abençoe em nome de Jesus.

0: sobre as nossas vidas. Manifesta agora, Senhor. Tira de nós toda a morbidão espiritual. Tira de nós, Senhor, todo o cansaço, toda a fadiga, Pai, espiritual. Arranca da nossa vida, Senhor. Deus, não deixa que nós venhamos viver numa vida natural. Não, não, Senhor, e nem superficial, sem profundidade, Senhor. Não, Senhor, mas que nós venhamos ter farto destas coisas, mas que nós venhamos, Senhor, viver no mundo espiritual, pois está escrito, Senhor, que anda na carne e milita pela carne, mas que anda pelo Espírito, vive pelo Espírito. Deus, que nós venhamos andar pelo Espírito, para que nós venhamos ver, Senhor, entender que o reino espiritual é verdadeiro e que está entre nós, e que nós venhamos saber discernir as coisas, quando é santo, e quando é profano, ó Pai. Dai-nos entendimento, Senhor, dai-nos sabedoria, para que nós venhamos beber água limpa, Senhor. Sim, Senhor, dai-nos sabedoria, para que nós venhamos beber água limpa, e não água contaminada, não, não, Senhor. Porque muitos, quando estão com sede, qualquer água serve, mas não é isso que nós queremos, Senhor. Nós queremos o pão puro do céu, a presença de Deus, cantarmos e glorificarmos ao nosso Senhor majestoso, Rei, coroado das nações, o nosso El Sabaote, Shekinu, o leão da tribo de Judá, o Cordeiro de Deus que tira o pecado do mundo, o advogado justo, fiel, o nosso Senhor e Salvador, o Alfa, o Ômega, o princípio e o fim, aquele a qual nós louvamos, ó Pai, aquele que se entregou por amor das nossas vidas. Sim, Senhor, é por isso que nós viemos buscar a sua presença, Senhor, pois nós sabemos a criação, Senhor, do cosmos, a criação do universo, ó Pai, que está na palma, Senhor, das suas mãos, assim como o salmista anunciava, Senhor, que os céus, ele declaram a glória de Deus, e o firmamento das suas obras está na palma das suas mãos. Um Deus tão grandioso e soberano amou, Senhor, as nossas vidas, amou a vida do pecador e abominou a vida do pecado, Senhor, e tem nos conduzido, Senhor, à salvação, tem nos dado a oportunidade de todo dia nos arrependermos de nossos pecados. Sim, Senhor, quando nós adentramos a este local, nós viemos arrepender dos nossos pecados, nós viemos confessar ao Senhor, porque todos os dias nós falhamos, Senhor. Todos os dias nós pecamos, ó Pai, e nós carecemos, Senhor, do Teu perdão. Mas sabemos, Senhor, que Tu és rico em misericórdia e bondade, que está de prontidão para perdoar os nossos pecados, pois o Senhor não rejeita um coração quebrantado e contrito. Não, não, Senhor. Os nossos corações quebrantados e contritos, a qual nós humilhamos, Senhor, diante de Seus pés. Curvamos, Senhor, as nossas cabeças diante da Sua presença e glorificamos ao Senhor, porque o Senhor é bom, ó Pai, e a sua misericórdia, ela é infindável, ó Deus, e nós exaltamos ao Senhor. Pedimos também, Senhor, que o Senhor venha abençoar os nossos pastores, que o Senhor venha abençoar os colaboradores, os voluntários da Tua obra. Abençoe também, Senhor, os obreiros, todo o corpo de obreiro, todo o corpo de cooperadores também, Senhor, o diaconado, o presbitério, a Fundação Reviver, Senhor, ajuda, Senhor. Abençoe também o grupo da Dote Uma Alma, Senhor, o grupo de jovem, ó Pai, do estado do Amazonas, Senhor, aqueles que colaboram também para a entrega de cestas básicas, Senhor da Glória, aqueles que vêm pegar as cestas básicas aqui, Senhor, que são doados, Senhor, pelos irmãos, ó Pai. Deus, guarde cada um deles, para que o Teu reino avance, Senhor, para que a Tua obra prossiga, meu Pai, nesta obra filantrópica, Senhor. Abençoe os irmãos, Senhor, multiplica, Senhor, das cestas básicas, ó Pai, multiplica, Senhor, pois é o alimento, ó Pai, daqueles que não têm condições, daqueles que são aposentados e não conseguem se manter. Deus, que nós venhamos continuar, Senhor, nesta assistência social. Por isso que nós pedimos, abençoa, Pai, dá longevidade de vida, Senhor, as obras, Senhor, aos projetos, ó Pai. Deus, multiplica também, Senhor, as tampinhas, Sérgio Arantes, ó Pai. Abençoe o Thales, Senhor. Abençoe as irmãs obreiras. Abençoe os irmãos ouvintes, ó Pai, que estão nos acompanhando, Senhor, nesta oração, Senhor, de quarta-feira. Abençoe também, ó Pai, todos os colaboradores, trabalhadores, Senhor. Pois nós estamos aqui no culto do trabalhador. Quantos trabalhadores, Senhor, não vem, Senhor, todas as quarta-feiras, ó Pai, para adorar ao Senhor, para orar, porque estão passando dificuldade em seus trabalhos. Senhor, Senhor, dai o escape para eles, ó Pai. Dá entendimento para que eles venham prosseguir nesta caminhada, Pai, neste culto. Sim, Senhor, pois quando lá aliviar, Senhor, e a perseguição acabar, eles param de vir aos cultos. Mas dai força, Senhor, dai vigor para que eles venham se manter vindo, ó Pai, para que cada vez mais eles venham ser abençoados, para que cada vez mais, Senhor, eles venham ter entendimento da sua palavra, adorar ao Senhor, pois numa manhã de quarta-feira, Senhor, para termos uma quarta-feira abençoada, meu Pai, nós apresentamos ao Senhor o nosso dia. Sim, Senhor, nesta manhã, Senhor, nós apresentamos a este dia ao Senhor, que venha ser um dia de júbilo, ó Pai, que venha ser um dia de alegria, Senhor, de boas notícias. Mas se não forem, Senhor, está tudo bem, ó Pai, pois o maior está conosco, maior aquele que está com nós do que estar contra nós. O Senhor Jesus Cristo está conosco, Ele está ao nosso lado, nos guardando, nos livrando, nos protegendo e nos guiando. Senhor, Senhor, livra também, Senhor, as nossas vidas, Senhor, de tudo aquilo, Senhor, que o mal pode querer nos afetar. Livra, Pai, de enfermidade, de calúnia. Livra-nos, Senhor, de contenda, Senhor. Nos guarda, Senhor. Tens misericórdia da nossa vida, Senhor, Senhor. Livra-nos, Senhor, de perseguições. Livra, Senhor. Venha guardar, Senhor, as nossas almas. Venha guardar, Senhor, os nossos nomes. Venha proteger, Senhor, o nosso ministério. E não deixa, Senhor, que as setas malignas lançadas pelos demônios e pelo espírito das trevas venha adentrar em nossos corações. Venha adentrar, Senhor, sobre as nossas mentes. Não, não. Caia por terra toda seta maligna, todo o trabalhar do inimigo para destruir as nossas vidas. Senhor, Senhor, repreende a fúria do diabo contra as nossas vidas. Repreende agora, pelo poder do nome de Jesus Cristo de Nazaré. Pelo poder do nome do Senhor Jesus Cristo de Nazaré. Deus, aparentemente parece estar tudo bem, mas o que deve estar ocorrendo agora no reino espiritual? Quantas armadilhas não estão sendo preparadas para culminar a nossa queda, para culminar, Senhor, o nosso falecimento espiritual? Deus, mas nós estamos aqui, Senhor, nós somos os Teus filhinhos, ó Pai, e está escrito em Tua palavra que até todo aquele que invocar o nome do Senhor, este será salvo. E nós invocamos o nome do Senhor, em nome do Senhor Jesus Cristo, nós conjuramos ao Seu Santíssimo nome, ó Pai. Peleja, Senhor, as nossas batalhas, guerreia, Senhor, as nossas guerras, pelo poder do nome do Senhor Jesus Cristo, pelo poder do nome do Senhor Jesus Cristo, nos cobre com Teu sangue nesta manhã, Senhor, desde o alto da nossa cabeça até a planta dos nossos pés. Nos cobre com Teu sangue, nos livra de toda seta maligna, meu Pai, nos livra de toda obra de inveja, Senhor, no nome do Senhor Jesus Cristo, no nome do Senhor Jesus Cristo. O sangue de Jesus tem poder sobre a nossa vida, sobre a nossa casa. Sim, Senhor, acampa os Seus anjos ao redor da nossa casa, nos protegendo, nos guiando, Senhor. Deus, que a nossa casa venha reinar a plena paz e o santo gozo, só a qual o Senhor pode nos preparar, providenciar. Sim, Senhor, só o Senhor pode preparar isso para as nossas vidas, a plena paz e o santo gozo. E nós clamamos ao nome do Senhor Jesus Cristo. O sangue de Jesus tem poder sobre as nossas vidas. O sangue de Jesus tem poder sobre as nossas línguas, sobre as nossas decisões. Deus, não deixa que venhamos tomar decisões no calor do momento. Não, não, Senhor. Nos ensina a pensar, ó Pai. Nos ensina a refletir, Senhor, sobre as nossas decisões. corações, ó Pai. Não deixa que nós viemos ser como um tolo. Não, não, Senhor. Não deixa que nós viemos cometer tolice. Não, não, Senhor. Mas direciona a nossa vida, Pai. Direciona os nossos caminhos, Senhor. Dá-nos sabedoria. Não deixa que nós viemos andar imprudentemente. Não, não, Senhor. Mas que nós viemos replicar o testemunho dos sábios e dos anciões. Que nós viemos andar ao conselho dos presbíteros, Senhor. No nome do Senhor Jesus Cristo. Deus, venha colocar humildade em coração soberbo, ó Pai. Venha colocar, Senhor. Tira toda pedra de orgulho e de soberba, Senhor. Pois o orgulho e a soberba, eles precedem a queda, Senhor. E a queda, a falência, até a morte espiritual. Deus, não deixa que nós venhamos ser inimigo do saber, nem do conhecimento e entendimento. Não, não, Senhor. Mas que nós venhamos andar em lado a lado, Senhor, guiando pelo Espírito Santo, sendo conduzido pelo amor, ó Pai, a esta obra, Senhor, que tem nos mantido e auxiliado para que ainda nós estivéssemos de pé. Sim, Senhor, estamos de pé, Senhor, porque outros homens outrora estavam de joelho, para que esta obra viesse se manter, Senhor, plena, louvando ao Senhor, seguindo na doutrina, Senhor, dos anciões, dos fundadores desta igreja, desta obra, Senhor. Deus, não deixa que nós venhamos retroceder. Não deixa que nós venhamos retroceder a isso, Senhor. Uma vez que nós temos aprendido e tenha dado certo, Senhor. Sim, ó Pai. Quantas almas não foram alcançadas, Senhor. Quantas almas, Senhor, não foram acolhidas e têm sido acolhidas e serão também acolhidas até a volta do Senhor Jesus Cristo. Até a volta do Senhor Jesus, o nosso Senhor e o nosso Salvador. Deus, venha salvar as almas perdidas, Senhor. Venha salvar, Senhor, aqueles que vêm aqui na quarta-feira, nos cultos de sexta-feira também, em todos os cultos, Senhor, mas principalmente, mas aqueles, Senhor, que vêm nas sextas-feiras, nos cultos de libertações, salva aquelas almas, Senhor. Tira, Senhor, do cativeiro do pecado. Muito, Senhor, só querem os pães e os peixinhos. Mas o mais importante, que é o Senhor Jesus Cristo, ainda, Senhor, não querem. Mas, Senhor, Senhor, a sua palavra é como um martelo que esmeuça a penha, que eles venham continuar vindo, Senhor. Pois bem sabemos que só aqui eles encontrarão refúgio e o acolhimento do Senhor. A presença do Senhor, sim, meu Pai, nós glorificamos e exultamos ao Deus da nossa criação. Deus, nos momentos de dificuldade, Senhor, nos ensina a orar, ó Pai. Dai força, Senhor, para que os meus irmãos venham orar também. Dai força para que nós venhamos buscar, Senhor, a sua presença. Pois aquele que está triste, ore, e aquele que está alegre, cante ao Senhor. E que estiver triste, que busque ao Senhor, e que estiver alegre, que adore ao Senhor, na beleza da sua santidade, na beleza da sua santidade, louvar ao Senhor, com salmos, cânticos, adorando ao Senhor, bem dizendo que tu és o único Senhor da nossa alma, aquele que entregamos a nossa adoração, aquele que entregamos o nosso coração verdadeiramente, Senhor. Deus, tu sabe da sinceridade dos nossos corações, da sinceridade, Senhor, das nossas palavras, Senhor. Sim, Senhor, tu vês, Senhor, como o homem não vê, ó Pai. Não deixe que nós venhamos ter a síndrome de Samuel. Não, não, Senhor, mas que nós venhamos olhar com os olhos de Cristo, ó Pai. Com olhar, Senhor, com os olhos de misericórdia, meu Senhor. Sim, ó Pai, olha para os nossos corações agora. Olha para as palavras que saem de nossos lábios, Senhor. Deus, se não tiver palavras, Senhor, mas colete as lágrimas, Senhor, que saem dos nossos olhos. Sim, Senhor, e faz o baú no seu bom tesouro, ó Pai. Faz, Senhor, com as nossas lágrimas, Senhor, porque quando nos falta palavra, lágrimas não faltarão, Senhor. Senhor, lágrimas de arrependimento, lágrimas de misericórdia, Senhor, lágrimas de um coração aquebrantado e contrito. Sim, Senhor, pensei eu que Tu não rejeitas, Senhor, os nossos corações, quando eles estão aquebrantados e contritos, pois é a hora, Senhor, que nós somos mais sinceros, é a hora, Senhor, que nós falamos a verdade ao Senhor, e não é uma oração, Senhor, desconcentrada, não, Senhor, mas é uma oração sincera, que sai do fundo da alma, que ecoa pelos nossos lábios, Senhor, é quando nós estamos, Senhor, passando momentos de dificuldade, Deus, se entregarmos, Senhor, à morbidão deste mundo, se quisermos, Senhor, gozar dos prazeres terrenos, da vaidade, Senhor, da alegria momentânea lá fora, Deus, que o Senhor venha nos corrigir, Senhor, aperte as nossas vidas, para que nós venhamos voltar ao Senhor, sim, Senhor. Assim como aconteceu, ó Pai, com o povo de Israel, assim como o profeta Elias orou, ó Deus de Abraão, de Isaac e de Israel, mostra a este povo de que Tu és Deus em Israel, que tornará para o Senhor o coração deles. Sim, Senhor, nós bem sabemos quem Tu és, Senhor, Tu és a salvação das nossas vidas. Torna, Senhor, os nossos corações para o Senhor, torna, Pai, os nossos caminhos para o Senhor, para que nós não venhamos nos desviar, Senhor, ainda que sermos jovens, Senhor, ou matutos, ou até mesmo idosos, Senhor, nós não estamos, Senhor, deixado de lado para a queda, não, ó Pai, mas cada um está sujeito, Senhor, tanto como o novilho, ó Pai, até o bezerro, Senhor, estão de prontidão para o abate, Senhor, mas, Senhor, estamos aqui e ainda estamos de pé, estamos com cuidado para que nós não venhamos cair, mas precisamos do Senhor, ó Pai, ainda que ande sobre as águas, Senhor, os ventos fortes, ó Pai, e a maré alta, podem nos assustar, e precisamos que o Senhor estenda as suas mãos, Senhor, para que nós não venhamos afundar, assim como aconteceu, Senhor, com o apóstolo Pedro, que ao andar sobre as águas começou a afundar, e era um ser, Senhor, que estava ao lado com o Senhor, vendo os seus milagres, podendo ouvir, Senhor, suas pregações e sermões, e mesmo assim estava afundando, Senhor, quem dirá nós, Senhor, quem dirá nós, ó Pai, Deus, sustenta as nossas mãos, Senhor, para que nós não venhamos cair, Senhor, sustenta, Senhor, para que nós não venhamos, Senhor, se entregue a paixões deste mundo e lá fora ficar e o Senhor voltar e perdermos, Senhor, tudo aquilo que nós construímos durante anos de entrega, durante anos de oração, durante anos de meditação da Sua palavra, Senhor, jejum, Senhor, ó Pai, quantos dos irmãos, Senhor, durante anos se entregaram ao Senhor, colocaram seus corações nesta obra, Pai, e chegou o momento que precedeu a sua queda, morreram sem salvação, Deus, não deixa que isso aconteça conosco, não, Senhor, misericórdia nós queremos, ó Pai, misericórdia tenha de nós, Senhor, sustenta a nossa vida, Pai, até a consumação do século, Senhor, pois para este mundo, Senhor, eu e meus irmãos, nós não queremos voltar, não, Senhor, não, Pai, sim, ó Deus, é questão de sobrevivência a nossa oração, pois nós não sabemos o dia de amanhã, não sabemos como procederá o nosso amanhã, Senhor, é por isso que nós precisamos de Ti, oramos hoje, plantamos hoje, para colher no amanhã, Senhor, sustenta, livra nossos lábios da murmuração, Senhor, livra, Senhor, não deixa que nós venhamos ser murmuradores, não, ó Pai, refreia a nossa língua, para que nós não venhamos ser contendeiros, para não temos atos, Senhor, que o Senhor abomina, a discernência da contenda entre os irmãos, não, Senhor, mas que nós venhamos cuidar, ó Pai, como o bom samaritano, que ao cair a estrada, que ao ser saqueado, que ao querer ser afligido com tabefes, cusparada, apedrejamento, nós viemos acolher, Senhor, porque também são ovelhas do Seu aprisco, ó Pai, fazem parte do Seu rebanho, Senhor, e Tu és o bom pastor. Isso, Senhor, ó Pai, que nos concedeu a dádiva ministerial, Senhor, ajuda, Senhor, a sermos conduzidos, livra, Senhor, nos da porfia. livra, Senhor, da intriga, da contenda. Livra-nos, Senhor, de tudo aquilo que não lhe agrada, Senhor, de todo o entretenimento, ó Pai, que tira a nossa comunhão com o Senhor, Deus, que o Senhor venha abrir os nossos olhos, ó Pai, abra, Senhor, os nossos olhos, Senhor, aparentemente, Senhor, traz alegria, mas por detrás, Senhor, o que está ocorrendo, Senhor, Deus, faça como noutrora, Senhor, nós tínhamos discernimento e entendemos o que está ocorrendo. Sim, ó Pai, nós exaltamos ao Senhor pelos alertas, Senhor, exaltamos ao Senhor pelo Espírito Santo ter nos conduzido, Senhor, à oração, à entrega verdadeira, Senhor, Deus, abençoe os irmãos que todas as quarta-feiras estão presentes aqui, Deus, quantos não vêm aqui para louvar ao Senhor, quantos entregam aos seus as suas consagrações, o seu jejum, a sua devoção, e o seu louvor, ó Pai, nós rendemos ao Senhor este sentimento de gratidão, da longevidade, Senhor, de presença, Senhor, nos cultos, Deus, no nome do Senhor Jesus Cristo, é o que clamamos e pedimos nesta manhã, amém e amém, Jesus. Glória a Deus, vamos ficar de pé. Você recebeu o irmão Lucas Gabriel, que vai estar fazendo a parte da pregação agora, nesta manhã. Deus abençoe os irmãos que estão vindo nas quarta-feiras. Deus abençoe as irmãs que estão sempre aqui limpando, que colaboram para que essa obra venha estar sendo zelada. Amém? Vamos receber o servo de Deus com as palmas bem alegre para Jesus.
1: Saúdo a igreja com a paz do Senhor Jesus. Graças a Deus. A nossa igreja, ela foi fundamentada em oração. Pela palavra de Deus e a oração. Então, nós vamos continuar orando nessa manhã. Porque o Senhor, ele tem um renovo

face do Senhor em clamor. É o seu povo que busca em oração, ó Pai, e pede socorro, Deus, socorro, Deus, socorro, Deus, socorro, Deus. Pois de nós mesmos nós não sabemos para onde irmos, nós não sabemos qual decisão tomarmos, mas mediante a presença do seu Espírito Santo em nós, assim somos conduzidos, assim somos direcionados. Salabacharabacalabaia.

através da palavra, através da oração, através do jejum, xarabacalabala.

venhamos viver pelos olhos da fé, crendo no poder do Senhor, crendo no milagre do Senhor, crendo na providência do Senhor. Oh Deus, onde estamos errando? Que o Senhor venha nos esclarecer à luz da palavra, que o Senhor venha nos esclarecer em visões, em revelações, pela madrugada.

Senhor, recebemos a limpeza do Senhor em nossas almas, oh Deus, e nós clamamos.

membros. Caminhos, ó Deus, que sejam agradáveis ao Senhor.

vontade, do que estarmos no centro da sua presença, do que estarmos no seu caminho.

você vai ouvir a mesma voz, ou quem sabe um dia Cristo lhe fará mudar de atitudes, vida, rumo e de propósito. Aleluia. Graças a Deus. Graças te damos, Senhor, por este rico momento que nós tivemos de oração, desde as 7 da manhã até agora, às 7h51. Convido a igreja a se colocar de pé. Aleluia. Nós vamos fazer a leitura da palavra de Deus. Essa palavra que durante muitos e muitos anos vem sido perseguida. O ditador de Cuba, Fidel Castro, por várias vezes juntou bíblias de cristãos dentro do país e lançou no mar, com o objetivo de exterminar o cristianismo do país de Cuba. Mas quem é o homem perante a palavra de Deus? Até hoje essa palavra continua viva. E ele foi só uma poeirinha que tentou fazer isso. Pois vários e vários e vários homens tentaram negar a existência de Deus, tentaram exterminar a Bíblia Sagrada da Terra, mas como eu disse, tudo isso foi menos que uma poeira. Porque o nosso Deus, ele tem todo o poder nos céus e na terra. E por ele ter todo o poder nos céus e na terra, pastor Teodoro, não há por que nós temermos se servirmos a ele. Perseguição, todos enfrentamos. Calúnia, todos enfrentamos. Contra-ataques vindo do inferno, nós enfrentamos. Mas não há por que nós temermos. Por quê? Quem está em nós? Deus. O Deus vivo. E se o Deus vivo está em nós, quem é o homem perante ele? Quem é o mundo perante ele? Nada. Eu quero ler a Bíblia Sagrada rapidamente. No livro de São Lucas, capítulo 24. Versículo 36.

eles destas coisas, o mesmo Jesus se apresentou no meio deles e disse-lhes: Paz seja convosco. E eles, espantados e atemorizados, pensavam que viam algum espírito. E ele lhes disse: Por que estáis perturbados? E por que sobem tais pensamentos aos vossos corações? Vede as minhas mãos e os meus pés, que sou eu mesmo. Apalpai-me e vede, pois um espírito não tem carne nem ossos, como vedes que eu tenho. E dizendo isto, mostrou-lhes as mãos e os pés. E não crendo eles ainda por causa da alegria, e estando maravilhados, disse-lhes: Tendes aqui alguma

coisa que comer? Então eles apresentaram-lhe parte de um peixe assado e um favo de mel. O que ele tomou e comeu diante deles. E disse-lhes: são estas as palavras que vos disse, estando ainda convosco, que convinha que se cumprisse tudo o que de mim estava escrito na lei de Moisés, e nos profetas e nos salmos. Então abriram-lhes o entendimento para compreenderem as escrituras. E disse-lhes: está escrito, e assim convinha que o Cristo padecesse e ao terceiro dia ressuscitasse dos mortos, e em seu nome se pregasse o arrependimento e a remissão dos pecados, em todas as nações, começando por Jerusalém. E dessas coisas sois vós testemunhas, e eis que sobre vós envio a promessa de meu Pai. Ficai, porém, na cidade de Jerusalém, até que do alto sejais revestidos de poder. Pai, graças lhe damos por essa palavra, ao qual o Senhor nos trouxe como alimento na manhã de hoje, em nome de Jesus. Amém. Podem sentar rapidamente, nós temos poucos minutos. Jesus, quando ressuscitou e veio até a presença dos discípulos, ele trouxe um direcionamento para eles, um recado. Qual era esse direcionamento, qual era esse recado? O de propagar as suas boas novas. Os discípulos acompanharam Jesus durante o ciclo do seu ministério terreno, e andando lado a lado com o Salvador, com o Filho de Deus, eles receberam dádivas que outros homens não receberam. O porquê? Porque eles oraram com Jesus no vale, no monte. Eles viram o amor e o perdão de Jesus para com o próximo, e ainda por cima, eles receberam a graça do Senhor quando ele ressuscitou. Porque Jesus, se fosse como um de nós, sendo crucificado ali no madeiro, quando ressuscitasse, ele não ia procurar os discípulos. Ele ia procurar outras pessoas, né? Não, eles me negaram. Nenhum esteve ao meu lado. Nenhum me acompanhou na crucificação. Pedro negou o meu nome. Por que que eu vou querer eles? Eu não. Eu vou rejeitá-los. Eu vou desprezá-los. Eu vou virar as costas para eles. Assim como eles viraram as costas para mim no meu momento de dor. Mas foi ao contrário. O Senhor Jesus foi à procura deles, porque sabia que, por mais que eles estivessem errados, eles estavam tristes, eles estavam saudosos, eles estavam sentindo a necessidade da presença de Jesus. E na presença de Jesus, quando eles se encontraram, a alegria foi tanta que eles não acreditavam que o Senhor havia ressuscitado. Você já passou por um momento assim, onde foi perseguido, caluniado, humilhado, e pessoas que você tanto amava, ou pessoas que você tanto ama, melhor dizendo, estavam no meio daquela perseguição, estavam no meio daquele apedrejamento, traíram você, viraram as costas para você? Você já esteve em momentos assim? Jesus foi lá e do dia para a noite mudou o quadro da situação, Thales. E quando ele mudou o quadro da situação, que você fez? Virou as costas para aquelas pessoas que participaram da perseguição contra você? Rejeitou essas pessoas? Nós somos tentados a isso. Mas temos que seguir o exemplo de Jesus, que não virou as costas para os discípulos, que não rejeitou os discípulos.
ele abraçou, ele amou, ele perdoou, ele ajudou. Fazendo isso com os discípulos, ele estava pregando a graça, pregando o amor, pregando a misericórdia através das suas atitudes, não apenas em palavras. Nós somos provados. Nós somos provados para demonstrar o amor que existe em nós. O amor de Cristo, o amor de Deus. Isso é maravilhoso. É gostoso de sentirmos. Aleluia. Jesus perdoou, se encontrou com os discípulos e preparou eles, direcionando-os para uma missão. Qual a missão? De levar o Evangelho. E agora, cheios do Espírito Santo, por onde eles iam, o Evangelho era pregado. Almas eram libertas, se convertiam a Cristo Jesus e eram transformadas. Esse continua sendo o nosso chamado. Jesus nos trouxe aqui nessa manhã para relembrar-nos qual o nosso propósito nessa terra, aleluia. O de servirmos a Ele e de propagarmos o Evangelho dEle, o Evangelho do perdão, o Evangelho da misericórdia, aleluia, o Evangelho, aleluia, da salvação. Oh, glória a Deus, aleluia, a igreja se ponha de pé. Oh, glória, glória a Deus. Jesus está preparando os nossos pés, aleluia, para pregarmos o Evangelho da paz. Existem pessoas aqui que estão com os pés descalços, porque tinham abandonado o fervor na oração, na leitura da palavra, tinham perdido a misericórdia e a compaixão para com o próximo. Mas Deus nessa manhã está renovando as nossas forças, a nossa alegria. Deus, Ele está injetando em nossas veias o sangue do Cordeiro Pascual, o sangue dEle que foi vertido na cruz do Calvário, nos trazendo a luz da palavra para que venhamos viver o Evangelho pleno, o Evangelho da salvação, o Evangelho do perdão, o Evangelho da misericórdia, o Evangelho

o Senhor venha reavivar-nos, para que o Senhor venha renovar-nos, para que o Senhor venha direcionar-nos, Senhor, pois nós precisamos da sua presença, nós precisamos do seu sangue sobre as nossas vidas, para que venhamos viver em novidades de vida, Pai, que não venhamos viver um evangelho meio termo, não, Senhor, onde nós coxeamos entre dois pensamentos, onde nós seguimos dois caminhos, não, meu Deus, nós queremos seguir apenas um caminho, e esse caminho é o caminho do Senhor Jesus, Pai, prepara os nossos pés, não deixa que venhamos estar descalços no campo, não, ó Pai, mas que venhamos estar com os nossos pés calçados, com a preparação do Evangelho da Paz, que nós venhamos ter o Evangelho do Senhor em nossos corações, para que vivamos o sobrenatural em nossas vidas, alabaxando e comanabra e calabaias. Glória a Deus, irmã de saia amarela, é, buriti, né, o da saia, Deus manda lhe dizer, Ele está trazendo um renovo para a sua vida nessa manhã. E é um renovo, um renovo, um renovo. Que onde a senhora for, a senhora vai voltar a ter aquele desejo de pregar a palavra de Deus. Aleluia! Aleluia, aleluia, aleluia, aleluia, aleluia, aleluia. Graças te damos, Senhor, por tudo que o Senhor fez, por tudo que o Senhor faz e por tudo que o Senhor ainda irá fazer nas nossas vidas. Aleluia! O cristão, ele não pode perder a alegria da salvação e a alegria de levar a salvação. Quando o cristão perde a alegria da salvação e a alegria de levar a salvação, Thales, ele está em um estado crítico. Está em estado crítico. E quando o cristão está em estado crítico, tem que tomar remédio, né? Tem que tomar o remédio. O remédio não é outro. É o jejum, a oração e a palavra de Deus. Aleluia. Não tem força para orar em casa. Não tem força para ler a Bíblia em casa. Não tem força para fazer jejum. Corre para a consagração aqui, ó. Todo dia. Todo dia tem oração, jejum. E palavra de Deus. Jesus calçou os pés dos discípulos com o calçado da preparação do Evangelho da Paz. Ensinou-os sobre o amor, sobre a misericórdia, sobre o perdão, sobre a compaixão. Nós nos encontramos em momentos que somos perseguidos. Perseguição existe para todos que querem servir a Deus em espírito e em verdade, mas nós temos que estar revestidos do poder de Deus para que venhamos suportar os ataques do adversário. E nós temos que amar as almas, temos que amar aqueles que nos perseguem, pois que galardão teremos se nós amarmos somente aqueles que nos amam, aqueles que nos bem tratam. Nós temos que amar também aqueles que nos maltratam, que nos perseguem. É difícil, mas nós temos que amar com o mesmo amor que Cristo nos ama. Deus abençoe a igreja, fiquem todos na paz do Senhor Jesus. Deus, graças te damos por este culto ao qual o Senhor nos proporcionou na manhã desta quarta-feira. Não sabemos até quando iremos ficar aqui, mas sabemos que o Senhor tem cuidado bem de nós durante esses dias. E por isso, Pai, pedimos para que esses dias venham ser prolongados, para que esses momentos venham ser estendidos e o Seu nome continue sendo glorificado, exaltado e louvado. É o que nós declaramos ao Senhor nessa manhã. Em nome de Jesus, amém. Vamos continuar com o culto. Nossa irmã Simonete está com oportunidade. Deus abençoe a igreja.

pode se transportar para lá agora, feche os olhos e se transporte para este lugar. Que clima sombrio. Uma mulher chorava. Era Maria Madalena. Ela estava chorando junto ao sepulcro de Jesus. De repente, ela viu dois homens. Eram dois anjos do Senhor vestidos de branco. E eles lhe perguntaram: mulher, por que você está chorando? E ela disse: eu estou chorando porque levaram meu Senhor embora e não sei onde o colocaram. Quando ela disse isso, ele olhou para trás.

que eu levarei. Jesus olhou para ela e disse: Maria.

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maravilha, venceu o Rei Jesus. Muito bem, ouvintes, você que está aí do outro lado nesta programação A Voz da Libertação. Vamos começar esta programação com uma oração. Mas aceitem a paz de nosso Senhor Jesus Cristo, do seu irmão Raimundo Cruz, e o programa Voz da Libertação é um órgão oficial informativo da Igreja Pentecostal Deus e Amor, que tem a sede mundial em São Paulo, na Avenida do Estado, 4568, no bairro Liberdade. Está na responsabilidade da irmã Ereni Miranda, que é a presidente das Igrejas Deus e Amor do Brasil, do exterior, e do programa Voz da Libertação, que você ouve, e a sede estadual das Igrejas Pentecostal Deus e Amor em Manaus, está localizada em Manaus, na rua Comendador Alexandre Amorim, 525, no bairro Aparecida, na responsabilidade do homem de Deus, pastor André Zimbrusque. Os cultos são diários, às 8 da manhã, às 12, às 14 e às 18 horas, e o fundador é o saudoso missionário Davi Martins Miranda. Quem vai?

0: E neste momento é momento de oração. Vamos orar uns pelos outros e Deus nos abençoará.
1: Se Jesus não quis.
2: Entrega teu caminho ao Senhor. Confia nele e ele tudo fará. Para cessar a sua dor, o seu desespero, o seu pranto, fará com que você sinta agora a certeza de sua segurança. Através desta oração, confia, pois, no Senhor.
0: Grande e eterno Deus, Pai de nosso Senhor e Salvador Jesus Cristo, nesta hora maravilhosa de oração, em que nossos pensamentos voltados estão a Ti, Senhor, nós queremos uma vez mais Te pedir perdão de nossos pecados, das nossas falhas, de nossas fraquezas, pecado estes cometidos por palavras, pensamentos, gesto, olhar e também por obras. Senhor Deus poderoso, Criador do céu e da terra, eu te apresento, Senhor, essas vidas que nos pede oração. Meu Deus tremendo, Deus santo, Deus de vida, Deus de paz, Deus de salvação e graça. Meu Deus poderoso, eu te apresento, Senhor, a vida, meu Deus, do Adriano Viana. Abençoa, Senhor, o Adriano Viana, a sua casa, a sua vida, a sua família. Em nome de Jesus Cristo, Senhor, abençoa esta vida pelo seu poder. Te apresento a vida do meu irmão Mário Alzier, Senhor, do Altamiro, da Érica, a da Maria Raimunda. Abençoa o meu irmão Aparecido lá em Itatinga, São Paulo, a irmã Edilene, a irmã Marcilene Mota, a Claudete, a Joelma. Abençoa a Ivaneide Costa, a irmã Conceição Brito, a sua família. Abençoa, Senhor, a irmã Elciane ali em Manaquiri, o Clóvis, o Jonas Batista, ali no Gilberto Mestrinho. Abençoa a Ivonilde, o Bruno Ilha. Abençoa meu irmão Raimundo Guedes ali no Cacau Pereira. Abençoa a irmã Pâmela, Senhor, no Chuborena, a sua casa, a sua vida e toda a sua família. Abençoa a Lúcia, o Alexander, abençoa a Hermina Nascimento Soares, a Aline Nogueira ali em Portugal, abençoa o Diego, a Deusa lá em Cajati, Senhor, abençoa o Davi Furtado, abençoa o Cristiano em Juiz de Fora, a irmã Maria José do Carmo do Paranaíba, abençoa sua vida, Senhor, sua família. Deus poderoso, Criador do céu e da terra, abençoa, Senhor, essas vidas pelo seu poder. Abençoa, Senhor, Bill Farias, a sua casa, a sua vida, a sua família. Em nome de Jesus Cristo, Senhor, confirma a bênção, confirma a vitória na vida dessa pessoa, pelo seu poder. Abençoa a irmã Tamires Brito, a sua vida, a sua família. Abençoa a irmã Aurineia, a sua família. Abençoa, Senhor, meu Deus, a concentração, Senhor, meu Deus, do dia 31 e 1º de fevereiro, o aniversário de 48 anos da IPDA aqui de Manaus. Abençoa os preparativos, abençoa o teu filho, Senhor, pelo seu poder grandioso. Confirma, meu Deus, a bênção, a vitória, em nome do Pai, do Filho e do Espírito Santo. Toma nossa direção nesta programação, Senhor, que nós não venhamos fazer nada e falar nada de nós mesmos, mas sim que seja tudo direcionado pelo Senhor. Em nome de Jesus, Senhor, confirma o Teu milagre, a Tua bênção, a Sua vitória, nesta vida, nesta casa, nesta família, pelo Seu poder maravilhoso. Em nome de Jesus, amém e amém, amém, Senhor, e amém. Muito bem, ouvintes, vou ficando aqui por enquanto, mas eu quero aí colocar para você uma linda canção da gravadora MC Music cantando para nós. Chega nossa irmã Débora Miranda cantando aqui conosco. Eu quero ver. Então vai aí para você esta linda canção da gravadora MC Music.

0: especial, cantando louvores ao nosso Deus.
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0: E vamos agora acompanhar o que marca o programa Voz da Libertação. Hoje foi um culto abençoado, hein? Hoje foi um culto abençoado e não vai ser indiferente na sua vida, na vida daqueles que aqui comparecerem na Igreja Pentecostal Deus e Amor. Vem pra cá, povo de Deus. As portas da Igreja Deus e Amor estão abertas para receber você, a sua casa, a sua família. Vamos acompanhar o que o nosso Deus está fazendo neste lugar.
1: Enquanto nós orava antes, o Espírito de Deus me revelava: em nosso meio tem duas pessoas e também tem 8 pessoas que estão nos ouvindo pela rádio. Essas duas pessoas chegou até o seu conhecimento que alguém da sua família está sendo jurado de morte, e nesta manhã Jesus tem o livramento. Duas pessoas. Aonde está você? Alguém da sua família. Vem aqui, minha irmã, quero orar por ti. Falta mais uma pessoa. Chegou até o seu conhecimento essa triste notícia. Alguém diz: olha, fulano de tal está sendo ameaçado. Onde está você? Vem aqui, minha irmã, senhora. Vem aqui, meu irmão. Quero orar por você. Você que está na sua casa, pode ficar de pé. Vem aqui, presbítero, fazer uma unção. Você que está na sua casa, que tem recebido essa triste notícia, você vai orar conosco agora. É assim mesmo, irmã?
2: É assim mesmo.
1: Crê no poder de Deus.
2: Eu creio.
1: Enquanto nós orava, o Senhor me dava esta revelação, mas na revelação eu via o Senhor passando o seu sangue no nome dessas pessoas, porque Deus arrancou do livro de Satanás.
2: Glória a Deus.
1: Aonde o nome dessas pessoas, da sua família, estava num livro, para alguém ter consciência deste nome e fazer esse mal. Mas Jesus está lançando por terra esta força do diabo. Você crê?
2: Eu creio.
1: Diga: Senhor Jesus.
2: Senhor Jesus.
1: Eu creio.
2: Eu creio.
1: Nesse livramento.
2: Nesse livramento.
1: Nesta manhã.
2: Nesta manhã.
1: É assim mesmo, minha irmã? É assim mesmo?
2: Sim.
1: A senhora recebeu a triste notícia.
3: Sim. Mas eu creio no livramento do Senhor Jesus.
1: Livramento de morte.
3: Sim, senhor, irmão.
1: Vamos orar. Senhor meu Deus, todo espírito do diabo, espírito da morte, seja repreendido pelo poder do sangue de Jesus. Ela recebeu essa triste notícia, Senhor, mas nesta manhã a boa notícia de Deus para ela é: o Senhor está arrancando o nome deste livro chamado Livro da Morte, para dar vida e vida com abundância. Pode aplaudir ao Senhor. Palmas e glória a Deus. Oh, aleluia.
0: Maravilha, o nosso Deus livrando da morte, livrando das garras do inferno. É, ouvintes, o nosso Deus, ele é o Deus que mata e faz viver, o Deus que fere e sara. Não há quem possa escapar das suas mãos. Ele venceu a morte, venceu o inferno. Todo o poder foi dado a ele, está com ele. Ele é a ressurreição e a vida. Então venha, venha ainda hoje na Igreja Pentecostal Deus. Nós temos culto na nossa sede estadual em Manaus, na rua Comendador Alexandre Amorim, número 525, às segunda-feira, às 8 da manhã, às 12, 14 e às 18 horas. E na terça-feira, nós temos culto às 8 horas da manhã com a irmã Conceição. Uma Conceição Brito, às 12 horas com a nossa irmã Dora, às 14 horas com a nossa irmã Elci Alves e às 18 horas com o Círculo de Oração. Quarta-feira, às 8 horas da manhã, nós temos culto especial com o pastor André Zimbruski, pregando a palavra de Deus, orando por todos, e Jesus Cristo operando grandes maravilhas aqui neste lugar. Maravilhas, prodígios, milagres, é o nosso Deus quem faz aqui na Igreja Deus e Amor. Nosso Deus é especialista em milagres. Nosso Deus é especialista em livramentos. E na quarta-feira, às 8 horas da manhã, pastor André Zimbruski, às 12 horas, nossa irmã, nossa 12 horas, nosso irmão José de Jesus. 14 horas, nossa irmã Diene. Às 18 horas, a nossa irmã Fátima Viana.
4: Na ilusão.
0: Nas quinta-feira, culto beneficente com a Fundação Reviver, às 8 da manhã, 12 e 14 horas, 18 horas, é o culto de oração, é o culto do grande mover de Deus, é livramento, é bênção, sem medidas, é o culto do Getsêmani. Quinta-feira é o culto do Getsêmani aqui na Igreja Deus Amor. Sexta-feira, a poderosa concentração de milagres e libertações, conosco o pastor André Zimbrusque, fazendo aquela poderosa oração. E Deus, Deus fazendo milagres, Deus fazendo o impossível, é o nosso Deus.

0: Pastor Andrezinho Brusque tem dedicado a sua vida na obra do Senhor, em oração, em jejum, em consagração. Homem que trabalha incansavelmente pela obra do Senhor em prol à salvação de vidas. E neste dia, ele estará orando por você, sexta-feira, às 8 da manhã. Às 12 horas, nossa irmã Dioneia. 14 horas, presbítero Aristides. E também, às 18 horas, nossa irmã Fátima Viana. E no sábado, pela manhã, consagração, com o ciclo de oração de estar na frente, nossa irmã Conceição Brito, juntamente com as obreiras da Casa do Senhor. 18 horas, culto com a mocidade forte e valente da Igreja Deus e Amor. Domingo, Escola Bíblica Dominical, às 8 da manhã. E às 14 horas, culto com o pastor José Liberato. E também, 18 horas, culto da família. Vamos a mais uma revelação, como Deus está usando o seu servo aqui neste lugar.
1: Tem 6 pessoas, você até mesmo dessas 6 pessoas, 4 está decepcionado devido a alguma promessa, algumas promessas que alguém fez para você e você se envolveu, você lutou, você correu atrás, mas quando era para você receber a boa notícia, chegou a triste notícia para você, você ficou frustrado. Onde está você? Eu quero orar por você. Alguém lhe prometeu, lhe fez uma promessa de algo para ti, e você precisava de documentações, precisava de sérias coisas para fazer, para daí você receber a boa notícia. Mas a realidade é que você correu atrás, você lutou, você fez tudo o que era para fazer, mas a boa notícia não chegou. Você ficou frustrado, decepcionado com isso. Aonde está você? São 4. Vem aqui, minha irmã de branco. Quero orar pela senhora. Vem aqui, meu irmão, o senhor. Quero orar. Isso, vem aqui. Isso, minha irmã. Vem aqui, a senhora. Vem aqui, meu irmão. Quero orar pelo senhor. As outras 2 pessoas, você até mesmo ficou decepcionado por uma pessoa, por alguém que te enganou, e por causa disso você tem uma amargura na sua alma, se carrega assim, sabe, aquela amargura, uma revolta desta pessoa, porque a nossa natureza é natureza de justiça, é ou não é? Quando você é atacado, a sua natureza, natureza humana é se defender, e às vezes se defender é atacar novamente, mas você foi enganado por alguém, e isso lhe faz você carregar um sentimento de revolta. Onde está você? Vem aqui, meu irmão, e esse sentimento de revolta me faz saber o Espírito Santo de Deus, que está sendo uma barreira, impedindo de muitas coisas boas acontecer na sua vida. Onde está você? Vem aqui, minha irmã, quero orar pela senhora. É assim mesmo, meu irmão?
2: Verdade.
1: Te enganaram, o senhor correu atrás, lutou, e quando era para receber a boa notícia, a notícia foi ruim.
2: Foi ruim.
1: Crê no poder de Deus.
2: Amém. Creio.
1: Deus está entrando com uma providência.
2: Amém.
1: Assim mesmo, irmã?
3: Foi assim mesmo.
1: Alguém te enganou. E a senhora, carregando esse sentimento assim, crê na vitória de Deus.
3: Eu creio na vitória.
1: Deus manda dizer para a senhora nesta manhã que está lançando por terra, porque o objetivo do diabo era causar tudo isso, entendeu? Essa pessoa lhe causar esse mal, para a senhora viver com uma vida de amargura, entendeu? E por causa disso a senhora lhe apaguecendo aos poucos. Mas o senhor diz que nesta manhã está derramando um bálsamo, entendeu? Ele está cicatrizando esse experimento que fizeram com a senhora, que lhe feriram. O senhor diz, eu estou cicatrizando. E o senhor diz mais para você, se prepare, busque a Deus em oração, porque vai haver perdão, reconciliação.
3: Aleluia.
1: E a Deus manda dizer, através disso, uma grande vitória virá sobre a sua vida. Aleluia, pode glorificar a Deus. Já vamos orar, assim mesmo, irmã. É assim mesmo?
4: É assim mesmo, pastor, como o senhor falou.
1: É, a senhora lutou tanto.
4: Sim.
1: E no final a resposta negativa.
4: Negativo.
1: Crê no poder de Deus.
4: Eu creio.
1: O senhor diz, apenas persevera, porque ele está entrando

0: providência. É assim mesmo, irmã?
1: Sim, pastor.
0: Foi enganada.
1: É, um dinheiro que eu tenho para receber e já era para ter saído ano passado, ano retrasado, e até agora nada.
0: E a pessoa lhe prometeu que era tudo certo.
1: Sim, tá.
0: E nada deu.
1: Obrigado.
0: A senhora crê?
1: Creio.
0: Deus está entrando com providência.
1: Amém.
0: Levante as suas mãos, Senhor Deus Todo-Poderoso. Aqui estão essas pessoas, ó Pai, testemunhando, Senhor, que foram enganados, ó Deus. Lutaram, fizeram o que pediram, mas a notícia foi ruim, Senhor. Mas que nesta manhã o sangue de Jesus tem poder. O sangue de Jesus tem poder. Todo espírito do diabo seja lançado por terra pelo poder do sangue de Jesus Cristo.
2: Santo, santo é o Senhor. Quem pode glorificar?
3: Ouvintes, é nesta noite de hoje, Deus tem bênção e vitória para você. Venha comparecer na Igreja Pentecostal Deus e Amor. O nosso Deus aguarda por você. Nosso Deus está de braços abertos para abençoar e receber você. Mas para isso, basta você também se esforçar. Basta você também dar um passo para Jesus. Jesus Cristo, Ele está ao seu encontro. Mas para isso também você tem que se esforçar. Esforça-te, tenha bom ânimo e o Senhor te ajudará. Lembre-se que aquela mulher com fluxo de sangue, ela foi ao encontro de Jesus. Jesus foi passando e ela com fé, ela foi atrás de Jesus porque ela creu. E se ela só tocasse nas orlas do seu vestido, ela seria curada. E assim, conforme a sua fé, isso aconteceu. Também essas pessoas, você ouviu aí? Essas pessoas sendo reveladas porque elas creram que elas estão fazendo as campanhas em prol das suas famílias, em prol dos seus filhos, dos seus parentes, seus vizinhos, pela sua vida. E o nosso Deus, Ele cuida da sua família, Ele cuida de você, Ele revela o profundo e o escondido. Que revelação maravilhosa, que revelação profunda foi essa. É, ouvintes, aquilo que você menos imagina. O nosso Deus, Ele cuida da sua vida. Ele cuida daquilo, dos mínimos detalhes da sua vida. Enquanto você está na igreja, o Senhor está pelejando pela sua família, está guardando os seus. Neste momento, nós vamos a uma canção da gravadora MC Music. Vamos ouvir aqui A Tua Glória, com a nossa irmã Débora Miranda, e já já voltamos com você nesta programação.

enfermidade. Amigo ouvinte, você está desanimado, entristecido, sem esperança de uma vida melhor. Saiba que Jesus Cristo está de braços abertos para abençoar você, para te curar, te salvar e te libertar. As coisas nem sempre acontecem como queremos. Seu plano não era estar no hospital. Para tudo o que pretendia fazer, precisava estar em pé e com boa saúde. Saúde é algo que valorizamos mais quando a vemos abalada, corpo dolorido, sentimentos abalados, projeto de vida desalinhado. Parece que a vida foi sacudida e as coisas que estavam lá no fundo, esquecidas e escondidas, vêm à tona. Agora, por um pouco de tempo, você não mora mais na sua casa, não dorme mais na sua cama, não come mais da sua comida, não faz mais o que quer e quando quer. Mudou-se para o hospital, esta é a sua casa por algum tempo. Sua morada ficou reduzida em uma cama e quatro paredes. E diante dessa nova realidade, muitas emoções virão à sua mente e o seu espírito também estará sendo sacudido. Diante de sua insegurança, medo e fragilidade, você verá a vida com novos olhos. Como encontrar forças para lutar e vencer este momento? Será possível tirar algum proveito de um tempo difícil como este? Mesmo em um corpo enfermo, você descobrirá que existe alguém muito maior que poderá lhe dar novas forças, antes desconhecidas, ajudando a ganhar novas expectativas para a vida e a sair daqui com a alma totalmente nova e curada. Sua enfermidade não pegou Deus de surpresa. Ele sabe e tem todo o controle sobre todas as coisas. Se você o buscar, descobrirá que ele está inclinado em sua direção, pronto para ouvi-lo, perdoar os seus pecados, dar-lhe forças para enfrentar a dor e oferecer-lhe uma nova vida. A vontade de viver mantém a vida de um doente, mas se ele desanimar, não existe mais esperança. Provérbios capítulo 18, versículo 14. 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

0: seu nome?
1: Meu nome é Elisandra.
0: Conte a bênção.
1: A bênção que eu tenho para contar é de segunda-feira do culto que eu faço, que eu venho para casa do Senhor. É, o Senhor revelou, através do servo dele, o pastor Alan, que eu estava com um problema no meu útero. E a minha barriga era muito inchada, a parte assim da minha barriga. E o Senhor, ele falou através do servo dele que ele estava me curando de uma enfermidade. E na hora eu comecei a apertar e tudo que eu sentia. E hoje durante a semana eu tive o meu período de mulher e eu não senti mais nada, em nome de Jesus, nada. E eu estou curada para a honra e a glória do nome de Jesus.
0: Quem te curou?
1: Jesus.
0: Aqui na Igreja Deus Amor, após a revelação, o milagre aconteceu na hora.
1: E o pastor, o pastor Allan Kardec, disse, pode apertar. E eu comecei a apertar e não senti mais nada. Eu estou curada em nome de Jesus.
0: Quem te curou?
1: Quem me curou foi Jesus.
0: Confirme o seu nome e seu endereço.
1: Meu nome é Elisandra, moro com Evelia Machado.
0: Honras e glórias ao nosso Senhor e Salvador Jesus Cristo pela vida da irmã que acaba de relatar este maravilhoso depoimento de fé. Seu nome?
2: Ana Paula.
0: Conte a bênção.
2: A bênção que eu recebi é que eu crio uma criança desde os 8 meses. Então eu coloquei na mão da justiça para mim adotar essa criança, né? E agora na campanha de Boas Notícias, eu estou esperando pela essa audiência. E eu acabei recebendo a resposta da audiência agora mesmo, há pouco, que eu vou ter a audiência dia 9 de fevereiro. Sim, que essa criança já está com 15 anos e eu estou correndo atrás para adotar ele. Aí, isso foi boa notícia, é a segunda campanha que eu estou fazendo. Mas sobre as boas notícias das campanhas, tanta da bênção na Igreja Pentecostal Deus e Amor, que eu ainda não acordei do sonho das bênçãos que eu tenho recebido na Igreja Pentecostal Deus e Amor através das campanhas e dos dízimos.
0: Que maravilha. Aqui o nosso Deus, você chega, ouve lá fora uma notícia e chega aqui, recebe uma boa notícia e o Senhor conserta todas as coisas.
2: Exatamente, porque eu estou há anos esperando essa audiência e na segunda campanha já recebi aqui dentro da igreja a resposta da audiência dia 9 de fevereiro. Isso foi uma boa notícia para mim, que eu não esperava, porque adotar uma criança que já foi registrada pelo nome dos pais é complicado, mas para Deus ele pode resolver tudo, porque eu estou com dois advogados na terra, mas o meu advogado melhor é lá do céu, que resolve para a gente. E através dessa campanha eu recebi agora na Igreja Pentecostal Deus e Amor, na segunda campanha de Boas Notícias.
0: Que maravilha, tá feliz, irmã?
2: Estou muito feliz com Deus da Igreja Pentecostal Deus e Amor, que é o nosso Deus, através das campanhas.
0: Seu nome?
2: Ana Paula Souza dos Santos.
0: Honras e glórias ao nosso Senhor Jesus Cristo pela vida da irmã que acaba de relatar este maravilhoso depoimento de fé. Ouvintes, como a nossa irmã Elisandra, ela contou, o milagre aconteceu na hora, através da revelação, que ela colocou tudo nas mãos de Deus. Ela veio com fé, fez as campanhas, estava com o câncer no seu estômago e estava inchado demais a sua barriga. E após a revelação foi desinchando, ela apalpou e não sentiu mais dores nenhuma, que quando ela pegava doía. Mas após a revelação, ela apalpou, apertou e hoje ela veio já para testificar do poder de Deus.
3: Ficando sua face lindo assim, mesmo
0: E você, o que que está esperando, hein? O que você está esperando? Corre, ainda há tempo de você comparecer aqui na Igreja Deus e Amor. É, ouvintes, é, hoje nós temos culto aqui na Igreja Deus e Amor, na quarta-feira, às 8 horas da manhã, com o pastor André Zimbruski, às 12 horas, com o nosso irmão José de Jesus, 14 horas, com a nossa irmã Diene. Isso mesmo, corre para cá, Manaus, corre para cá, Amazonas, corre para cá, Brasil, e às 18 horas com a nossa irmã Fátima Viana. Vem para cá, povo de Deus! Rua Comendador Alexandre Amorim, 525, bairro Aparecida. Vamos dar uma canção da gravadora MC Music? Vamos? O Amado para você, cantando Grupo Paz.

Meditação do dia. Como sempre, a gente tem a nossa meditação do dia e hoje não será diferente, né? Vamos falar um pouquinho sobre a nossa vida escondida em Deus. Quando nós gravamos o hino Escondido em Deus, eu fiz questão de dizer aos irmãos que nós estávamos embasados em Colossenses 3:3, né? Nossa vida escondida em Deus. Porque somente uma vida escondida em Deus tem forças para se levantar do seu egoísmo, do seu mundo de pecado. E uma vida escondida em Deus, certamente, é uma vida que o inimigo não pode tocar, como diz o hino, não é? Você pode possuir sinceramente o nome de cristão sem provar as alegrias do esconderijo de Deus? Não, não pode. Se você não provou ainda desse gozo inigualável, não é? Não sabe das relações íntimas com o Senhor e, sem dúvida alguma, você ainda precisa ter experiências que você não teve. O amor de Deus é um amor grande, é um amor sublime, e Deus sabe que você precisa, sim, na presença dele, dessa vida, não é? Sempre escondida. Jesus mesmo falou a cidade de Jerusalém, né? Jerusalém, Jerusalém. Em outras palavras, o que Jesus disse foi: eu gostaria de esconder você debaixo das minhas asas. Foi isso que Jesus falou. Porque nós sabemos que o mundo é perigoso, nós sabemos que uma vida não escondida em Deus é uma vida sem uma percepção espiritual que possa descobrir, né? Não só, eu diria, as coisas boas, mas descobrir também as coisas que estão cercando as pessoas que não são tão boas, né? Então, ouvinte amado, estar na presença de Deus, estar vivendo uma vida escondida em Deus, é estar vivendo uma vida, sem dúvida alguma, de salvação, uma vida de alegria, uma vida de vitória. Desprezar a vida escondida em Deus é menosprezar o segredo de uma existência vitoriosa e esquecer a conquista gloriosa do fruto do Espírito. Você precisa, como a gente fala, é cair nessa real, né? E conhecer o consolo da asa do Senhor. Você precisa saber que a sua vida escondida em Deus é uma vida que faz de você uma pessoa apta para, nos momentos difíceis, né, nos combates mais cruéis, você poder, então, ser um grande vencedor, enfrentar os problemas, enfrentar as grandes adversidades. Eu tenho certeza absoluta que a sua vida escondida em Deus é uma vida que o diabo não pode tocar. Ele até tenta, em alguns casos, ele, mas tocou em Jó e tal, é diferente, havia um propósito, havia, Deus conhecia quem era Jó, não é? Deus queria mostrar para o inimigo, não, olha aqui, Satanás, servo aqui mesmo, ele é fiel mesmo, não pode, não é? Mas Deus foi bem claro, a vida dele não, a vida dele é minha, e a minha vida escondida em Deus, a nossa vida escondida em Deus, faz de nós pessoas vitoriosas. E com a vida escondida em Deus, você encontrará abundância nos seus anelos, coragem para as suas dificuldades, amor para os anseios da sua alma, alimento para as suas necessidades, paz para todas as angústias que você possa estar vivendo e fé para cada imprevisto, para cada problema. Todo dia tua graça me cercou, meu Salvador. Sob tuas asas dá-me abrigo. Dá-me abrigo, Senhor meu, Redentor da minha vida. Fujo para ti para me esconder. No oculto do teu tabernáculo me esconderei.

0: Glória a Deus. Que bênção, nosso irmão. Aleluia, Getúlio, uma bênção. Vamos receber novamente nosso irmão Cícero. Aleluia, que vai dar lugar para Deus nessa manhã. Vai glorificar o nome do Senhor. Vamos receber ele com palmas bem alegre para o Senhor Jesus Cristo.
1: Glória a Deus. Mais uma vez, cumprimento os irmãos com a paz do Senhor. Amém. Tá bom, corinho.

0: guarda essa oportunidade, em nome de Jesus.
1: Graças a Deus. Vamos louvar o Senhor. Comece com as palmas bem alegres para o Senhor Jesus.

está aqui, fica de pé nesta manhã. Aleluia. Aquelas vigílias abençoadas, né, Cícero? Pentecostal. Aleluia. Que o povo dá lugar. Fica de pé, irmão. Nosso pastor estadual, nosso pastor, aleluia, do estado do Amazonas, o pastor André Zebruski, já se encontra no altar santo. Fica de pé, irmão. Aleluia. Vamos fazer uma oração nesta manhã. Senhor, meu Deus, já passe direto. Aleluia. Então, levanta tuas mãos bem alto. Levanta tuas mãos bem alto. Aleluia, mãos levantada. Aleluia, é sinal de bênção. É sinal de vitória. Aleluia, vamos receber o servo de Deus com palmas bem alegres para o Senhor Jesus Cristo. Glória a Deus. Vamos fazer uma oração. Levanta tuas mãos, levanta tuas mãos. Vamos orar.

sendo, aleluia, o instrumento, Senhor, nas tuas mãos. Abre a tua boca e ora, igreja. Abre a tua boca e ora. Abre a tua boca e ora. Aleluia, clama ao Senhor nesta manhã, em nome de Jesus Cristo, que tu venha, Senhor, meu Deus, opera maravilha, Senhor, nesta manhã, que tu venha, meu Deus, fazer cura.

0: exalte o nome santo do Senhor.
1: Glória a Deus. Cumprimento a todos com a paz do Senhor Jesus. Amém. Pode aplaudir o Senhor nosso Deus. Oh, maravilha. Oportunidade que o Senhor tem nos concedido hoje. Início de uma campanha maravilhosa. Aleluias. Abra as vossas Bíblias. Filipenses. Vou ler o tema desta campanha. Filipenses capítulo 4. E o versículo 19 da palavra do Senhor. Livro, ou epístola do apóstolo Paulo aos Filipenses, capítulo 4, e o versículo 9. Quem nos visita pela primeira vez nesta manhã, tem alguém? Está nos visitando pela primeira vez? Todos já são da casa. Deus abençoe grandemente nossos irmãos e irmãs. Deus abençoe as vossas vidas. Hoje damos início a mais uma poderosa campanha, amém? A grande providência de Deus na minha vida. Quem crê na providência, diga glória a Deus. Diga aleluia. Louvado seja o nome do Senhor. Pedimos desculpa aos irmãos ainda, questão do estacionamento. Próxima semana já vai estar liberado o estacionamento para os irmãos, amém? Sei que é um pouco difícil. É estacionamento durante o dia aqui em volta da igreja, mas próxima semana já está tudo liberado aí para a glória de Deus. Diz a palavra do Senhor, Filipenses 4, 19, o meu Deus suprirá todas as necessidades de vocês de acordo com as suas gloriosas riquezas em Cristo Jesus. Amém? Vamos orar a Deus? Pastor Cícero vai cantar um louvor. Aleluia, depois nós entramos em oração e você vai apresentar a Deus aquilo que você compreende que só Deus pode pelejar por ti. A campanha é a providência, Deus que provê, o Deus que vai prover, o Deus que vai abrir as portas, o Deus que vai fazer algo por mim e por você. Feche os seus olhos, vamos adorar o Senhor, aleluias.
2: Glória a Deus. Mais uma vez, cumprimento os irmãos com a paz do Senhor. Amém.
1: Aleluias.

Senhor, nesta manhã, a providência de Deus na sua saúde, a providência de Deus na sua saúde, a providência de Deus na sua vida material, a providência de Deus sobre esta documentação, ó Deus vivo, ó Deus tremendo, ó Deus poderoso. Paralisa, Senhor, paralisa, Senhor, vai paralisando, Jesus amado, todo o projeto do adversário, vai paralisando, Senhor, todo o projeto do inimigo, ó Deus vivo, ó Deus tremendo, ó Deus poderoso, eu creio que diante de Ti, Senhor, haverá um milagre, Jesus, eu creio que diante de Ti, nesta campanha, há pessoas que vão testemunhar o milagre que vai viver.

grande bênção, vai confirmando a grande vitória, em nome de Jesus. Quem pode dizer amém? Oh, aleluia! Pode se assentar, meus queridos irmãos. Hoje vou estar meditando nesta passagem bíblica que se encontra no livro de Filipenses, o tema da nossa campanha. Amém, Jesus? A palavra de Deus é lida aos Filipenses, vai falar, amados ouvintes, a respeito dos irmãos filipenses que contribuíram para o ministério pastoral de Paulo. Paulo, ele foi um homem missionário, um homem que algumas vezes sempre trabalhava, produzindo tenda para o seu sustento, mas você sabe que as despesas são grandes. Então a Bíblia vai dizer para nós, Paulo, ele vai agradecer aos irmãos filipenses por toda a contribuição que contribuíram para que o evangelho pudesse ser expandido, para que as boas novas pudessem ser anunciadas de cidade em cidade, vilarejo em vilarejo, de ilha em ilha, porque Paulo viajou em muitas ilhas, e ele vai dizer, ó, alegro-me grandemente no Senhor, porque finalmente vocês renovaram o seu interesse por mim, de modo, vocês já se interessavam, mas não tinha oportunidade de demonstrá-lo. Paulo está dizendo, eu vejo o interesse que vocês têm para me ajudar, para o evangelho ser proclamado, para o evangelho ser anunciado sobre a vida das pessoas. E ele vai dizer, olha, eu me alegro, vocês falavam deste amor que vocês tinham por mim, das intercessões, mas agora eu vejo o interesse que vocês têm por mim. Interesse esse que agora vocês não falam, mas vocês demonstraram, tiveram a oportunidade de demonstrá-lo contribuindo. Olha só, Paulo se alegra dizendo, tá vendo? O interesse que vocês tinham em me ajudar era muito grande, mas agora com as suas contribuições vocês demonstraram esse interesse verdadeiro por mim. Paulo está dizendo, não porque eu esteja necessitado, pois Paulo vai dizer, eu aprendi a me adaptar, aleluia, em toda e qualquer circunstância desta vida. Entenda isso, meu irmão, minha irmã, nós precisamos compreender isso. Paulo diz, aleluia, eu aprendi a adaptar-me em toda e qualquer circunstância. Aleluia, nós precisamos compreender isso. Tem coisa na nossa vida que nós não podemos aceitar, não é assim? Mas tem coisas que nós temos que se adaptar, porque na nossa vida é um processo, meu irmão. A nossa vida é um processo, é ou não é? Tem pessoas que quando vem um momento difícil na sua vida, um exemplo para você entender, porque ele não consegue se adaptar com aquela situação, o que vem na mente dele é morrer, é tirar a sua própria vida, porque a nossa vida aqui nesta terra é altos e baixos. É assim ou não é? Tem momentos que você vai estar bem financeiramente, mas de repente não vai estar bem na saúde, de repente não vai estar bem na família. Então são circunstâncias da nossa vida, e se nós não procurarmos se adaptar com isto, porque as pessoas criam uma expectativa de mil maravilhas, mas não é isso. Jesus falou, neste mundo tereis aflições, neste mundo passamos por dificuldade. Se nós olhar para a palavra de Deus, os homens de Deus que são exemplo para mim e para você, tiveram seus momentos bons, mas seus momentos difíceis também. E Paulo está dizendo, olha, não é que eu estou cobrando, obrigando de vocês, mas eu aprendi a adaptar-me em qualquer circunstância. Eu sei o que é passar necessidade, mas eu sei o que é ter fartura também.
Paulo está dizendo algo muito sério. Tem pessoas, irmãos,

ser melhor do que o outro. Quer dizer que ele não está se adaptando com a fartura. No momento da crise, ele quer tirar a sua própria vida, ele quer morrer, ele quer, enfim, são tantas coisas, porque ele não consegue se adaptar. E Paulo dizendo, olha, eu consigo me adaptar no momento difícil da crise, eu confio num Deus que vai prover, eu confio num Deus que vai abençoar, eu confio num Deus que vai suprir toda necessidade. Mas no momento de abundância, Paulo está dizendo, olha, eu não me torno orgulhoso, eu não me torno avarento, eu não me torno como muitos andam por aí de nariz empinado, porque pensa que tem alguma coisa. Paulo está dizendo, eu sei, aleluia, passar necessidade, mas eu também sei ter fartura. Paulo está dizendo, eu continuo sendo o mesmo Paulo, porque eu me adapto com isto. Se está difícil, eu sou Paulo. Se eu tenho abundância, eu continuo sendo o mesmo Paulo. Aleluia. E diz mais, aprendi o segredo de viver contendo em tudo e qualquer situação, seja bem alimentado ou seja com fome. Aleluia, veja só. Tem pessoas, irmãos, que ele tem abundância, tem dinheiro, tem condições, mas de repente acontece uma enfermidade. O médico fala, diz, olha, você não pode comer isso, você não pode comer aquilo, e acaba passando fome. Não é assim? Essas situações chegam para todos, irmãos. É a vida, não é? Tem pessoas que dizem, ah, nunca vou passar fome. Quem foi que disse? Um dia o médico pode te receitar que você não pode mais comer muitas coisas, e a pessoa acaba o quê? Passando fome, porque a comida vai ser restrita, não é assim? Mas Paulo aqui está dizendo, eu sei, eu aprendi o segredo de qualquer situação, seja bem alimentado ou seja com fome. E esse é o grande desafio hoje, voltado para a área ministerial das pessoas, irmãos. Porque muitos pensam em fazer a obra, só vai ter fartura, banquete, não é assim não. Não é assim não, já passei por situações que a vez chegamos lá, era um peixe e uma farinha seca só, e água do rio e pronto. Mas louvamos a Deus pelo alimento, porque Deus supriu naquele dia. Deus abençoou naquele dia. São situações, e Paulo diz, eu sei com tudo isto. Aleluia, diz mais, passando necessidade. Mas ele diz, tudo posso naquele que me fortalece. Paulo está dizendo, apesar de qualquer adversidade na minha vida, eu permaneço o Paulo que sou, porque eu posso naquele que me fortalece. Paulo declara, a minha esperança, a minha confiança está em Deus, aleluia, eu espero no Senhor, eu posso todas as coisas naquele que me fortalece. Por que que as pessoas hoje se encontram, meus filhos, de cabeça baixa, desanimada, ao ponto de não querer mais viver, porque a esperança deles é no dinheiro, a esperança deles é no recurso desta vida, a esperança dele é naquilo que é visível. Mas Paulo diz, a minha não, eu posso todas as coisas naquele que me fortalece. O visível talvez não está do acordo que eu queria, mas o Senhor me fortalece. Aleluia, a situação que eu estou vivendo não é daquilo que eu pensava, está difícil, mas eu posso todas as coisas naquele que me fortalece. Aleluia! Pode aplaudir ao Senhor. E esta tem que ser a nossa esperança. O inimigo das nossas almas, no momento difícil da vida, ele vem soprar no nosso ouvido para colocar dúvida onde está o seu Deus. Às vezes você fala sobre que Deus ele é o dono do ouro, da prata, mas você está passando dificuldade. Aí ele vem e diz, cadê o seu Deus? Aonde está o seu Deus? Você fala que é o Deus que é dono do ouro, da prata, mas você passando necessidade. Mas você precisa ter esta ousadia. Posso todas as coisas naquele que me fortalece. Eu não tenho ouro, não tenho a prata, mas eu tenho a presença de Deus. É isso que Paulo está dizendo. Nos momentos difíceis desta vida, que faltou material, a presença de Deus

comigo, o Senhor esteve comigo, no momento da fartura, nada pôde substituir a presença dEle, eu posso todas as coisas naquele que me fortalece. Tem pessoas que no momento da fartura trocam Deus, trocam o Senhor, deixam de adorar o Senhor, Criador de todas as coisas, para adorar os senhores deste mundo, que é o dinheiro, que é os recursos. E Paulo aqui diz, não, em tudo, todas as coisas, eu posso naquele que me fortalece. E é Deus que nos fortalece, é somente o Senhor. E ele vai dizer, meus queridos irmãos, apesar disso, vocês fizeram bem em participar das minhas tribulações. Como vocês sabem, Filipenses, nos seus primeiros dias do Evangelho, quando parti da Macedônia, nenhuma igreja partilhou comigo no que se refere a dar e receber, exceto vocês, pois estando em Tessalônica, vocês me mandaram ajuda, não apenas uma vez, mas duas, quando tive necessidade. Não que eu esteja procurando ofertas, mas o que pode ser creditado na conta de vocês. Recebi tudo o que tenho, e mais que suficiente. Estou amplamente suprido, e agora que recebi de Epafrodito os donativos que vocês enviaram, são uma oferta de aroma suave, um sacrifício aceitável e agradável a Deus. Olha, Paulo está dizendo, eu me encontrei numa situação difícil, mas Deus tocou no coração de vocês contribuir. Deus tocou no coração para vocês ajudar. Por isso, meu irmão, minha irmã, quando nós colocamos a confiança em Deus, Deus, Ele olha para você e Ele vai tocar em corações para lhe ajudar, para lhe socorrer. É assim que Deus faz, é ou não é? Eu lembro de um testemunho do meu pastor, meus irmãos. Certo dia, o salário dele não supriu a necessidade do mês. Precisava, pagou as contas, mas agora precisava comprar o alimento. E ele sem recurso, aleluia, precisava trazer o alimento para dentro de casa. Mas ele vai para o seu quarto e começa a orar, Deus, o que, que eu vou fazer? Prepara, abre uma porta, direciona a minha vida. De repente veio na mente dele, vai até o prefeito, conversa com ele. Aí ele foi até o prefeito, chegou logo assim, prefeito, contou a situação. Eu quero aqui que o senhor me empreste um valor de 200 reais, parece que aquela época, para fazer o meu rancho, comprar minha comida, meu alimento. Porque esse mês houve uma situação no meu salário e não deu para comprar alimentação. Mas o senhor pode parcelar em duas vezes, o senhor faz aí promissória que diz, faz aí que eu vou pagar em duas vezes para o senhor, só preciso que o senhor me empreste para esse mês. O prefeito pegou, fez um recibo, fez lá um vale de 500 reais, falou assim, vai no mercado tal, pode fazer sua compra e não precisa pagar nada para mim, porque Deus supriu a sua necessidade, Deus abençoou, Deus tocou no coração daquele homem para ajudar ele. Veja, quando você ora a Deus, apresenta a Deus a sua causa, Deus vai colocar a pessoa certa no seu caminho, Deus vai te abençoar, Deus não vai te deixar você envergonhado. Tem pessoas que correm para cá, correm para lá e ele fica desesperado, ainda fica revoltado, ninguém quer me ajudar, mas ele se esqueceu de buscar em Deus primeiro, de apresentar ao Senhor primeiro a sua causa, pedir a direção de Deus. E Paulo vai dizer, olha, nos momentos mais difíceis, Deus tocou no coração, vocês enviaram alimento, sem saber realmente que eu estava precisando. Mas o Deus que supre toda necessidade, sabia que Paulo precisava. O Deus que conhece, aleluia, que conhecia a vida de Paulo, sabia. Ele está precisando, eu vou usar o meu servo para contribuir para o ministério de Paulo. Aleluia. Aí no versículo 19,
Paulo está dizendo, olha, eu não tenho como lhe pagar. Eu não tenho como lhe devolver esta contribuição que vocês estão fazendo por mim. Mas uma coisa eu faço e eu creio, o meu Deus suprirá todas as vossas necessidades. Aleluia. Paulo está compreendendo, meu irmão, minha irmã. Ele não tinha como pagar, ele não tinha como devolver, mas ele diz, olha, o meu Deus vai suprir, o meu Deus vai abençoar, o meu Deus vai abrir as portas para vocês ainda mais. Sabe por quê? Porque a Bíblia nos diz que quem ajuda o necessitado empresta a Deus, e quem empresta a Deus, ele vai devolver, ele vai retribuir, ele vai abençoar. Aleluia. Paulo diz, o meu Deus suprirá todas as necessidades de vocês de acordo com a sua gloriosa riqueza em Cristo Jesus. Paulo tem ciência que esta contribuição, meus irmãos, Deus vai o abençoar, Deus vai o retribuir. Não somente o físico, mas o espiritual em Cristo Jesus. Paulo consegue ter esta dimensão do Evangelho. Paulo consegue enxergar a dimensão de quando você contribui, quando você ajuda alguém. Aleluia, não é somente ajudar a igreja. Não, não. É quando você se compadece por alguém. É quando você ajuda por alguém, alguém que realmente precisa. Porque nós sabemos que as dificuldades do dia a dia são grandes. Pessoas que às vezes sofrem acidente, enfim, são tantas coisas. Mas Paulo diz, olha, o meu Deus suprirá todas as necessidades. Aleluia. Paulo está dizendo, vocês me ajudaram, vocês contribuíram, e Paulo está dizendo, vocês semearam, e esta semente vai brotar, vai crescer, e vocês vão colher os frutos, e este fruto vai suprir toda a necessidade de vocês, de acordo com a sua gloriosa riqueza de Cristo Jesus. Então veja, a gloriosa riqueza de Cristo Jesus, irmãos, é nos abençoar nesta vida. Jesus mesmo vai dizer em certo momento, em uma parábola, a respeito daqueles que chegarão diante dele no grande dia. E Jesus vai dizer, eu tive fome, mas não me deste de comer. Tive sede, mas não me deste de beber. Estive despido e não me deste roupa. E eles perguntaram, mas aonde o Senhor estava que nós não vimos? Aí Jesus, quando desse a um desses pequeninos, fizeste a mim. Aleluias. Porque as almas, as vidas são preciosas aos olhos do Senhor. E aqui Paulo está dizendo, o que vocês fizeram por mim? Aleluia. A contribuição que vocês contribuíram, o meu Deus, ele vai lhe suprir. O meu Deus, ele vai abençoar. O meu Deus vai prosperar. O meu Deus vai retribuir 100 vezes mais, aleluia, não sei quanto, mas o meu Deus suprirá todas as vossas necessidades na sua gloriosa riqueza em Cristo Jesus. Aleluia. Veja, meus irmãos, o segredo de ser abençoado, o segredo de ser abençoado não é somente pedir, não. O segredo de ser abençoado é plantar. Quem não planta, não colhe. E plantar, meus irmãos, é contribuir. Contribuir na obra, contribuir na vida de alguém, ajudar alguém. Você está plantando uma boa semente. E quando você planta esta boa semente, Deus há de abençoar. Deus há de prosperar. Tem uma passagem bíblica, olha só, quando você contribui, mesmo que às vezes seja pouco, mas para Deus isto é glorioso. Diz a palavra do Senhor que havia Elias e os seus profetas
que havia uma casa de profeta, era mais de 100 homens. E certo homem, ele fez um propósito com Deus. Ele pegou o primeiro trigo, a cevada que ele colheu, ele fez pães, alguns pães, poucos pães eram. E também ele fez, colheu as primeiras espigas de milho e levou até o profeta Elias para ajudar no mantimento para os profetas que lá estavam, naquela casa de profeta. E a Bíblia nos diz que quando Elias recebe aquilo, ele manda seu servo, vai e ponha sobre a mesa. Mas o seu servo olha e diz, como eu vou colocar esses poucos pães e poucos milho, espigas, sobre a presença de 100 pessoas? Isso vai ser para passar vergonha, ditado popular. Esse pouco de alimento para mais de 100 homens para comer, isso vai ser vergonhoso. Mas o profeta disse, pode colocar, porque o meu Deus há de abençoar. Aleluia. E sabe o que aconteceu? Todos eles comeram e ainda sobrou, porque Deus o abençoou. Oh, maravilha! O Deus abençoou, meu irmão, minha irmã. Quantas vezes Deus toca para você ajudar, mas já vem no pensamento, vai faltar. Ah, se eu doar, isso vai faltar. O Deus há de suprir. O Deus há de abençoar. O Deus há de enviar ainda mais daquilo que você pediu ou pensou. É a palavra de Deus. E aqui Paulo está dizendo, o que vocês me ajudaram, o que vocês contribuíram, o meu Deus suprirá toda necessidade, seja espiritual, seja material. O meu Deus vai fazer alguma coisa por vocês. O meu Deus vai abençoar. O meu Deus vai prover nas vossas vidas. Quem crê na providência de Deus nesta manhã? E as minhas palavras para vocês é, o meu Deus há de suprir todas as vossas necessidades. Deus tem visto as suas contribuições.

Deus, há de abrir porta, meu Deus, há de enviar recursos, meu Deus, há de surpreender as vossas vidas pelo poder da palavra. Pode aplaudir ao Senhor Jesus. Aleluia. Se coloque de pé, que Deus possa lhe abençoar grandemente, que você possa compreender esse mistério, meus irmãos. Mistério esse de poder compartilhar com alguém. A Bíblia diz, é melhor dar do que receber. Não é assim? Melhor dar do que receber. E entenda, quando nós damos diretamente para o homem, ele não vai poder retribuir. Mas quando você oferece ao Senhor primeiro, Deus vai lhe abençoar. Deus vai retribuir. Por isso que eu sempre falo, na hora da oferta nós oramos, apresentamos, porque a nossa oferta é oferecida ao Senhor. Deus sabe o seu sacrifício que você teve, o suor, a dedicação que você teve para ganhar esse recurso, esse dinheiro. E quando você oferta, você está oferecendo ao Senhor. E é claro, no mundo físico, esta oferta vai pagar as despesas da obra do Senhor. Vai manter a evangelização no Brasil, no mundo todo, para que a palavra de Deus seja alcançando vidas e pessoas na face desta terra. Amém, Jesus? E neste momento já eu convido você, vamos contribuir com o nosso voto, com a nossa oferta. Pegue na sua mão aquilo que é do seu alcance, aquilo que você pode ajudar com alegria, meus irmãos. Porque aqui nós não fazemos acepção de valor, não. É aquilo que você pode. E a sua contribuição não pode ser por tristeza, não. Tem que ser com alegria. Deus abençoa quem dá com alegria. Eu lembro que um certo irmão, ele estava num determinado igreja. E lá, meus queridos, na hora da oferta, eu e o camarada, nem falou pastor, o camarada, teve ousadia de dizer, se você tiver R$2 aí para dar de oferta, nem pegue na sua mão, porque isso é vergonhoso. Para o Senhor tem que ser o melhor, de 20, 50 para cima. Não, Deus não olha para isso, não. Deus olha para a sinceridade do seu coração. Própria Bíblia nos diz que havia montes de homens que foram até Jesus, depositavam lá ouro, prata, montes de dinheiro. Mas havia uma mulher tão simples, tão humilde, que tinha apenas uma moeda e foi e lançou com todo amor, com todo carinho. E Jesus disse, essa foi o maior sacrifício, maior oferta. Deu tudo o que tinha e deu com alegria. Amém? Senhor nosso Deus, Senhor nosso Pai, nesta manhã nós vamos contribuir na tua obra, Senhor. Nesta manhã...

seja, meu Deus, através dos meios de comunicação, vai abrindo as portas, vai suprindo toda necessidade na vida deste irmão, na vida desta irmã. Realiza uma grande obra, receba nosso sacrifício, prospera, multiplica, Senhor, prospera, multiplica, Senhor, prospera, multiplica, Jesus querido, que o nosso Deus suprirá toda necessidade para a glória do nome do Senhor Jesus. Amém. Que Deus abençoe. Aqui, minhas irmãs, a salva aqui a maquininha também. Você vai contribuir via Pix. Conta para Jesus aonde é a sua dor.

0: Jesus. Que Deus possa abençoar grandemente todos que contribuíram. Você que não pôde contribuir hoje, que Deus possa abençoar grandemente a sua vida. Diga glória ao Pai, glória ao Filho, glória ao Espírito Santo de Deus. As graças a Deus que já nos deu vitória por nosso Senhor, Salvador, Jesus Cristo. E as palmas que glorifiquem e exaltem o nome do Senhor. Aleluia. Há quatro pessoas em nosso meio que revelam o Espírito Santo de Deus. Que nesta manhã Deus lhe está entrando com uma providência. Providência esta que você tem apresentado a Deus esta causa. Você tem pedido do Senhor uma direção. E você falou, Deus, eu não quero fazer por mim mesmo ou conforme eu penso, mas eu quero uma direção para a minha vida. E o Senhor está te dando uma direção hoje. Quatro pessoas. O Deus da providência, receba minha irmã. Aqui receba minha irmã. Ele está te dando uma direção hoje, não me confirma ainda. Falta lá atrás, meu irmão, receba isto. Falta mais uma pessoa lá, minha irmã, receba. O Deus da providência está dando uma direção para vocês. Ele vai iluminar os passos de vocês diante desta situação. Oh, aleluia. Tem duas pessoas em nosso meio que você precisa de uma intervenção de Deus sobre uma causa. Você precisa. Você mesmo falou, Deus, se não acontecer uma intervenção divina, não sei o que será de mim. E o Senhor diz para você nesta manhã, apenas creia, porque Ele é o Deus das causas impossível. Não se desespera. O desespero tem te tomado contas em alguns momentos, que você tem perdido o sono, você tem ficado ansioso. E o Senhor disse nesta manhã para você, não se desespera, creia, porque eu sou o Deus das causas impossível. Duas pessoas, onde está você? Vem aqui, minha irmã, quero orar pela senhora. Isso, falta mais uma pessoa pelo Pai, não me confirma ainda. Aleluias, não me confirma ainda. Eu quero a pessoa revelada. Deus diz, não se desespera, creia, confia. O Deus da providência está pelejando. Levante a sua mão aonde está você pelo Pai. Vem aqui, minha irmã, senhora. Pode aplaudir o Senhor com palmas e glória a Deus. Palmas e aleluia. Quero fazer uma oração por vocês. Você crê, minha irmã, na providência de Deus?
1: Creio.
0: Deus diz, não se desespera. Creia, confia. Faça esta campanha. Que você vê uma grande resposta de Deus nesta causa. Amém? Você crê, minha irmã?
1: Eu creio.
0: Deus diz, não se desespera.
1: Estou esperando.
0: Confia no Senhor. Senhor nosso Deus, Senhor nosso Pai. Faz unção aí, pastor. Tu és o Deus da providência.

esta obra maligna, Senhor, que estava causando impedimento sobre estas causas, meu Deus. Não resista agora, pelo sangue de Jesus Cristo, e as palmas se glorifiquem, exalte o nome do Senhor. Oh, maravilha! Oh, glória a Deus! Tem quatro pessoas em nosso meio que revelam o Espírito Santo de Deus. Que o Senhor toca na sua saúde. Você não está bem de saúde. Você tem percebido isto. E você já tem feito alguns exames, mas nada tem constatado. Dessas quatro pessoas, duas pessoas revelam o Espírito Santo de Deus que é uma seta maligna de enfermidade. E Jesus quer repreender nesta manhã. Quando se fala de seta maligna de enfermidade, é aquelas doenças que aparece, que você sente dor, mas você faz exame e não encontra. Aonde está você? São duas pessoas. Não me confirma ainda, eu quero a pessoa revelada. Não me confirma ainda. Duas pessoas, uma seta maligna de enfermidade. Não me confirma ainda. Vê aqui, meu irmão de óculos. Falta mais uma pessoa. Onde está você, pelo Pai? Não me confirma ainda. É algo assim que um dia dói uma coisa, outro dia dói outra. Você gasta em medicamento e nada resolve. Onde está você? Vem aqui, minha irmã. As outras duas pessoas, Deus quer tocar nos ossos das suas pernas. Você sente muita dor nas pernas. E o problema é no osso, no osso. Aonde está você? Duas pessoas. Vem aqui, irmã obreira. Falta mais uma pessoa. Não me confirma ainda. Vem aqui, meu irmão. Jesus lhe dá saúde hoje. Senhor, meu Deus, esta seta de enfermidade seja repreendida, Senhor, pelo poder do sangue de Jesus Cristo, Senhor. Passa uma gota do teu sangue, Senhor. Esta enfermidade nos ossos.

0: Deus, um Deus que revela e faz milagre, confirma a grande bênção, a grande vitória, em nome de Jesus. Pode aplaudir o Senhor com palmas e glória a Deus, palmas e aleluias. Tem três pessoas que algum tempo atrás você tinha as suas vendas, você fazia as suas vendas, e o tempo se passou, as portas se fecharam, e você tem falado: Deus, eu preciso, porque é através disso que eu tiro o dinheiro para manter as minhas despesas pagas. E você está orando a Deus, pedindo para Deus uma porta aberta. E o Senhor diz para você, nesta campanha, você fazer com fé, Deus vai te dar uma direção para algo que você vai ficar surpreso. Três pessoas. Receba, minha irmã. Falta mais duas pessoas. O Senhor diz, nesta campanha, se fazer com fé, vai vir muito atrapalho. O inimigo vai lutar. Mas nesta campanha, Deus vai te dar uma direção de você voltar a fazer algo. Aonde está você? Falta mais duas pessoas. Levante a sua mão. Quero orar por você nesta manhã. E o meu Deus há de suprir toda necessidade. Aqui, minha irmã, vem aqui em nome de Jesus. Falta mais uma pessoa. Alô, está vindo, irmã, aí pela fé. Aonde está você? O meu Deus há de abençoar. O meu Deus há de suprir. O meu Deus há de fazer coisas grandiosas. Vem aqui, minha irmã, em nome do Senhor Jesus. Senhor, meu Deus, meu Pai, faz a unção aí, pastor. Vai abrindo as portas, Senhor. Nesta campanha, eu creio, Jesus querido, que essas irmãs serão surpreendidas pelo que o Senhor há de fazer, pelo que o Senhor há de abençoar, ó Pai, essas portas que estavam fechadas até o dia de hoje, esse recurso que não chegava mais em suas mãos, ó Deus, vai abrindo as portas, Senhor, vai abrindo as portas, vai abrindo as portas, vai abrindo as portas, envia os recursos da sabedoria, Senhor, pelo poder da Tua palavra, em nome de Jesus. E as palmas que glorifiquem, exalte o nome do Senhor. Que Deus abençoe, meus irmãos. Passar a oportunidade para o servo de Deus, pastor Alan, também, que vai orar por nós, amém? Vamos receber o servo de Deus com palmas bem forte para Jesus.
1: Glória a Deus. Cumprimento a igreja na paz do Senhor Jesus. Pode louvar a Deus, diga glória a Deus. Que maravilha, né? Diga-se comigo, meu Deus, nesta manhã eu quero receber mais bênçãos, mais vitórias na minha vida e para a vida da minha família. Dai glória a Deus e dá uma salva de palmas para Ele. Glória a Deus, graças a Deus. Maravilha, né, meus? Quarta-feira de bênçãos, de milagres, de revelações proféticas também, que vai cumprir-se em nossa vida aí. Digam aleluia, Jesus. Quem crê assim nas bênçãos de Deus, isso, Jesus se agrada da fé de vocês. Jesus se agrada da fé de vocês. Presta atenção que o Espírito de Deus está me revelando aqui uma pessoa, irmãos, que nesta manhã se encontra com uma enfermidade na garganta. Digam glória a Deus. Me diz o Espírito de Deus que essa pessoa sente dores e um incômodo assim, tendo algo dentro da sua garganta. Diga aleluias. Você sente e isso te incomoda. Tem te trazido um sofrimento também. Mas nesta manhã Jesus está aqui e Ele quer curar você. Basta você crer, levantar sua mão e vir aqui na frente pela fé para o milagre acontecer. Quem é esta pessoa? Onde está você? Você vai ver o poder de Deus aqui. Diga a glória a Deus. Vai desaparecer agora. Você sabe que você tem sentido, mas acaba hoje o teu sofrimento. Cadê você? Levante a mão. Diga um glória a Deus aí. Jesus está aqui. Levanta a mão alta assim. Diga um glória a Deus. Uma pessoa levantou a mão ali, mas ainda não me confirma. Diga a glória a Deus. Duas pessoas levantaram a mão. Três pessoas levantaram a mão. Meu Deus. Diga a glória a Deus. Cadê você? Levanta a mão com fé. Vai desaparecer. Aleluia. Eu não vou demorar mais. Diga a glória a Deus. Cadê você? Levante a mão. Palmas para Jesus, irmãos. Meu Deus do céu. Deus vai te abençoar também. Presta atenção, me diz Deus que tem uma pessoa aqui entre nós que você sente uma dor muito forte na canela aqui, ó. Do joelho para baixo até o pé, dói fortemente. Você tem essa dor já há dias, há tempos. E me diz o Espírito de Deus que tem dias que até para você pisar é com dificuldade. Diga aleluia. Quando ela vem forte em você, aleluia, você tem dificuldade. Mas Jesus pode te curar aqui nesta manhã. E Ele quer curar esta enfermidade da tua vida. Diga aleluia. Quem é esta pessoa que Deus está revelando? É uma pessoa. Pode ter mais, mas é uma pessoa. Diga aleluia que Ele quer operar na vida desta pessoa. Diga um glória a Deus. Cadê você? Meu Deus do céu. Uma pessoa levantou a mão, mas não me confirma. Aleluia, Jesus. Cadê você? Levante a mão pela fé. Vai desaparecer hoje. Não sei se é o lado direito ou o lado esquerdo que dói. Mas uma coisa eu sei. Que é um dos lados da sua perna tem esse mal. Jesus cura nesta manhã. Diga a glória a Deus. Aleluia, Jesus. Vem aqui, minha irmã, lá atrás, lá. Do lado desse cidadão de azul aí, vem aqui, essa senhora. Isso, vem aqui. Jesus vai fazer uma obra na sua perna hoje aqui. Venha receber esta unção aqui agora. Diga a glória a Deus. Dói. Esta enfermidade desaparece aqui agora. Esta dor não vai mais vir sobre a tua vida, meu irmão. Diga a glória a Deus aí. Jesus tem poder para operar esse milagre ou não tem? Rapidamente. Digam glória a Deus aí. Levanta as mãos para cá, o pastor vai ungir. Levanta as mãos, Senhor Deus. Confirma esse milagre agora. Solta os nervos, solta. Solta os nervos aí agora. Essa dor desaparece da vida dela aqui agora. Desaparece. Não virá mais. Eita, Jesus, não virá mais. Em nome de Jesus. Diga a glória a Deus aí. Diga a glória a Deus,
2: irmãos, essa noite eu não dormi. Com dor nessa minha perna, desse osso, só aqui para baixo.
1: Do mesmo forma que Deus revelou.
2: Do mesmo lado, do lado esquerdo, né? Do mesmo jeito.
1: Do joelho para baixo.
2: Isso, isso. Até agora estava doendo, quando eu vim para cá. A minha perna estava quase dormente desse lado aqui.
1: E a senhora estava ali e estava sentindo dor?
2: Estava sentindo dor.
1: Procura a dor aí agora.
2: Não está doendo mais.
1: Está pisando aí e não está doendo mais.
2: Não está doendo mais.
1: Sumiu a dor aí agora.
2: Sumiu a dor, eu creio. Sumiu, Jesus.
1: Sumiu a dor aí agora. Anda um pouquinho aí, vai. Diga a glória a Deus, anda aí. Cadê a glória a Deus dessa igreja? Aleluia. Como é o seu nome, irmã?
2: Meu nome é Aida.
1: Como?
2: Aida.
1: Dona Aida, e a dor sumiu agora.
2: Sumiu, sumiu.
1: Quem lhe curou aqui agora?
2: Jesus, Jesus. Jesus.
1: Quem lhe curou aqui agora?
2: Jesus.
1: Cadê o glória a Deus da igreja?
2: Deus, aleluia.
1: Esse milagre é grande.
2: Grande.
1: Maravilha, Jesus soltou os nervos agora. É tremendo, né, meus irmãos? Diga a glória a Deus. Palmas bem forte para Jesus aí, meus irmãos. Irmãos. Aqui tem quatro pessoas, quatro, que me revelam o Espírito de Deus que vocês têm, olha, vocês têm vivido com uma dor muito forte na cabeça. Tem dias que essa dor dá tão forte que faz assim, olha, na tua cabeça, aquelas pontadas fortes. Preste atenção, porque essa é uma dor comum. Dor de cabeça é uma dor comum, ou seja, que muitas pessoas sentem. Mas essas quatro pessoas têm esses sintomas aí, aqui, ó. Tem dias que dá aquelas pontadas finas e fica repetindo. Jesus vai aliviar o teu sofrimento aqui agora. São quatro pessoas. Digam glória a Deus. Cadê vocês? Diga aleluia. Vem aqui, cidadão de azul aqui. Vem cá, amado. Venha. Esse homem tem recebido muito milagre de Deus aqui. Meu Deus do céu. Cadê as outras três? Solta três. Diga glória a Deus. A obreira lá na... E vem aqui, irmã, na parede. Pode vir. Diga glória a Deus. Vem receber essa unção aí agora. Falta duas. Diga glória a Deus. Preste atenção como eu falei. Porque ocorre a si mesmo com você. Por favor, levante a mão e venha receber o teu milagre aqui agora. Diga a glória a Deus, falta duas. Cadê o glória a Deus dessa igreja, irmão? Cadê o glória a Deus dessa igreja? Cadê o glória a Deus dessa igreja? Cadê as duas pessoas? Seja breve. Seja rápida. Diga aleluia. Aleluia. Como é o seu nome, irmão?
3: Jessé.
1: Jessé é assim mesmo,
3: Jessé. É assim mesmo, estava doendo agora.
1: Estava doendo.
3: Estava doendo.
1: E agora, cadê a dor?
3: Agora sumiu.
1: Sumiu, olha aí. Estava doendo aqui agora.
3: Eu passei a noite com a dor desse lado aqui.
1: A noite toda.
3: Eu pedi assim, eu quero ser curado.
1: Olha aí, irmãos, que fé, meus irmãos. Olha, que fé, glória, que exemplo, Deus. Não é? Ele passou a noite com dor, mas veio pela manhã na igreja receber o milagre de Deus. Aleluia! Por isso que é bom vir para a igreja, é bom vir para as campanhas. Sumiu agora.
3: Sumiu.
1: Esse milagre é grande ou é pequeno?
3: É grande.
1: E não vai voltar mais.
3: Em nome de Jesus.
1: Porque Jesus opera, glória, e opera mesmo. Cadê as duas pessoas? Cadê a irmã aqui, ó? Como é o seu nome, irmã?
2: É, irmã Conceição.
1: Irmã Conceição, assim mesmo, irmã.
2: Assim mesmo.
1: Tava doendo agora?
2: Tava.
1: Tava, né?
2: Tava.
1: Cadê a dor agora?
2: Sumiu.
1: Sumiu aqui agora, olha o segundo milagre.
2: Aleluia.
1: Dá glória a Deus aí. Meu Deus, o primeiro dia da campanha e Deus está operando poderosamente. Cadê as outras duas? Não vão vir? Vocês viram aí o milagre, acontece na hora, meu irmão. Sim ou não? Cadê as outras duas? Não vai vir. Meu Deus do céu. Parece até que não tem, mas tem, está aí. Diga a glória a Deus. A senhora sente, irmão, isso? Vem aqui. Vem aqui. Você vai ver o poder de Deus aqui agora. Vem aqui, dá glória a Deus aí, ó. Toca o azeite nela aí, pastor. Toca aí agora. Levanta a mão para cá e dê um glória aí, ó. Dê um glória aí, ó. Dê um glória aí. E a dor some da vida dela agora. Some agora. Aleluia. Olha, venha pra cá. Aleluia. Tava doendo?
2: Tava doendo, pastor.
1: Lá no banco agora?
2: Tava doendo a minha cabeça, na lateral.
1: E o que aconteceu agora?
2: A dor desapareceu pra glória.
1: Sumiu
2: de Deus.
1: Na hora.
2: Na hora, em nome de
1: Deus. Some na hora, porque aqui tem poder de Deus,
2: glória,
1: irmãos.
2: Deus, aleluia.
1: A igreja Deus é amor, tem poder de Deus.
2: Amém, Jesus. Glória a Deus.
1: Esse milagre é grande ou pequeno?
2: É muito grande, pastor, porque essa dor incomoda demais, dias e dias. E ela é muito forte. E agora eu não estou sentindo mais nada.
1: Sumiu agora.
2: Sim, sumiu.
1: Sumiu agora.
2: Sumiu pra glória.
1: Quem te curou?
2: Jesus.
1: Quem te curou?
2: Jesus.
1: Grita o nome dele, igreja, Jesus.
2: Aleluia.
1: É ele mesmo. E não volta mais. Aleluia, Jesus. Só tem uma pessoa aí. Irmão, tem uma pessoa aqui, ó. está entre nós. E diz o Espírito de Deus que essa pessoa tem um caroço no corpo, doloroso. Se aperta ali, meu Deus, dói. Não é fácil. Digam glória a Deus. Você já vem sofrendo com esse mal. E você aperta ali, é duro. Tem algo dentro. Diga glória a Deus. E é uma mulher que o Espírito de Deus me diz. E isso em você, para você não ter dúvida, é abaixo do umbigo, daqui para baixo, se sente esse mal dentro de você. Quem é esta mulher que está aqui? Onde está você? Você vai ver o milagre de Deus aqui agora. Que a revelação de Deus se cumpre em nosso meio. Cadê você? Levante a mão. Dói, ó. É terrível. Tem momento que essa dor sempre dá aquela sensação que tem algo que pesa aqui no pé da barriga. Cadê esta mulher? Tem esta sensação. A senhora sente assim mesmo, senhora? Vem aqui na frente. Ajuda ela aí, irmã Zobreira. Vem aqui na frente. Diga a glória a Deus aí. Diga a glória a Deus. Diga a glória a Deus. Diga a glória a Deus. Diga a glória a Deus. Diga a glória a Deus. Meu Deus do céu. Até o andar dela está sofrido, irmãos. Meu Deus, estenda as suas mãos agora. Olha aí, olha aí. Olha quem está aí, olha. Olha quem está aí, olha. Levanta a mão para cá, olha. Grita, queima ele, Jesus. Queima ele, Jesus. Olha aí, quem está lá, ó. Queima ele, Jesus. Levanta a mão para cá. Vocês estão num combate aí agora. Meu Deus do céu. Expulsa ele daí, Jesus. Ele tem que ir embora e levar esta enfermidade. Ele tem que ir embora e levar essa enfermidade com ele. Esta obra espiritual da maldade some da vida dela. Olha aqui para nós, Senhora. Como é o seu nome?
2: Marivete.
1: Dona Marivete. A senhora entendeu? Entendi. A senhora crê que Jesus lhe curou agora?
2: Creio.
1: A senhora sofre muito com isso? Fica duro, né?
2: É.
1: Vem mais para cá um pouquinho. Pode vir mais para cá. Apalpe aí agora, sem pena, sem medo. Diga a glória a Deus aí. Pode apalpar, procura aí o volume, procura a dor. Procura o incômodo que a senhora não acha mais. Diga a glória a Deus. Aleluia.
2: Desapareceu.
1: Desapareceu?
2: Sim.
1: Sumiu aí agora?
2: Sumiu.
1: Olha aí o milagre de Deus, irmãos. Olha aí a desmancha. Sumiu agora.
2: Sumiu.
1: Quantos dias a senhora vem sofrendo com isso?
2: Tem mais de meses.
1: Mais de meses. Dois meses.
2: Ficava mais.
1: Mais?
2: Ficava um peso aqui embaixo. Assim.
1: Do jeito que Deus falou.
2: Sim.
1: E a dor, né? E aquele volume duro, né?
2: Sim.
1: E agora tá mole. Sumiu tudo, né?
2: Sim.
1: Quem lhe curou aqui agora?
2: Jesus.
1: Quem?
2: Jesus.
1: Então grita o nome dele,
2: Jesus.
1: Obrigado.
2: Obrigado.
1: Por esse milagre.
2: Milagre.
1: Por essa vitória.
2: Obrigado pela essa
1: na
2: vitória.
1: Minha vida.
2: Na minha vida.
1: Aleluia. Aplausos para Jesus. Irmãos, vamos receber o homem de Deus, cooperador Sebastião também, com muitos aplausos e alegria para Jesus.
4: Glória a Deus. Saúde a todos presentes mais uma vez. Na paz do Senhor Jesus, amém! Glória a Deus. Eu vejo aqui três pessoas, glória a Deus, que a bênção de Deus ela está chegando na sua vida. Deus vai alegrar você ainda este mês. É uma bênção tão especial que você vai sentir muita alegria no seu coração, pela qual você tem lutado muitos dias, mas a partir de hoje Deus, ele decreta esta vitória na vida dessas três pessoas. São três pessoas, a senhora é uma, cadê as outras duas? A senhora é outra pessoa, cadê a outra pessoa? Louvado seja Deus, eu quero orar por você, não me demora, o senhor aí venha receber a sua vitória em nome de Jesus, Aleluia. Me revela o Espírito Santo de Deus aqui. Eu quero orar aqui por uma pessoa que você tem sentido ultimamente umas dores nas tuas costas. E essas dores têm trazido umas pontadas fortes. Você tem se preocupado, né, ultimamente com isso. E o Senhor manda dizer para esta pessoa: Deus está te dando um grande livramento. Eu via você com uma grande complicação renal. Jesus quer dar um livramento para você. Cadê esta pessoa? Venha receber o livramento de Deus. Não quer a bênção do Senhor Jesus? Aleluia. Glória a Deus. A irmã ali, ó, vem cá receber de Jesus. Aleluia. Louvado seja Deus. Vai batendo palma e vai glorificando o nome do Senhor Jesus. Me revela o Espírito Santo de Deus aqui nessa manhã. Eu vejo duas pessoas aqui. Aleluias. E essas pessoas vieram em busca de um milagre. Houve uma discussão no meio dessa família. E no meio desta família também teve umas ameaças. Glória a Deus. E Jesus está jogando por terra este demônio da contenda. Amém? Foram, discutiram e chegaram até ter desavença de ameaças. Jesus está jogando esse mal por terra nessa manhã. Cadê estas duas pessoas? Eu quero orar por você. Isso, vem cá receber de Jesus. Cadê a outra pessoa? Eu quero orar por você. Jesus está ministrando nessa manhã a grande derrota do diabo na tua vida. Louvado seja Deus. Cadê a outra pessoa? Amém? Você não quer de Jesus um milagre? Aleluia. Não quer? Ainda não me revela. Quero orar pela pessoa revelada. Não quer a bênção de Deus? Não quer o milagre de Jesus? Bate palma para Jesus. Eu vejo uma pessoa aqui, glória a Deus. Você foi vítima de macumbaria. Eu via de dentro da tua casa, louvado seja Deus, dois demônios. E esses demônios, eles foram enviados para que nada viesse dar certo em todas as áreas da tua vida e não está dando certo. E você se pergunta por que que não prospera, por que que o negócio não anda. Esses dois demônios receberam oferendas para trancar todos os teus caminhos. Só que o Deus que te revela nesta manhã foi o Deus que enviou o filho dele para desfazer toda a obra do diabo. E se você crê nesta manhã, a partir de hoje, Deus ele vai traçar novos caminhos da tua vida em nome de Jesus. Eu quero, aleluia, orar por esta pessoa. Cadê você? Eu quero orar por esta pessoa. Aleluia, Jesus. Que é a bênção de Deus. Que é o milagre. Você aí, vem cá. Pastor, vamos ungir você. Isso. Receba de Jesus. Amém? Venha cá receber a unção que despedaça o jugo. Aleluia, Jesus. Louvado seja o nome do Senhor Jesus. Amém? Vamos receber o pastor Alan com palmas e glória a Deus.
5: Glória a Deus. Amados, digam graças a Deus. Quem quer mais bênção de Deus, diga amém. Quem quer mais vitórias na tua vida? Quem tem fé de estar conosco no segundo dia da campanha, quarta pela manhã? Isso. Convide alguém com você também, tá bom? Convide um amigo, uma amiga, uma vizinha, uma pessoa que você conhece no trabalho, tá bom? Dentro da tua família. Venha estar conosco. Agora eu quero convidar todos vocês para vir aqui. Todas minhas irmãs, meus irmãos. Digam glória a Deus. Nós vamos fazer uma oração, irmãos, aqui, tá? Para Deus operar mais maravilhas, tá bom? E depois do encerramento, nós vamos também ungir todos vocês com a unção. Para vocês irem protegidos, protegidas, abençoados, abençoadas, consagrados por Deus, com as bênçãos da prosperidade, do perdão e do livramento. Digam glória a Deus. Nós vamos apresentar aqui agora. Chamo vocês aqui, irmão, porque aqui tem unção de Deus. Tá bom? E nós vamos apresentar esses votos aqui, ó. Tá bom? Para nós entregar para todos vocês. Depois que nós apresentar esse voto e passar para vocês, a gente vai fazer uma oração, tá bom? E vocês vão colocar em cima da cabeça com a mão levantada, tá bom? Digam glória a Deus. Quem crê que Deus vai te abençoar aí? Quem crê? Eu creio também, tá? Olha, o pastor já está pegando dele aí, ó. Oh, meu pai, vamos orar. Toda a igreja, levanta a mão para cá. Diga assim: Senhor Jesus, nesta manhã, eu coloco a minha fé em prática. Vou levar esses envelopes, porque eu creio no teu poder, no teu nome, e todos os maus, toda obra maligna, diabólica, contra a minha vida, contra a vida da minha família, será desfeita. Todo mal, em nome de Jesus, amém. Tá aqui os irmãos, separa aí, pega e coloca na cabeça que nós vamos expulsar tudo agora. Diga a glória a Deus. Ser breve, vamos ser rápido. Distribui rápido, irmãos. Tem muito. Isso, olha aí. Vamos pegando pela fé. O que eu vou fazer, pastor? Você vai orar a Deus. Você vai colocar o primeiro nome das pessoas da tua família. Você vai pedir livramento aí. Vai pedir cura divina. Vai pedir prosperidade, libertação. Tá entendendo? Vai pedir aí para Deus resolver qualquer situação na vida de vocês, tá bom? E Deus concede. Concede ou não concede? Deus tem te abençoado ou não tem? Pega aí e coloca na cabeça que agora vai cair fogo agora. Agora não vai ter demônio, não vai ter enfermidade. Agora não vai ter doença que vai ficar aí agora. Porque esses votos estão ungidos por Deus aí, estão consagrados. E através da fé os milagres vão acontecer. Vamos orar, vamos orar. Levanta a mão. Cadê o meu? Deus do céu, vou pegar um aqui. Meu Deus, estenda tuas mãos. Expulsa, diga, sai assim, sai. Sai doença, diga, sai. Sai doença da minha vida. Sai, sai enfermidade. Sai dor, desapareça agora. Toda obra maligna, toda obra diabólica, assim como está escrito, assim como está escrito, o Filho de Deus se manifestou para desfazer todas as obras do diabo. Sai espírito de enfermidade, sai doença, sai obra maligna, sai obra diabólica, sai obra satânica, sai demônios, sai, sai. E entra na minha vida agora, diga assim, entra na minha vida, livramento, prosperidade, saúde, cura divina, libertação, entra na minha vida, entra a graça de Deus, a unção do Espírito Santo e todas as obras malignas serão desfeitas. Diga a glória a Deus, a senhora vem aqui por favor, vem aqui, diga a glória a Deus. Vem aqui, porque Deus me diz que o diabo tem um projeto contra a tua vida. Através de uma enfermidade no estômago. A senhora acredita nisso? Tem tido problema de estômago? Tem ou não tem? Tem ou não tem?
6: Sim.
5: Mas vai acabar agora. Projeto de lhe trazer uma grande enfermidade. É só o começo. Mas Jesus revelou aqui para desmanchar agora. Unge ela aqui. Fecha teus olhos aí. Unge ela. Toda obra maligna, diabólica. Todo projeto.

0: agora. Vai sair agora. Vai ser desfeito aí agora. Você queria ver ela muito doente do estômago. Satanás do inferno, acabou o teu reinado hoje. Acabou aqui agora. Todo o mal do estômago dela desaparece aí agora. Em nome de Jesus. Olhe para mim. Depois você conta o testemunho. Você vai ver que a partir de agora você não vai sentir mais nada no teu estômago. Tá bom? Você acredita nisso? Como é o seu nome?
1: Bruna.
0: Bruna, tá? Diga a glória a Deus. Irmãos, alguém aqui que quer aceitar Jesus como Salvador ainda? Tem alguém que quer aceitar Jesus? Você nunca foi crente, quer aceitar Jesus? A senhora permite ainda. Tem alguém que ainda está afastado, não reconciliou, mas quer reconciliar nesta manhã? Tem alguma pessoa? Abana a tua mão assim. Abane a tua mão aí. Tem alguém que quer reconciliar? Tem alguma pessoa? Quer voltar hoje? Levante a mão assim. Não tem. Tem alguém que é de outra igreja, sentiu no coração o desejo de unir, ser parte da membresia da Igreja Deus e Amor também, participar da ceia, cantar, louvar. Quer se unir? Quer? Então vem aqui na frente. Diga a glória a Deus. Olha aí, ó, tem uma ovelhinha aí, pastor João. Olha aí, pastor André. Oh, bom, uma alma, Deus, meu Deus, não tem valor. Que bênção. Como é o seu nome?
2: Terezinha.
0: Como?
2: Terezinha.
0: Terezinha, olha um monte de irmãos agora que tu vai ganhar aqui, ó. Tá bom? Diga assim: Senhor Jesus, perdoa meus pecados. Escreva agora o meu nome
3: lá no céu.
2: Lá no céu.
3: No livro da vida.
2: No livro da vida.
3: Eu quero morar.
2: Eu quero morar.
3: Contigo, Jesus.
2: Contigo.
0: Amém. Deus te abençoe. Pega o nome dela, tá? Temos estudo bíblico aí também, né, pastor? Tá? Estudo bíblico para vocês também, tá? E aprender. Irmãos, que Deus abençoe vocês. Olha, sexta-feira não perca esse culto conosco, tá bom? Sexta-feira também a campanha vai ser bênção de Deus, tá bom? Deus vai abençoar poderosamente. Vamos agora entregar esse culto na mão de Deus, o primeiro dia da campanha. Eu agradeço a presença de todos vocês, nós agradecemos, tá bom? Vocês aqui são uma bênção de Deus. Que vocês não faltem, não desistam das bênçãos, dos propósitos de Deus e continue conosco nas campanhas. Diga assim: Senhor meu Deus, diga: Senhor meu Deus, nesta manhã eu te agradeço por tudo, Senhor, pelas bênçãos recebidas, pelas vitórias já alcançadas. Diga assim: Satanás, esta semana será uma semana de muitas bênçãos, de muitas vitórias, porque o meu Deus está na frente e vai comigo nesta batalha. Diz assim: a paz do Senhor Jesus. A paz do Senhor Jesus. Vão em paz em nome de Jesus. Não esqueça, sexta-feira, todo mundo aqui, tá? Na campanha também. Tá? Olha, sexta-feira eu sou o Senhor que te sara. Meu Deus do céu, é forte. Tá bom? Traga alguma pessoa doente, traga alguma pessoa enferma. Deus operou muito, Deus abençoe vocês, tá bom? Temos também aí o evento da Fundação Reviver, dia 29, no sábado à noite. Pastor André Zimbruski. Tá? Pastor André Pastor André Martins, meu Deus, os dois nomes até confundem. Tá? Ele vai estar aqui conosco. Quem lembra do pastor André? Diga a glória a Deus. Ele está aí, hein? Vai orar e Deus vai operar. Vai trazer a mensagem do céu, tá bom? Traga alguém da tua família. No dia você pode trazer alguma coisa para doar à igreja também, tá? Um alimento. Tá? E se você trouxe hoje, pode passar lá na barraquinha lá, ó. Tá do lado direito, na saída, tá? Roupas, tá?
4: É... precisar de alguns produtos para fazer as vendas no dia do evento.
0: Ah, quiser, tá. Quem quiser doar também nessa semana todinha, até antes do dia 29. Tá? Até antes você traga uma peça de roupa, sapato, cinto, bolsa, utensílios de lá.

0: pratos, quiser trazer aí, ó, garfo, colheres, tudo, tá? Será bem-vindo para o crescimento da obra de Deus. Você pode trazer e entregar ali na barraquinha, ó, essa semana todinha, para no grande dia, tá? Vocês verem Deus abençoando as pessoas que vão levar para casa deles e delas, tá? Deus abençoe vocês, muito obrigado a presença de todos, vão em paz. Segunda-feira também, segunda-feira eu estarei pregando a Santíssima Palavra de Deus, segunda-feira, no culto da campanha de 21 dias de oração de Daniel, tá? Segunda pela manhã, às 8 horas da manhã, já dá início a oração, tá bom? Venham receber a bênção de Deus, convido vocês também para estar conosco. Eu mesmo estarei pregando a Santíssima Palavra de Deus e orando pelos dons do Espírito Santo, juntamente com nossos irmãos pastores que aqui vão estar no salão. Deus abençoe, muito obrigado pela presença de todos.
1: Glória a Deus. Você que tem uma bênção para contar, né, aquilo que Deus operou na tua vida, a oportunidade está agora aberta para que você venha testemunhar da parte de Deus aquilo que você fez, aquilo que Deus fez na tua vida nessa igreja pentecostal. Deus é amor, louvado seja Deus, aleluia. A oportunidade está dada a você, né, que recebeu este milagre e queira testemunhar nesta manhã, em nome de Jesus, amém. Glória a Deus, a igreja pentecostal, Deus é amor, aleluia. Estamos abertos a partir das 6 horas da manhã, glória a Deus. Louvado seja Deus, para que você venha buscar a presença do nosso Deus. Aqui dá início hoje, aleluia, a campanha poderosa, o Senhor que sopre as nossas necessidades. Amém? Glória a Deus, louvado seja o nome do Senhor Jesus. E você é o nosso convidado mais do que especial para estar aqui conosco nesta concentração de fé e milagre. Não perca, a partir das 14, a partir das 13 horas estaremos também aqui, tendo uma continuação desta grande campanha de oração de fé e milagre. Amém? Não perca, louvado seja Deus, não deixe de perder culto, louvado seja Deus, de estar aqui na igreja pentecostal, Deus é amor. Amém? Louvado seja Deus, vão todos em paz, em nome de Jesus. Às 12 horas estaremos aqui em nome do Senhor Jesus. Amém? Deus abençoe a todos.
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3: 11 horas e 56 minutos.

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1: Meio-dia em ponto na capital do estado, meio-dia em ponto, eu já quero convidá-los para o momento do clamor, o momento da oração, o momento da intercessão. Está conosco pelas emissoras, compartilha, está conosco pela rede de rádio. Vamos falar com Deus em oração. Maravilhoso Deus, poderoso e eterno, santo, glorioso Pai, nós contamos, ó Pai amado, com a Tua ajuda, com o Teu socorro, porque o Senhor é Deus maravilhoso nesta causa, Pai. Pai, para ajudar aqueles Teus filhos que aguardavam a oração do meio-dia, a oração da visita divina, para colocar tudo nas Tuas mãos, para entregar os seus problemas, as suas lutas, as suas queixas, as suas aflições, meu Pai. E agora nós pedimos a Ti, perdoa-nos, ó Deus, perdoa-nos, ó Pai eterno, perdoa-nos, ó Deus de compaixão, porque nós sabemos, ó Pai, que quando o Senhor nos visita, o Senhor perdoa todas as nossas transgressões, o Senhor purifica a nossa alma, o Senhor limpa o nosso ser, e é por isso, Deus de glória, e é por isso, Deus de poder, que nós oramos com toda a querida audiência, com aqueles que agora estão no direto contigo, Pai, com os que estão pelas emissoras, com os que estão alamastecando a lamaia, ó Rei da Glória, contando, ó Pai, com o alívio divino, com o socorro dos céus, com a ajuda do Senhor. Ó Pai de amor, nós pedimos neste momento, venha nos ajudar, ó Pai eterno, venha operar as Tuas maravilhas, para que a nossa boca cante, ó Deus, a operação das Tuas mãos e magnifique ao Senhor nos Teus feitos. Meu Pai, eu quero orar pelos que não suportam mais a espera. Eu quero apresentar aqueles que estão cheios de angústias a Deus em seu coração, em seus corações, pedindo a Ti a vitória, Rei da Glória, a

coube a maior preciosidade, oricanda lamaia, alamante orimica lamasterianda, e rei da glória, e pai de amor, e meu Salvador, ah, nós oramos a Ti, Senhor, nós clamamos a Ti, Rei Eterno, venha nos abençoar, meu Deus, abençoa aquele que está em lágrimas, aquele que chora, aquele que agora, meu Deus, está em jejum, está em clamor, em oração, em súplica, meu Salvador, porque recorre a Ti, nós recorremos a Ti, nós recorremos ao Senhor, porque não temos, ó Pai de amor, um outro ajudador, não temos um outro socorro, oricalamassurialamaia, não temos, ó Deus poderoso, alguém que possa nos valer, alguém que possa nos ajudar, Rei da Glória. Em nome de Jesus Cristo, nós pedimos, Pai Santo, nós oramos ao Senhor para que haja, meu Redentor, meu Pai Eterno, um socorro do

para consumir a vida dela, para consumir a vida dele, para consumir a vida deste homem, para consumir a vida desta mulher. Deus Todo-Poderoso, Senhor, aquele que quer sair do mundo, do crime, do pecado, da prostituição, esta moça,

terra, e agora, Senhor, está endividado, e agora, Pai amado, está sem o dinheiro para pagar as dívidas, e agora são juros sobre juros, ó Pai, multas sobre multas, cobrança sobre cobrança, alabaste candalamaia. E nós oramos, ó Pai, e nós colocamos, ó Deus, nas Tuas mãos, pedindo ajuda.

Deus de vitória, para valer, meu Pai, para ajudar. Deus Todo-Poderoso, Deus

a sua sobrevivência sobre a terra. Ó Deus poderoso, Deus maravilhoso, tenha de compaixão e piedade, ó Pai, tenha de misericórdia, Jesus, tenha de compaixão, Senhor, nós pedimos.

que estão em processos terríveis na justiça, e esta pessoa está sendo consumida, destruída, já não se alimenta bem, já não consegue descansar. Meu Pai, é este peso cotidiano em cima dela, esmagando, Senhor, aqueles processos, meu Deus, horríveis, terríveis, mas em nome de Jesus Cristo, nós pedimos ao advogado fiel, o Senhor é o advogado que julga perfeitamente a nossa causa, o Senhor é o advogado que julga de forma maravilhosa, Pai da Glória, a nossa vida, ó Pai Santo. Ó Rei da Glória, agora nós oramos, meu Deus, agora nós oramos, meu Pai, agora nós apresentamos, Jesus, venha colocar as tuas mãos, venha, Senhor, repreender estas legião da contrariedade, estas legiões da maldade, estas legiões das trevas, meu Deus, em nome de Jesus Cristo, nós pedimos, ajuda, Senhor, o ministério da intercessão, o ministério da oração que está fazendo a frente, que está guerreando contra as almas, que está combatendo, Senhor, a lamar.

no corpo dele, Senhor, esta diabetes que está comendo vivo, viva o corpo desta mulher, meu Pai, deste homem, tenha de compaixão. Nós pedimos, Pai, a intervenção, nós pedimos o socorro divino para que todos aqueles que estão na oração agora receba fé, receba força, receba autoridade, é do Senhor para vencer, ó Deus, o opressor. Oramos pelos que estão agora nos campos de trabalho, na cidade, nas fazendas, nas chácaras, meu Deus e meu Pai, venha ajudar esta multidão, oricalamassurialamaia, ó Deus de perfeição, ó Deus de toda glória, nós clamamos a Ti, Senhor, apresentando os irmãos que estão orando por nós, recompensa-os, ó Deus, recompensa cada um deles, ó quão importante é a oração dos teus filhos, a oração, Pai querido, o interceder desta casa para o Senhor romper e desfazer todo o mal, meu Deus.

Deus. Ah, Pai, aquela casa espiritual, aquela casa matrimônio, aquela casa família que está sendo destruída, que está toda, meu Pai, ruída por dentro, Senhor, porque a sinceridade, a fidelidade, o amor de um para com os outros já não existe mais. Oh, meu Pai, e nós oramos a Ti neste momento, e nós clamamos ao Se Calamasturi Alamaia, Eiri Calamasturi Andalabaia, Deus Todo-Poderoso, Deus Maravilhoso, em nome de Jesus Cristo, Pai Bendito.

Espírito Santo a este coração, aquele que está com o semblante caído, ferido por dentro, porque foi rejeitado, ó Deus, porque foi, meu Deus, dado, ó Deus, como nada diante dos olhos daquelas pessoas, Pai, aquele que está revoltado como estava Caim, porque, ó Deus, não foi aceito por Ti,

submetido, Senhor, nem 1%, e ele espera 100%, ó Pai do seu atuar. Pai, tenha de misericórdia, oriente esta vida para que ela possa

em oração neste momento, que estão em clamor, Senhor, a Ti, pedindo, Pai de amor, pedindo a vitória, pedindo, Rei da Glória, que haja um mover do Teu poder, que haja um socorro perfeito e divino das Tuas mãos, ó Deus de compaixão, ó Deus eterno. Agora oramos ao Senhor, agora apresentamos aqueles que estão com os seus bens bloqueados, com os seus objetos amarrados, Pai, forças do inferno, da bruxaria, da feitiçaria, da inveja, está amarrando tudo. Está bloqueando tudo, está impedindo tudo, Pai, na vida social, na vida material, na vida financeira.

Sara, mas em nome de Jesus, agora nós pedimos a vitória, agora nós clamamos ao Senhor, repreende, queima, Pai, com teu fogo, com teu poder, venha desfazer agora, meu Pai, todos os impedimentos das trevas, todos os impedimentos do mal.

Senhor, quem impedirá? E nós pedimos e contamos com a operação divina que só o Senhor pode manifestar. Oricalamasturi alamaia. Só o Senhor, Rei da Glória. Só o Senhor, meu Salvador, pode manifestar. Oh, decalamasturi alamaia. Ah, Pai, agora.

aquele parente que está morrendo, ah, Pai, aquele vizinho, aquele amigo que está destruído, Pai, pelas setas da doença, pelas setas da maldade, Pai, tenha de misericórdia agora, visita aquele lar que foi completamente transformado, foi completamente mudado, meu Deus, através, Senhor, meu Salvador, aleluia, Pai, do que aquele homem fez dentro daquela casa, aquela mulher, ó Pai, atuou em desconformidade, Pai de amor, com o sentimento de toda a família, e agora aquela casa está sendo atingida pela violência, pelas brigas, pelo desentendimento. Oh, meu Deus, nós trazemos agora aquele presidiário que está, Pai, angustiado, porque ele está atrás das grades e os filhos têm escolhido o mau caminho. Ah, Senhor, e a esposa já está com outro. Ó, Deus poderoso, e as notícias.

agora pelas atividades da nossa sede, meu Deus. Venha usar em tuas mãos o ministro pregadora que o Senhor escolheu para trazer a tua palavra, ó Deus, para ministrar o teu poderoso evangelho.

aqueles que estão orando, Pai, entregando a sua plantação, a sua colheita, o seu investimento, a sua decisão futura. Pai, vem operar, tira o nosso coração desta terra, Pai, mas faz ela produzir e te louvar, para que nós nos alegremos em ti. Mas tira o coração do teu filho, como disse o salmista Davi, o meu coração se deleita em ti, mais do que o deles, depois da abundante colheita, depois, ó Pai, da ceifa, do mosto e do vinho. Ah, Senhor, ó Pai de amor, que alegria que norteie a vida, Senhor, a família e a nossa alma. Não seja alegria pelo dinheiro, não seja alegria pelo bem-estar, não seja alegria pelo fluir da vida, mas seja alegria por estar na tua presença, por estar podendo te clamar. Oh, meu Deus, aqueles ouvintes que eram tão abençoados, que estavam sendo, Pai, ajudados pelo teu Espírito Santo, porque todas as quartas, todas as sextas-feiras, todos os domingos, eles estavam em propósitos aqui de jejum.

deles, Pai de amor, mas agora nós clamamos ao Senhor, alabaste candarabassúria, e nós pedimos o socorro bendito, o socorro dos céus, o socorro do alto, oh Espírito Santo, socorre-nos agora, Pai eterno, estamos necessitando, estamos precisando deste socorro dos céus, deste socorro do alto, oh Pai, não permita, não deixe mais o devorador assolar, o devorador, meu Pai, entrar nesta vida, Espírito Santo, oramos com o teu povo que sabe como combater, para pedir, ó Pai, o teu mover neste fim de semana na nossa sede mundial. Abençoa, Pai, de uma maneira poderosa e celestial. Abençoa a grande festa da Fundação Reviver. Abençoa, Pai, aqueles que já estão com as caravanas formadas, aquelas pessoas que foram ministradas.

especiais, ah, meu Pai, aqueles que já, Senhor, prepararam também aquele voto de gratidão dos R$32, Pai, em celebração pelos 32 anos da Fundação Reviver. Abençoa, Deus de poder, a associação Help Deus e Amor com toda a sua diretoria. Abençoa, Pai, a Fundação Reviver com toda a sua diretoria, Pai, desde a nossa presidente, da nossa irmã Irene Miranda,

Pai de amor, agora nós te glorificamos, meu Salvador, entregando também este domingo de salvação e milagres nas tuas mãos. Pai, nós queremos agora também colocar o grande batismo nas águas. Vem abençoar, Pai, este último domingo do grande batismo, Senhor. Faz maravilhas, meu Salvador. Faz maravilhas, meu Redentor. Faz coisas grandes, Alamaste, Candalamaia. Ô Deus da glória, ô Deus de poder, Deus de vitória. Agora, Pai, nós oramos pelos que estão jejuando, pelos missionários, pelos evangelistas, pelos envolvidos, Pai querido, na tua obra, meu Deus. Não permita o adversário, não permita o inimigo, não permita o maligno, ó Pai, ó Deus, vir com a sua fúria destruidora, Pai, contra a vida da nossa diretoria. Cobre com teu sangue a presidente, cobre com teu sangue, ah, Pai, a tua virtude de amor, a vida da nossa irmã Débora, do esposo dela, do pastor Lorival. Cobre com teu sangue a vida, Pai, do presbítero Davi Neto. Ah, Pai, quantas angústias, quantas aflições, quantas situações, Pai, que exige empenho extremo, que exige, Senhor, decisões, ó Pai, para ser tomada. Abençoa, Senhor, a vida, o ministério, a família, a casa do pastor Milton, do pastor Osmar, do pastor Gerre, ah, Senhor, do presbítero Fabrício, também do presbítero, Senhor, ó Deus da glória, Wilson Siqueira.

Santo, agora nós oramos a Ti, agora nós clamamos ao Senhor, Rei Eterno, que haja um mover do Teu favor em todo o Ministério Geral, aqueles que estavam desmotivados, ó Deus, ministerialmente, espiritualmente, traz o Teu renovo, ó Deus poderoso, impactando, ampliando a visão, ampliando a vida, ampliando a condição, ampliando tudo, Senhor. Ó Deus, alama, suri, alamaia, dá crescimento, Pai Eterno, dá crescimento, Rei da Glória. Ah, Pai, ordena sobre nós a Tua vitória, ordena sobre os Teus.

povo, ó Deus maravilhoso, para desfocá-los, para tirá-los da tua graça, da tua presença, ó Deus, da comunhão contigo, ó Pai querido, eu oro neste momento, orimicalamasteia, erialabaste candaramassuriá, vem operar, Pai da glória, vem operar, Redentor de amor, venha nos ajudar.

0: agora para conseguir se reconciliar. Chama, Pai, chama aqueles que são teus, meu Deus, para entrar, para se render, para se entregar ao Senhor. Pai eterno, Pai de amor, tecalamasturianda, aquele que estava gastando todo o tempo que o Senhor estava dando, aquele que estava gastando toda a sua vida, Pai eterno, Rei de amor, confirma agora, meu Salvador, aleluia, este milagre libertador, este milagre transformador, Pai Santo. Agora, Pai, nós também colocamos os dizimistas, os ofertantes, os ajudadores da tua obra, venha revolucionar através da prosperidade que o Senhor tem para dar, através da prosperidade que só o Senhor pode ministrar na vida, alma e coração de todos os teus filhos. Deus de compaixão, nós agradecemos ao Senhor e entregamos, Pai de amor, tudo em teus braços eterno. Aleluia. Oh, glória. Queridos, 12:28, Deus preparou este momento, Deus preparou esta hora para a tua vitória, Senhor. Para a tua vitória, Senhor. E você que está se interrogando, por que até agora o Senhor não me curou? Por que até agora a libertação não aconteceu? Ela não chegou. Pastor, eu busco, eu oro ao Senhor, mas não há sinais. Não há manifestações espirituais. O que está acontecendo com o meu ajudador, o Senhor? Não, é o que está acontecendo contigo, meu querido. É a forma em que você está se entregando a Deus, ao Todo-Poderoso, aquele que pode te abençoar. Então, o que está faltando, pastor? Este retorno urgente da sua alma para os braços do teu Criador. O que está faltando, pastor, para o Senhor me salvar desta situação que me tira o sono, que me angustia? A entrega da sua alma. Porque a Bíblia diz, entrega os teus caminhos ao Senhor e confia nele. Só entrega os caminhos, a vida, a alma ao Senhor, aquele que realmente confia nele. E é aí que você está perdendo a bênção da salvação, da comunhão que o Espírito Santo tem para te dar em Cristo Jesus. Mas agora, isso é passado. Porque agora, você vai tomar a decisão de coração. Levante as tuas mãos, diga comigo, Senhor Jesus, perdoa todos os meus pecados que eu havia praticado com o meu corpo, com a minha mente, com os meus olhos, com a minha boca, com as minhas mãos. Me livra de toda maquinação perversa e diabólica e me cobre agora com o teu sangue de amor. E confirma a tua salvação em mim. Aleluia! 12:29. Bem-vindo à vida, Senhor. Bem-vindo à vida, Senhora. Hoje tem culto aqui na sede mundial. O socorro celestial, o abraço do Espírito acaba de acessar a sua vida. Você que tomou a decisão agora, tem a Igreja Deus e Amor perto de você. Prefixo 11, número 9, 5094-4645. 5094-4645, entre em contato agora. Pelo Direto com Deus, prossegue a oração. Hoje, quarta do grande mover aqui na sede mundial e em todas as cidades e capitais. E hoje, pregando a palavra de Deus, presbítero Fabrício Biata. Pelas emissoras agora, o MC de cada dia. Irmã Débora Miranda e também pastor Lourival de Almeida. Deus abençoe São Paulo. Deus abençoe aos moradores da terra.
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6: 12 horas e 32 minutos.
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1: E com vocês já o programa Mensagens Cantadas. A paz do Senhor a todos, nossos cumprimentos e também os nossos votos de uma tarde abençoada por Deus para a sua casa, para a sua família e também para a sua vida individual, né? Falando assim. E eu sei que, com certeza, esse programa vai trazer alento, palavras de coragem, de avivamento para a sua vida espiritual. Também dicas, informações, notícias do que está acontecendo em todo o mundo, nós sempre trazemos aqui para vocês estarem bem informados. E hoje é quarta-feira, né? Nós teremos daqui a pouquinho a sessão da criança, uma história linda, verdadeira, para vocês acompanharem a gente. E também momento da família e a meditação, que não pode faltar no programa. Paz do Senhor, Lourival, tudo bem?
2: Paz do Senhor, como vai? Tudo bem? Paz do Senhor, ouvinte. Sim, é verdade, tudo isso que a Débora falou. E tudo para edificação das nossas vidas, tudo para que nós possamos crescer em todos os sentidos da vida. É o programa Mensagens Cantadas da gravadora NC Music, que há mais de 35 anos levando a palavra de Deus para o seu coração. E a gente já começa, como sempre, presenteando você, dando aí as boas-vindas a todos vocês que estão na audiência do nosso programa. Quem vem, Débora, presenteando os ouvintes?
1: Nós vamos ouvir agora um lançamento da gravadora NC Music, álbum Novos Valores, volume 4. E nós vamos ouvir a Daniela cantando esta bela música, Intercessão.

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1: E olha, Débora, hoje na nossa meditação, a gente vai falar de uma coisa que parece às vezes corriqueira, insignificante.
2: Uhum.
1: O que nós queremos falar é que coisas que a gente não espera, coisas tão pequenas às vezes podem nos conduzir pelo caminho da morte, né?
2: É verdade.
1: E se a gente lê a Bíblia no segundo livro de Samuel, capítulo 1, versículo 9, nós temos aqui uma versão que pode até não ser verdadeira, né? Porque um amalequita, ele chegou para Davi e disse, olha, eu matei Saul e também Jônatas, né? Na realidade, o que aconteceu foi que Saul disse, arremete sobre mim e mata-me, pois me sinto vencido pela cãibra. Então, cãibra a gente sabe que é, não chega a ser uma doença, é um tipo de um espasmo muscular, né? Quando a pessoa já se cansou ali, ele começou a faltar a ela potássio, começou a faltar ácido lático, sei lá, começou a faltar alguma coisa, a pessoa tem cãibra. Eu tenho prazer de dizer que eu nunca tive cãibra na minha vida, mas conheço algumas pessoas que facilmente têm cãibra. Talvez seja por essa...
2: Falta de potássio, talvez?
1: É, e talvez seja... Eu nunca tinha tido cãibra por essa vontade minha, sei lá, eu gosto muito de banana, eu como muita banana. Se deixar, eu como cinco por dia, né? De qualquer forma, o que aconteceu foi que o grande Saul, homem alto, fisicamente falando, né? Um homem que fez um governo mediano.
2: Mas era guerreiro, né?
1: Era um bom guerreiro, é isso que eu ia dizer. Então era um homem forte, era um homem de batalha, era um homem, né, que de repente nunca esperou que, não é, uma cãibra fosse deixá-lo impossibilitado de, empunhando a sua espada, seguir na direção das vitórias que precisava. Claro que tinha todo um processo, não é, e o que estava acontecendo não era por acaso. Saul não pôde se levantar, não podia mais fugir, não podia mais lutar. Ele ficou totalmente imobilizado justamente porque estava com cãibra, vencido pela cãibra, imóvel, parado, derrotado, vencido por um, eu vou dizer, um espasmo muscular. Agora, ouvinte, nós às vezes achamos que são coisas que não, eu, comigo nunca vai acontecer uma coisa tão corriqueira assim e tal, mas a verdade é que quando nós falamos de cãibra nesse exato momento, nós estamos falando de algo simplesmente físico. Às vezes você não é vencido pela cãibra, mas é vencido pelo sono, não é? Teve um rapaz que faleceu, ele e a esposa, que esse rapaz era um tremendo guerreiro tal, mas fazendo um culto numa certa ocasião, voltando, teve sono. Não teve, de repente, habilidade ou, quem sabe, a sabedoria. Vou parar um pouquinho e dormir um pouco. Não. Acabou caindo numa ribanceira, morreu ele e a esposa. Quem é que não se lembra daquele jovem chamado Eutico? Não é? Eutico é um jovem que, numa certa ocasião, a Bíblia fala que Paulo estava pregando, né? Uma mensagem que estava sendo extremamente longa, né? É mais de horas essa mensagem. Passava da meia-noite. E aquele jovem Eutico estava sentado ali na janela, né? E eu entendo que olhava para dentro, olhava para fora. Enfim, vai, vem, aquela conversa de Paulo. Tem gente que não gosta de 20 minutos de mensagem. Uma pessoa chegou para mim uma vez e falou, pastor, a mensagem hoje dos pastores modernos é 20 minutos. Eu falei, eu não sou pastor moderno. Porque, na verdade, as pessoas não é, têm que entender que enquanto Deus está falando, enquanto está sendo útil, tem que alimentar, está se alimentar daquilo comendo. Eutico, por alguma razão, ele foi acometido por sono. A Bíblia fala que ele caiu do terceiro andar e foi dado como morto. A Bíblia fala em Atos, capítulo 20. O versículo não me lembro exatamente, mas está no capítulo 20. Não é? Às vezes você não é vencido pelo sono, mas é vencido, de repente, pela bebida alcoólica. Às vezes você não é vencido pela bebida alcoólica, mas é vencido pelo homem adúltero, pela mulher adúltera. É aquilo que a Bíblia fala em Provérbios, né? A mulher que destila favo de mel, em cujos pés não param em casa. São tantas coisas, ouvintes, que podemos comparar a cãibra, não é? Ninguém sai para uma batalha dizendo, vou ser vencido pela cãibra, não é? A gente pode dizer, não, se você é vencido por uma flecha, você é vencido por um tiro, vencido por uma espada, mas pela cãibra, ninguém sai com esse pensamento. Talvez você seja uma pessoa que esteja sendo vencida por esse mau gênio que você tem. Tem uma pessoa muito familiar. Essa pessoa chegou para mim um dia fazendo entrevista para o emprego. E a pessoa perguntou, mas escuta, por que disso aqui? Ele se voltou para quem estava entrevistando e falou, não, eu que te pergunto, por que isso de você? E a pessoa, evidentemente, foi dispensada na hora, né? As pessoas chegou para mim e falou, não, comigo é assim. Eu falei, você está errado. Esse mau gênio seu vai fazer você se tornar uma pessoa cada vez mais complicada na vida. A pessoa achou que estava saindo bem. ao invés de responder a pergunta do entrevistador, achou que o entrevistador não teria direito de perguntar aquilo e rebateu a pergunta. É o mau gênio. Muitas pessoas pela ira. Às vezes o assunto vai bem, a pessoa se ira com facilidade e vira aquele angu de caroço que ninguém aguenta. Pelo ódio, pela inveja, enfim, aí você vai colocando. É a carne, é o custo desse mundo, às vezes pelo diabo, às vezes pela multidão, enfim. A situação não é confortável, também não é saudável, a situação não é boa. Você ser vencido por qualquer força estranha tem que gerar em você tristeza, porque é uma derrota. Tem que gerar, sei lá, uma dor, um certo remorso. Deve gerar em você desânimo, sentimento de inferioridade, vergonha, confusão, culpa, desespero, medo, impossibilidade de atravessar do presente para o futuro. Por quê? Porque você está sendo vencido por algo que é ruim. E você não pode, de repente, ser vencido por coisas que você pode controlar ou que você pode, de repente, prever. Então, essa rotina de derrotas por coisas que você não prevê, que você deixa fluir ou que acontece pela mera repetição, ela pode ser vencida. E enquanto você estiver sendo vencido por isso, você vai terminar da forma que você está. O insucesso total. É você quem tem de vencer a cãibra, e não a cãibra vencer você. Você quem tem de vencer o sono. É você quem tem de vencer as drogas, a preguiça, essa ilicitude sexual, a incredulidade, a amargura, inveja, o maligno, enfim. Olha, ouvinte, insista na oração. Insista no conhecimento de si mesmo. Débora, eu tenho uma sensação que a pessoa que não conhece ela mesma é uma pessoa fadada totalmente ao desastre.
2: Vulnerável, né? Porque ela vai se expor naquilo em que ela é fraca. E Satanás sempre vai alcançar e sempre vai tentar nos alcançar onde somos fracos, não onde somos fortes, porque ele será vencido. Por isso temos de conhecer os nossos pontos débeis, né? Como dizer assim?
1: A gente tem que conhecer os nossos tendões de Aquiles, né?
2: Os nossos pontos fracos.
1: Exato. Então, ouvinte, olha assim, eu conheço muita gente que fala, não, porque eu tava lá, mas eu me conheço, então eu já fui saindo porque eu me conheço, eu ia sair na pancada. Meu Deus do céu, se você se conhece, você tem que justamente não sair na pancada, não é verdade?
2: É verdade.
1: Você tem que prever uma atitude sua que vai te levar à derrota.
2: E fugir também da aparência.
1: Fugir.
2: Existiu o diabo e ele fugirá de vós, né?
1: Olha, ouvinte, insista na oração, insista no dizer não a você mesmo, no seu domínio próprio, no controle da sua vida. Lembre-se, não tem vitória sem renúncia, sem disciplina. Eu não conheço nenhum indisciplinado ganhar em nada. Aparentemente pode parecer que está ganhando, mas na hora que ele mesmo tiver que tomar atitude por si próprio, a gente vai ver o resultado da indisciplina, tá? Então, assim como a criança começa a andar, comece a ceder, comece a abrir mão daquilo que o torna vencido. Abra mão dessa sua ira, comece a se acostumar com a vitória. Abra mão dessa inveja, essa cãibra, e você vai ver que você deixará de ser um vencido para ser um vencedor. Por meio daquele que sempre nos conduz em triunfo, conforme diz a Bíblia, segundo o livro dos Coríntios, aos Coríntios, capítulo 2, versículo 14. Aquele que sempre nos conduz em triunfo, em nome dele, que Deus abençoe você e vença. Não é a questão da cãibra, vença esse mau gênio, vença essa coisa dentro de você mesmo que precisa ser controlada e você sabe disso.
2: E no bonito a gente ouve com André Alexandre, siga em frente, meu irmão. Ceder coração adorador. Não, nada de parar. A luta vem, a cruz está pesada, mas a Bíblia diz, siga em frente, o Senhor te ajuda. E no bonito para você meditar.

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1: Será que comer carne vermelha todo dia faz mal? É mito ou é verdade? Olha, apesar do exagero poder contribuir com o aumento do colesterol e aumento do peso, uma dieta com esse alimento todos os dias não vai fazer mal, mas deve ser de medida equilibrada. Quem afirma é o nutricionista Tiago, aqui em São Paulo. Ele diz assim, abre aspas, porém, seu consumo deve acontecer dentro de um plano alimentar equilibrado, com nada de exageros, dando preferência por carnes magras, mesmo sendo vermelha, mas carnes magras, com menor teor de gordura e colesterol possível. Olha que interessante, para concluir esta pesquisa, 20% dos brasileiros têm excesso de gordura no fígado, que pode ser reversível, né? E cerca de 30% desses casos evoluem para cirrose, ou seja, aquela doença do fígado terrível, né? Então, quem tem gordura no fígado, nós chamamos essa doença de esteatose. Esteatose. Ela pode ser revertida, sim, comendo menos gordura, comendo mais alimentos integrais. Isso é muito importante saber. Esteatose tem cura, você mudando os seus hábitos alimentares. Falamos um pouquinho de saúde aqui no MC.
2: E falando de saúde, Débora, voltando ao assunto do alho, que o alho frito ele é muito melhor para combater os radicais livres, tem uma outra coisa também que é muito interessante no alho, né? Ferver alho com limão e mel destranca o peito carregado e alivia a gripe.
1: Já ouvi falar, tem gente que gosta de fazer esse chá, né?
2: Exatamente. Então basta ferver bem o alho com limão, pode ser um limão cortado ou espremido, pode ser cortado em fatiazinhas e tal, um dedo de alho com um copo de água, ferver e adoçar com mel. Toma um copo à noite depois de um banho antes de dormir. É bom que depois de tomar, você não sai de... Ué, quem vai tomar um banho e sair de casa depois, tomar um banho quente,
1: mas
2: tomar um chá desse?
1: Mas tem gente que toma banho de manhã e vai pro ponto de ônibus, fica 40 minutos lá tomando vento.
2: Então assim, a gente sempre fala que depois que toma uma coisa como essa,
1: não
2: né?
1: Não pode sair, né?
2: Um caldo, né? É bom não tomar nenhum tipo de friagem.
1: Exatamente.
2: Nem tomar depois de sair, depois... Mamãe, traz um copo de água gelada com 3 pedras de gelo.
1: Meu
2: não vai
1: Deus.
2: Funcionar, claro que não.
1: Perigoso, né?
2: Mas são coisas naturais, né, que são bons, são coisas boas pra saúde.
1: Exatamente, ajuda, né, nos sintomas, né?
2: Isso. Está ao alcance de todos os nossos irmãos.
1: E o MC apresenta mais uma de suas mensagens musicais. Nós vamos ouvir com a Cristina Santana, do CD Deus no Controle. A gente vai ouvir o hino O Meu Socorro, para você que está perto, longe, receba a mensagem do Senhor.

0: você acredita que existam profissões que o cliente deve evitá-las? Você acredita ou não?
1: Acredito, piamente.
0: Algumas profissões realmente não...
1: Que não convém. É lícito, mas não convém, né?
0: Exatamente. Por exemplo, um cliente abrir uma... whiskeria, por exemplo. Eu acho bastante estranho, né? De qualquer forma, alguém vai dizer assim, bebe quem quer. Se a gente não vender, outra pessoa vai vender. É a mesma coisa com cocaína, usa quem quer. Se você não vender, alguém outro vai vender. É a mesma coisa.
1: É bom exemplo.
0: Então, assim, tipo, eu acho que o cliente deve realmente... antes de escolher a sua profissão, ele deve dar uma verificada. Será que é isso? Será que Jesus faria isso, por exemplo, né? Será que é um bom testemunho e tal? O que aconteceu é o seguinte, um casal, esse casal evangélico, tinha um negócio. Né? O negócio é, assim, você vai julgar, e agora? Né? Você vai julgar. Então, o negócio desse casal era um motel. Então, esse casal construiu um motel, que vai dizer, mas não tem nada a ver, tá? Eu estou colocando a questão aqui. Tá? Então, esse motel, as pessoas atendiam todo mundo ali. De repente, o que acontece é o seguinte, esse casal diz, não, nós atendemos aqui todo mundo, qualquer tipo de casal, a gente não pergunta nada. Mas se vier aqui se vierem homossexuais, nós não vamos aceitar. Conclusão, tiveram que vender o motel, além dos grandes problemas, né, que causaram, ainda, depois de se recusarem, eles ainda foram à justiça, né, tiveram que, foram convidados a se explicar na justiça e tal, porque é preconceito, resolveram, então nós vamos vender o nosso motel, para que a gente não tenha... E olha, Débora, não foi só isso, eles foram ameaçados de morte, inclusive. O hotel foi vandalizado, virou alvo de vandalismo, e as pessoas... Porque não quiseram... Agora, aí que está a questão, né? É a aparência do mal, realmente. Né? A aparência do mal. Você, ouvinte, na sua opinião, né, você pode comentar aí, você acha que existe algum tipo de profissão, vai? Que algum tipo de... Não vou nem dizer profissão, alguma coisa, algum tipo de atividade... que você acha que não seja conveniente para um crente? Eu já vou dizer que eu acho que tem muitas atividades que não são condizentes, não é?
1: Mas é bom para a gente ativar a consciência do ouvinte, né? Ele pensar aí e tirar suas próprias conclusões, é claro, pela palavra, que ela é nosso manual, nosso guia, né? E você tirar sua conclusão conforme a nossa pergunta aqui.
0: Não é? Né? Porque se for para... Você é crente, mas você... Faz tudo que o mundo faz, não tem que modificar nada. Você acha que você tem toda a liberdade para fazer tudo igual... Então, eu pergunto a você, onde é que há a diferença, não é? Onde é que houve a transformação?
1: Aquele que serve a Deus e que não serve, né?
0: Onde é que existe a renúncia dentro de você? Que tipo de transformação você passou na sua vida? O tema é polêmico, realmente o tema é polêmico, né? Mas eu deixo você, ouvinte, à vontade, não é? Para discutir a questão, se quiser colocar nas redes sociais, discuta a questão. Porque, na minha opinião, tem muita gente que está se deixando levar por pessoas que não estão preocupadas com a sua alma. Pessoas que estão preocupadas, às vezes, com a sua frequência na igreja, com o seu dízimo, com a sua oferta, preocupadas com o volume de pessoas, mas não estão preocupadas realmente em falar algo que seja transformador. Né? A gente sabe que o evangelho é a verdadeira revolução na vida da pessoa. Então, o que, que você acha? No caso desse casal aqui... Esse casal achava que não, se lá eles estão sendo destruídos, está tudo bem. Ah, se a vizinha está traindo com o vizinho no meu motel, não tem problema nenhum. Se a filha menor do fulano, sei lá, está com uma pessoa lá sofrendo ataques pedófilos no nosso motel, um exemplo, claro, não estou dizendo que isso estivesse acontecendo. Está tudo bem, mas casal, agora, homossexuais eu não aceito. Quer dizer, eu acho que entendo isso, Débora, como uma coisa meio que uma falsa moral, você não acha?
1: É. Todos estão, não é questão do tipo, né, mas é o pecado em si que ali é realizado, que é permitido por
0: você. Atividade
1: imoral,
0: enfim,
1: né?
0: Não é? Então, nesse caso aqui, ele foi levado à justiça, acredito até com razão. Nesse caso, a gente vê um determinado preconceito, né? De qualquer maneira, ouvinte, é para você aí questionar, entre
1: meditar,
0: você,
1: né?
0: Meditar. De repente, apareça algo na sua vida que você vá pensar, devo ou não devo, não é? É lícito, convém, tá bom? O MC deixa você pensando aí. Eu já tenho a minha opinião formada a respeito do assunto, mas eu quero que você também, à luz da palavra de Deus, em reflexão profunda, você também tire as suas conclusões.
1: A irmã Ângela chega para cantar mais uma mensagem musical, Princípio e Fim, que está no CD Holocausto Vivo.

0: Jesus é o alfa e o ômega, princípio e fim. E no bonito está no CD Holocausto Vivo, com playback, à disposição de vocês aí na sua cidade. Lourival, agora nós vamos para os prefixos.
1: Exatamente, vamos para os prefixos.
0: E já já voltamos.
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1: 13 horas e 3 minutos.

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1: Este é mais um lançamento MC Music. Nós vamos ouvir na voz de Débora Miranda, Deus vê muito além.

0: que é Rita de Muriaé, estou ligadinha aqui nos irmãos. Gosto muito de ouvir esse programa. Que Deus abençoe a senhora, a família da senhora, a esposa, esse programa tão abençoado que fala com nossos corações, né?
1: Eu tenho escutado sua programação e estou escutando agora, nesse momento. Gosto da sua programação. Meu nome é Maria Corrêa dos Santos, de Bebedouro, estado de São Paulo.
2: Aqui é Lúcia de Itambi, Rio de Janeiro. Eu gosto muito do programa de vocês, do MC. Gosto muito da palavra do irmão Lorival, meditação. Gosto de todas as coisas dos programas do MC.
3: Eu sou Lael Jorge, daqui de Colatina, Espírito Santo, moro no bairro São Marcos. Sou um ouvinte assíduo do programa. Programa esse que tem, de certa forma, edificado minha casa também. A paz do Senhor a todos. Fico na paz do Senhor Jesus.
4: Olha que coisa linda, né? Obrigada a todos vocês que tiveram um tempinho aí para mandar a sua mensagem, o que esse programa está trazendo para todos vocês. Isso nos motiva, né? Nos dá ânimo para prosseguirmos nesta programação. Obrigada a todos vocês mesmo, de coração.
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4: E hoje nós vamos falar com os adolescentes. Atenção, adolescentes, jovens, que estão ouvindo o nosso programa. Sou adolescente, e agora? Não é? A palavra de Deus em 1 João 2,14 diz, Deus trazendo essa mensagem a vocês, jovens. Eu vos escrevi, jovens, porque sois fortes e a palavra de Deus está em vós, e já vencestes o maligno. Esta é a palavra de Deus que João dirige aos jovens. Se a palavra estiver em você, você já venceu o maligno. Mas a pergunta que a maioria dos adolescentes deve estar fazendo agora é, irmã Débora, pastor Olival, e agora, como servir ao Senhor na adolescência, já que cheguei a este ponto da minha vida? E eu creio, jovem, que muitos gostariam de pular esta fase da vida, como também muitos não gostariam de ver esta fase chegar ao fim, que gostam demais dela, né? Há sempre dois conceitos em todas as nossas decisões, o certo e o errado. E nós temos de ter a sabedoria para tomar a decisão mais acertada para cada tempo da nossa vida. E assim colheremos o melhor em nosso tempo. Salomão diz que o sábio conhece o tempo e o modo. Conhece o tempo e o modo. Seja na infância, adolescência, ora é, irmã Débora, pastor Olival. E agora, como servir ao Senhor na adolescência, já que cheguei a este ponto da minha vida? E eu creio, jovem, que muitos gostariam de pular esta fase da vida, como também muitos não gostariam de ver esta fase chegar ao fim, que gostam demais dela, né? Há sempre dois conceitos em todas as nossas decisões, o certo e o errado. E nós temos de ter a sabedoria para tomar a decisão mais acertada para cada tempo da nossa vida. E assim colheremos o melhor em nosso tempo. Salomão diz que o sábio conhece o tempo e o modo. Conhece o tempo e o modo. Seja na infância, adolescência, todas as nossas decisões, o certo e o errado. E nós temos de ter a sabedoria para tomar a decisão mais acertada para cada tempo da nossa vida. E assim colheremos o melhor em nosso tempo. Salomão diz que o sábio conhece o tempo e o modo.

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1: Débora, você sabe que esse já foi tema nosso no programa. A gente tem que respeitar tudo, né? Tem que respeitar tudo. A gente não pode sair desrespeitando as coisas. Você vai entender porque eu estou dizendo as coisas, né? Achando que não, é assim mesmo, coisa assim. A verdade é que a gente tem que respeitar as situações, respeitar o ser humano, respeitar... Eu gosto muito de animais, tenho pavor de pessoas que maltratam animais e coisas assim. Isso que eu estou dizendo, tem que respeitar tudo. Agora, é interessante, Débora, é interessante que uma pesquisa mostra que as pessoas têm mais empatia por animais maltratados do que por seres humanos. Recentemente eu fiz uma pergunta em casa para os nossos filhos, e você vai se lembrar quando eu falar para você, né? Eu perguntei, tudo nesse planeta é habitat desse animal, é habitat desse animal, habitat desse, daquele, daquele. Aí eu perguntei, o habitat do homem onde é?
2: Me lembro.
1: Não é? Para um pouquinho e pensa, onde é o habitat do homem? Você fala, mas São Paulo, por exemplo, você, bom, aqui nós tínhamos macaco prego, tínhamos bico-leão dourado, tínhamos a onça pardo, nós tínhamos aqui a jaguatirica, enfim, não tem mais, porque o homem invadiu o espaço do animal. Vai para a selva, bom, as cascavéis estão sumindo, as jararacas também, porque o homem, todo lugar é o homem que é o invasor, não é?
2: Mas onde é o habitat do homem?
1: Não é? Então, vamos voltar para o Jardim do Éden, se alguém puder, né, dizer. A verdade é que a Bíblia fala que o homem foi colocado para dominar sobre todos os animais.
2: Foi isso que eu respondi no dia, né?
1: Não é? Então, veja, Débora, uma pesquisa mostra como cães e gatos são mais valorizados que os seres humanos. Também, esqueceu de colocar aqui a arara azul, né? Todos os animais têm de ser respeitados. Claro que tem a sua época de reprodução, tudo, enfim, né? Mas eu acho assim que o ser humano está sendo colocado em segundo plano.
2: Eu falei outro dia aqui no Momento da Família, né? Todo mundo tem aí seus sindicatos, as suas ONGs em proteção aos animais. E quem está protegendo a família?
1: Não é verdade? Veja você, ouvinte, nós estamos aí, tipo, nos vendo, existem, mexeu com questão animal, crime inafiançável. O ser humano, às vezes, você mata o camarada vai, mata outro camarada, não foi flagrante, não vai preso, tem recurso. Enfim, ouvinte, essa pesquisa me chamou a atenção. Foi um estudo que foi divulgado na 108ª reunião anual da Associação de Sociologia Americana, que acabou gerando uma enorme polêmica, porque segundo a pesquisa, as pessoas têm mais empatia ou simpatia por animais maltratados que pelos seres humanos. Eu quero dizer aqui, ouvinte, que não se deve maltratar animal. Eu tenho pavor de ver gente maltratando animal.
2: E
1: a Débora está aqui, sabe, uma vez passando num local, um animal estava sendo maltratado, eu parei, entrei na confusão, levei o animal para casa e cuidei do animal. Então, a gente não pode, claro, né? Mas é interessante que o autor desse estudo, né, um professor universitário, ele veio conhecer com essa pesquisa, né? E falava que, chegou a dizer que sobre a violência contra a criança, né, e adulto e os animais, foi colocada a situação, todas as situações, e as pessoas acabaram tendo mais grau de empatia em relação aos animais, né? E a relação, por exemplo, a diferença do nível de empatia pela criança e pelo filhote de animal foi quase significante. Então, a gente começa a olhar assim, não é? Como é que pode, né? Quando se trata de criança, Débora, é quase igual até a empatia. Mas quando se trata de adulto acima de 30 anos...
2: Não é tão tocante quanto o animal.
1: Não, eles preferem ajudar o animal. Então é complicada a situação. Eu trouxe para você, ouvinte, a gente tem que respeitar... Por isso que eu falei, a gente tem que respeitar todo mundo. A gente não pode permitir ver um animal ser maltratado, tal, tal. Mas... em detrimento, eu vou tirar a palavra detrimento, porque muitas pessoas não sabem. Mas se você estivesse aí agora vendo um cachorro ser maltratado e vendo uma pessoa com mais de 30 anos sendo maltratada, quem você socorreria? Porque segundo a pesquisa que eu entendo, Débora, que eles deixariam o ser humano passar todas as aflições dos reveses que ele está vivendo e socorreriam os animais.
2: É verdade.
1: Que a empatia é maior. Não é? É evidente que tem que socorrer os dois, não é? Mas se tivesse que escolher, eu acredito que nós deveríamos ter a sensibilidade de escolher o ser humano. Embora a gente entenda, poxa, o animal não tem reação, o animal não é um ser inteligente, então vou socorrer o animal. Eu entendo tudo isso, mas o ser humano tem que ser colocado em primeiro lugar, eu diria, nessa cadeia da vida. O que você acha, Débora?
2: Com certeza. como Deus colocou o homem para ser o dominador, não o destruidor, né? Mas ele deve estar no primeiro lugar da hierarquia. Depois,
1: então, essa pesquisa realmente assusta a gente, não assusta.
2: E não é de se indignar-se, né? Mas de se assustar, né?
1: Pois é. Então, ouvinte, olha, é assim, a gente não pode maltratar nada, né? Cuide direitinho dos animais, não fica batendo em animais, coitados. Eles não têm sabedoria como você tem, mesmo que tivessem, né? Não dá para ficar maltratando os bichinhos. Agora, o ser humano, você vê que Jesus não morreu pela baleia órfã do Pacífico, né? Jesus não morreu, não que ele mandasse matar, assassinar ou maltratar. Não, de jeito nenhum.
2: É questão de valor, né?
1: Não é? Jesus não veio morrer pelo seu poodle, pelo amor de Deus. Jesus morreu por você.
2: E tem poodle que tem mais benefício do que um ser humano, de uma criança que está passando fome.
1: Gente, é isso que eu estou dizendo. É isso que eu estou tentando chegar.
2: Não, a gente vê poodles dentro de um carrinho. De não que a gente tenha maltratar o poodle, mas dentro de um mercado tem cachorrinho dentro do carrinho, como se fosse uma criança, né?
1: E às
2: é
1: vezes,
2: questão de valores.
1: E às vezes pessoas passando necessidade.
2: Exatamente.
1: Né?
2: É isso que eu acho que é discrepante.
1: Então, ouvinte, preste atenção. Jesus morreu por nós, seres humanos, né? E não que isso, mas às vezes eu repito, nós temos que tratar bem os animais e com muito carinho. Se você não tem condições de ter um animal, não tem, mas não pode maltratar os bichinhos. Agora, em primeiro lugar vem o ser humano, né? Isso não tem a menor dúvida. Mais um minuto do quadro,
2: São Nós Beleza? Vamos aqui, o grupo Sem Fronteiras vai louvar o Senhor com Ele Amado. E depois, sessão da criança.

São Paulo, alô Brasil, já está chegando o programa Sessão da Criança. E quem fala com vocês aqui e agora é a tia Débora. Aqui estou com muita satisfação. Meu coração está transbordando de alegria. E se você pudesse me ver, você iria ver os meus olhos brilhando de contentamento. Porque estou aqui fazendo o que mais gosto de fazer, que é falar com vocês, que é trabalhar com vocês, que é contar histórias. Ah, o nosso programa está uma delícia. E eu quero abrir o nosso programa neste momento para cantar com vocês esta linda melodia, este lindo hino Deus ama as criancinhas. Vamos lá, cantem comigo!

0: é bom nós sabermos que Deus ama você do jeito que você é, né? Do jeito que nós somos. A gente não precisa ser bom para Deus nos amar. Deus ama você usando chupeta, Deus ama você fazendo xixi na cama, Deus ama você sendo bonzinho ou sendo até mauzinho. O que Ele não gosta, o que Deus não gosta de jeito nenhum, é aquilo que a gente faz de errado. Quando a gente mente, Deus não gosta da mentira. Quando a gente responde mal à nossa mãe, Deus não gosta daquela atitude de responder mal. Mas Ele gosta da gente. E isso é verdade. Pois quem falou isso é o próprio Deus, quando nós lemos na Bíblia Sagrada.
1: Ei, tá na hora da historinha. Vamos ficar bem quietinhos pra ouvir, tá?
0: Vejam! Os soldados estão rodeando a cidade. Eles estão cercando a cidade de Jericó. E o que estão fazendo esses soldados? Meu Deus! Vamos saber o que está acontecendo! Eles estão rodeando os muros da cidade de Jericó!

0: aquela multidão de soldados estava rodeando a cidade, porque o próprio Deus havia dito ao líder dos soldados, Josué, que assim fizesse. E ele estava cumprindo exatamente o que Deus havia ordenado a ele. Ah, e lá naquela cidade havia aquela mulher chamada Raabe. Vocês se lembram dela? Sim, quando os dois homens que tiveram que entrar na cidade de Jericó para verificar tudo secretamente, sim, ela tinha amarrado uma corda vermelha na sua janela de casa. Ai, vocês se lembram que por essa corda os homens espias haviam descido e eles combinaram que quando a cidade fosse ser tomada, ela deveria deixar uma corda vermelha pendurada na janela, para que quando o povo de Israel, quando o exército fosse tomar a cidade de Jericó, chegasse para tomar a cidade dos homens maus, aquele povo visse aquela corda vermelha e ela não seria atacada, os seus pais não seriam atacados e tampouco a sua casa seria invadida pelos soldados. Agora o povo de Israel avançava em direção à cidade de Jericó. E de repente os homens maus que habitavam na cidade de Jericó viram isso e depressa trancaram os portões. E eles então se postaram em cima do muro da cidade. Estavam prontos para guerrear. Que coisa linda! Será que aqueles homens maus seriam vencidos pelo povo de Deus? O que faria agora o povo de Israel? Por acaso aquele povo conseguiria quebrar o muro a marteladas? Ou aquele povo tentaria arrombar o portão com uma viga grossa? Isso não era possível, porque o muro era muito grosso. Ai, o portão! O portão era muito grosso também e forte. E assim o povo de Israel fez uma coisa bem diferente. Sabe o quê? Aquela multidão toda deu uma volta em redor da cidade, mas nada. Depois foi-se embora. Mas vejam, crianças, o que vai acontecer? Amanheceu o dia. E aquele povo que havia rodeado a cidade de Jericó um dia antes, voltou e rodeou novamente a cidade pela segunda vez. E todo o povo andou em volta da cidade. Chegou o terceiro dia, também o quarto e o quinto dia, também sempre uma vez, rodeando a cidade. Toda a cidade de Jericó já estava cercada pelo povo de Deus. Deus havia ordenado àquele povo que fizesse exatamente como ele queria. Ah, isso é maravilhoso! Quando a gente faz a vontade de Deus, tudo dá certo, não é mesmo? Porque a Bíblia diz que a vontade de Deus é boa, é perfeita e ela é agradável. O povo estava ali, o povo de Deus estava em volta da cidade de Jericó para entrar naquela cidade e tomar aquela cidade para si, pois assim Deus havia ordenado. E Deus amava aquele povo que estava em volta dos muros da cidade de Jericó. E também Deus amava aquele povo que estava dentro da cidade. Aqueles homens maus que praticavam maldade, que maltratavam uns aos outros. O coração deles estava cheio de pecado. Mas Deus diz na sua palavra que Deus Deus amou o mundo de tal maneira, ou seja, Deus amava aquele povo mau que estava morando na cidade de Jericó, aquele povo bom que estava em volta da cidade, que era o povo de Deus, e Deus amava a eles e amava e ama você também do jeito que você é. Vejam, quando os homens maus da cidade de Jericó souberam que aquele povo estava andando em volta do muro, começaram a rir e diziam uns para os outros:
1: o que esses israelitas bobos querem? É assim que eles vão querer tomar a nossa cidade?
2: Que jeito esquisito, não é? Assim nunca entrarão na nossa cidade.
0: Mas, crianças, Deus havia dito ao líder daquele povo, dito a Josué, que o povo assim fizesse. Já havia passado 6 dias e veio mais um dia, o sétimo. Era o sétimo dia e lá vinha outra vez todo o povo de Israel marchando. Mas desta vez não rodearam só uma vez a cidade de Jericó. Não marcharam somente uma vez em volta dos muros, mas sim muito mais vezes. Escutem! 2, 3, 4 e mais uma vez, e 7 vezes marcharam em volta da cidade de Jericó. E de repente, todo o povo de Deus parou de marchar. E de repente, todos começaram a gritar e a jubilar e a tocarem as suas trombetas. E aquele povo gritava, o povo de Deus gritava como se já houvesse vencido e tomado aquela grande cidade de Jericó. Vejam, o muro era grosso e de repente aqueles muros começaram a tremer. Aqueles muros começaram a rachar-se e de repente começaram a cair ao chão. E o povo de Israel agora podia avançar para dentro da cidade de Jericó. Fala, crianças, que de todos os homens maus da cidade de Jericó não sobrou um sequer. Mas vejam, crianças, que um pedaço do muro tinha ficado em pé. Deus havia cuidado disso. Nesse pedaço de muro que não havia caído, se encontrava uma casa. De quem? Daquela mulher, de Raabe, que havia abrigado os 2 espias quando eles foram espiar a cidade de Jericó. Aquela casa que estava pendurada na janela, aquele cordão vermelho, aquela grossa corda vermelha, era a casa de Raabe, que não havia caído. E a casa dela estava sobre aquele muro. Todo o muro em volta da cidade de Jericó havia caído, mas não aquela parte do muro onde estava a casa dela. E o povo de Deus já estava tomando a cidade. E aqueles 2 homens que havia ido espiar a terra de Jericó, que havia combinado com a mulher Raabe que quando eles fossem tomar a cidade, eles não iriam matar Raabe, tampouco seus pais e os irmãos dela. Então, como eles haviam prometido, haviam concordado, aqueles 2 homens, os quais ela havia ajudado tão bem, entraram na casa de Raabe e a levaram. Também levaram seu pai, a sua mãe, seus irmãos, suas irmãs e os trouxeram seguros para junto do povo de Israel. E agora Raabe, com sua mãe e com seu pai e seus irmãos, iriam pertencer agora ao povo de Deus. Ai, seria maravilhoso Raabe pertencer ao povo de Deus. Ali era melhor do que com o povo mau de Jericó. Vejam, crianças, que coisa maravilhosa. O que estava acontecendo, Raabe? O pai e a mãe dela e os irmãos foram protegidos, porque ela havia protegido os dois espias, os dois homens de Deus, quando foram espiar a cidade de Jericó. Vocês veem que quando nós ajudamos o nosso próximo, Deus nos ajuda também. É a lei da semeadura, ou seja, aquilo que fazemos vem de volta para nós. Se nós praticamos o bem vem ao nosso encontro. Se praticamos o mal, também o inverso é verdade. O mal vem ao nosso encontro. E Deus cuidava de Raabe, porque ela havia feito o bem, protegido os dois homens espias quando entraram na cidade de Jericó. Se você faz o bem, Deus protege você. Quando você ajuda o seu próximo, Deus cuida de você. Sabe quando você vê um menininho descansando?

meias surradas, velhinhas, e você reparte a sua roupa com ele, você está fazendo bem e você está fazendo isso a Deus. Você sabia disso? E isso agrada tanto o coração de Deus que ele vem e te abençoa. Não é maravilhoso? Assim como Raabe ajudou os dois espias de Jericó que chegaram naquela cidade e ela os recebeu em sua casa, Deus quer que você também ajude o seu colega. Quando ele não entendeu a matéria e precisa aprender ou fazer a lição de casa ou a tarefa de casa e não consegue e você o ajuda, isso agrada a Deus. Não é lindo? Quando você reparte o seu lanche com aquele amiguinho que não tem nada para comer, você está agradando a Deus também. E em seguida, então, crianças, o povo de Israel, quando entrou na cidade, penetrou mais ainda na terra de Canaã, o povo de Deus expulsou todos os homens maus. E assim, o povo de Deus tomou a grande cidade de Jericó, expulsando todos os homens maus que habitavam na terra de Canaã. Homens que matavam, homens que maltratavam. E a gente sabe que tudo isso é pecado, desagrada o coração de Deus. E nós também não podemos ficar praticando estas coisas. Quando maltratamos o nosso amigo, quando xingamos o nosso amigo, o nosso coração fica manchado, manchado pelo pecado. E assim, naquela grande terra de Canaã, o povo de Israel foi morar. Que coisa linda! Aquele povo venceu porque Deus estava com eles. É tão maravilhoso quando nós fazemos a vontade de Deus, Deus fica conosco. Se você faz a vontade de Deus, Deus cuida de você quando você está dormindo, quando você está na escola, porque você faz a vontade de Deus, você agrada a Deus. E nesta terra havia de nascer Jesus. O filho perfeito de Deus nasceria sem pecado. Isso é maravilhoso. Ele nasceria naquela terra. E naquela terra de Canaã, quando o povo de Deus entrou lá e foi morar lá, eles começaram a construir casas. E começaram a semear trigo, fazer as plantações e ali cultivar a terra. Lá nos bons campos puseram também a pastar as suas vacas, bois, e lá colocaram as suas ovelhas e começaram então a ter uma nova vida na terra de Canaã.

que ele queria. Eles não precisavam mais sofrer sede, pois lá na terra de Canaã tinha bastante água, bastante leite. O povo de Deus não mais iria sofrer falta de comida, porque eles tinham seus próprios cereais, tinham seu pão, tinha frutas deliciosas. E havia muito mel. Sim, era a terra que manava leite e mel. Sim, aquele povo estava bem nesta terra, na terra maravilhosa chamada Canaã. E o líder daquele povo, o homem de Deus chamado Josué, ele estava ali liderando aquele povo, porque o próprio Deus havia colocado ele lá para estar liderando, guiando aquele povo.

0: e fazendo com que aquele povo obedecesse às ordens de Deus que ele trazia a Josué. Josué então chamou todo aquele povo.
1: Ei, povo de Deus, eu quero conversar com vocês. Venham aqui.
0: E o povo estava obedecendo a ordem de Deus, porque Josué iria falar algo que Deus queria que aquele povo assim o fizesse. E o povo então foi se juntando para ouvir a mensagem que Josué iria trazer a eles. E então Josué começou a dizer:
1: agora, querido povo, vocês sempre vão se lembrar do que foi Deus que lhes trouxe até esta terra. Aqueles homens maus que aqui moravam nesta terra faziam suas orações perante uma imagem. Mas vocês nunca deverão fazer isso. Vocês devem fazer o que Deus quer que vocês façam. Vocês devem amar a Deus, obedecê-lo em tudo. E vocês querem fazer isso?
0: E todos responderam: sim! É, crianças, aquele povo aceitou o mandamento, a ordem de Deus. Aquele povo havia vencido aquela batalha, conquistado a terra de Jericó, porque eles obedeceram o que Deus havia dito. Deus deu todas as orientações para que eles pudessem conquistar a terra de Canaã, a cidade de Jericó, que estava dentro daquela terra. E aquele povo entendeu que realmente Deus deveria ser adorado, que somente a Deus eles poderiam a servir e não a outros deuses. Eles nunca se esqueceriam disso, pois só assim, se eles adorassem a Deus, amassem a Deus, seriam felizes para sempre. Aquele povo recebeu um grande presente, não é verdade? Eles conseguiram conquistar a terra de Canaã e morar naquela terra onde manava leite e mel. Sim, crianças, eu sei que eles receberam um grande presente, porque quando nós ouvimos a voz de Deus, podemos receber um grande presente. E vocês, já receberam esse grande presente? Aquele povo foi salvo. Eles poderiam morrer na mão daqueles homens maus, serem mortos, mas eles foram salvos. E nós podemos também ser salvos da condenação do inferno, se nós aceitarmos a Jesus e termos o nosso nome escrito no livro da vida, para que quando um dia esta terra terminar, com fogo, nós poderemos já estar nos céus com o nosso Deus, morando nas moradas e nas mansões celestiais. Você quer receber esse presente? Aceitando a Jesus agora? Então, você pode orar comigo esta oração? Vamos lá, repita comigo esta oração. Diga assim comigo: Senhor meu Deus, eu ouvi a sua palavra, entendi que o Senhor me ama. Ah, Jesus, eu quero te aceitar. Escreve meu nome no livro da vida, limpando a minha vida, perdoando os meus pecados, em nome de Jesus. Amém.

0: Débora, eu tenho 6 anos, eu moro em Londrina, no Paraná, meu nome é Cassiane e eu gosto muito das suas historinhas.
1: Paz do Senhor, irmã Débora, que quem fala é a Ana Júlia, de Palhoça, Santa Catarina. Eu gosto muito da sessão criança. Um beijo!
2: O que você está fazendo, Pedro?
3: Tô mandando um WhatsApp pra tia Débora.
2: Ah, eu também quero. Como faz?
3: É só adicionar o número do WhatsApp 11 98292 3392 e mandar seu recadinho. Qualquer coisa, pede ajuda pro seu pai ou pra sua mãe.
4: Ah, crianças, que maravilha estar aqui neste programa. Pena que ele passa tão rápido, não é mesmo? Mas vejam, eu quero que vocês me digam o que vocês acharam desta história. Eu amei essa história. Eu queria que vocês já ouviram essa história aí na escola bíblica da sua igreja, não é mesmo? Ah, me mande sua mensagem, seu recadinho do que vocês acharam dessa história de hoje. Ah, e me falem se vocês vão à escola bíblica aí na sua igreja. Estou aguardando a sua mensagem aqui no nosso WhatsApp, tá bom?
2: O que você está fazendo, Pedro?
3: Tô mandando um WhatsApp pra tia Débora.
2: Ah, eu também quero. Como faz?
3: É só adicionar o número do WhatsApp 11 98292 3392 e mandar seu recadinho. Qualquer coisa, pede ajuda pro seu pai ou pra sua mãe.
4: Então vamos deixando aqui o nosso abraço
5: bem apertado
4: da tia Débora e também o beijo para todas as crianças do Brasil e do mundo. E na próxima semana estaremos com mais um programa
6: Sessão da Criança.
4: Até a próxima semana. Fiquem na paz do Senhor Jesus.
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1: 14 horas e 3 minutos.
2: Graça e paz, amados. Meu nome é Simone Rodrigues da Silva. Eu moro em Caquaquecetuba. E eu quero contar uma bênção que eu recebi essa semana através da oração. Eu estava com muita falta de ar, passando muito mal, com muitas dores no peito, nas costas. Fui ao médico e o médico fez exames e constatou uma pneumonia. E aí eu fui para casa fazer tratamento, mas não estava adiantando. E eu pedi oração. E graças a Deus hoje, para a glória e honra do nome do Senhor Jesus, eu fui ao médico fazer outro exame. O médico disse que não tem mais nenhuma infecção. Eu agradeço a vocês, pastores da Igreja Deus e Amor, pelas orações, pelos cultos, pelas lives. Eu sou de outro ministério, mas recebo todos os dias as bênçãos, são abençoadas através da Igreja Deus e Amor. Deus abençoe a todos, em nome de Jesus, fiquem na paz.
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2: Aqui estamos mais uma vez na presença do Senhor para trazer a você a palavra de Deus. A você novo convertido, a você discipulador, estamos aqui juntos, lado a lado, para apoiar você neste início de caminhada com o Senhor. Está no ar Espaço Eu, mais um 5 minutinhos de aula, através do rádio, também através do aplicativo Rádio Deus e Amor, ensinando a cada dia um pouquinho da palavra de Deus, das doutrinas do Senhor, você vindo a conhecer o Evangelho profundamente. Você pode estar pensando, puxa vida, eu tenho enfrentado tantas provas, tantas tentações, será que existe alguma coisa boa que pode sair daqui disso? Que possa sair dessas tentações, dessas provas? Qual é o efeito destas crises no meu desenvolvimento? Eu ganho alguma coisa com isso? Sim, com certeza. O primeiro efeito destas crises no seu desenvolvimento como servo de Deus é te fazer forte como um carvalho. Talvez você já tenha tido a oportunidade de observar a formação do tronco de um carvalho centenário. Não sei se você conhece esta árvore, o carvalho. Porque estas árvores têm suportado muitos invernos. Nesses 100 anos, muitos ventos, muito sol. E talvez isso tenha trazido ao carvalho momentos difíceis, em que eles tiveram que se esforçar para se manter de pé, talvez num vendaval, numa tormenta. Mas, no fim de tudo, eles chegaram a ser gigantescos e imensamente fortes. Assim é o crente, diante das crises desta vida. Então, o primeiro efeito destas crises, destas tentações e provas é te fazer forte. Segundo, te dá uma oportunidade de vencer. É. Cada tormenta, cada vendaval, cada experiência crítica vai deixando uma marca em você. Sabe quando o atleta recebe um troféu? Sim, é como os troféus que ele vai colecionando. É como as camadas que vão se formando, engrandecendo uma rocha com o passar do tempo, com a forte, vamos dizer assim, com o forte impacto da água. As camadas vão ali protegendo e engrandecendo aquela rocha. Não somente isso, as crises te ajudam também e dão para você a razão para você testemunhar. Se você está levando uma vida tranquila, plácida, até pode ser que você venha desfrutar de certa felicidade, mas jamais você vai poder compartilhar com outras pessoas experiências de vitória, de bênçãos na sua vida, de algo que você venceu, porque não há vitória sem batalha. Ponha isso no seu coração. Um grande efeito também da crise no desenvolvimento do crente é que nos fazem aptos para as lutas. Vejam, ouvintes, que existe uma excelência muito grande que a gente obtém através dos sofrimentos. E isto pode ilustrar também quando a gente observa as práticas a que são submetidos soldados num grande exército. O que eles fazem? Os exércitos levam a cabo, debaixo de inclemências do tempo e contra os gostos do corpo, exercícios terríveis, fortes, muitas vezes insuperáveis. Aqueles exercícios, eles levam, muitas vezes, tempos, semanas para que o soldado consiga fazê-los com perfeição. Eles têm uma disciplina rude. E aquele constante exercício fazem dos soldados pessoas aptas para pelejar, batalhar e, acima de tudo, triunfar sobre o inimigo, sobre qualquer circunstância. Então, a luta, a provação te faz apto para vencer, para te fortalecer durante uma batalha. E também, um grande efeito é que vai fazer a gente apreciar mais a promessa do nosso Deus, a promessa de glória. Qual seria e qual é o destino final dos crentes na glória? É o céu, é o galardão, onde nós viveremos eternamente com o Senhor nas mansões celestiais. E quais são os presentes de viver na eternidade? Não mais morte, Não vamos mais presenciar doenças, problemas. Viveremos sempre com o Senhor. Por isso que o apóstolo Paulo disse que se nós sofremos, também reinaremos com Ele. Está em 2 Timóteo capítulo 2, versículo 12. Mas enquanto nós estamos nesta terra, quanto mais provas e mais tribulações tenhamos, mais valores espirituais e morais Ele permanecerá em nosso coração. Então lembre-se que um sofrimento mais a cada dia nos ajudará a orar melhor a cada noite. Se despede Débora Miranda. O nosso contato é 119-8292-3392. Até a próxima oportunidade.
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3: 14 horas e 10 minutos.
4: Que Deus abençoe, queridos irmãos. Sejam todos bem-vindos. 14 horas com mais 10 minutinhos. Estamos ao vivo e direto do Templo da Glória de Deus, desse lado comunicando com vocês, seu irmão em Cristo, Riva de Silva. Nós estamos na Avenida do Estado, 4568, na Liberdade. Somos a Igreja Pentecostal Deus e Amor, a família que mais cresce no mundo. É a Igreja Pentecostal Deus e Amor. Sejam todos bem-vindos. Já estamos aquecendo a nossa fé, porque daqui a pouquinho iremos ao altar de Deus na transmissão desta grande concentração desta tarde de hoje, quarta-feira do grande mover de Deus. E você já sabe que na quarta-feira é dia de alcançar o grande milagre das mãos do nosso Deus. Daqui a pouquinho, 15h em ponto, teremos esta grande concentração. Eu não tenho dúvida que através de você colocar os seus pés neste lugar, os céus irão se abrir e milagres extraordinários o nosso Deus ele vai operar. Por isso, deixa tudo e vem para cá, para a Avenida do Estado, 4568, na Liberdade, onde está localizada a Igreja Deus e Amor, o hospital de grande porte, onde existe um grande médico. Você que está pelo YouTube, Facebook, Instagram, todo mundo compartilhando agora. Você que ainda não é inscrito, já se inscreve no canal, ative as notificações, prepara a fé, porque hoje Deus vai fazer algo muito grande acontecer na sua vida. Você pela emissora de rádio, seja bem-vindo também. Você que já está conosco através das emissoras de rádio, Deus tem algo muito grande preparado para você e também para a sua querida e amada família. Vamos iniciar com uma oração. Você daí ou daqui, vamos falar com aquele que pode resolver os nossos problemas através da oração. Maravilhoso, eterno e soberano Deus, aqui estou mais uma vez me colocando na tua presença, ó Deus, para clamar e apresentar a vida deste povo, meu Deus, que já está a caminho desta grande concentração de fé e de milagres, porque já entendeu que hoje, Senhor, o céu

você, o programa Voz da Libertação, chegando aí no acesso do seu lado, da sua casa, onde você estiver, o programa Voz da Libertação chega junto com você. É um órgão oficial informativo da Igreja Deus e Amor. Que é a sede mundial em São Paulo, na Avenida do Estado. Número 4.500.

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0: 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Vamos seguindo nesta programação abençoada, programação de

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neste momento nós vamos clamar a Deus. Vamos colocar na presença de Deus e em oração, pois a oração move as mãos do Criador, e o Criador do céu e da terra estará abençoando a sua vida.

Deus poderoso, Criador do céu e da terra. Nesta hora, Senhor, de oração, em que nossos pensamentos voltados estão a Ti, nós queremos uma vez mais Te agradecer pelo ar que respiramos, queremos Te agradecer pelo fôlego de vida, pela nossa vida. Senhor, meu Deus poderoso, Santo, Criador do céu e da terra, graças Te dou, Senhor, por até aqui o Senhor ter nos ajudado. Abençoa, Senhor, este homem. Abençoa, Senhor, esta mulher pelo Seu poder grandioso, Papai. Senhor, meu Deus tremendo, Deus Santo, Criador do céu e da terra, nesta hora, meu Deus, meu Pai, nós queremos, Senhor, nos colocar na Sua presença, em oração, meu Deus, primeiramente para Te pedir perdão de nossos pecados, de nossas falhas, nossas fraquezas, pecado antes, ó Deus, que nos separe do Senhor e faz com que o Senhor não nos ouça. Meu Deus poderoso, Pai, abençoa, Senhor, este homem, esta mulher, pelo Teu poder grandioso, Senhor. Meu Deus poderoso, Pai querido, Pai amado, meu Deus, pecados são cometidos por palavras, pensamentos, gestos, olhar e por obras. Senhor, meu Deus poderoso, Santo de Israel, abençoa, Senhor, meu Deus poderoso, este ouvinte, Senhor, de perto e de longe. Esta pessoa, Senhor, que está com este copo com água sobre o seu receptor, a sua mão, sobre o receptor, Senhor. Meu Deus, esta pessoa que colocou a sua mão agora sobre esta enfermidade, este nódulo, este caroço, esta ferida, meu Deus, meu Pai, abençoa, cura, Senhor, meu Deus, meu Pai, restaura a saúde deste homem, a saúde desta mulher, Senhor. Meu Deus, meu Pai, restaura, Senhor, a vida desta pessoa. Pelo Seu poder grandioso, meu Deus. Ó Espírito Santo da verdade, Espírito Santo de Deus, opera, Senhor, Suas maravilhas.

Deus, meu Pai. Abençoa, Senhor, meu Deus poderoso, a vida da irmã Antônia Gomes, Senhor. Abençoa a vida da tua filha, meu Deus, meu Pai querido, Pai amado, que já mandou a sua mensagem, que está na escuta do programa Voz da Libertação. Abençoa, meu Deus, a tua filha, Senhor, os seus filhos, o seu lar, a sua família, os seus irmãos. Abençoa, meu Deus, meu Pai, meu irmão Júnior Santos, toda a sua casa, a sua família, dá saúde ao teu servo, Senhor. Abençoa ele, Senhor, o seu trabalho, as suas vendas, meu Deus. Eu também te apresento, Senhor, meu Deus, a irmã Elizabeth Lobato, a sua família. Meu Deus poderoso, Pai, eu te apresento, Senhor, a irmã Ana, meu Deus, meu Pai querido, Pai amado, ali no Luar Ponta Negra, juntamente com seu esposo, Senhor. Meu Deus, abençoa o seu Antônio, meu Deus de Souza. Abençoa, meu Pai, toda a sua casa, sua família, o teu poder grandioso, Senhor. Meu Deus tremendo, Deus santo, Criador do céu e da terra, abençoa, Senhor, meu Deus, essas vidas, pelo teu poder grandioso. Abençoa Alexandre, sua casa, sua família. Meu Deus, abençoa o pastor João Arantes, a sua família. Abençoa, meu Deus poderoso, ali, a toda a sua vida, a sua casa, a sua família. Abençoa o presbítero Alcino, Senhor, a sua família. Eu te apresento, Senhor, a irmã Elciane, ali de Manaquirim. E toda a sua casa, toda a sua família. Abençoa, meu irmão Regino Nogueira, meu Deus. A sua família, pelo teu poder grandioso, papai. Ó, Senhor da Glória, eu te apresento também o meu irmão Leonir, ali no Mauazinho, Senhor. Abençoa a vida do teu servo, a sua família. Abençoa meu irmão Mário, meu irmão Luzivaldo Marinho de Mato, a sua família. Abençoa Eliseu, Senhor, filho da irmã Janaína. Abençoa, meu Deus, meu Pai, o teu servo, Senhor, a sua vida, a sua família. Abençoa, meu Deus poderoso. Abençoa o Eric Barroso, ali de Santarém, no Pará. Abençoa a irmã Cleide, ali da comunidade do Júlio, ali no Japurá, no Juruá, Senhor. Abençoa a irmã Simonete, a sua família. A irmã Camila, Senhor. Abençoa, meu Deus, da saúde, da graça, a tua filha. Meu Deus tremendo, Deus santo, abençoa, Senhor, meu Deus poderoso, essas vidas pelo teu poder. Te apresenta a irmã Sânia, a sua família. Abençoa, Senhor, meu Deus, a tua irmã Sânia, toda a sua família, meu Pai. Realize o desejo do seu coração, os seus sonhos, os seus projetos de vida. Te apresenta a ti também, Senhor, o William, a Tereza, a Ana Paula Samarone, seu esposo Sérgio Samarone, seus filhos, o seu lar e a sua família, do seu irmão Rogério, lá na Barra do Piraí, no Rio de Janeiro. Eu também apresento a ti o Valcre, Senhor, e a sua esposa, a irmã Rai Carneiro, toda a sua família. Abençoa a irmã Adriane Maiara, Senhor Salgado. Abençoa a irmã Rússia Mesquita, a Janaína. Eu apresento a Antônia, Senhor, filha da irmã Dionéia. Eu também, Senhor, meu Deus, abenço... eu te apresento, Senhor, essas vidas que estão na sintonia desta programação, a Viviane, toda a sua vida, sua casa, sua família. Meu Deus, abençoa Maria Cardoso, o seu lar e a sua família. Em nome de Jesus Cristo, Senhor, graças te dou, Senhor. Abençoa a irmã Maria de Nazaré Alves Soares, toda a sua família. Em nome de Jesus, Senhor, abençoa a Márcia e a sua família. Meu Deus, fica com este povo. Meu Deus, abençoa esta família. Te apresento a irmã Neira Venança, sua família, seu esposo, seus filhos. Meu Deus, em nome de Jesus, papai, abençoa pelo teu poder grandioso.
Visita, Senhor, a irmã Rosineira, a sua família, a Maria Raimunda, toda a sua casa, o irmão Anderson. Abençoe o Márcio Silva, Senhor, a Clarice. Eu te agradeço para a irmã Tamires Brito, a sua casa, a sua família, a sua mamãe, a irmã Conceição. Meu Deus, abençoa, meu Pai, a família da irmã Tamires, o seu pai, os seus irmãos, pelo teu poder grandioso. Abençoa, Senhor, a irmã Simone, abençoa, meu Pai, a irmã Aurinéia, a sua família. Abençoa, meu Deus poderoso, a todos, ó Pai, os ouvintes do programa Voz da Libertação. Abençoa o pastor André Zimbrusque, a sua família. Meu Deus, usa teu servo nas suas mãos, pelo teu poder. Abençoa, visita este ouvinte. Repreende todo o mal, Senhor, desta casa. Sai todo o mal. Todo projeto do diabo seja quebrado, destruído pelo poder do sangue de Jesus. O sangue de Jesus te derrota, Satanás. Sai desta casa. Sai desta família. Sai toda dor. Sai em nome de Jesus. Opera, meu Deus, meu Pai, o teu milagre nesta casa, Senhor, no meio desta família, pelo seu poder grandioso, Senhor da glória. Em nome de Jesus, meu Deus, confirma o teu milagre, a bênção e a vitória nesta vida, nesta casa, nesta família. Em nome de Jesus, Senhor. Em nome de Jesus Cristo, meu Deus poderoso. Confirma, meu Pai, o teu milagre. Amém. Oh, glória. Oh, aleluia, Senhor. Nos dá direção nesta programação, neste programa, Senhor. Pela esta obra sua, meu Deus, meu Pai. Nos dá direção, Senhor, nós não vamos fazer nada de nós mesmos, mas sim tudo direcionado por Ti, Senhor. Nós não sabemos falar, nem pedir, nem orar. Mas, meu Deus, meu Pai, teu Espírito Santo nos direciona. Como nós devemos pedir, como nós devemos falar. Meu Deus poderoso, em nome de Jesus Cristo, Senhor, opera, meu Deus, meu Pai, pelo teu poder grandioso, Senhor, meu Deus poderoso, oh, meu Pai, oh, meu Deus poderoso, confirma, meu Deus, a vitória, em nome de Jesus. Em nome de Jesus Cristo, seu que o Senhor cresça, eu diminua nesta programação. Meu Deus, meu Pai, tudo para a tua glória, Senhor. Meu Deus, nos ajuda, Senhor. Me dá sabedoria, me dá graça. Meu Deus, poderoso, nos ajuda a fazer tua obra com mais amor, com mais humildade, com mais sinceridade, com mais zelo, Senhor. Meu Deus. Graças te dou, Senhor. Nos ajuda, Senhor, meu Deus, meu Pai. A nos esforçar um pouco mais. A fazer o melhor, meu Pai, para Ti, Senhor. Em nome de Jesus, meu Deus. Os melhores o Senhor fez lá na cruz do Calvário. Por mim, por nós. Meu Deus, onde estiver chegando as ondas desta programação. Onde vai chegando o som deste programa, Senhor, via internet, no Brasil, no exterior, em qualquer lugar do mundo, Senhor. Visita esta vida, visita, Senhor, faz o teu milagre, meu Pai. Pois aquilo que eu não posso fazer, o Senhor faz. Aquilo que eu não vejo, o Senhor vê. O Senhor, meu Deus, meu Pai, é onisciente, onipresente, onipotente. O Senhor é o Alfa e o Ômega.

mata e faz dormir. O Senhor é Deus que fere e também sara, e não há quem possa escapar das suas mãos. Abençoa, papai, em nome de Jesus. Amém e amém, Senhor Jesus. Amém, Senhor. Ouvintes, você que orou conosco, que Deus abençoe a sua vida, Deus abençoe a sua casa, a sua família. Vamos agora uma canção da gravadora MC Music. Eu ofereço para o meu amigo e irmão Edvan Lopes, ali no Parque Riachuelo. Oh, maravilha! E também para a irmã Raimunda Teixeira.

Deus. Que Deus abençoe sua vida, toda a sua família. Deus abençoe a irmã Antônia Gomes, ali no São Jorge. Também quero oferecer este louvor para ela. A irmã Elizabeth Lobato. Também quero oferecer para o meu irmão Júnior Santos. A irmã Ana, ali na Ponta Negra. A irmã Joelma também. Quero oferecer também para o pastor João Antes, o presbítero Alcino, para a irmã Elciane, ali em Manaquiri, para a irmã Sani, toda a sua família, para o Regino Nogueira, para a irmã Leoni. Eu também quero oferecer para a irmã Cleide, na comunidade do Júlio, para a irmã Simonete, toda a sua família, cantando aqui para nós, do CD Cristo Amigo, Clamor de Jesus.

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2: Graça e paz a todos os ouvintes do programa Voz da Libertação, que tem prazer de vos saudar, seu irmão Cristo, presbítero André Zimbrusque, pastor responsável da sede estadual Manaus, Amazonas. Nossa igreja está localizada na rua Comendador, Alexandre Amorim, 525, no bairro Aparecido. No Evangelho de Jesus Cristo, que escreveu João, capítulo 8, versículo 51, diz: em verdade vos digo que, se alguém guardar a minha palavra,

inserir juntamente conosco, alegrarmos na presença do Senhor e ouvir a palavra de Deus. E se nós ouvir a palavra e guardar a palavra, João diz, nunca haverá morte. Que maravilha! Você que está nos ouvindo, os pastores, presbíteros, dirigentes, diáconos, cooperadores da obra de Deus, é segunda-feira, culto de ensinamento, culto da palavra. Esteja conosco, toda a membresia, não venha só, convide mais alguém, traga um familiar, traga um amigo, uma amiga, alguém que está afastado de Cristo Jesus, que precisa ouvir a palavra, e com certeza vai ser edificado pelo poder da palavra. É segunda-feira, culto de ensinamento, a partir das 18 horas, vem estar conosco. Deus abençoe, eu te aguardo na próxima segunda, em nome do Senhor Jesus Cristo.

vamos que vamos com o programa Voz da Libertação, da Igreja Pentecostal Deus e Amor, um programa feito especialmente para você, para mim, para nós. 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Deus abençoe a nossa irmã Vianney Silva. Deus abençoe sua casa, sua vida, sua família. Deus abençoe meu irmão Mark Uriel de Alfredo Nascimento. Ele diz a paz do Senhor Jesus na escuta do programa A Voz da Libertação. Irmão Mark e irmã Rose, aqui de Alfredo Nascimento. Deus abençoe irmã Rose, Deus abençoe irmão Mark, Deus abençoe sua família. Deus abençoe a nossa irmã Antônia Gomes aí no São Jorge, a irmã Elizabeth Lobato. Deus abençoe meu irmão Júnior Santos aí na Anaí. Deus abençoe a irmã Ana e seu esposo, seu Antônio. A irmã Joelma, Deus abençoe a irmã Joelma. Deus abençoe minha irmã Elciane aí, Maraquiri, irmão Leonino Mauazinho. Deus abençoe a irmã Simonete, a sua mamãe, a irmã Sebastiana. Deus abençoe a irmã Sâmia. Irmão Valco, irmã Rai Carneiro. Deus abençoe a irmã Adriele Maiara também, a irmã Antônia, a irmã Dioneia, a irmã Janaína Montenegro. Deus abençoe o povo de Deus. Deus abençoe a irmã Maria José, aí no Santo Antônio, toda a sua família, irmã Neila Venâncio, irmã Rosineiro, irmã Raimunda, irmão Anderson, irmã Patrícia Mesquita, irmã Clarice, irmã Tamires Brito, sua família, irmã Francisca lá no Chiboré, né? Deus abençoe o povo do Chiboré, irmã Lídia, Deus abençoe a sua família, seu esposo, seus filhos. Deus abençoe a irmã Pamela do Chiboré também, irmã Rebeca. Deus abençoe. Deus abençoe nosso irmão Luz. Deus abençoe o pastor Juarez Matias, irmão Francisco Cardoso.

Santo. Deus abençoe o Matheus ali em Campo Grande. Deus abençoe a irmã Ana Paula do Grão. Abençoe a dona Socorro Rosa, a irmã Luciane Pereira, irmã João Souza, tudo junto, Deus abençoe, nosso irmão Rafael, Deus abençoe a irmã Drusila, Deus abençoe a irmã Adriana Oliveira, irmã Elisângela, irmã Augusta Araújo de Castro.

você pode fazer o seu pedido de louvor. E agora nós vamos ouvir o que marca o programa Voz da Libertação. É os depoimentos, testemunhos de pessoas que foram alcançadas por Jesus Cristo aqui neste lugar, na Igreja Pentecostal Deus e Amor. Vamos acompanhar os testemunhos de bênção e de vitórias. 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

0: Claudete, quanta bênção que a senhora recebeu através da campanha aqui na igreja pentecostal, Deus é Amor.
1: Irmão, a bênção não é minha, é da minha irmã que mora na Alemanha. Ela estava precisando de um milagre na vida dela de Deus, né? E ela falou para mim fazer um voto por ela.

0: recebeu uma bênção, já fez uma outra bênção, mas está pedindo outra bênção já e já está mandando voto da Alemanha para cá, para Manaus, de R$1.000, é isso, irmão?
1: Para dia 29 eu entregar o voto de R$1.000.
0: Tá vendo, irmãos? A irmã lá.

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0: Aqui as concentrações se repetem todos os dias, às 9 da manhã, às 2 da tarde e também às 7 da noite. Deus tem um milagre para você na Igreja Pentecostal Deus é Amor. Não percam estas grandiosas concentrações. Seu nome?
2: Janete.
0: Qual te abençoa?
2: Irmão, a benção é que o meu esposo, ele estava com uma ferida no pé. Aí ele teve a primeira etapa, né, que o médico disse que não tinha que debridar, porque não estava passando sangue nas pernas dele, de joelho para baixo. Aí, com o voto do sangue de Jesus tem poder, foi tirado a debridação, né, da ferida, e aí ele continuou fazendo o curativo nos postos, né, de saúde, na UBS, onde tinha o pé do diabético. Aí agora já sarou, cicatrizou a ferida e ele pegou alta. O final de semana ele pegou alta. Com esse voto aqui do sangue de Jesus tem poder, porque eu pegava e orava pela madrugada na ferida, botando o voto em cima. Aí quando foi agora, fechou, cicatrizou a ferida, ele pegou alta. Então ele não está mais fazendo mais o curativo. Então Deus curou ele.
0: Através da sua vida, fazendo os votos, as campanhas aqui na Igreja Deus é Nu, Jesus operou um milagre na vida do seu esposo.
2: Sim, sim, operou. Ele está curado, já foi liberado do posto e do meio vascular.
0: E o que você tem a dizer a respeito das campanhas aqui na Igreja Deus é Nu, para os ouvintes que estão aí nos acompanhando?
2: Que o pessoal tem que vir para a casa do Senhor e fazer as campanhas aqui na Deus e Amor, que é de Deus. Os irmãos são irmãos de oração e Deus está aqui nessa igreja. Então eu creio que através desse voto da campanha do sangue de Jesus tem poder na Deus e Amor, meu marido foi curado para a honra e glória do meu Senhor Jesus.
0: Afirma o seu nome e seu endereço.
2: Janete, eu moro na Compensa, no conjunto Rio Xingu, apartamento 104.
0: Honras e glórias ao nosso Jesus pela vida da irmã que acaba de relatar este maravilhoso depoimento de fé.
3: Jesus. Diga glória a Deus.
4: Seu nome?
5: Sônia Campos.
4: Conte a benção.
5: A benção que eu tenho pra contar é que eu tinha um cisto no meu pé. Aí eu já ia fazer cirurgia numa quarta-feira, né? Mas aí com esses envelopes, esses envelopes da campanha, né? Do sangue de Jesus tem poder, eu fiz na hora da oração, coloquei no meu pé onde tava o cisto, né? Eu não tava conseguindo mais andar. Horrível, sabe? Horrível mesmo. Aí tinha dado no exame que era um cisto mesmo, eu tinha que operar no osso. Aí, para a honra e glória do Senhor, fui curada.
4: Passou o envelope ungido nos seus pés, em cima do cisto, e desapareceu.
5: Isso, na hora da oração, eu botei em cima do meu pé. Aí ficou quente, quente, quente na hora, né? Aí, depois pronto, passou tudo. Aí eu voltei com o médico, eu falei, doutor, passou toda a dor que tinha, mas aí eu não... Aquele médico, o senhor sabe, né, como é que é. Aí eu falei pra ele, né, que aí ele pediu outro exame. Aí eu fiz outro exame e não deu mais nada.
4: Já tinha desaparecido.
5: É, sim, eu fui curada.
4: Quem foi que curou?
5: Foi o Senhor Jesus.
4: Em qual igreja recebeu este milagre?
5: Aqui na Deus e Amor.
4: Confirme seu nome e seu endereço.
5: Sônia Campos, Rua Comendador Marcos Areosa, número 18, bairro de Santo Antônio.
4: Honras e glórias ao nosso Senhor Jesus Cristo pela vida da irmã que acaba de relatar este maravilhoso depoimento de fé. Seu nome?
6: Alvinete.
4: Conte a benção.
6: É que eu cheguei aqui, irmão, com muita dor na minha garganta, uma dor de cabeça, uma dor no meu corpo, mas graças a Deus que o Senhor Jesus me curou, meu irmão. Graças a Deus. Para a honra e glória do Senhor Jesus. Eu tava que não podia nem glorificar a Deus, mas eu consegui, Jesus me deu vitória.
4: Fazendo as campanhas aqui na igreja Deus e Amor, Jesus me curou.
6: Com certeza, e todos que estiver ouvindo, que venha fazer a campanha que o Senhor Jesus, ele cura.
4: Chegou aqui com dores e saiu sem dores.
6: Com certeza, o Senhor Jesus liberta, salva, cura, faz tudo.
4: Confirme seu nome e seu endereço.
6: Meu nome é Alvinete e eu moro no Santo Elvina.
4: Honras e glórias ao nosso Senhor Jesus Cristo pela vida da irmã que acaba de relatar este maravilhoso depoimento de fé.
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E hoje, nesse boletim, eu quero contar uma história de uma ex-muçulmana. Vamos mudar o nome dela aqui por segurança. Vamos chamá-la de Onala. Ela, nascida e criada em uma família muçulmana, os pais dela sempre foram muito rigorosos e ela sempre teve o desejo de estudar. Mas a família não deixava nenhuma mulher ter acesso à educação. Mas aquela jovem começou a buscar por conhecimento online, pela internet, e foi impactada pela palavra de Cristo. E ela então disse: comecei a procurar vídeos e encontrei alguns que compartilhavam sobre a Bíblia, e assim eu conto o testemunho dela. Passado alguns dias, com contato pela internet com o Evangelho, Onala começou a ler a Bíblia Sagrada e se aprofundar na Palavra de Deus. Mas ela começou a enfrentar perseguição vinda da família, na própria casa. Os parentes a prenderam dentro de casa e passaram a agredi-la. A família também tentou, entre aspas, curá-la por ter deixado o Islã. A jovem conseguiu entrar em contato com outros cristãos secretos e eles conseguiram um lugar para a seguidora de Jesus. Onala então fugiu para a casa dos irmãos na fé e uma semana depois saiu do país, apenas com a roupa do corpo. Atualmente, esta jovem vive em outro país e tem a igreja como sua família. E apesar dos momentos de desânimo, Onala reconhece e diz: Jesus me mudou. Eu percebi que não o escolhi, mas ele me escolheu. Eu não saí procurando por ele, mas ele me encontrou. Antes eu não tinha felicidade, mas agora tenho. Esta foi a história de Onala. Oremos por todos os muçulmanos, por todos os países que precisam conhecer a verdade. Conhecereis a verdade, e a verdade vos libertará. Este foi o nosso boletim missionário.

Maravilha, em Manaus, o relógio está marcando 14 horas e 11 minutos. É o programa Voz da Libertação com você, levando a paz, a alegria, a salvação em Jesus Cristo ao seu lar e ao seu coração, onde quer que você esteja. Seja bem-vindo ao programa Voz da Libertação da Igreja Deus e Amor. Agora nós vamos direto e ao vivo de São Paulo, da capital dos Bandeirantes. Nós vamos acompanhar o culto do grande mover de Deus. Já teve mover de Deus nesta manhã de hoje e ao meio-dia também. Agora já estamos já no culto deste mover de Deus, agora às 14 horas com a nossa irmã Diene e logo mais às 18 horas com a nossa irmã Fátima Viana. Música.

0: de conferir a hora. 14:13.
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e continue a manifestar o seu poder, Senhor. Continue a manifestar a sua graça. Continue, Senhor, a renovar a sua igreja. Renova os ouvintes também, meu Deus. Renova, meu Pai, os internautas também. Derrama, Senhor, a unção do Senhor sobre a vida desta pessoa que está cultuando conosco em casa.

grande milagre. Aleluia, aleluia. Ora, manda, lasteira e me anda, lá vai, levante as suas mãos, levante, levante, levante. Ô Espírito de Deus, Jesus já está curando aqui em nosso meio. O Bruno já se prepara para louvar ao Senhor. Jesus está passando aqui em nosso meio. E aonde Ele está passando, Ele está curando, Ele está abrindo portas, Ele está operando milagre. Levante as suas mãos. Nós iremos iniciar este culto em oração e em adoração. Levante as suas mãos. Enquanto você glorifica, Deus, Ele está abrindo portas. Deus, Ele está alcançando a sua família. O Senhor está lhe dando livramento. Levante. Nós declaramos glória ao Pai. Nós declaramos glória ao Filho. Nós declaramos glória ao Espírito Santo de Deus. Eu te convido, adoremos ao Senhor com palmas e glórias. Adoremos ao Senhor com palmas e glórias. Adoremos ao Senhor com palmas e glórias. Isso. Inicia essa tarde de quarta-feira do mover. É a quarta-feira do mover de Deus. É a quarta-feira do renovo. É a

0: Espírito de Deus. Teira la manturi mi candele manas. 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Você que está pelo rádio, seja cheio do Espírito Santo. Você que está pela live, seja cheio do Espírito Santo. Você que está pela rádio, seja impactado pelo fogo de Deus. Enche. Ele está aqui, ele está aqui, ele está aqui, ele está aqui. Ele me anda lá mais.
1: Aleluia! Ô glória, ô glória! Vai adorando, vai adorando. Não para de adorar. Bate palma e glorifica. Bate palma e glorifica ao Senhor. Aleluia! A presença dele te cura. A presença dele te renova. A presença dele te restaura. Receba, receba. Senhor, aleluia, ele enxuga suas lágrimas nessa tarde, ele enxuga suas lágrimas, ó glória, santo é o nome do Senhor, vamos adorar ao Senhor, vamos adorar ao Senhor, aleluia, você que pode, continue de pé pra gente adorar a Deus, aleluia, ô glória, cante assim, ó.

tremendo, que tremendo. Tome por um minuto seu assento, minha irmã, seu assento, meu irmão. É notório a presença de Deus aqui neste lugar. E ele será tremendo o que Deus vai fazer ainda através da palavra, através dos dons do Espírito Santo. Eu tenho a plena certeza que viveremos o milagre de Deus em nossas vidas nessa tarde. Quem crê assim? Eu estava no momento do louvor sentindo a presença de Deus agora. E nós estamos ao vivo no YouTube, no Facebook, no Instagram, na Rádio Deus e Amor. E tantos os ouvintes, como os internautas que estão lá no norte nos acompanhando, cultuando conosco agora. Eles estão escrevendo no WhatsApp da rádio, no chat do YouTube agora, dizendo: olha, que culto tremendo. Eu estou sentindo a presença de Deus. Quem dá glória a Deus pela vida dos nossos irmãos que estão lá do norte do Brasil, mas estão sendo impactados pela presença de Deus? E vocês sabiam que este trabalho, ele só consegue acontecer, sabe por conta de quem? Por conta do trabalho da Igreja Deus e Amor, da evangelização, através das redes sociais, através dos meios de comunicação, sendo rádio, redes sociais, Instagram, e aí vai todas as redes, este trabalho que a igreja tem feito, que alcança hoje pessoas de todo o Brasil e do mundo. Quem dá glória a Deus por isso? Ou seja, quando falamos em evangelização e também por missões, hoje nós temos em tempo real um exemplo prático agora no culto. Retorno da rádio, retorno das pessoas que estão agora pelo YouTube, Facebook e Instagram. Elas estão aqui cultuando conosco, dando feedback, falando que o culto está uma bênção. Mas isso só é possível pelo trabalho evangelístico da Igreja Deus e Amor. Tanto pelas redes sociais e também com o envio de pastores, evangelistas, obreiros que estão agora indo ao norte, ao nordeste, ao sul do Brasil e também aos países, à Europa, à África, América do Norte e Sul, tudo isso por conta do trabalho evangelístico, do trabalho de missões da Igreja Deus e Amor. Quem dá glória a Deus por isso? Quem dá glória a Deus? E nós temos uma missão agora, porque nós não vamos, e eu tenho certeza que você não quer que este trabalho pare. Mas eu tenho a plena certeza que você quer que este trabalho cresça e alcance mais pessoas. Quem almeja isso, diga glória a Deus. Então o Senhor colocou um momento especial da nossa liturgia para nós levantarmos um propósito por esta causa. Enquanto nós estamos dando glória a Deus aqui, tem famílias que estão aceitando a Jesus lá na casa, lá no sul, lá no norte, lá no nordeste, lá no Japão, lá na América do Norte. Quem dá glória a Deus pelo trabalho evangelístico da Igreja Deus de Amor? E nós vamos entrar neste propósito. Eu quero convidar você, meu irmão, para nós levantarmos um propósito especial de fé, porque este trabalho tem que continuar. Quem concorda comigo que este trabalho evangelístico tem que continuar? E eu quero convidar você, levante um propósito. Vamos fazer? Vamos fazer um propósito. Vamos levantar agora, neste momento, uma oferta especial para nós ajudarmos, aleluia, todo o trabalho evangelístico, a oferta de missões do nosso culto. Nós vamos destinar já para este trabalho tão lindo que é feito, né, através da Igreja Pentecostal Deus e Amor. Pegou o seu voto? Nosso querido irmão presbítero Roberto Coronel passou o voto e você vai preparar já a sua oferta para nós ajudarmos. Você que está pelo YouTube, irmão, eu faço parte desta bênção. Eu faço parte deste trabalho. Eu estou aqui no norte, no sul, no leste, no oeste. Eu estou do outro lado, mas eu estou recebendo o milagre de Deus aqui na minha vida agora, neste culto. E você tem a oportunidade de fazer com que este trabalho avance cada vez mais. Aí na sua tela tem os meios, todos os dados bancários da Igreja Deus e Amor para você contribuir,
para você ajudar. Os ouvintes da Rádio Deus de Amor estão aí também nos acompanhando. Tem o CNPJ para, da Igreja Deus de Amor, para contribuir. E nós que estamos aqui, vamos levantar este propósito especial. O seu propósito de hoje, o nosso propósito de hoje, vai fazer com que famílias sejam alcançadas pelo poder do Evangelho de Cristo Jesus. Quem quer que mais famílias sejam alcançadas, diga glória a Deus. Quem quer que este trabalho continue avançando, diga glória a Deus. Então, se Deus nos trouxe até aqui, é porque Deus preparou para nós ajudarmos, para nós orarmos, para nós intercedermos por este trabalho. Fique de pé, porque eu quero orar pela sua vida. Você que compreendeu, você que entendeu esta missão, você que entendeu este propósito, se coloque em pé por gentileza. Porque através desse propósito, Deus vai operar sobre a sua vida. Quem crê na bênção do Senhor na sua vida, diga glória a Deus. Lembrando que esse propósito que faremos é o propósito que Deus colocou ao nosso coração para nós ajudarmos este trabalho evangelístico e missionário da igreja. Mas logo após, nós iremos passar um propósito, um voto a você, e esse voto será direcionado em oração pelo pregador, pastor Kleber de Oliveira, que vai trazer uma palavra revelada por Deus e vai orar através da revelação da palavra pela sua vida. Quem entendeu, diga glória a Deus. Então se coloque em pé que nós vamos orar. Nesta primeira oração nós vamos orar pela família. Quem vai orar pela sua família? Você que está com voto aí, você que preparou o seu propósito, você que está aí agora, levante. Fique em pé que eu quero orar por você, por todas as pessoas, pelos ouvintes da Rádio Deus e Amor, pelos internautas que estão nos acompanhando. Levante o teu melhor agora, porque nós vamos ajudar a obra de Deus. Quem dá glória a Deus pelo trabalho evangelístico e missionário da Igreja Deus e Amor? Quem dá glória a Deus? Quem quer que esse trabalho cresça, diga glória a Deus. Oremos ao Senhor, soberano Deus e eterno Pai, em nome do Senhor Jesus Cristo, meu Deus, nós oramos, meu Pai, juntamente com esta multidão, com este povo que entendeu este propósito, Senhor, meu Deus, que compreendeu que agora, neste exato momento, tem uma vida, tem milhares de pessoas que estão sendo alcançadas, lá no norte, lá no sul, lá, Senhor, ó Deus, ó Pai amado, Senhor, na América do Norte, América Central, estão sendo alcançadas, meu Deus, ó Pai amado, na Ásia, na Oceania, Senhor, meu Deus, esse trabalho evangelístico, seja pelos meios de comunicação, seja, Senhor, meu Deus, presencialmente, pelo envio de pastores, obreiros, missionários, que estão ali, Senhor, atuando, na África, na Europa, Senhor, ó Deus, na Ásia, sim, grande Deus, e nós levantamos este propósito, meu Pai, levantamos, meu Deus, este voto, Senhor, ó Deus, ó Pai amado, porque cremos, Senhor, e oramos, apresentamos o nosso melhor, porque cremos, Senhor, e entendemos que o Senhor nos levantou para dar continuidade e ver, Senhor, este trabalho avançar, este trabalho crescer. Honra, meu Pai, a fé desta pessoa que vai ajudar. Honra, Senhor, a fé desta pessoa que vai contribuir.

0: E a igreja diz: diga, meu Deus, eu creio no meu milagre. Diga, Senhor Jesus, receba o meu propósito nesta tarde, em nome de Jesus. Amém? Para otimizar tempo, enquanto você vai devolver o seu propósito, cantor Ivan Luiz, trazendo louvor nesta tarde, vamos receber o servo do Senhor com palmas para Jesus.
1: Deus abençoe, pastor Gustavo. Quero saudar a amada igreja, na gloriosa paz do Senhor Jesus. Quem crê que o seu sonho não morreu ainda está de pé? Vamos cantar com a banda, vamos lá, Tom? Os meninos aqui da banda, vamos cantar ao vivo. Sonho realizado. Para Abraão, para Sara era impossível, mas para Deus, nada é impossível. Paz do Senhor, povo de Deus. Quem está feliz com Jesus, diga eu. Eita, pastor, está todo mundo feliz. Vamos lá, vamos adorar a Deus. Oh, glória. Seus sonhos não morreu, ainda está de pé. Porque existe um grande Deus que peleja por ti. Aleluia. Querem

0: Você sabe por quê?
1: Deus ama você.
0: Vamos tocar fogo na seara, vamos? Fogo na seara. Pastor Cleber já está aqui, vai trazer a mensagem de Deus para os nossos corações. Quem quer tocar fogo na seara, levante as mãos e dê glória. Vamos lá, com a banda novamente, os meninos da banda.
2: Puxa, fala aí, meu amigo Tom.

coral, hein? Jesus está contigo. Tema não, meu irmão. Jesus está contigo. Vamos lá. Toca fogo na ceia. Todo mundo. Toca. Sete milhões. Jesus está contigo. Vamos lá, mano. Tá bonito.

como vocês estão, recebam a paz de Cristo Jesus, o nosso Senhor. Livro de Êxodo, capítulo de número 32, Êxodo, capítulo de número 32, palavra de Deus, já para ser ministradas em nossa vida, ouvintes que nos acompanham pelas emissoras e também através da transmissão. Prepare o seu coração, porque hoje é dia do mover poderoso do nosso Deus. Palavra de Deus, livro de Êxodo, segundo livro da Bíblia, capítulo de número 32. Quem já encontrou, diga glória a Deus. Quem não encontrou, não tem problema. Você está procurando e vai encontrar. Porque a Bíblia diz que aquele que busca, acabou. Então, se você está procurando aí, você vai achar, é uma questão de tempo, e é sobre isso que nós vamos tratar aqui nesta tarde maravilhosa, quarta do grande mover de Deus. Diz assim Êxodo 32, quem já encontrou a palavra de Deus, diga glória a Deus. E olha o que diz versículo 1, mas vendo o povo que Moisés tardava em descer do monte, ajuntou-se o povo a Arão, e disseram-lhe, levanta-te, faze-nos deuses que vão adiante de nós, porque quanto a este Moisés, a este homem que nos tirou da terra do Egito, não sabemos o que lhe sucedeu. E Arão lhes disse, arrancai os pendentes de ouro que está nas orelhas das vossas mulheres e dos vossos filhos e das vossas filhas e trazei-meus. Então, todo o povo arrancou os pendentes de ouro que estavam nas suas orelhas e o trouxeram a Arão. E ele os tomou das suas mãos e formou o ouro com um borril e fez dele um bezerro de fundição. Então disseram, estes são os teus deuses, ó Israel, que te tiraram da terra do Egito. E Arão, vendo isso, edificou um altar diante dele, e Arão apregoou e disse, amanhã será festa ao Senhor. E no dia seguinte madrugaram e ofereceram holocaustos e trouxeram ofertas pacíficas, e o povo assentou-se a comer, a beber, e depois levantaram-se a folgar. Então disse o Senhor a Moisés, vai e desce, porque o teu povo que fizeste subir do Egito se tem corrompido. Levante as tuas mãos, diga comigo, meu Deus, é a tua palavra, e a minha alma necessita desta palavra para viver. E eu creio que o teu poder já está se movendo em minha vida. Comece dando glória, glória a Deus. Poderoso Deus, que a tua palavra nesta tarde venha encontrar corações voluntários preparados, Pai. Vidas que precisam, Senhor, da revelação, da visão, ó Pai, da manifestação poderosa do Senhor. Espírito Santo de amor, nós queremos submeter-se ao teu poder e não queremos

sabor suave que sobre diante das tuas narinas, Senhor, e que pela tua palavra seja destronada todas as ferramentas e armas que o inferno tem usado contra a vida dos moradores da terra. Senhor, toda a enfermidade espiritual, toda a enfermidade mental, física e espiritual, que o Senhor nesta tarde possa romper e fazer, ó Pai, a tua grande obra, a obra poderosa, gloriosa do teu Espírito Santo, Senhor, que agora

nome de Jesus. Aleluia. Vamos desocupar as nossas mãos por gentileza. Isto pode glorificar, pode exaltar. Oh, glória, glória, glória, glória, glória. Exalte ao Deus poderoso, ao Deus vivo, criador, formador. Queridos, nós entendemos pela teologia bíblica que Deus, na sua personificação e na sua onipotência, ele tem uma referência que trata do seu nome. Na teologia bíblica, Deus se chama por Criador. Diga comigo, Criador. A Bíblia diz que Deus, na sua primária função, é Criador de todas as coisas. Agora, nem tudo que é criado continua como Deus formou, no mesmo lugar, cumprindo a mesma função. A Bíblia diz que Deus nos dá o seu Filho. É teologia bíblica, é teologia básica. O seu Filho, e a Bíblia diz que em Jesus Cristo, tudo que foi feito, tudo que foi criado, tudo que se corrompeu, tudo que se perdeu, Jesus Cristo veio para resgatar. Diga comigo, resgatar. E nós sabemos que aqueles que estavam perdidos em Jesus Cristo foram resgatados para uma nova vida. E dentro da mesma teologia da Trindade, nós temos o Espírito Santo, que é aquele que sempre está nos recordando, nos fazendo lembrar, com a missão de nos levar ao Pai Eterno, sempre que nos desviamos, quando nos corrompemos, quando falhamos. E é isso que você vê no capítulo de número 32. Bastou 40 dias longe da presença daquele a quem Deus usou, através de um mover de poder, através de um mover de sinais e através de uma linguagem que ninguém podia questionar, porque era visível, porque era audível e porque era palpável. Deus arrancou o seu povo de mãos poderosas, de uma terra de escravidão, de uma terra de aflição, para colocá-los em uma terra boa. E a Bíblia diz que entre a terra da escravidão e a terra do folguedo e da bênção, havia um lugar para passar, havia um território chamado território de espera. Diga comigo, de espera. Você sabe aquela sala que quando você vai se tratar, quando você vai ao médico, quando você vai colocar a sua causa, seja ela pessoal, física, moral, seja jurídica, tem aquela sala de espera. E naquela sala de espera é colocada à prova a vida e a capacidade daqueles que lá estão. Tem muitos que se sentam naquela sala e esperam pacientemente o seu tempo, o seu momento, a sua senha, alguém chamar, mas é naquela sala de espera que muitas pessoas começam a travar conflitos e batalhas, e outros começam a se revoltar, e outros começam até a dizer: eu não quero saber, eu vim para ser atendido, eu vim de longe, e quer saber, se não houver alguém aqui para me atender, eu vou começar a quebrar tudo aqui nesse lugar. Diga glória a Deus. Porque é na sala de espera, preste atenção, e é neste momento em que está esta nação, entre a terra da escravidão e entre a terra da bênção, que eles estão esperando. E o momento que eles estão aguardando está se completando 39 dias, pronto para entrar já os 40. E a Bíblia diz que, diga glória a Deus, quando o povo começa a entender que aquele a quem Deus usou, que os tirou com mãos poderosas daquela terra de escravidão, não está presente para ouvir o reclame e até mesmo a petição, a Bíblia diz que aquele povo, na sua visão limitada, olha o que diz a Bíblia, vendo o povo que Moisés tardava. Diga comigo, vendo o povo. Diga comigo, visão humana.
Na visão humana, tudo que Deus tem para fazer, tudo que Deus tem para entregar, tudo que Deus tem para operar já está atrasado. Tem pessoas que pensam que Deus se atrasa. Tem pessoas que dizem, eu quero saber quando vai ser o alívio de minha alma. Eu quero saber quando eu vou prosperar. Eu quero saber quando esta situação, este panorama vai mudar. Porque aos olhos humanos, tudo o que Deus está realizando,

exatamente na impaciência que nós começamos a levantar idolatrias e ídolos para nos guiar, para nos direcionar, para nos dar. Porque é na impaciência que você toma as rédeas da sua vida para resolver o que você não tem poder para resolver. É na impaciência da sua vida que você quer definir, que você quer decidir, e você faz como fez Abraão. Se Deus entregou a promessa, agora é hora de colocar as mãos na massa. Querido, a única batalha que nós vivemos e a maior de todas as lutas que nós temos que passar é a luta da espera, é a luta de aguardar no Senhor. Quando a Bíblia diz no livro de Salmos que a minha alma espera em Deus, sabe o que ele está dizendo? Tudo que Deus tem, tudo que Deus fez e tem para fazer, ele espera em você que haja fé para aguardar. Alamanda canda labaia, no momento dele, para ele trabalhar na sua vida. E alguém pode dizer: pastor, eu sei disso, eu já estou certo disso. Mas o que você não sabe é que quando o nosso coração, diga comigo, quando o nosso coração está em aflição, ele atua para buscar solução. E às vezes buscamos solução no lugar errado. Deus já tem a solução, porque a Bíblia diz: aquele que está em comunhão com Deus está no monte orando. Moisés já está e agora completa 40 dias sem comer, sem beber, e o tempo passando, e Moisés está desfrutando do que Deus está dando. Deus está dando palavra, Deus está dando mandamentos, Deus está dando lei, Deus está dando terra boa, Deus está dando lugar para descansar, Deus está dando tudo para este povo. Alabai de Candaraia, e o povo não sabe esperar. E quando isso acontece em nossa vida, queridos, nós começamos a atuar. É no momento das nossas impaciências que nós começamos a colocar as nossas mãos para criar. Diga comigo, a idolatria nasce da impaciência. Sabe quando Saul caiu, falhou e Deus rasgou dele o trono? Quando ele foi impaciente. Tem pessoas que ele não tem paciência para um culto, ele não tem paciência para o trabalhar de Deus, e ele diz: eu vou resolver. Deus não resolveu, eu vou resolver. Deus não fez, eu vou fazer. Deus não quis colocar as mãos, eu vou colocar as minhas mãos. Quem é você para fazer o que só Deus pode fazer? Quem é você para resolver o que só Deus pode resolver? Quem sou eu e você para solucionar aquilo que só Deus pode realizar? E é destas ansiedades, destas necessidades, da nossa impaciência, que nós começamos a pôr a mão na massa. Visão humana, visão imediatista. Então a Bíblia diz que aquela nação se aproxima de Araão e começa a pressioná-lo. Não sabemos o que está acontecendo, nós queremos saber. Tem resposta? Também não. Aonde está o teu irmão? Eu não sei. Então a falta de resposta, diga comigo, a falta de resposta começa a gerar naquela nação um incômodo, e eles começam a pressionar a Araão para tomar a decisão, dizendo: levanta-te daí, já faz 40 dias, até quando você vai ficar sentado? Vamos lá, vamos atuar, nós precisamos de deuses que nós possamos controlar e dominar, para que eles vão adiante de nós, para que nós possamos entrar. Agora eu te digo uma coisa, querido, quem vai te tirar do lugar aonde você está para te colocar em terra prometida não é os deuses que você domina, não é os deuses que você controla, não é os deuses que você toca, é o Deus dos deuses, é aquele que está no seu alto e sublime trono e tem poder para operar em nós.

onde nasce os nossos ídolos que tomam lugar no nosso coração, da decisão e vontade humana de querer ter o controle. Diga comigo, querer ter o controle. Eles queriam deuses que pudesse controlar. Nós queremos deuses que nós controlamos. Nós queremos que deuses que nós falamos e eles não respondam nada. Nós não queremos um Deus que vê. Nós não queremos um Deus que fale. Nós não queremos um Deus que esteja à frente para nos respaldar. Um Deus que nos obedeça. Querido, a idolatria que o maligno semeia todos os dias no coração das pessoas, eles pensam que idolatria é imagem. Eles pensam que idolatria é televisão. Eles pensam que idolatria é o São João, é o São Mateus, é o São isso, o São aquilo. Não. Idolatria são sentimentos que nascem no teu coração, desejos de ter o controle, o comando e a decisão da sua própria vida, das suas próprias escolhas e da sua própria vontade. E é isso que nos oprime, e é isso que nos desvia, e é isso que nos faz corromper. Sabe por quê? Deus estava dizendo para aquela nação: não, eu não sou controlável, eu controlo todas as coisas, eu não sou dominável, eu domino sobre todas as coisas. Eu não obedeço ninguém, eu exijo obediência para operar em vossas vidas. Agora, vê se não é idolatria. Tem pessoa que está cheia de idolatria espiritual dentro da igreja, porque ele quer um Deus que ele possa entender. Pastor, mas eu não entendo. Os espíritos que se manifestavam na terreira e falavam, eu entendia. Agora eu não entendo, Deus, por que que Deus faz isso, pastor? Por que que Deus opera assim? Por que que Deus faz aquilo e isto? Querido, quem falou que você foi chamado para entender a Deus? Você foi chamado é para obedecer a Deus. Sabe por quê? Se você ceder a esta idolatria de querer entender... Eu estou falando no complexo divino. Você sabe a vontade de Deus, é só seguir. Você sabe qual é a vontade de Deus em Cristo, é só obedecer. Agora, se você for tentado pelo diabo como foi Eva, esta árvore é árvore desejosa, preciosa, e você pode comer porque Deus vai ser como você e você vai ser como Deus. Ó, que idolatria. Levante a mão e diga: sai, Satanás. Quem falou que Deus é como você e eu posso ser igual a Deus, querido? Quem falou Deus está nos céus? O salmista diz: nós estamos na terra e necessitamos la basura e alamaia do seu socorro para chegar ao lugar que ele tem para nos dar. Mas aí vem a segunda idolatria. O diabo começa a operar dizendo: agora é hora de usar a prata e o ouro. Agora é hora de criar um Deus que nós vamos ver e que nós vamos entender e que nós vamos dar ordem e eles vão obedecer. Diga comigo: Deus não se curva a ninguém. Sabe o que fez a nação dos filisteus? Pegaram a arca de Deus, capítulo 5 do livro de Samuel, e disseram: o triunfo e o despojo da vitória agora está nas nossas mãos. Coloque a arca do Deus de Israel dentro da casa do Deus de Dagon. E coloque o Deus de Dagon acima e coloque a arca de Deus embaixo, como se Dagon tivesse destronado o Deus de Israel, porque nós estamos com a arca deles. Deram culto, saíram. Quando voltaram, Douglas, Baal, o Deus de Dagon caído. Eu digo: que acidente foi esse? Rapaz, chegou o sacerdote de Dagon, disse: rapaz, aconteceu um acidente. Eu não sei desde que, onde, que dia que a arca entrou? Ontem. Aonde que ela estava? Embaixo. E Dagon estava onde? Em cima. Hoje encontramos Dagon caído de lado, na frente da arca. Coincidência. Isso foi coincidência.
Dagon é Dagon. Dagon nos deu a nação de Israel. Dagon nos deu a arca da presença do Deus de Israel. Faz o seguinte, levanta Dagon e põe no lugar dele. E deixa a arca lá aos pés de Dagon. Ó, aí a Bíblia diz que volta o sacerdote segundo dia e falou, agora é que piorou.

de Deus. Você crê que Deus vai se curvar, querido? E Deus começou a ferir aqui com úlcera, com hemorroida, ali e aqui. Eles disseram assim: não, não, não, não. Quem perdeu foi a nação que ignorou.

0: presença dele. Vamos devolver, vamos trazer de novo ao lugar aonde a gente foi pegar. Sabe por quê? Ninguém pode controlar o que está. Alabai de Candaraia. Ninguém pode dominar sobre este Deus. Agora você pensa, e às vezes eu penso, Senhor, faz, papai, a minha vontade. Deus está dizendo, filho, você não está entendendo a palavra. Como que eu vou obedecer? Eu não sou Deus para obedecer o que você quer. Esse dia eu vi um bispo, rapaz, o homem estava doido. Com os dedos, dizia, Deus vai fazer. Eu olhei assim, porque Deus é Deus. Coloque a Deus contra a parede. Eu falei, rapaz, que Deus vítima é esse? Vê Deus contra a parede? Deus? Se a representação da presença de Deus na arca decepava o pescoço e a cabeça de qualquer outro que se nomeava contra Deus no mesmo recinto com ele, Deus vai se deixar cercar por você? Deus vai se deixar se apertar por você? Deus é Deus, querido. É ele que cerca, é ele que aperta, é ele que põe, é ele que tira. A Bíblia diz que é ele que deita a sepultura, é ele que levanta dela. Deus não vai se curvar para nossa vontade. O Deus que você cria, sim. O Deus da Bíblia, não. O Deus da tua salvação, o Deus da tua libertação, ele não se curva para você. Mas sabe qual é o nosso problema? Pega a prata, pega o ouro, aí assim, aí dilui, coloca no burril. E como que vocês querem? A gente quer cabeça assim de imponência. É um touro é isso. É com ouvido ou sem ouvido? Que tenha ouvido, mas que não ouça. Ah, tá bom então. Tá bom que tem. E que mais? É que tenha boca, mas não fale. Porque nós não queremos ouvir ele falando. É para nós como que estamos em pecado, que estamos errado, que temos que nos converter. Nós queremos um Deus que não nos repreenda. Ah, tá bom. Deus que tenha boca. Calma lá. Deixa eu fazer uma boca aqui. Uma boca que não fale. Pá, pá, pá, pá, pá, pá, pá, pá. E com pé ou sem pé? Não, que com pé. Com pé, claro. Com pés. Faz pés. Não põe dois pés. Põe quatro. Faz quadrúpede. Ah, é quadro. Sim, sim. Com pés velozes? Não, com pés que não ande. Porque quem vai colocar ele na frente somos nós. Ah, entendi. Então você... Ah, calma lá, então vamos lá. Um Deus que tenha ouvidos... Isso. Que tenha boca, mas... Ah, sim, quatro pés, mas não ande. Ah, tá bom então. Ó, saiu isso aqui, ó. E o que saiu? Saiu um bezerro. Aí todo mundo falou, aí tá, aí é o que a gente precisava, aí ó, aí que tal, olha que coisa linda de ouro, ai que belezura, aí tá. Aí já se levantou um sacerdote daquele Baal terrível e gritou, Israel, eis aí os deuses que vieram adiante de ti e te arrancou da terra da escravidão. Olha que provocação, irmão. E aí Araão, que é boca de Deus, diga comigo, boca de Deus. Recorde-se que Moisés ouvia de Deus, mas quem passava a mensagem era... E Araão, sob pressão, não falava nada. O que vocês querem? Um Deus? Eu vou dar. O que vocês querem? Um ouro derretido? Eu vou colocar. O que vocês querem? Alguém para vocês mandar? Pode mandar em mim. E não falava nada. E Deus estava lá em cima no monte, se revelando a Moisés e falando, olha o que está acontecendo lá embaixo. Olha o que está para suceder no meio do teu povo. Deus está dizendo a ele, agora vamos interromper a nossa comunhão, porque você tem que descer, ou você desce ou aquele povo se perde, ou você desce para falar, porque o teu irmão, sendo boca tua, se calou e não quer mais protestar contra aquilo que está lá enganando o coração dos presentes. Querido, olhe para cá. Você é uma bem-aventurada por estar ouvindo Deus falar. Deus não fala o que eu quero ou o que eu tenho. Deus fala o que eu preciso ouvir. Glória a Deus. Glória a Deus. Glória a Deus. Deus está falando comigo. Deus está falando contigo. Glória a Deus. E sabe o que Deus estava ministrando no coração daquela nação? Não, esta festa não é prazerosa ao Senhor, porque ainda que você consulte a Deus por meio deste, por meio daquele, por meio daquilo outro, na visão de Deus sempre vai ser distorção da realidade. É por isso que a bondade de Deus nos deu a Jesus Cristo, para você não precisar de outro intermediador ou caminho para chegar junto ao Pai. Ele nos deu lugar, Ele nos deu caminho, Ele nos deu promessa, Ele nos deu palavra para você crer e viver as respostas que procedem dela. Olhe para cá. Agora, quando você quer resolver, você sofre. Quando você quer ter o controle da situação, você peca. Era tão simples, porque a verdadeira e real idolatria não nasce só da impaciência. Ela nasce da necessidade de controle, da necessidade de domínio. Ela nasce da imposição de um coração que quer falar tudo, mas não quer ouvir nada. Você já notou que as pessoas só querem falar, elas não querem ouvir? Quem já notou isso? Você já notou que as pessoas querem fazer, mas elas não querem se submeter pacientemente ao Deus que tem poder para fazer tudo na vida delas? Eu vou escolher o que eu vou fazer, eu vou escolher o que eu vou comprar, eu vou escolher com quem eu vou casar, eu vou escolher aonde eu vou morar, e a vida é minha, quem manda nela sou eu e acabou. Cuidado. Cuidado. Você não tem buscado ao Senhor. Cuidado. Estes ídolos têm se levantado dentro das tuas vontades e têm te levado para caminhos errados. Cuidado. E só tem um jeito de você romper com este altar que tem o poder de te amarrar. É quando você vem a Deus e diz: aqui estou, Senhor, submetido. Eu não concordo, é verdade. Eu não entendo o que o Senhor está fazendo, é verdade. Eu não sei quando o Senhor vai me colocar na boa terra que o Senhor prometeu que vai me dar. Mas eu estou aqui submisso e obediente, crendo que vai acontecer. Eu espero em ti. Aleluia, aleluia. Querido, quando nós entendemos este princípio, nós desmoronamos os altares que o diabo está usando para colocar impaciência. Diga comigo: impaciência. Você vê, irmão, 40 dias só de espera. Senhor da glória, Abraão esperou 40 anos. E o povo não esperou 40 dias. É hora de agir, como eu ministrei quarta passada, sim, mas na direção de Deus. Mas na visão de Deus. E Deus estava dizendo: agora você está na sala de espera. Eu estou te abençoando. Eu estou te tratando. Não é para você fazer o seu querer agora. A resposta está chegando. A vitória eu estou mandando. Eu vou fazer você entrar no lama subinara calamaiá. Eu vou te colocar lá dentro, da onde você precisa estar. Agora olhe para cá. Enquanto a nossa alma não aprender a destronar os ídolos e os deuses que nós mesmos criamos. Somos nós que criamos. Você sabe que no Brasil tem Deus e deuses para todo gosto e para toda qualidade. Se você vai à Rússia, o presidente mostrou a Jesus Cristo negro, com cabelos cacheados, pele bronzeada. Agora, se você vai já para a Europa, ele é loiro. Olho azul. É claro. Olho azul. Que dúvida. Cabelo enrolado? Claro que não. Cabelo liso, cacheado. Aí se você vai aos lugares mais antigos, você chega lá, Deus não é loiro e Deus não é pardo. Ele é castanho. Aí eu cheguei no Vaticano, falei: meu Deus, aonde está a imagem de Deus? Falou: está lá. Falei, rapaz, mas está assim desconfigurada, né? Não, mas essa imagem é a martirizada. E de que cor é? Cor de sangue. Sim. Aí eu já muito jovem comecei, mas não entendi. Lá ele é pardo. Na Europa ele é branco, olho azul, bonito. Lá no Vaticano ele está cheio de... Meu Deus do céu. Aí Deus disse, filho, eles fazem deuses segundo os seus corações. Eu não sou o que eles fazem. Eu não sou o que eles pensam. Eu não sou o que eles querem. Eu sou o que sou. Eu sou o que sou. E quem ele é, pastor? O Deus invisível. Você não precisa ver, apalpar, tocar para crer. Eu não quero saber que cor. A Bíblia diz que ele é fogo abrasador, ele é como latão reluzente, ele é como glória esplendorosa da estrela da manhã. Isso é referência para mim. Mas enquanto você quiser um Deus que você controla, um Deus que você domina, um Deus que te obedeça, você vai continuar sem direção. Você vai continuar vivendo a sua utopia. Eu estava em casa, visitava minha família e uma moça disse assim, tem dia que eu vou, eu não gosto de ir na igreja, eu não gosto de ir na igreja. E eu estou ouvindo ela assim. E ela disse para mim, porque tem dia que eu ouço o pastor falar, ele como se ele não soubesse nada, dá vontade de subir naquele altar e dar na cara dele. Eu falei, oh, nossa, você que sabe tudo, linda. Porque Deus, a minha esposa querendo evangelizar, ela disse, porque Deus é aquilo que eu penso, é aquilo que eu imagino, é aquele que está no meu coração. E sabe o que você fala? Você se cala. A tua família faz isso toda semana e você se cala. Eu penso que é isso, eu digo que é aquilo. Não é nada, você é boca de Deus na terra. Deus é Deus. Em quê? Na sua atuação primária de poder. Ele formou, ele criou e cabe a você agora fazer uso correto do seu poder para sair do seu lugar de limitação, para saltar para o lugar da salvação que ele te prometeu em Jesus Cristo. Queridos, todos que querem um Cristo segundo as suas conveniências, é porque ele não quer deixar o seu pecado. Ele quer continuar cultivando o Egito, alimentando das carnes, fazendo a sua vontade. Ele não quer a verdade. E Jesus está dizendo, é a verdade que liberta, é a verdade que prospera, é a verdade que transforma, é a verdade. Kalamakandarabasúria. Então, tire do teu coração esta vontade de querer controlar, dominar sobre tudo e sobre todos. Não, eu estou submetido à sua vontade, porque a tua verdade me fez submisso ao seu poder. E o diabo não vai ter controle para oprimir e ele não vai poder tomar o lugar na ocasião, na minha vida, na minha casa, na minha família. Enquanto você não arrancar, preste atenção, aonde não há boca de Deus para repreender a transgressão, existem fábricas de bezerro. Todo dia se levanta um bezerro para adorar. Hoje é o bezerro do dinheiro, amanhã é o bezerro das vontades, das minhas vaidades, do meu querer, das minhas emergências e urgências, e Deus vai ficando de lado. Quem está entendendo, diga glória a Deus. E Deus está nos dando a oportunidade. Quem vos tirou não foi os braços do homem, não foi Moisés, não foi João e não foi Maria. Quem tirou a vossa vida da vã maneira de viver foi Jesus Cristo, através do poder da sua palavra. Querido, não deixe o maligno construir na sua mente e no seu coração. Não deixe o maligno construir na sua mente e no seu coração uma visão imediatista. Visão do povo, imediatista. Visão de Araão. É bom. Quer saber? Se vocês concordaram com isso, não foi João e não foi Maria quem tirou a vossa vida da maneira de viver, foi Jesus Cristo através do poder da sua palavra. Querido, não deixe o maligno construir na sua mente e no seu coração. Não deixe o maligno construir na sua mente e no seu coração uma visão imediatista. Visão do povo, imediatista. Visão de Araão. É bom. Quer saber? Se vocês concordaram com construir na sua mente e no seu coração, não deixe o maligno construir na sua mente e no seu coração uma visão imediatista. Visão do povo, imediatista. Visão de Araão. É bom. Quer saber? Se vocês concordaram com visão de Araão. É bom. Quer saber? Se vocês concordaram com, se vocês concordaram com o que acabou de acontecer, eu também vou levantar um altar. E amanhã vai ser festa para o Senhor. Diga comigo, visão de Araão. Quem falou que a visão do homem vai te livrar? Quem falou que a visão do homem vai te salvar? Agora, qual é a visão de Deus? É isso que importa para nós. Ao que vendo Deus, então disse o Senhor a Moisés, vai e desce. Porque disse Deus, tenho visto a este povo. E ele diz, e eu sei o que tem no coração, é obstinação. E ninguém pode arrancar esta obstinação, este desejo de prostituição, este desejo de pecar, este desejo de continuar dominando e controlando sobre tudo. Só eu tenho o poder se você abrir a minha boca para anunciar o que eu acabei de te dar, o que está nas tuas mãos. Querido, se você se calar, o diabo não se cala. Se você não atuar, o diabo vai atuar. Se você não fazer, ele vai continuar fazendo a sua obra de destruição. Quem está entendendo, diga glória a Deus. E agora, a nossa visão é olhar para o nosso coração e ver aonde está o altar da obstinação. Esse dia eu falava com o senhor e ele disse assim, pastor, eu não aceito fracasso. Eu comprei uma caminhonete, roubaram a primeira, eu comprei a segunda, roubaram a segunda, eu comprei a terceira, roubaram a terceira e eu comprei mais uma. Falei, rapaz. Aí perguntei para ele, você orou se era para você comprar essa caminhonete? Te roubaram três. Falei que com três caminhonetes dessa aí, meu querido, dava para fazer chover. Perdeu três. Diga comigo, obstinação. É a obstinação que alimenta o orgulho do teu coração. Eu vou fazer. Vai dar. Deus está dizendo, não vai. Não vai, não é aí. Não é assim. Deus está dizendo, não. Eu tenho para ti a vitória. Eu tenho para você o milagre. Tira esta obstinação do teu coração. Isso aí não é fé. Isso aí não é perseverança. Fé é obedecer o que Deus ordenou para fazer. Fé é esperar com paciência no Senhor até que Ele venha. Lamanda candaraia. Isso é fé para Deus. Ponha-se de pé. Não deixe o maligno semear obstinação. Quantas pessoas que estão sofrendo, irmão? Está perdendo a família, está perdendo o casamento, está perdendo a saúde, está perdendo tudo. E ele continua obstinado. Não, eu vou sair desta situação. Deus está dizendo, mas eu estou com as mãos estendidas e você não segura. Mas eu quero te arrancar deste pecado que está te matando. E ele continua negando a ajuda do Espírito Santo de Deus. E aí, o maligno vem assim, fica tranquilo, não aceita essa palavra não, tá? Fica tranquilo. Vai chegar um dia que você vai parar de fumar, vai chegar um dia que você vai parar de pecar. Vai ser, claro, quando você morrer. O dia que você morrer, cessou, parou tudo. E o diabo fica ali te enganando e você alimentando as suas vontades, e você alimentando os seus desejos, e você alimentando o que está te matando. Mas hoje nós estamos tomando uma decisão. Nós vamos arrancar pela raiz e pelo ramo aquilo que estava nos separando da promessa de Deus. Ponha-se de pé. Agora Deus vai trabalhar. Eu quero te chamar. Chega de sofrer, Senhor. Põe um ponto final, moça, neste lamento, neste sofrimento, meu amado. Até quando você vai ser usado pela sua vontade para alimentar o inimigo da tua vida? Jesus está dizendo, não, eu tenho a libertação, eu quero te transformar. Você, eu estou com as mãos estendidas, é só você aceitar. E se você aceitar, Jesus te liberta, Jesus te salva aqui agora. Aonde você está, eu te espero no altar para orar por você. O Espírito Santo está dizendo, hoje é dia de colocar um ponto final na tua angústia. Não deixe o teu coração obstinado te governar. Não deixe o teu coração pecaminoso te dominar. Tome uma decisão com o teu Deus agora. Agora é hora da tua vitória. Sai da onde você está. Isso, eu quero orar por você. Vem, não fique na dúvida não, na indecisão. Pode vir, eu estou aqui. Ouvinte de casa também, eu quero orar por vocês. Sabe por quê? Agora é hora de vencer o medo. Agora é hora de vencer a incerteza. Agora é hora de limpar o altar, o lugar que Deus tem para operar na nossa vida. E eu te chamo, querido. Tem muitas pessoas que estão como Israel, fugindo. Chega a hora do apelo, ele levanta e vai embora. Ele fala, não quero me comprometer. Ele já levanta, sai correndo, não sei o que vai ser. Pastor, Deus está dizendo, irmão, pode ser condenação e pode ser salvação. Depende da tua decisão. Pode ser vitória e pode ser derrota. Depende da tua decisão. E a decisão em Cristo tem que ser tomada hoje. Aonde você está? Se você precisa se reconciliar, vem. Se você precisa se entregar, vem. Se você precisa se lançar a Ele agora, vem. Ajude eles a isso. Pode vir. Eu quero orar por você, minha irmã. Eu quero orar por você, meu irmão, fica na indecisão não, vem para cá, Jesus tem a salvação e o perdão para a sua vida, ajude a eles aí, isso, vamos orar, e já nesta oração eu quero apresentar os ouvintes de casa, eu quero apresentar aqueles que Deus escolheu para abençoar, junto com este povo, que hoje vai a Cristo para vencer, hoje é a tua oportunidade, querido, é a tua oportunidade de vencer o maligno, de vencer os impedimentos, de vencer o que estava fazendo você sofrer, de vencer este poder das trevas. Sai da onde você está. Jesus está com as mãos estendidas. Ele está dizendo, eu tenho poder, eu vou te perdoar. Eu tenho poder, eu vou te renovar. Eu tenho poder, eu vou te tirar desta terra de secura, de aflição, e vou te introduzir na terra boa de salvação. Tem mais alguém? Vem. Jesus está te esperando. Levante as mãos para cá. Eu quero orar pela minha irmã. Vem também. Vem, Jesus está tocando. Eu não posso desistir das almas. Diga glória a Deus. Não, eu não posso desistir não. Sabe por quê? Porque o diabo quer fazer da nossa vida instrumento de assolação. Vem também, meu irmão. Vem também, meu Senhor. E se o nosso Salvador está aqui para nos ajudar. Oh, glória. Vamos orar por eles. Já tem almas em casa sendo ministrada. Já tem vidas em casa sendo tocada. E Deus está dizendo, o que você tem de precioso não é a prata, não é o ouro. O que você tem de bom não é aquilo que você conseguiu ganhar com as tuas mãos. O que você tem de bom é a minha salvação e presença. Quem crê, diga glória a Deus. Você pode estar em delícias, você pode estar em palácios de ouro. Se você não estiver em Deus, a vida não tem graça.
1: Se você não estiver em Cristo, a vida não tem prazer. Levante as mãos para cá. Vamos orar pelas pessoas que estão aqui diante do altar. Que lindo. Levante as mãos. Jesus está salvando. Jesus está dando oportunidade a todos. Hoje é dia de oportunidade para todos. Levante as mãos para cá. Vamos clamar, ó Deus Todo-Poderoso, ó Rei de Glória, ó Pai de Amor. Ah, Senhor, nós te agradecemos. Nós trazemos, ó Pai, as nossas súplicas a ti nesta tarde e te louvamos porque o Senhor esteve ministrando, arrancando as raízes e os ramos. Alavante, ó Rebanaia, não me deixe, Senhor, ó Deus, atrapalhar. Não me deixe, Senhor, prejudicar a obra de libertação, a obra de salvação, a obra de milagres, a obra eterna que o Senhor tem para realizar em mim. Oh,

0: poder, um real mover da tua presença, em nome de Jesus. Irmãos, olhe para cá. Um dia eu estava lendo, olhe para cá. Um dia eu estava numa comunhão agraciadora em Jesus. Eu disse assim: Jesus, eu queria que o Senhor me permitisse sentir como é agora viver sem ti nesta vida. E Deus permitiu assim 3 ou 4 segundos. Você está louco? O maior inferno não é o fogo. O maior inferno não é os demônios que estão queimando lá. O maior inferno é você ter conhecido a presença de Deus e ter escolhido outra coisa. O maior inferno será na consciência. Quando começou e eu vi assim, o meu sentimento se escureceu, o meu semblante mudou, aquela tristeza entrou, eu dei um grito: meu Deus! Deus tirou, voltou aquela alegria da vida. Morto vivo. Quem já viu um morto vivo? Que nem eles fazem no Haiti. Tiram a alma e põem no outro corpo como escravo para trabalhar. Corpo morto. Eu não sei o que você está fazendo ainda, resistindo o que Deus tem para você. Não sei como é que você ainda está vivendo. Não sei como você está vivendo ainda. Você nunca mais vai querer viver sem Ele. Minha irmã, não tem como viver sem Ele. Levante as tuas mãos. Levante as tuas mãos. Diga comigo: Senhor Jesus, nesta tarde, a tua presença, a tua glória invadiu o meu ser e o teu poder me resgatou, me salvou de mim mesmo, dos meus pecados, e eu serei ministrado em salvação na revelação da tua verdade. Amém. Aqui, minha irmã, meus parabéns. Nome da senhora?
1: Fátima.
0: Seja bem-vindo à vida, Fátima. Nome da senhora?
1: É Ana.
0: Bem-vindo à vida, Ana. Teu nome, minha querida?
1: Cristiana.
0: Seja bem-vindo à vida, Cristiana. Teu nome, amada?
2: Eliette.
0: Seja bem-vindo à vida, Eliette. Teu nome, querido?
3: Maurício.
0: Seja bem-vindo à vida. Teu nome, amado?
3: Ivanaldo.
0: Bem-vindo à vida. Teu nome, amado?
4: André.
0: André, bem-vindo. Nome de evangelista, André. Quero ver você pregando aqui, rapaz. Vamos lá. Vamos cuidar destas almas. Mas cadê a salva de palmas para Jesus? Ô, glória!

0: fazer o querer dele. Deus me livre. Eu quero lutar por isso. Quem sabia que é obedecendo a Jesus Cristo que você prospera em tudo? Diga glória a Deus. Prospera em tudo. É fazendo a sua vontade, não é a tua vontade. Por isso que Jesus prosperou em tudo. Não faltou céus, não faltou terra quando ele estava na terra. Não faltou, olhe para cá, sinais dos céus na terra e não faltou gemidos e sinais da terra nos céus. Porque Jesus não falava o que ele queria. Vou citar um exemplo. Ontem eu estava quando essa jovem falou assim: quando eu ouço o pastor falando, eu tenho uma raiva, da vontade de subir lá e dar na orelha dele. Quando eu fui falar assim, o Espírito Santo falou: não fale, não fale. Só fale o que eu vou colocar na tua boca, senão vai dar contenda. Não fale. O que, que Jesus dizia? As palavras que eu as falo, não as falo de mim mesmo. Mas o Pai que me tem dado, é Ele mesmo que me dá e faz com que as palavras... Você vê, Jesus não falava de si mesmo. Jesus não vivia para si mesmo. E Jesus não queria ninguém para ele mesmo. Ele veio nos resgatar, mas foi para o papai. Você já leu a Bíblia, João? Eu aconselho você a ler todo mês o livro de João, irmão. O Evangelho segundo escreveu João. Evangelho de Jesus. Leia todas as vezes. Se você ler 10 vezes, 40, 400, 1000 vezes, vai fazer falta. Quantas vezes você já leu o Evangelho de João? Levante a mão. Você não quer ler nenhuma outra parte da Bíblia? Leia o Evangelho de João, todo mês. Faz um propósito. Ali vai te esclarecer, tu vai fazer assim, ó. Pum! Na tua mente. Leia uma vez, duas vezes, 10 vezes, 100 vezes. Quando cansar de ler, põe a Biblinha em áudio e ouça. Eu acho que ouvi o livro de João, já ouvi umas 470 vezes. E não sei nada. Leu, acho que eu já li umas 100 vezes o livro de João. Tá bom, pastor? E está me fazendo uma falta terrível. Vou ter que ler de novo agora. Porque senão você não entende. Você fica confuso. Senão você se perde. Quem entendeu, diga glória a Deus. Por quê? É no livro de João que você entende o que Jesus disse. Se alguém guardar a minha palavra... e a minha palavra estiver nele, eu e o meu Pai viremos e faremos nele. Irmão, quem vai poder com você? Com a presença divina morando na tua vida, irmão. Não, diga para mim, que olho, que agouro, que inveja, que macumba das trevas, seja o que for, quem vai te derrotar em Jesus Cristo, Salvador? Hã? Mas o duro é que você quer ficar só ouvindo, só vendo, só... Não, não, não, não, agora é hora de você começar a prosperar na tua vida espiritual. Quem quer prosperar na vida espiritual? Ó, e eu aprendi com o nosso papai Jacó, a tua vida espiritual, ela é concernente e consequentemente paralela com a tua vida financeira. Se espiritualmente você está bem, a vida financeira e material vai bem também, obrigado. Se a tua vida espiritual vai bem, a Bíblia diz no livro de João, a epístola, vai bem também a tua alma. Se a tua vida espiritual tem saúde, o teu corpo também vai ter saúde. Quem entendeu, diga glória a Deus. Agora, querido, se espiritualmente você está naquela... E aí é luta. Pode ter dinheiro, pode ter prata, vai ficar tudo ruim. Agora nós vamos orar. Jesus, nós queremos a tua bênção. Quem quer prosperar no mover de Deus? Fica de pé. Agora você vai pegar a sua oferta. Minha irmã, pega lá. Eu quero colocar minha oferta agora, agora. Ela já sabe o valor, ela já sabe quanto que é. Pastor, eu preciso prosperar nas minhas finanças. Tá difícil. Jesus vai te ajudar. Pastor, eu preciso agora alcançar. alcançar aquele trabalho, aquela casa, aquele imóvel, aquele lugar. Pastor, eu preciso desta decisão. O diabo está bloqueando, não vai bloquear mais nada. Diga, cai por terra, Satanás. É assim que você vai expulsar, é? Diga, cai por terra, Satanás. Pastor, eu estou aqui na transmissão, QR está na tela. E agora você vai apontar a oferta que Deus põe no teu coração. Pastor, eu quero ajudar com 1.000. Glória. Pastor, eu vou entregar esses 100 reais para mim sair daqui, pastor, com a minha consciência tranquila de que haverá um mover na minha vida financeira. Pegue aí agora. Vamos fazer esta prova. Levante as tuas mãos. Diga comigo, meu Deus. Eita, fraquinho. Minha irmã, Deus tem portas grandes para abrir. Ó, olhe para cá. Para de querer fazer reforma. Falei com o meu mecânico ontem, ele estava oprimido, antes de ontem. Orei por ele, levei minha esposa lá. Falei, por que, que o senhor está oprimido? Ele é bem paranaense, assim, nortista, né? Pastor, papai tinha uma caravan. Quando ele falou, sabe aquelas peruas antigas, coronel? Quando ele falou, eu disse, 6.800 valor de tabela. Aí ele começou a chorar. É por isso, pastor. Mecânico levantou e trocou tudo. Cobrou 12 mil. É. Falei, mas ela vale 6, você gastou 12 mil. O pastor deu uma vergonha tão grande de papai que eu mesmo tive que pagar os 12 mil do bolso. Falei, você devia ter jogado esse carro no lixo. Dado baixa, jogava no lixo. Pegava os 12 mil. Comprava um carrinho pro papai. Quem entendeu? Foi gastar 12 mil num lixo. Tem pessoa que é assim, Deus quer tirar ele do lixo. Mas o coração do infeliz está no lixo. Deus quer tirar daquela chopana, daquela coisa que chove, fede mofo. Esse dia chegou a irmã aqui, pegou pro coronel com a roupa toda mofa. Fedendo a mofo, pastor, eu estou com a minha casa trancada, eu não posso abrir, querem roubar minha casa. Eu disse, aonde a senhora está morando? Eu falei, filha, deixa o diabo roubar. Que o diabo fique com essa desgraça e que Deus te dê uma casa para você morar, filha. Deixa isso para o diabo. Irmão, tem pessoa que Deus quer dar e ele quer ficar com o lixo. Quem está entendendo? Ah, pastor, se eu reformar aquele lugarzinho, é que eu amo aquele mau cheiro. Quando fomos comprar uma igreja nova para o Peru, aí colocou ar, bom ar, os irmãos chegavam, já não tinha mais fedor de suor, não tinha mais aquele fedor daquelas butacas, que lá a cadeira se chama butaca, aquelas butacas fedorentas, os irmãos diziam, pastor, foi embora a unção, nem o cheiro é igual, foi, está queimado, Satanás. Eles queriam continuar sentindo aquele cheiro de urina. Tem pessoa que ele ama isso. Chega na hora da oferta, você fala, irmã, pede agora. Ele fala, vou pedir a reforma. Que reforma o quê, meu irmão? Lá quero saber de reforma. Vamos pedir algo novo. Deus é Deus de novo. Deus é Deus do material, o melhor. Ó, pastor não está na Bíblia. Deus está colocando o povo numa sala de espera para dar uma terra boa. Uma terra já semeada, plantada com fruta. E o povo quer voltar para um lugar de sofrimento. Levanta a mão e diga, sai, Satanás. Não, lá quero saber, irmão. Até quando você vai ficar gastando dinheiro, amado, nesse cacareco? Está queimado. Levanta a mão, vamos expulsar essa miséria. Sai para lá, Satanás. Não, sai para lá. Ele não deixa você ofertar. É, pastor, não dá. É que se eu colocar o voto, é, vai faltar. É para quê? Não, sai para lá. Sai para lá. Levante a oferta agora. Vamos expulsar agora. Agora é hora de expulsar. Levante a mão. Diga, sai, Satanás. Sai com a sua miséria. Sai, demônio do inferno. O sangue de Jesus te repreenda. Sai para lá. Visão mesquinha. Visão avarenta. Visão que está roubando a bênção do coração desta irmã, deste irmão, Senhor. Nós repreendemos o distorcionador das verdades, das realidades. Sai, sai, sai. Sai, sai, sai, Satanás, sai com o seu bloqueio da nossa vida. Tira a mão desse carro, Satanás. Tira a mão desta casa, demônio. Tira a mão deste ganho. Tira a mão deste benefício maligno. Sai daí, sai daí. Deus está mandando você expulsar. Sai, nós não estamos brincando, estamos guerreando. Sai, sai.
1: sai do caminho da vida dele, sai do caminho da vida dela, tira tuas patas daí, Satanás, o sangue de Jesus te repreenda, espírito que bloqueia, espírito que amarra, espírito que impede, as bênçãos que estão sendo derramadas, agora nós te expulsamos, sai, sai, sai em nome. Levante as mãos, levante o voto, diga comigo, meu Deus, eu creio que ainda este mês eu irei testemunhar da vitória. Olha agora, irmãos, nós vamos passar, coloca na salva, o voto, que é o voto do Salmo 23 em ação. Quem quer a ação de Deus? O mover do Salmo 23. O Senhor é meu pastor. Não, está errado. O Senhor é meu pastor. Errado de novo. O Senhor é meu pastor, não me faltará. Esse nada vai me faltar aí já é acréscimo da nossa língua portuguesa. O Senhor é meu pastor, não me faltará. Na angústia, ele não vai faltar. Na bonança, ele não vai faltar. Quando você estiver por baixo, ele não vai faltar. Ele vai operar para te colocar por cima. Passe lá, irmãs. O voto do dízimo e o voto que é o voto da campanha de quarta-feira. Quem crê que ele te faz prosperar em meio da dificuldade, diga glória a Deus. Chegou a hora do ministrar de Deus, hein? Chegou a hora. Pegue o voto agora e já vai se colocando de pé. Agora nós vamos orar pela resposta, pela vitória. Eu orava e Deus me mostrava uma pessoa desenganada do seu pulmão. A medicina te desenganou, porque a medicina falou que o teu pulmão não tem mais cura e Jesus está te revelando para te curar. Aí agora, você está com as dores nas costas que você não suporta. Aonde está esta pessoa? Jesus vai te dar pulmões novos. Venha cá, senhora. Venha cá. Não, mas tem que ser com glória a Deus e aleluia. Não, pode bater palma porque ele está aqui, querido. Aleluia, aleluia, aleluia. O Espírito Santo está me revelando duas pessoas que foi feita uma obra maligna para você se desesperar dentro da tua casa e você trocar e vender a tua casa por nada. E é uma seta maligna. Aonde está? Aquela senhora de óculos é uma. Vou chamar a última pessoa e não vou insistir. Aquela senhora lá, venha cá. Aplauso para Cristo. Ô meu irmão, vem aqui, querido. Deixa eu te perguntar, qual é o seu nome?
2: Norberto.
1: O que que o senhor sente assim no pulmão, nas costas? É uma dificuldade para respirar, o que que é?
2: Eu tenho enfisema pulmonar, é obstrutivo crônico.
1: Como?
2: Obstrutivo crônico, não tem cura.
1: Não tem cura? A própria medicina falou que não tem jeito.
2: Eu tomo os remédios, mas não tem cura.
1: Fica aqui, Jesus vai te curar. E você vai voltar no médico. Não, você não entendeu, querido, você não pegou. Deus vai curar e ele vai voltar para o médico. E nós queremos o laudo aqui. Você concorda, amado?
2: Concordo.
1: Então acabou. Você concorda com isso?
2: Concordo.
1: Então acabou. Porque não tem aqui que o pastor falou que está curado e eu estou falando, não, vai ser curado, volta no médico e traz o laudo. Para calar a boca do Lucifer. Para tirar dúvida dos incrédulos. Quem entendeu, diga glória a Deus. O Espírito Santo está me revelando cinco pessoas que do nada o teu corpo está sangrando. Há dias que você começa a notar o sangue querendo jorrar de uma pequena batida, nem corta, e começa nos poros, como se o sangue tivesse... É uma enfermidade, presta atenção, que o teu sangue está extremamente fino, ralo. Cinco pessoas. E você começa a ter hemorragias. E Deus vai te curar desta enfermidade. E também desta hemorragia. Aonde estão estas cinco pessoas? Quer a vitória de Deus? Não. Não levantou a mão. E quem levantou a mão não é. Cinco pessoas. Cai por terra, Satanás. Aqui não, demônio. Aqui não, legião. Cai por terra, Satanás. Aqui não tem para você não, Satanás. É 5 pessoas e Deus vai tocar no teu sangue para te curar. Aonde está? Você está entendendo? Eu acho que as irmãs estão com medo, elas levantam. Não, irmã, aí não dá não, é. Ou você levanta a mão, ou você não levanta a mão. Vem cá, minha irmã, deixa eu orar pela senhora. Vem cá, deixa eu orar pela senhora. Meu Deus do céu. Levante a mão e diga, sai, Satanás. Diga, sai, impedimento. Não, não vai amarrar nada aqui não. Tem 16 pessoas que Deus está me dando uma visão. Você fez o negócio e você está esperando a conclusão. Só que nesta decisão você já pôs o dinheiro. E agora tudo se reverteu contra você. 16 pessoas. E parece que você vai perder. Parece, mas Deus vai colocar a mão. Aonde estão? Está te dizendo. Levante a mão e venha. 16 pessoas. Venha cá, minha irmã. Fica esperando confirmação. É com você. Levante a mão e venha orar. Porque Jesus vai operar o milagre agora. Agora. Quem crê no milagre, na vitória. Tem 5 pessoas. Deus me mostra os teus rins. Olha que revelação. Escuro e secando. Os teus rins escuro e secando. Não é cálculo renal. Ele secando e você padecendo, sofrendo terrivelmente de dores do seu rim. Jesus vai te dar a vitória agora. Levantou a mão lá, mas não veio. Levantou a mão, mas não levantou o corpo. Não adiantou nada. Venha cá, meu querido, venha cá. Nós vamos orar lá atrás. Levantou as mãos, venha, venha. Tem muitos que levantam a mão, mas não levantam o corpo da cadeira. Aí não tem jeito não, querido. Aqui é decisão de fé para Jesus operar o que você veio buscar. 5 pessoas, você vai voltar a ter saúde renal até partir desta oração. Levante as tuas mãos e venha. É uma coisa terrível. É dor. Venha, meu amado. Pode duvidar não, irmão. Você está na casa de Deus. Diga glória a Deus. Tem 2 mulheres que estão aqui. E Deus está dizendo para mim que você está tratando uma infecção no teu útero. E ela está se agravando a cada momento. E Deus está dizendo, Ele vai operar em você. Cadê estas 2 mulheres? Levante as mãos. Não, não, não, não, não, não. Está lá, já está vindo. Levantou a mão e vem. Está sentada, mas ainda não veio. Vem cá, minha irmã. Vamos orar. Diga glória a Deus. Tem 2 pessoas do lado dos homens que você já teve que usar até sonda. E você falou, eu não quero mais. Jesus vai operar a tua próstata para você não viver refém. Receba a vitória. Cadê? Ah lá, vem para cá. Bate palma e dá glória a Deus. Ele está aqui. Põe a mão na cabeça agora. Se você está enfermo, vem também. Jesus vai operar. Tem uma pessoa que eu vejo um espírito maligno enviado das profundezas do inferno para desesperar a vida desta pessoa, para te angustiar. E Deus está dizendo que essa desesperação maligna vai cair por terra agora. Aonde está esta pessoa? Chamei uma vez, chamei 2 vezes, chamei 3 vezes. Venha, vamos orar. Glória a Deus, glória a Deus. Ó, tem uma pessoa do lado dos homens. Quando você entra dentro da tua casa, você já sente aquele cheiro de charuto, como se alguém estivesse fumando dentro da tua casa. Cadê este homem? É uma seta maligna mandada. Uma vez eu chamei. Vem cá, Senhor, vem cá, pelo amor de Deus. Levante a mão, diga glória a Deus. Vai cair por terra. Ele entra lá e sente aquele cheiro maligno dentro da casa. Põe a mão na cabeça. Jesus vai queimar agora todas as fagulhas. Cuidado aí, obreiras. Cadê o batalhão da fé, Jesus amado? Cadê o esquadrão da libertação, Pai Santo? Será que está aqui? Será que veio a quarta-feira? Pelo amor de Deus, chegou a hora da vitória. Levanta e vem, levanta e vem. Começa dando glória, glória, glória, glória, glória. Ah, Deus de glória, fecha os teus olhos. Abre o teu coraçãozinho para o Espírito Santo. Vai buscando. Aonde o Espírito

os laços, doenças e males. Deixa ele trabalhar, Espírito Santo. Agora, Pai, nós invocamos o nome bendito do nosso Jesus amado, para que todos aqueles que estão enfermos, para que todos aqueles que precisam ser curados, receba agora a visão, a operação do Espírito de Deus na tua visão. Concentre-se em Deus, minha irmã. Liga o teu pensamento com Deus, irmão, pelo amor de Deus. Espírito Santo, vai queimando agora toda a miopia, toda a cegueira. Vai queimando agora, Senhor. Vai queimando agora, Senhor. Vai queimando. Espírito Santo, nós oramos e nós clamamos a Ti, meu Pai, para que bata em retirada as dúvidas das trevas. Alabastecando, alabassuri, alamaia. Oh, Espírito Santo. Ah, Senhor, aquela raiz cancerosa que estava, Senhor, andando nos seios dela. Que estava caminhando, meu Pai, ó Deus, nas glândulas, ó Deus, na tireoide dele, em nome de Jesus Cristo, agora nós pedimos, vai passando agora, vai passando as tuas mãos ensanguentadas, vai arrancando.

te repreendemos em nome de Jesus Cristo. Vai orando, vai orando, vai orando. O Espírito Santo está operando. Espírito Santo, Espírito Santo, olha as dores que estavam reinando nos pés, nas pernas, impedindo a ele e a ela, Pai, ó Deus, de andar perfeitamente, mas em nome de Jesus, agora nós repreendemos, Senhor, este mal que estava nas pernas, no joelho, nos

que se abram as portas, Pai. Aqueles que já não conseguem mais cultuar, aqueles que perderam a paciência na Tua palavra, aqueles que perderam a paciência na Tua resposta. Espírito Santo, renova, Senhor, renova, Rei de Glória, renova, Pai de amor, a nossa viva esperança em Ti, a nossa viva esperança de sair abençoados, ó Pai, ó Deus, deste lugar. Pai, eu quero pedir ao Senhor para arrancar todas as dores que estão na cervical, todas as dores que estão no pescoço, todas as dores que fazia, que trazia rigidez a estes braços, rigidez, meu Pai, a este pescoço. Sai, sai, Satanás, com a tua dor. Sai, Satanás, sai, sai da gestação dela, sai da família dele, sai em nome de Jesus. Nós te expulsamos, espírito maligno. Sai da saúde cardíaca dele, sai da saúde renal dela. Sai, sai, sai, sai, sai, sai, sai. Sai da saúde respiratória agora. Sai em nome de Jesus, em nome de Jesus. Neste nome há poder para te fazer novo. Neste nome há poder para te fazer são. Neste nome há poder para te levantar desta cadeira de roda. Te levantar desta cama, deste leito, deste câncer, deste tumor.

aquelas cinco pessoas que estavam morrendo, meu Pai, ah Senhor, com aquela, ó Senhor, água no sangue, em nome de Jesus, agora vai queimando, vai tirando toda a morte que estava no sangue, toda a morte que estava, Pai, ó Deus, nos ossos.

maya sta ernia, sai da ili ernia, sai da i, sai da viriglia delia, sai, sai, sai, sai da coluna dela, sai, sai, sai, sai infecção maldita, sai infecção maligna, sai diabetes, sai daí. Sai daí, diabetes. Em nome de Jesus, nós te expulsamos. Jesus, aonde a enfermidade está encontrando campo fértil para operar, agora nós repreendemos. Em nome de Jesus Cristo, vai rompendo.

0: nome de Calebada Maia, Lamanaia, Lamaia. Receba agora, receba saúde agora em nome de Jesus. Receba saúde agora em nome de Jesus. Receba saúde agora em nome de Jesus. Saúde em nome de Jesus. Saúde agora em nome de Jesus. Recebeu em nome de Jesus. Receba saúde neste coração, meu irmão. Levanta desta cadeira de roda, minha irmã. Levanta desta muleta aí, meu irmão. Levanta em nome de Jesus. Creia agora. Agora é hora de receber a vitória. Lá vai de Candarábia. Ah, meu Deus do céu. Olha que milagre tremendo. Deus está me dizendo, dezenas e dezenas de pessoas curadas. O teu corpo, a tua alma foi tocada, aquele calor, aquela coisa gostosa, mal. Oh, glória a Deus! Pode buscar aí, ó. Pode buscar já. Toca aí, busca a hérnia, busca a dor, aonde estava, não está mais. Busque na garganta, na cabeça, pescoço que estava endurecido. O Espírito bendito de Jesus Cristo já tocou. Pode buscar, busca na tua coluna aí agora. Jesus acabou de te tocar. A dúvida não pode bloquear. Levanta a tua mão e diga: sai dúvida! Diga, sai dúvida. Agora faz prova. Se você não fizer prova, é porque você quer sair daqui do jeito que você entrou. Pode bater o pé no chão. Pode buscar aí aflição. Jesus já tocou na tua vida. O que, que aconteceu? Tocou ou não tocou, meu querido? Tocou. Tocou ou não tocou, minha irmã? Pode buscar. Pode fazer prova aí agora. Aplauso para Cristo.
1: Pastor Kleber, queridos ouvintes do programa Voz da Libertação, Deus está operando aqui na quarta do grande mover de Deus. Eu estou aqui com a minha irmã, que foi revelada pelo Espírito Santo de Deus, que estava sentindo muitas dores nos rins, e ela está testificando que ela é esta pessoa revelada, e ela já crê no milagre. Seu nome, minha irmã?
2: Silvânia.
1: Irmã Silvana, como...
0: Cortou o microfone do Douglas. Vamos lá, põe outro microfone lá para ouvir, coronel. Deixa eu ver aí. Minha irmã, deixa eu só ouvir ali, pastor. Ela era dores nos rins da senhora?
2: Nos rins.
0: Então era aquela revelação das cinco pessoas que os rins estavam se secando?
2: Era, quando eu fazia xixi, eu até sentia dor mesmo, saía com sangue mesmo.
0: O quê? Já sangrava?
2: Não, sangrava.
0: Meu Deus! E tinha buscado os médicos?
2: Não.
0: Estava esperando a manifestação de Deus.
2: De Deus.
0: E agora, toca nos rins aí. Cadê a dor? Cadê? Hã? Não tem mais nada? Como? Como?
2: Mais nada.
0: Levante as mãos.
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0: de agosto, a paz do Senhor a todos. Muito obrigado pelo carinho, pela sintonia. É sempre muito, mas muito bom ter você com a gente. Está no ar mais um Deus é Amor com você. E hoje a gente vai falar de coisas boas. Hoje é quarta-feira, é 19 de agosto, estamos no meio da semana. Vamos falar do programa Regeneradas. Toda quarta-feira, às 9:30 da noite tem. Então, hoje tem. Já também a gente vai falar sobre a festa, o 32º aniversário da Fundação Reviver, que está chegando. Conferência Jovem 2026. Tem culto especial com o presbítero Davi Miranda Neto chegando por aí também. Culto Missões, vamos falar do Culto Missões. Além de uma trilha sonora perfeita para sua tarde de quarta-feira. Você que está ainda no seu trabalho, você que está no seu carro, no seu caminhão, você que está na estrada, está viajando, toma cuidado aí, irmão. Ó, olho aberto, não abusa da velocidade, tenha paciência, tudo no seu tempo. Olha, ouvindo a melhor programação na maior rede de rádio do país. Sou Cido Gameiro e vamos juntos por aqui. Agora eu não tô mais sozinho, né? A Lari tá aqui também, né, Lari? Dá boa tarde aí pro pessoal, né?
1: Olá, boa tarde a todos.
0: A paz, Lari. Ó, a Lari tá preparando aqui a programação pra gente e a gente abre, por sinal, muito bem a nossa tarde do Deus é Amor com você com o hino de Ângela Gonçalves. Grande campeão, na voz e na interpretação de Júnior e Isabel. Foram campeões no Garagem Cristã. Deram essa carinha contemporânea para esse grande.

0: Abra sua 16 horas e 9 minutos.
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0: aleluia, nessa tarde maravilhosa de salvação. Estamos aqui mais um dia, né? Estou mais um dia substituindo a nossa irmã Ana Paula, que está viajando, né? Eu acredito que é a trabalho. E aqui quem vos fala é a vossa irmã Elci Alves, diretamente do programa Espaço Momento de Fé, dessa quarta-feira, juntamente com meu esposo, que está aqui, né?
1: Quero saudar a todos com a paz do Senhor Jesus, aqui o irmão Zil, que estamos aqui, né, para fazer esse programa. E desde já lhe peço, né, que você venha enviar o seu, pedir o seu louvor, o seu testemunho aí. Deus está aqui para ouvir a sua voz, e nessa tarde creia que Deus já estará agindo aí na sua casa, no meio da sua família, porque nós estamos num momento de fé, né? E sem fé é impossível agradar a Deus. Então exerça essa fé que está aí sobre a sua vida, e Deus realizará um grande milagre na sua vida.
0: Também nessa tarde maravilhosa, você que quer interagir conosco, o telefone é 92 984 476580. 92 984 476580. Quero saudar os amados visitantes, né? Aqueles que estão chegando, pegando carona conosco aqui, né? Nessa programação maravilhosa. Você que se encontra no seu lar, no seu trabalho, no seu sítio, talvez até na beira de um rio, na rua, na sua empresa, aonde você estiver, uma boa tarde de salvação com a paz do Senhor Jesus Cristo.

vamos fazer uma oração para começar esse culto maravilhoso, né? Que é um culto, né? Vamos aqui, vai ser um culto. Culto de uma hora, né? Das 16 às 15, às 17 horas. Então vamos começar orando para começar esse culto maravilhoso. Meu Deus e meu Pai, Pai querido e santo, amado Jesus, aqui estamos diante do Senhor, na Tua presença, Senhor, para Te buscar, Senhor, para clamar, meu Deus, o Teu santo nome. Jesus, perdoa todos os nossos pecados, nos limpa, nos purifica, Senhor. Pai, entra nesse lugar, abençoa o Teu filho, meu Deus, que está aqui operando, nosso irmão Raimundo Cruz, abençoa meu esposo Zilke, abençoa minha vida, cobre nós com Teu sangue. Quero Te apresentar todos os amados ouvintes, Senhor, dessa programação, que estão ouvindo essa programação, abençoa Teus filhos. Deus, repreenda todo mal, não sei de que forma, de que maneira Teus filhos se encontram nessa hora, mas se tiver enfermo, repreenda a enfermidade. Se tiver entristecido, amargurado, repreende essa tristeza da alma. Abençoa, repreende essa amargura. Repreenda, Senhor, aquilo que o inimigo tem tentado contra a vida deles. Meu Deus, vai quebrar. Meu Deus, vai anulando, vai desfazendo todo mal. Pai, visita essa mãe que talvez chora, meu Deus, porque, meu Deus, o seu filho está no mundo das drogas, dos vícios. Visita essa família também, meu Deus, que talvez se encontre enferma, que tenha alguma parentela enferma. Jesus, repreenda todo mal, joga por terra, Senhor, todo mal, abençoa a vida dos Teus filhos, cobre Teus filhos com Teu sangue, meu Deus, e fica conosco, Senhor, nos abençoa para a Tua glória e nos abençoa com a Tua presença, é o que nós Te pedimos, Senhor, em nome de Jesus.

0: maravilhosa de salvação, né? Estamos aqui, né? Mais um dia. Desde já, né? Eu quero oferecer um louvor para os amados ouvintes, né? Você que queira interagir conosco nessa tarde maravilhosa. Aqui, eu vou mandar, vou oferecer um hino e em seguida você manda o teu, tá? É 92984476585. Faz o teu pedido de oração, pede louvor e já aproveita, já exerce tua fé, né? É, coloca um copo em cima do teu receptor, coloca uma peça de roupa, vai fazendo assim o teu momento de fé, que nós estamos nesse programa, um momento de fé. Então é tudo para a glória de Jesus e eu quero oferecer um louvor para todos os amados ouvintes, inclusive para nossa irmã Ana Paula, para nossa irmã Fátima Viana, que está na escuta, serva de Deus, a nossa irmã Simonete, o seu Frank. Deus abre este mar. Esse é um hino lindo, né? Eu acredito que esse DVD, esse hino poderia ser... É, ele é um legado e, ao mesmo tempo, é um hino de vitória para nós que serve o Senhor Jesus, né? Então, esse louvor eu quero oferecer para todos os amados ouvintes que estão na escuta dessa programação.
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1: Temos medo, receio de seguir adiante. Pois às vezes este mar está bravio. Mas se você tem fé, esse Deus que nós servimos faz este mar se abrir. E você passará seco. E mesmo que ele não se abra, Deus faz você passar por cima das águas. Quem crê nisso, levanta a mão e glorifica o Senhor.

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nessa tarde maravilhosa, o nosso irmão Leoni, né, lá do Moazinho, ele está ligadinho na programação, ele diz: boa tarde, a paz de Cristo no programa Espaço, Momento de Fé, dessa tarde. Gostaria de pedir o louvor intitulado Quando Vem a Prova, da cantora Débora Miranda. Ofereça esse louvor ao cooperador Raimundo Cris e ao cooperador Raimundo Cruz e a nossa irmã e as irmãs Ana Paula Alves, a nossa irmã Dioné Oliveira e a irmã Bene de Maceió. Então tá aí, irmão Leone, o seu louvor, né? E também queremos oferecer também para todos os amados ouvintes. Hoje o programa tá cheio de oferecimento, então nós não vamos demorar muito, porque ainda tem a palavra. Então ficamos com o louvor do nosso irmão Leone.

Deus, aleluia, nessa tarde maravilhosa. Também a nossa irmã, eu quero oferecer um louvor para o povo de Quari, né? A irmã Ana Paula está lá em Quari. Eu acredito que ela está tomando banho de rio, é, irmã? Está quente, né? Não, acho que não, irmão Raimundo, não está quente, não. Está não, e ela... Para cima, não está quente, não, irmã. Talvez a irmã Ana Paula está pescando lá na beira do rio. Ei, traz pacu para nós, Ana, tá? Nós estamos aqui só de olho, tratado, para nós comer um assado. Olha que Quari é coisa boa. E nós vamos oferecer um louvor para o povo de Quari. É um povo abençoado, né? Um povo cheio de Deus, cheio da presença de Deus. Um povo cheio de fé e uma cidade farta, com a glória de Deus. Açaí gostoso, farinha, meu Deus do céu, Tucumã. Meu Deus, vamos falar das coisas boas dos interiores, irmão Raimundo? Coisa maravilhosa, né? E nós queremos oferecer um louvor para esse povo cheio de Deus. Um louvor do Elias Santo, seu nome é Jesus. E desde já vamos oferecer também para o nosso irmão Valclin, né? Que está aqui nessa tarde abençoada. E Valclin, vem-te embora para a igreja, menino. Tu e a Rai. Nossa irmã Rai, maravilhosa. Olha, não respondi você porque estava mal, mas agora eu estou aqui. Não vamos cortar essa amizade, não. A nossa irmã Luciane, de Manaquiri, o nosso irmão Matheus. A nossa irmã Simonete, que está nessa programação. A nossa irmã Érica, glória a Deus, aleluia, nossa irmã Fátima Viana, o nosso irmão Frank, né, que está aqui nessa programação, a irmã Marta, lá do Catalão, as meninas lá do Juruá, né, estão nessa programação maravilhosa. Então vamos oferecer esse louvor para todos os amados ouvintes.

linda, maravilhosa, né? Quero convidar todos os amados ouvintes para vir nessa noite maravilhosa num culto. Culto de quarta-feira, culto do mover de Deus, né? Vem, traz a tua família, traz todo mundo para ser agraciado com a presença de Deus. A presença de Deus, ela é real, né? A nossa igreja pentecostal Deus e Amor. Onde fica, irmã? É o seu endereço? Fica na rua Alexandre Amorim, 525, bairro de Aparecida, Igreja Pentecostal Deus e Amor. Tem culto diariamente, de segunda a segunda. Todos os dias tem culto, todo dia tem uma campanha. Se você quiser vir de manhã cedo, irmã, eu só posso ir 5 horas da manhã, porque 7 horas eu começo a trabalhar. Vem, te embora, que está aqui a irmã Rita, a irmã Ana. Está aqui também a nossa irmã Lorena, um culto dos trabalhadores. A nossa igreja abre cedo, né? Até porque o povo Deus e Amor, não vou puxar sardinha não, mas eu vou falar do povo Deus e Amor. O povo da Deus e Amor, eles dormem pouco, porque eles oram muito. Amanhece orando e dorme orando, né? Então, você que está ouvindo essa programação, você está perdendo, irmã, mas eu não tenho tempo. Tem! A Bíblia diz que há tempo para tudo e debaixo dos céus e debaixo da terra. Então, tira um tempinho, vem cultuar o Senhor. E hoje é o nosso, você é o nosso convidado todo especial, porque tem uma pregadora especial pregando hoje. Pensa numa mulher cheia de Deus. Eu não vou nem dizer o nome dela, nossa irmã Fátima Viana. Mas já falando. Vou só falar o primeiro nome, né? Eu não vou nem falar que é a nossa irmã Fátima Viana. Vem. Traz a tua família, traz todo mundo para receber de Deus a cura, a libertação, o milagre. E você que não vem para a programação da Igreja Pentecostal Deus e Amor, você está perdendo. Você está perdendo porque pensa no negócio bom, nos cultos cheios de Deus. E também a nossa irmã Simonete, né, está aqui ouvindo essa programação. Ela diz: a paz do Senhor Jesus Cristo, minha amada irmã Elci Alves. Peço um louvor maravilhoso. Ofereço para o seu filho João Alves. Hoje, seu aniversário, desejo que o Senhor Jesus lhe abençoe cada dia da sua vida. Parabéns, João. Hoje é o aniversário do meu João, né, meu primogênito. Jesus me agraciou com duas meninas e um menino, né? O João é promessa de Deus na minha vida. E hoje ele está fazendo 14 anos. Já está um rapaz. Então, irmã Simonete, muito obrigado. Deus abençoe. E também quero oferecer esse louvor para todos os aniversariantes. Que com certeza deve ter tanta gente aniversariando nesse mês, né, irmão Raimundo? Hoje nós fizemos...

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1: Glória a Deus, aleluia. Nessa tarde maravilhosa, também quero dar a paz do Senhor para o irmão Edivan Lopes, aí do Parque Riachuelos, nosso irmão Juarez, e também para nosso irmão Justino, levita da Casa do Senhor, ali da cidade das Luzes, né, irmã Luana. Momento da palavra nessa tarde maravilhosa, e também quero parabenizar o meu filho, né, João, né, por mais um ano de vida, aí que Deus abençoe a sua vida e cada um aniversariante desse mês. Vamos para a palavra de Deus.
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1: Glória a Deus, aleluia. A palavra do Senhor está aqui aberta no livro de Marcos, capítulo 10, do verso... Glória a Deus, aleluia. 46 em diante. Então chegaram a Jericó, quando Jesus e seus discípulos, juntamente com uma grande multidão, estavam saindo da cidade. O filho de Timeu, Bartimeu, que era cego, estava sentado à beira do caminho, pedindo esmola. Quando ouviu que era Jesus de Nazaré, e começou a gritar: Jesus, filho de Davi, tem misericórdia de mim. E muitos o repreendiam para que se calasse, ficasse quieto, mas ele gritava ainda mais.

pertence a Jesus. E o que você quer que eu te faça? Perguntou Jesus. E o cego respondeu: Mestre, eu quero ver. Vá, disse Jesus, a tua fé te curou. Imediatamente se recuperou a visão e seguiu Jesus pelo caminho. Palavra maravilhosa essa, né, querido? Neste momento de fé, a Bíblia diz que é do que Jesus estava a caminho de Jerusalém, né? Para cumprir a promessa, né? De se entregar em favor da humanidade, né? Porque somente através do sacrifício haveria a remissão do pecado, né? Mas nós vemos a palavra de Deus que sempre Jesus, na sua caminhada, aonde ele passava, milagres aconteciam. E não foi diferente com este homem. A Bíblia diz que Jesus ia a caminho de Jericó. E ao sair de Jericó, este homem estava lá à beira do caminho. E a Bíblia diz que quando esse cego, chamado Bartimeu, ele ouve que Jesus estava ali passando, ele começa a clamar. Ele começa a clamar a favor do seu milagre. A Bíblia diz que aquela grande multidão que estava com Jesus, seus discípulos, ao ouvir ele clamando e vendo ele ali à beira do caminho, mendigando, mandaram ele se calar, mandaram ele ficar quieto. Mas a Bíblia diz que quanto mais aquela multidão falava para ele calar, ficar quieto, ele clamava mais ainda. Ele clamava em busca do seu milagre. Ele clamava: Jesus, filho de Davi, tem misericórdia de mim. Jesus ia a caminho de Jerusalém. E este cego estava à beira do caminho. E quando ele clama e pede a intercessão de Jesus, a Bíblia diz que Jesus ouve. Porque Jesus, querido, sempre ouve aquele que clama a ele. O próprio profeta diz, Jeremias: clamas a mim e respondeste-ei. Bartimeu clamou, querido. Bartimeu pediu e Jesus ouviu. Porque a Bíblia diz que quando Jesus ouve, ele para, ele manda chamar este cego. E pergunta: o que queres que eu te faça? Ele diz: Mestre, Senhor, que eu torne a ver. E Jesus olha para ele e diz: te levanta e vá em paz, porque a tua fé te salvou. Interessante, querido, que em meio às vozes que vinham ao seu encontro, ele não se calou. Ele não retrocedeu, mas quanto mais ele ouvia palavras, querido, ao contrário, mais ele clamava. Talvez nesta tarde eu esteja falando com pessoas que têm clamado, têm buscado a presença do Senhor, e em vez de ouvir uma palavra de incentivo, uma palavra dizendo: eu estou contigo, só tem ouvido palavras ao contrário, dizendo: ele não vai te ouvir, ele não está te ouvindo, a tua oração não está chegando. Mas eu quero te dizer nesta tarde maravilhosa de salvação, querido, continue a clamar, continue a pedir, porque através da tua fé, querido, através da fé que há no nome de Jesus nesta tarde maravilhosa, você vai receber o seu milagre. Porque a fé, querido, move montanhas. A Bíblia diz que se nós tivermos uma fé do tamanho de um grão de mostarda, nós falaremos para o monte: saia deste lugar, e este monte irá sair. Então exercite nesta tarde a sua fé, porque o milagre é certo. O milagre virá, querido, através da tua fé. Jesus disse: te levanta e vá em paz, porque a tua fé te salvou e a tua fé te curou. Deixo esta palavra para você nesta tarde maravilhosa de salvação, querido. Exercite a sua fé. Não olhe para as palavras ao contrário, mas chame

0: a atenção de Jesus, que certamente ele vai ouvir e vai declarar a salvação na sua vida e a cura no meio da tua casa, no meio da tua parentela. Que esta palavra, querido, venha estar guardada no seu coração nesta tarde de salvação, em nome de Jesus.
1: Nessa tarde maravilhosa, estamos aqui no finalzinho dessa programação, né? Espaço Encontro com Deus, dessa programação de quarta-feira. Quero convidar todos os amados ouvintes para vir conosco, fazer parte do culto de hoje à noite. Você é o nosso convidado todo especial. Onde fica, irmã Elci, essa programação? Onde fica essa igreja? Fica na rua Alexandre Amorim, 525, bairro de Aparecida, Igreja Pentecostal Deus e Amor. E hoje tem uma pregadora especial que eu não vou falar o nome. Irmã Fátima Viana, vem. Vem receber de Deus. E vamos orar para terminar essa programação, que já estamos no finalzinho. E vamos orar. Meu Deus e meu Pai.
0: Senhor Deus e Pai querido, Deus Santo, estende as tuas mãos nesta tarde, Senhor. Entra neste lar, entra nesta casa, Senhor. Realiza, Deus querido, aquilo que nós não podemos realizar, Senhor. Estamos neste momento, nesta programação, Senhor. Momento, espaço de fé, Senhor. Sabemos, Deus querido, que a fé, meu Pai, é algo, Deus querido, necessário sobre a nossa vida, meu Pai. Então, Deus querido, realiza, meu Pai, o teu milagre, meu Pai. Entra com a tua providência nesta tarde maravilhosa, Senhor. Que através da fé deste ouvinte, Senhor, o milagre seja concretizado sobre a sua vida, em nome de Jesus.
1: Tarde maravilhosa, aqui quem vos despede é a vossa irmã Elci Alves.
0: E o seu irmão Zilke Souza.
1: Fiquem todos na
0: paz, paz do Senhor Jesus.
1: Agora é a oração do Calvário, fica todos orando conosco.

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3: As pessoas, meu Deus, que estão na fila do SUS para uma cirurgia, para, meu Deus, uma intervenção. Ó Pai, médica, Senhor, vai abrindo a porta do emprego para esse pai de família, a porta de emprego para esta mãe, para esse jovem, sim, que quer ter o seu primeiro emprego. Vai abrindo, Deus, vai abrindo as portas, vai bradando desde o alto do céu sobre a face da terra, vai fazendo o que nós não podemos fazer, ó Pai. Que esse jovem, que esse adolescente, Senhor, que deseja cursar, Pai, um curso profissionalizante, Senhor, que o Senhor abra esta porta para ele. Que o Senhor abra a porta, meu Pai, uma porta de excelência, uma porta por meio do qual o teu nome será glorificado, ó Deus. Vai agindo, vai trabalhando, vai operando, vai realizando o impossível para o teu louvor e também para a tua glória. Eu deixo diante do teu altar, Pai, esta pessoa, meu Deus, que está aguardando a cirurgia, essa pessoa que está aguardando o atendimento, ó Pai, do médico, a consulta médica. Meu Deus, há muito tempo na fila de espera do SUS, vai abrindo a porta, Pai, que o nome dela seja, ó Pai, chamado, que ela seja convocada, que essa cirurgia saia, sim, que esse exame saia, que os empecilhos desapareçam, meu Pai, e o teu bom nome, ele venha a ser glorificado. Vai abençoando, Deus forte e verdadeiro. Papai do céu, também aqueles pedidos de orações. Pai, que as pessoas estão pedindo a cura de suas enfermidades, meu Pai. Esta pessoa que sofre com enxaqueca, essa pessoa que sofre, meu Pai, meu Deus, com diversas enfermidades, Senhor, que essas enfermidades desapareçam, que esse mal desapareça na vida desta pessoa, pelo poder que há no teu nome, Senhor Jesus, que essas enfermidades não suportem o teu santo nome e batam em retirada. Sim, existem enfermidades que a raiz é natural, mas existem outras enfermidades cuja raiz é espiritual. Pai, nós repreendemos agora no teu nome, independente de qual raiz seja, declaramos pela fé, Pai, que o teu nome tem poder para curar. O teu nome tem poder para restaurar. Por isso, restaura, Senhor. Eu te peço de uma maneira humilde, de uma maneira, Pai, sincera. Restaura a vida desta pessoa, essa pessoa que está desenganada pela medicina, essa pessoa que a sociedade, Pai, diz que não tem mais jeito. Os médicos disseram que não tem mais solução. Pai, mas essa pessoa crê no fundo do coração, lá no fundo da alma. Ela crê que o Senhor tem o poder para curá-la e também para restaurá-la. Por isso, Senhor, pela sua infinita graça, vai restaurando, vai levantando, vai colocando a vida desta pessoa em pé. Papai, diante da tua presença, fazendo um milagre extraordinário para o teu louvor, para o teu louvor, para o teu louvor, para o teu louvor e para a sua glória. Visita essa pessoa que está na UTI. Visita essa pessoa, meu Pai, que está, ó Deus, acamada dentro de casa. Essa pessoa, ah, meu Pai, que sofre com fortes dores dia após dia. Ah, Pai, que vive debaixo, ó Pai, de substâncias. Ah, Pai, para trazer alívio às suas dores. Meu Deus, vai restaurando a saúde dela. Vai restaurando a saúde dele. Sim, que esse câncer desapareça. Que esse mioma desapareça. Sim, ó meu Rei e meu Salvador, que esse tumor desapareça. É, meu Pai, no teu nome nós oramos, no teu nome nós confiamos, ó Pai, e pedimos ao Senhor, confirma a tua obra. É, Papai, sobre cada uma dessas vidas que estão, ó Pai, pedindo oração por cura. Sim, esta pessoa, ó Deus, que teve um membro do seu corpo fraturado, Jesus, vai restaurando, ó Deus, vai restaurando, ó Rei de toda a terra. Ainda que, Senhor, pareça que não tenha jeito, que não tenha solução, faz a obra, Espírito Santo, faz a obra, Espírito de Deus, e que o nome do Senhor seja glorificado. Quero orar, Pai, pelos pedidos de orações. Ah, Pai, que tem, ah, Deus, como primícia, Senhor, a libertação de um filho, a libertação de uma filha, sim, a libertação de um esposo, de uma esposa. Senhor, esse filho que ora pela libertação dos pais, esses pais que oram pela libertação dos filhos, Senhor, faz a obra por completo, para que o nome do Senhor seja mais uma vez glorificado, mais uma vez engrandecido. Abre os céus, Espírito de vida, e manifesta a bênção que enriquece e não acrescenta dores, ó Pai. Vai agindo, sim, ainda que os nossos olhos não estejam vendo fisicamente, mas, ah, Pai, pela fé, é Deus, pelos olhos espirituais, nós cremos e podemos contemplar que o Senhor está operando. É, Pai, mesmo no silêncio, mesmo tudo quando parece que não tem mais jeito, o Senhor chega e mostra que do Senhor é a última palavra. Por isso vai decretando nessa tarde, Deus, decreta, ah, meu Deus, a cura, decreta sobre a vida desta pessoa a libertação total. É, meu Deus, que esta pessoa não sinta mais prazer, ah, meu Pai, naquilo que é contrário aos teus princípios. Sim, que, ah, Papai, as obras da carne na vida dela, na vida dele, sejam mortificadas pela ação sobrenatural do teu Espírito Santo. É, Papai, que esta pessoa, mediante a experiência do novo nascimento, mediante, ah, meu Pai, a experiência, ó Deus, da regeneração, passe a ter prazer naquilo que é do teu agrado, naquilo que é da tua vontade, Senhor. É só o Senhor quem pode transformar, é só o Senhor quem pode realizar esta obra. Como o Senhor disse para Nicodemos, em verdade vos digo, necessário é nascer-vos de novo. Sim, ó, meu Pai, só aquele que vive essa experiência, pode ter, ó meu Pai do céu, obras que não são mais segundo as inclinações da carne, mas são segundo o fruto do teu Espírito. Por isso vai agindo, por isso vai trabalhando, por isso vai operando nessa tarde, na vida desse irmão ouvinte, na vida desse irmão internauta, na vida desta pessoa. Ah, meu Pai, que por pedido de oração, nós intercedemos agora. Age sim, meu Pai, esta pessoa que está na clínica de internação de dependentes químicos. Esta pessoa, meu Pai, que está, ó, meu Pai, nas ruas, totalmente perdido, totalmente, ó Deus, no fundo do poço. Estende as suas mãos, meu Deus, estende as suas mãos, meu Pai, e traz das trevas para a tua maravilhosa luz. É, meu Pai, arrebata das mãos do inimigo essas almas, arrebata, Senhor, é, meu Pai, do jugo do pecado, essas almas, meu Pai, trazendo a libertação, trazendo a vida abundante que há na sua pessoa, ó Deus, ó Pai. Sim, vai abençoando nesse momento aqueles que estão, ó meu Pai, não só lutando, ou, ó Deus, querendo lutar contra os vícios, mas vai abençoando também, meu Pai, a vida desse novo convertido, esta pessoa que acabou de aceitar ao Senhor, ou melhor, de reconhecer o Senhor como exclusivo, suficiente, eterno Salvador. Ah, Pai, essa pessoa aqui está dando os seus primeiros passos na fé. Senhor, estende as mãos sobre ele, sobre ela, para que ele e para que ela tenha ou tenham as condições necessárias para permanecerem na fé, para estarem, meu Pai, a cada dia mais caminhando segundo a tua direção. É, meu Pai, crescendo em graça, crescendo em conhecimento, crescendo em comunhão para com a tua presença. Ó Jesus amado, ó Jesus querido, vai abençoando nessa tarde. Ó, meu Pai, cada um desses novos convertidos, dando a eles, meu Pai, a condição de vencer o pecado, dando a eles, meu Deus, a condição de vencer, meu Deus, as obras, ah, meu Pai, naturais da carne, sim, dando a eles as condições necessárias para vencer, meu Pai, o mundo, sim, fortalece-os na comunhão, fortalece-os na intimidade para com a tua presença, que o teu Espírito a cada dia o impulsione mais e mais, ó, meu Pai, para que ele e para que ela estejam no centro da tua vontade, no centro do teu querer. Enquanto nós estamos orando, meu Pai, tem vidas, Senhor, que foram resgatadas da vã maneira de viver. Ah, meu Pai, que foram compradas não por ouro e nem por prata, mas pelo seu precioso sangue, ó Jesus, que foi derramado ali na cruz do Calvário. Tem vidas, meu Pai, que estão sendo, ó meu Pai, constantemente, diariamente, bombardeadas, sim, pelos ataques do império das trevas, meu Deus. Mas nós oramos, meu Pai, nós oramos, meu Deus, para que, ah, Senhor, esses ataques, meu Deus, em vez de abater, em vez de esfriar esse irmão, essa irmã na fé, ah, Pai, que o efeito seja contrário, sim, que diante desses ataques, ó Deus, essa pessoa passe a orar ainda mais, passe a buscar a tua presença ainda mais, passe a se humilhar ainda mais diante do teu altar. Sim, vai convertendo, meu Deus, essas maldições lançadas pelo inimigo, vai convertendo em bênção. É, Pai, porque está escrito que ninguém pode amaldiçoar aquilo que o Senhor decidiu abençoar. É, Deus, o inimigo tem lançado dardos, tem lançado setas. É, mas o Senhor é aquele que converte a maldição em bênção. E eu creio, meu Deus, eu creio, meu Pai, que nessa tarde a bênção, ah, Pai, das tuas mãos já está sendo manifesta e já está alcançando pessoas que estão conosco através desta transmissão, sim, no lares de famílias. Ah, Pai, a tua bênção já está sendo derramada, sim, e esta legião, esse principado, essas potestades, essas hostes espirituais na maldade já estão batendo em retirada, sim, o laço já está sendo cortado, a armadilha já está sendo desfeita, porque o Senhor é o Deus forte na batalha, o Deus que tudo faz, o Deus que tudo pode, e nenhum dos teus planos ou pensamentos podem ser impedidos. Meu Deus, vai abençoando neste momento, ó Pai, a igreja que foi comprada e redimida pelo teu sangue, vai tomando, sim, Senhor Jesus, a igreja, Senhor, brasileira, a igreja, Senhor, ah, meu Pai, oh, meu Deus, que não tem placa denominacional, abençoa os salvos, Senhor, aquele que nasceu da água, aquele que nasceu do Espírito, aquele que vive em novidade de vida, aquele que recebeu a mente de Cristo, Senhor, vai fortalecendo na graça, na comunhão, na intimidade, sim, ajuda-nos como igreja a caminharmos, meu Pai, todos os dias, Senhor, pelo caminho que nos fora proposto mediante a fé em Ti, ó Cristo Jesus. Nos ajuda, meu Pai, a cada dia a tomarmos a nossa cruz, negando a nós mesmos e seguirmos todos os dias ao Senhor, meu Pai. Sim, vai tomando, meu Deus, a Igreja Pentecostal, Deus de Amor, ao qual eu faço parte, e tantos outros que estão comigo agora em oração. É, meu Deus, toma nas suas mãos a nossa diretoria, Pai, deliberativa. Vai guardando, Senhor, vai guardando, meu Pai, vai livrando, meu Rei e meu Salvador. Abençoa ali a nossa irmã, presidente mundial, Ereni Miranda, e também, meu Pai, a nossa irmã, vice-presidente mundial, Débora Miranda, o nosso irmão pastor, Lorival de Almeida. Meu Deus, toma nas suas mãos a vida do nosso irmão presbítero, Davi Miranda Neto, sim, e suas respectivas famílias, meu Pai. Ah, Senhor, guarda, livra, cobre com teu sangue. É, Deus, livra, livra, livra toda a nossa liderança, meu Pai. É, Pai, dos ataques, das emboscadas, das ciladas por parte do inimigo. Sim, toma nas suas mãos, Senhor, meu Deus, o corpo de obreiros que serve ao Senhor, ó Pai, aqui na igreja, Deus de Amor. Vai abençoando, meu Pai, os pastores, os presbíteros, os evangelistas, os diáconos, Senhor, toma nas suas mãos, é, meu Pai, os cooperadores, as cooperadoras, sim, da tua obra, aquele e aquela que está com a mão no arado, sim, que não tem olhado para trás, mas tem olhado firmemente para o alvo que é Cristo, e nesta fé tem caminhado, nesta perseverança tem vivido, sim, continua sustentando ele, continua sustentando ela, é meu Pai, sim, vai abençoando toda a membresia da Igreja Deus e Amor, abençoa mesmo, ó Pai, e confirma as ricas bênçãos, as ricas vitórias, Senhor, abençoa nesse próximo sábado, é meu Deus, o dia de semear, sim, a comemoração, meu Pai, dos 32 anos da Fundação Reviver, vai abençoando de uma maneira gloriosa, é meu Pai, toma também nas suas mãos, ali, meu Deus, o evento, ah, meu Pai, a grande conferência do dia 4 e também do dia 5, meu Pai, Senhor, ah, Papai, que tem por tema graça sob graça, Senhor, abençoa o Ministério Regenere, abençoa, meu Pai, o Expansão, abençoa, sim, ó, meu Pai, toda a liderança, confirma a bênção, a vitória, o milagre das suas mãos, ó Pai, assim eu te peço e assim também já te agradeço em nome de Jesus. Que maravilha, Deus abençoe você que orou juntamente comigo. Eu quero nesse momento fazer um convite a você que ainda não tomou a decisão de reconhecer Jesus como seu único, exclusivo e eterno e também suficiente Salvador. Eu quero que você faça isso agora. E você que ainda está afastado, mas deseja reconciliar, eu quero que você participe desta oração de confissão a Deus, ao qual nós vamos fazer nesse exato momento. Repita comigo as seguintes palavras. Senhor meu Deus e meu Pai, a minha vida eu entrego nas tuas mãos. Peço perdão pelas minhas falhas, pelos meus erros e pelas minhas transgressões. Peço ao Senhor que o Senhor me perdoe e que o teu Espírito me ajude a andar em novidade de vida, trazendo glória ao teu nome, Pai. Me ajuda a permanecer nesta fé até que o Senhor venha buscar a igreja. Em nome de Jesus, amém. Parabéns, você que aceitou a Jesus, você que reconciliou-se, já está disponível aqui no rodapé do vídeo os endereços ao qual você pode mandar a sua mensagem, você que aceitou ou reconciliou com Jesus. Mande para cá, nós temos uma equipe que vai te dar a orientação necessária para que você prossiga nesta fé e nesta fé você permaneça até que Jesus venha. Você que está nos acompanhando através do programa Voz da Libertação, procure aí perto de você uma igreja pentecostal Deus e Amor mais próxima. Diga ao pastor local que você aceitou a Jesus, que você reconciliou-se e você também será direcionado, discipulado e crescerá em comunhão, em graça, em intimidade com nosso Senhor Jesus Cristo e, é claro, fará parte desta família, que é a família da Igreja Deus e Amor, a família de Jesus. Eu vou ficando por aqui, esse quem comunicou com você foi o seu irmão e amigo Diácono Douglas Almeida. Você que está no YouTube, você pode migrar para o canal Direto com Deus, que também é um canal oficial da Igreja Deus e Amor, e por ele nós temos 24 horas de oração. Você que está no programa Voz da Libertação, permaneça nessa programação, nós temos muito conteúdo que edifica a sua alma, preparado com muito carinho para que o nome de Jesus seja glorificado na sua vida e também através da sua vida. Que Deus abençoe. Se você estiver na região central aqui de São Paulo, Ainda dá tempo de você estar conosco nesta quarta do Grande Mover de Deus, às 19 horas, presbítero Alain pregando a palavra e orando por todos nós. Que Deus abençoe, fique na paz do Senhor Jesus. Se Deus nos permitir, em uma outra oportunidade, a gente volta. Fique todos com Jesus!

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2: 18:30.
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0: Senhor Jesus. E eu estava aqui em profunda meditação, buscando no meu interior aqui, depois de eu ver aqui uma frase que está aqui no celular da Lari, que está escrita assim, ó, que eu seja a minha prioridade. Eu estava aqui, entre essa música, e aí eu entrei aqui num parafuso, porque nessa que está escrito da Lari aqui, e no hino, né? Não. Secar a lágrima de quem me ofendeu, olha aí, ó.
1: É pra entrar em parafuso.
0: É pra entrar em parafuso, não é?
1: É, ué.
0: Se eu sou minha prioridade, você acha que eu devo secar a lágrima de quem me ofendeu? Ajudar a quem, né, nem merece a minha ajuda?
1: Se eu sou a minha prioridade, não.
0: Não?
1: Nem olhar.
0: E aí, Lari, o que você acha disso?
1: E aí?
0: Polêmico, polêmico, pois é, tchan, tcharanã, vamos trazer a polêmica aqui agora, pois eu vou lá profundamente, porque eu já falei que nesse corpo que está aqui diante de vocês dois, né, falando com os nossos ouvintes de casa, habita um espírito além do espírito, entendeu? Então, habita o Espírito Santo nesse corpo aqui, então preste bem atenção, o que que diz a palavra do Senhor Jesus? Ela diz que sim, que nós devemos secar a lágrima dos nossos inimigos. Ela diz que nós devemos perdoar a quem nos ofendeu. E ela diz, sabe o que mais? Que nós não devemos só perdoar, mas nós temos que orar pelos nossos inimigos.
1: Orar pelos nossos inimigos.
0: Orar. E não é orar aquela oração com raiva assim. É. Ah, Senhor, manda aí manda.
1: Deus castiga.
0: Manda um granizo grande aí sobre a cabeça dele. É. Não, não é isso não. É orar, Senhor, abençoa a vida dele. Eu quero ver ele crescendo. Eu quero ver ele se fortalecendo. Eu quero ver ele transformado, vivendo o melhor do Senhor, como eu tenho vivido.
1: Amém. Não, porque tem aquela oração, Senhor, olha, eu até perdoo, mas castiga ele, né? Mas, ó, Deus vai te castigar, né? Fala assim, ó, eu não desejo mal pra ele não, mas que ele não fique bem.
0: Você sabe que uma vez eu estava participando de um encontro de mulheres, né? E aí a psicóloga fez a pergunta lá, perdoar é conviver? Aí todo mundo, não! Aí eu fiquei só quietinha no meu canto, porque eu fui a única que respondi, sim! Aí quando chegou a minha vez, eu aproveitei a oportunidade, né? E aí eu fiz um comentário. Então todo mundo disse que não. Mas se eu disser que sim, que é conviver... Porque às vezes você tem que perdoar dentro da sua casa.
1: Exatamente.
0: Você tem que perdoar aquela pessoa que está próxima de você. Você tem que perdoar o marido, você tem que perdoar a esposa, você tem que perdoar o pai, você tem que perdoar a mãe, você tem que perdoar o irmão.
1: O filho.
0: E aí você não vai conviver como?
1: Verdade.
0: Né?
1: É porque você falou, tocou num assunto, além de muito sensível, é muito sábio. Por quê? Porque a pessoa está dentro de casa, no relacionamento, o filho não fala com o pai.
0: Sim, tem muitas pessoas
1: não fala
0: assim.
1: Fala com a mãe.
0: Uhum.
1: Mas dentro de casa,
0: dentro de
1: gente,
0: casa, convive,
1: é
0: senta às vezes na mesma mesa para comer.
1: É.
0: E não se fala, não se olham.
1: Então, e a mãe... Vai lá, prepara o jantar, prepara o papá lá, coloca na... Eu tenho mania falando de papá, meu Deus do céu, eu cresci e continuo.
0: Papá,
1: vai papá. Mas prepara o jantar, coloca na mesa, aí a filha, o filho come sem olhar na cara da mãe, como se fosse a obrigação dela, porque eu sou filho.
0: Uhum.
1: Mas perdoar não. Aí o amanhã não é prometido, como a gente fala muitas
0: Exatamente.
1: Vezes. Exatamente. A mãe vai embora, o pai vai embora e vai lá no caixão. Ai, eu não tive a oportunidade de pedir perdão.
0: Aí é tarde, né?
1: É tarde.
0: Perdoar é divino. E tem mais, sabe, eu quero falar com vocês agora, seriamente, porque eu sou uma pessoa séria e tudo que eu falo é com seriedade, tá bom? E eu quero falar com vocês o seguinte, se você precisa perdoar o seu irmão, vai sentar na mesa com ele, precisa perdoar ele, então aproveita para vir perdoar, pedir perdão e perdoar aonde? Aqui na nossa sede mundial. Que dia, Cido?
1: Olha, tá chegando. É um dia maravilhoso. 22.
0: 22.
1: Já gostei desse número. A partir das 10 da manhã.
0: Já gostei desse número.
1: Número
0: eu
1: bonito,
0: vou estar aqui a partir das 10 da manhã. E já, porque, por isso que o Cido tá falando a partir das 10 da manhã, tá? A nossa programação no rádio vai começar a partir das 9 da manhã, tá
1: vai
0: bom?
1: Vai começar a programação no rádio. Já vai começar a chamar o pessoal e explicar tudo que tá acontecendo. Um espaço considerável, um ambiente maravilhoso, onde habita o Espírito Santo de Deus. Só de chegar na calçada ali, você vai sentir.
0: Não, falou de sentar na mesa, eu já lembro já. Não tem como, gente. É um banquete espiritual que vai acontecer nesse dia. É muita coisa boa, é Deus operando, é milagre acontecendo, é transformação de vida. Olha, eu vou dizer uma coisa, você pode chegar aqui rancoroso, você pode chegar aqui com aquele sentimento assim, ai, hoje eu não tô bem, né? Aquela coisa assim, né? Aquele mau humor. Você pode vir, não tem problema não. Ai, hoje tô mal-humorado, não vou. Vem sim, vai estar aqui sim. Sabe por quê? Porque você vai sair daqui sorrindo. Mas você, olha, vai sair daqui glorificando.
1: Só o fato da pessoa pensar em vir, ela já melhora.
0: Ela já melhora. Já melhora o humor.
1: Tem um monte de gente aí que fala assim, ó, eu vou, já dá até uma sorrisa, né? Assim, ó, dia 22 eu vou.
0: Tô sabendo que tá vindo caravana.
1: Caravana?
0: O quê? Já tem caravana fechada, duas caravanas de Curitiba, tem caravana de Santo André, aqui da região, aqui da Grande São Paulo, tudo vai ter caravana.
1: Caravana.
0: É, opa, então assim, mas vai ser festa, lindo. É festa mesmo.
1: É festa, são 32 anos de história, de bênção, de muita luta, mas o foco é bênção.
0: Sabe o que eu fiquei sabendo também, Cido?
1: É.
0: Acabei de saber que nós vamos ter aqui no nosso espaço, é, vendendo, olha, cachorro crente, tá
1: cachorro?
0: Bom? Porque, né?
1: Ai, Lari.
0: A Lari gostou. Cachorro crente,
1: cachorro,
0: tá?
1: Crente.
0: Porque cachorro desviado não entra aqui, não.
1: Ai, meu Deus.
0: Cachorro
1: do céu.
0: Crente, tá bom?
1: Sim, amei,
0: ter, vendendo aqui, vamos ter caldos, vamos ter também, ó, vai ter um marmitex ali de batata.
1: Olha!
0: Com frango assado.
1: A Lari vai chegar 8 da manhã.
0: A Lari vai, ó, e deixa eu falar. A Lari gostou do assunto. E deixa eu falar mais pra vocês, gente.
1: É.
0: Deixa eu falar, ó. Os caldos de vários sabores que vai ter, estes caldos vão custar R$8, tá bom? É um potinho ali suficiente para uma pessoa comer e ficar satisfeita, porque eu já comi um e eu, sabe o que eu fiz? Zoião, comprei dois.
1: Olá.
0: Não consegui comer, eu tive que doar o outro, tá?
1: Ai, fala, não, tá tão então, gostoso que eu quero dois, porque
0: é,
1: eu não consegui comer.
0: Não consegui comer,
1: ah,
0: tá
1: então
0: bom?
1: É uma boa colocação, e a pessoa já tem uma ideia, né?
0: Já fala, tem uma ideia.
1: Um só já me satisfaz.
0: Pois é, olha, R$8. O cachorro crente, R$8 também, tá bom? Com tudo que você tem direito ali, ketchup, mostarda, maionese, tudo que você tem direito. Ah, e tem mais. O marmitexzinho com uma coxa de frango e batata assada. E isso vai custar R$10. Então, olha, gente, vou dizer, viu? E o pessoal aqui tem uma mão pra cozinhar que eu vou falar pra vocês. Já tô com água na boca.
1: Mas
0: nem...
1: sabe que também foi a mesma coisa que eu ia falar, que eu tava imaginando já a batata, o franguinho. Já tá no ar aqui, daqui a pouco é horário de janta, né?
0: Exatamente.
1: Já começa a dar fome.
0: Vai ter, sabe o que mais?
1: É.
0: Vai ter também canjica, pra quem gosta
1: canjica.
0: De canjica, tá? Vai ter canjica, e que também vai ser vendido a R$8. E vai ter também, vai ter café, vai ter chocolate, vai ter coxinha, salgada,
1: ah,
0: essas coisas.
1: Tem. Aliás, muito gostoso, eu e a Lara, a gente comeu bastante aqui na festa de 64 anos também. A coxinha é uma delícia, hein?
0: É muito boa.
1: Ah, meu Deus do céu.
0: Você sabe que já tem aí, eu diria que o quê? Uns 25 anos que eles nos atendem.
1: Ah, é?
0: E já em outras épocas tentamos até substituir e tal, mas o povo não gosta.
1: Não.
0: Tem que voltar com eles.
1: Tem que voltar, né?
0: Ah, ela tá perguntando se vai ter bolo de pote. Não foi falado sobre isso não, mas vai ter bolo.
1: Ah, é, a Lari já. A Lari, olha.
0: O bolo de pote.
1: Um monte.
0: Então, e só pra vocês saberem, toda a verba que for arrecadada através dessas vendas, toda a verba, ela é destinada às instituições Reviver, tanto a Help quanto à Fundação. E tem mais uma coisa. Quero agradecer, hoje eu não tenho aqui a minha listinha, mas eu prometo que amanhã eu terei a listinha das igrejas que estão contribuindo, sabe por quê?
1: É.
0: Porque tudo isso vai ser doação de outras igrejas. Eles doam o tudo, eles vêm com as vasilhinhas para servir, a colherzinha, o garfinho, vem tudo, eles doam tudo. E nós só preparamos aqui, só os nossos cozinheiros que preparam aqui. Então, assim, olha... Eu vou fazer aqui, com certeza, um agradecimento todo especial aos nossos irmãos que se empenharam, que se juntaram. E sabe de uma coisa, Cido?
1: Sim.
0: Esse ano, né, como o pastor Paulo Martins que está cuidando lá, eu não estou muito a par. Mas, nos anos anteriores, a mandioca que vem para fazer o caldo, por exemplo, ela já vem descascada.
1: Já vem descascada.
0: Já vem descascada, cortadinha, bonitinha, só mesmo para botar na panela, lavadinha, bonitinha. Abóbora, a mesma coisa. A cebola já vem tudo bonitinho, eles trazem, aí nós temos a câmera fria aqui, eles trazem na véspera, tem a câmera fria, tudo armazenado ali, com muito amor, com muito carinho. E olha, gente, coração tá palpitante, viu? Tá batendo forte aqui, porque a hora tá chegando. Tá chegando. Sabe quando a gente faz a festa de um filho, de aniversário?
1: Sim.
0: Pois é, eu sou essa mãe que tá
1: nesse clima,
0: tô nesse clima, sabe?
1: Muito trabalho. E sabe uma coisa que eu tô sentindo falta? Daquela nossa musiquinha.
0: Cadê ela?
1: Aquela que a gente toca aqui, ó. Agosto.

0: coisa boa. Tá com saudade, viu?
1: Tava com saudade.
0: Ah,
1: pois
0: vou te falar,
1: é.
0: Viu?
1: Tá no coração e tá na mente da gente, não
0: é,
1: tá?
0: Nesse clima que a gente tá maravilhoso, de bênção, são 32 anos com uma história espetacular. Olha, a gente fala dos 32 anos, assim, fica só, parece um número, são 32 anos, mas tem noção da quantidade de pessoa que já foi ajudada?
1: Exatamente.
0: Um
1: inclusive...
0: monte de gente que tem histórias de pessoas que foram ajudadas, hoje ajudam.
1: Hoje ajudam, então. Sim, temos vários testemunhos de pessoas assim. Inclusive, Cido, se a pessoa está lá na casa dela e ela quer ajudar hoje as instituições a reviver, como que ela faz?
0: Ah, é muito fácil. Olha, eu vou mostrar agora. Hora, porque não tem segredo. A praticidade da internet hoje, assim, é espetacular.
1: Vapt-vupt.
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2: E você sabe que está chegando este grande dia, é isso mesmo, no horário das 14 horas, aqui na nossa sede mundial. Qual o endereço, Cido?
3: Avenida do Estado, 4564, mas você pode... 68, mas você que está vindo, eu para trocar o número final é uma coisa de louco, né? 4568, mas para você que vem de carro, você pode chegar pela Prefeito Passos, número 10, tem um amplo estacionamento, pessoal que... Vai virar pela estação Pedro II do metrô, os translados que vão pegar você na estação e trazer para a igreja. Vai descer aqui no estacionamento com todo conforto. Olha, tem uma estrutura maravilhosa. Se tem uma coisa que vai ser fácil, é você chegar aqui.
2: E tem mais, viu, Cido? Nesse dia vai ter ali já um pessoal recepcionando, o pessoal vai ter uns brindezinhos. Eita, Deus, olha, chegue cedo, hein? Porque não é para todo mundo, não, tá? Então venha preparado, venha, olha. Eita, Deus, ai, que vontade de contar tudo.
3: Não, gente, é isso que eu tô. Ela tá se coçando assim, ó. Chega, ela faz uma carinha aqui e fala: vou contar, não, deixa eu segurar.
2: Mas, tô com a língua solta hoje.
3: Mas olha, esse clima maravilhoso, gente. É que a Eliana, ela sabe muito mais ainda. Por quê? Porque ela viveu, são 32 anos, mas ela viveu. Ela pegou aqui, ó, o nenenzinho da coisa, né?
2: Isso mesmo.
3: O nascimento, porque ela estava antes disso, antes de haver a fundação, antes de iniciar...
2: Eu estive na concepção, essa é a verdade.
3: Na concepção, ela estava ali... Quando
2: ainda era projeto, eu já estava a par do que estava sendo elaborado.
3: Por mais que a gente tente passar isso, ela tem propriedade. Que ela vive, a gente não pode falar viveu, porque ela ficaria no passado, mas ela pega lá no passado toda essa extensão e vive até hoje.
2: São 32 anos de Fundação Reviver, abraçadinho com a causa, bem abraçadinha.
3: Exatamente.
2: Faça um carinho, porque olha, é um orgulho, viu? Eu vou dizer pra vocês.
3: Glória,
2: viu?
3: A Deus por isso.
2: E nós temos um hino lindo, maravilhoso, que será cantado no dia da festa.
3: Verdade.
2: Preste atenção agora.
3: Eu já vou deixar ele aqui, ó.

0: maravilhoso, hein, Eliana?
1: Maravilhoso. Já falei isso hoje e tô repetindo. Mexe com a alma da gente, mexe com a sensibilidade da gente.
0: Verdade.
1: Porque é profundo, realmente, é uma verdade o que está sendo dito aí, né?
0: Verdade. Eu quero chamar a sua atenção aqui, amanhã, que a gente não tocou ele inteiro.
1: Mas não dá amanhã, tempo.
0: Não dá tempo, mas a gente não vai deixar você na mão, não. Porque amanhã, entre 5 e 6 da tarde, quando a gente estiver falando aqui do aniversário de 32 anos, que vai acontecer no dia 22, eu vou, na sequência, tocar o hino inteirinho pro ouvinte aqui no Deus é Amor com você, para você desfrutar desse momento que é singular.
1: Exatamente. E vamos para aquele nosso momento tão profundo. Oh, como eu gosto desse momento. Aquele momento de meditarmos na palavra de Deus. Porque a Bíblia é o quê? A boca de Deus falando conosco. E é por isso que eu amo a palavra de Deus, que é manual de vida para nós na Terra. E hoje nós fazemos a leitura no livro de Romanos, capítulo 11, versículo 33, que diz o seguinte. Ó profundidade das riquezas, tanto da sabedoria como do conhecimento de Deus. Quão insondáveis são os seus juízos e quão inescrutáveis os seus caminhos. Porque quem compreendeu a mente do Senhor? Ou quem foi seu conselheiro? Ou quem lhe deu primeiro a ele para que lhe seja recompensado? Porque dele, e por ele, e para ele, são todas as coisas. Glória, pois, a ele eternamente. Amém. Esta palavra simplesmente esclarece todos os sentimentos que eu tenho guardado aqui dentro do meu coração. Porque ao meditar na palavra de Deus, a profundidade, como nós podemos alcançar a profundidade de Deus? Como nós podemos estender o tamanho dele? Saber a dimensão dele? Se nós nem sequer estávamos no projeto e ele já era. Ele já existia, ele já fazia, ele já estava planejando a minha vida, a sua vida, porque Deus, ele não espera o dia de amanhã para poder planejar. Ele já sabe quando você nasce, do dia em que você nasce até o seu último dia de vida. Ele já tem um plano e um projeto para ele. E é claro que cabe a nós se vamos aceitar ou não viver esse plano e projeto. Entendam que o amor de Deus, ele, apesar de ser absoluto, ele não é aquele que escraviza. O amor, ele é simplesmente, ele se doa, ele se entrega, assim como Jesus Cristo fez na cruz do Calvário. Ele não foi obrigado a ir para a cruz do Calvário e morrer na cruz do Calvário. A Bíblia fala muito claro que Deus perguntou a quem enviarei, e Jesus se prontificou, ainda estando lá no céu, na glória de Deus, ele se prontificou a vir morrer por nós. Então não foi, Deus foi lá e falou, você tem que ir, você vai. Não, ele se prontificou, porque o verdadeiro amor, o amor pleno, ele não exige, ele não escraviza, muito pelo contrário, ele é libertador. Então, às vezes as pessoas até usam esse termo, Deus exige de mim, Deus exigiu de mim. Não, ele te convenceu por amor, porque é o que ele faz, ele convence por amor. Mas a palavra, a decisão é sua. Por isso que muitos, por exemplo, não conseguiram chegar até o final da jornada. Acabaram se perdendo no caminho, se desviando. Era plano de Deus que aquela pessoa se desviasse, se afastasse.

0: assim como não era plano de Deus que, nós, que Adão e Eva cometessem ali a desobediência, o pecado. Porque Deus, ele nos deu, olha, eu não sei nem dar uma porcentagem aí, quanto que ele nos deu ali de sabedoria. Mas a sabedoria de Deus é extensiva a ponto que não se pode medir. E ele nos deu ali uma fagulhazinha, sabe? Não dá para mensurar que ele nos deu. E nessa que ele nos deu, nessa fagulhazinha de sabedoria, ele nos deu o direito de escolher se servamos a Deus ou se não servamos. Mas não podemos esquecer desse versículo final, que diz aqui, ó, porque dele por ele e para ele são todas as coisas. Então, querendo ou não, no final, todos nós iremos a Deus. Querendo ou não, é bem claro, olha, todos os caminhos nos levam a Deus, mas para a vida eterna, só um, só Jesus Cristo. Para ficar na presença dele e viver a glória dele, só Jesus Cristo. Mas todos os caminhos nos levam a Deus, sabe por quê? Porque todos nós, grandes ou pequenos, um dia estaremos diante dele e prestaremos conta daquilo que nós fizemos para o bem e para o mal. Então, todos nós, não haverá quem poderá se esconder. Naquele dia, muitos grandes poderosos vão até pedir: montanhas caiam sobre mim, rochas desçam sobre mim, né? Vão desejar a sua morte, vão tentar para a sua morte, mas não haverá escape nenhum, porque nós todos estaremos diante dele, porque todas as coisas são para ele. Todas as coisas é para a glória dele, mas o céu é para aqueles que vivem à vontade dele, que obedecem à vontade dele. Por isso que nós, muitas vezes, convidamos nos cultos as pessoas a se reconciliarem com Deus, a voltar para o caminho, porque Jesus disse o seguinte, olha, que ele é o caminho, a verdade e a vida, não há outro senão por ele. Nenhum outro caminho te leva à salvação, nenhum outro caminho te abre as portas dos céus, porque ele é a porta pela qual nós temos que passar. E se desviamos deste caminho, então não estamos em Cristo. Se não estamos em Cristo, não temos acesso a Deus, não temos acesso à vida eterna. Por isso que nós precisamos o tempo todo estarmos na presença de Deus, fazendo a vontade dele, porque no final, acredite, você vai ter que ir para a presença dele, querendo ou não. E é por isso que eu convido você para estar conosco no nosso dia 22 de agosto, sábado agora. Já estamos aí, ó, na portinha, chegando, sabe para quê? Para se reconciliar com Deus. Ou se você já está na presença dele, venha dar uns glórias, uns aleluias junto conosco. Venha participar desta grande festividade, receber bênçãos de Deus. Porque se tem uma coisa que está confirmada, é a presença dele. É tudo para ele. É tudo para ele.
1: Sem dúvida nenhuma.
0: Deus abençoe. Oi, vocês. Estamos chegando ao finalzinho de mais um programa. Lembrando que sim, de segunda a sexta, você tem um encontro marcado conosco. Eu, Cido.
1: E Lari.
0: E Lari, exatamente. Ai, tem mais. Quem mais?
1: Tem.
0: Pai, Filho e Espírito Santo.
1: Amém.
0: Que Deus abençoe você e, permitindo eles, eu volto.
1: E já adianta, a gente não pode esquecer que daqui a pouquinho, 10 minutos, mais uma live. Fundacão Reviver, momento especial, a live especial, 32 anos de Fundação Reviver. A Eliana já tá, ó, já sai de um estúdio e já vai pro outro.
0: Já, exatamente. Então, preste atenção, mais um convidado conosco.

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4: Olá, boa noite.
5: Boa noite para você que nos acompanha em todo o país.
4: Quarta-feira, 19 de agosto de 2026.
5: Vamos aos destaques do dia.
4: Segurança pública.
5: Operação recupera mais de 6 mil celulares em 10 dias.
4: Mobilização nacional é voltada à recuperação de aparelhos roubados ou furtados.
5: E também ao enfrentamento da cadeia de receptação e comercialização ilegal. Luciana Colares. De Holanda.
6: Qualquer pessoa, antes de adquirir um celular usado, deve verificar por meio de aplicativo ou do portal Celular Seguro se o aparelho possui alguma restrição.
4: Participação das mulheres no mercado de trabalho.
5: Empresas com mais de 100 empregados devem atualizar os dados salariais e de diversidade. Luana Kari.
7: A partir desses dados é gerado o relatório de transparência salarial e as empresas recebem orientações sobre como diminuir as desigualdades.
4: Preparação para o Enem.
5: Aplicativo ajuda estudantes a reforçar os estudos para as provas. Jéssica Gonçalves.
8: O aplicativo oferece trilhas de estudo e simulados completos com questões de provas anteriores. A ferramenta ainda permite fazer a transcrição e a correção automatizada de redações.
4: Hoje, na apresentação da Voz do Brasil, eu, Mariana Jungmann e Luciano Seixas.
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4: Em Iperó, no interior de São Paulo, o Centro Industrial Nuclear de Aramar reúne parte das atividades do Programa Nuclear da Marinha.
5: O programa avança para a etapa de montagem do reator destinado ao futuro submarino brasileiro com propulsão nuclear.
4: Vamos saber mais sobre as atividades com Pablo Mundim.
9: Em Aramar, no interior de São Paulo, estão sendo desenvolvidas tecnologias relacionadas à geração de energia elétrica por fonte nuclear. O trabalho inclui a montagem do reator que será utilizado no submarino brasileiro com propulsão nuclear. Segundo o comandante da Marinha, Marcos Sampaio Olsen, o uso da energia nuclear no Brasil vai além da sua atuação militar.
10: O Brasil é um país vocacionado para o desenvolvimento e aplicação da energia nuclear. Para além da defesa, a energia, a saúde, segurança alimentar, segurança hídrica. O Brasil possui, com um terço do seu território prospectado, o sexto país em reserva de urânio.
9: O complexo concentra etapas estratégicas do programa, como o domínio do ciclo do combustível nuclear e o desenvolvimento da tecnologia brasileira de enriquecimento de urânio. Também reúne estruturas de formação e segurança nuclear. A ministra da Ciência, Tecnologia e Inovação, Luciana Santos, falou sobre o desenvolvimento do projeto.
11: Por meio da FINEP, estamos apoiando o desafio tecnológico do submarino. O submarino com propulsão nuclear é um instrumento de dissuasão por excelência. Uma ferramenta importante para protegermos, por exemplo, o nosso mar territorial.
9: O Programa Nuclear da Marinha reúne instituições de pesquisa e empresas brasileiras. Reportagem Pablo Mundim.
5: Operação envolvendo profissionais de segurança de 23 unidades da Federação recuperou mais de 6 mil celulares roubados.
4: E resultou em quase 100 prisões, de acordo com os resultados parciais apresentados hoje.
5: Além do combate ao furto, o objetivo é desarticular a cadeia de receptação e comercialização ilegal desses aparelhos.
6: A operação Operação Última Chamada envolve as forças de segurança de 22 estados e do Distrito Federal no combate ao roubo e à receptação de celulares. Nesta quarta-feira, foi apresentado um balanço parcial da operação, que teve início no dia 10 de agosto. Entre os resultados, mais de 6 mil aparelhos foram recuperados, de acordo com o diretor de Operações Integradas e de Inteligência, Anchieta Neri.
12: Foram mais de 100 inquéritos policiais conduzidos pelas 23 polícias civis que participaram das ações. Isso levou, até esse primeiro momento, à recuperação de mais de 6 mil celulares em todo o território nacional, bem como também mais de 100 prisões, 80 prisões em flagrante delito e mais de 20 prisões por mandado em razão das investigações conduzidas nos estados.
6: Mais de 33 mil notificações foram enviadas a pessoas que estavam em posse de aparelhos identificados como objetos de crime. A iniciativa integra a Política Nacional de Enfrentamento ao Roubo e Furto de Celulares, coordenada pelo Ministério da Justiça e Segurança Pública. Segundo o ministro da pasta, Wellington César Lima e Silva, os aparelhos fazem parte de uma cadeia maior.
13: O problema do celular que aflige e figura em muitas das pesquisas como uma das três principais questões que aflige a percepção de segurança pública faz parte de uma cadeia de um celular que é furtado, roubado, que tem a receptação e que chega, inclusive, às mãos do crime organizado nos presídios. Então, a única forma de enfrentar o problema é com integração com todas as polícias dos diversos estados.
6: Hoje, o Brasil tem registrados mais de 3 milhões de celulares roubados com base nos dados do Banco Nacional de Celulares com Restrição, que reúne informações de aparelhos roubados, furtados ou extraviados no país. Agora será possível tratar esses dados, como disse o secretário nacional de Segurança Pública, Chico Lucas.
14: A gente está dando estrutura para os estados recuperarem esses celulares. A partir de agora, nós vamos dar rankings de restituição, rankings de notificação, dar transparência aos dados sobre o celular, e essa operação vai ser permanente para que a gente tenha redução dos números de roubo e furto de celular.
6: O Banco Nacional de Celulares com Restrição é uma ferramenta do programa Celular Seguro, criado a partir de informações dos boletins de ocorrência registrados em todo o país. Qualquer pessoa, antes de adquirir um celular usado, deve verificar por meio de aplicativo ou do portal Celular Seguro se o aparelho possui alguma restrição. Para isso, basta ter o e-mail do celular. Ele aparece na embalagem original do equipamento ou no discador ao teclar asterisco jogo da velha 06 jogo da velha. Reportagem Luciana Colares de Holanda.
4: É recomendado o cadastramento de aparelhos no celular seguro para proteger dados, definir contatos de confiança e bloquear o equipamento rapidamente em caso de roubo, furto ou perda.
5: Para isso é necessário baixar o aplicativo Celular Seguro ou acessar o site oficial do programa utilizando sua conta gov.br.
4: Quem está se preparando para as provas do Enem, o Exame Nacional do Ensino Médio, conta com uma ferramenta para reforçar os estudos.
5: É o aplicativo MEC Enem, que reúne conteúdos, questões e recursos que ajudam os estudantes a revisar os principais assuntos cobrados na prova.
4: O exame ocorre durante dois domingos seguidos, 8 e 15 de novembro.
8: Estudante do terceiro ano do ensino médio, Maria Clara da Ponte, de 17 anos, sonha em cursar medicina. Na preparação para o Enem, ela encontrou no celular uma ferramenta para reforçar os estudos. Maria Clara usa o aplicativo MEC Enem para resolver questões e identificar os conteúdos em que ainda precisa melhorar.
15: Ele me mostra exatamente os pontos que eu tenho errado e me ajuda a ir evoluindo com as questões. Então, não basta só saber o conteúdo teórico, eu preciso saber aplicar. Então, o aplicativo ele ajuda bastante a, por meio das questões, eu entender onde eu preciso melhorar. O simulado também ajuda bastante a treinar o tempo de prova.
8: No aplicativo MEC Enem, o estudante pode estudar todas as áreas cobradas no Exame Nacional do Ensino Médio: linguagens, ciências humanas, ciências da natureza e matemática. informática. O aplicativo oferece trilhas de estudo e simulados completos com questões de provas anteriores. Também tem um assistente virtual com inteligência artificial que ajuda a montar cronogramas personalizados e a tirar dúvidas. A ferramenta ainda permite fazer a transcrição e a correção automatizada de redações. O estudante pode acompanhar conquistas e pontuações e compartilhar a evolução nas redes sociais. Segundo o secretário executivo do Ministério da Educação, Rodolfo Cabral, a plataforma identifica o nível de conhecimento do estudante e, a partir daí, direciona a preparação.
16: Assim que um estudante entra no MEC-ENEM, ele vai fazer algumas questões de exames passados e a plataforma já vai fazer o nivelamento, testar qual é a situação daquele estudante naquele momento de preparação e já vai fazer todo um guia de estudos com base no nível que aquele estudante atingiu. E ainda a gente tem também um assistente virtual, que vai responder perguntas, vai retirar dúvidas e vai também preparar todo um cronograma de estudos de acordo com o nível do estudante e também de acordo com a periodicidade que ele usa a plataforma.
8: Para o professor do Centro de Ensino Médio 3 de Taguatinga, no Distrito Federal, Leonardo Pinelli, ferramentas como essa podem transformar um aparelho que já faz parte do dia a dia dos estudantes em aliado na preparação para a prova.
17: Ter ali na mão o acesso a um aplicativo onde você pode resolver questões, que é uma das, a gente já sabe, uma das melhores formas de se estudar para uma prova, ter acesso ao conteúdo e agora com a IA, também tem no aplicativo, você pode estabelecer um diálogo, ou seja, uma forma que é mais aceitável de você acessar o conteúdo, de você perguntar e responder sem ter que demorar tanto tempo pesquisando.
8: Para acessar o MEC-ENEM, é só baixar o aplicativo no celular ou entrar na plataforma pela internet no computador. O acesso é feito com a conta gov.br. Reportagem Jéssica Gonçalves.
5: E professores da rede pública estadual e do Distrito Federal vão atuar na mobilização dos estudantes e no acompanhamento das provas do Enem.
4: A indicação dos docentes será feita pela Secretaria de Educação entre 8 e 18 de setembro.
5: Os selecionados devem ter smartphone com internet móvel e não podem ter parentes de até terceiro grau inscritos no Enem no mesmo município de atuação.
4: Haverá capacitação à distância e, ao final do processo, os participantes serão remunerados por meio do auxílio de avaliação educacional.
5: As provas do Enem ocorrem nos dias 8 e 15 de novembro. Para saber mais, acesse gov.br/mec.
4: As empresas têm até o fim do mês para informar dados sobre remuneração de empregados, igualdade salarial entre homens e mulheres e políticas para a diversidade.
5: Os dados vão embasar mais um relatório de transparência salarial.
7: Em 2010, quando começou a trabalhar na indústria automotiva que fica em Porto Real, no Rio de Janeiro, Josiele Viana era a única mulher na linha de montagem de portas. Tempos depois, ela foi promovida para atuar na formação de novos empregados. Hoje, vê com satisfação o aumento do número de mulheres na fábrica.
18: Antes, o número de mulheres era muito pequeno, que na linha de porta, durante anos, eu era a única mulher. E hoje nós temos a maioria de mulheres. E elas podem imaginar que se elas engravidarem, elas vão ter um período de descanso, elas vão ter uma licença maternidade de 180 dias. Elas se sentem assistidas.
7: Uma das colegas de trabalho da Josiellen é a Daniele de Araújo Silva. Ela está há quase 4 anos na montadora e agora vai liderar uma das equipes de operação.
19: Eu acho que eu posso ser uma inspiração, né? Porque as meninas já começam a ganhar mais espaço, já geram um desejo diferente, uma curiosidade de correr atrás e além também. E você é capaz e pode, sim, exercer um cargo bem diferente do que você ocupa hoje.
7: E a participação das mulheres no mercado de trabalho é um dos temas que estão sendo informados pelas empresas neste mês. Até o dia 31 de agosto, as empresas com mais de 100 empregados devem atualizar os dados salariais e de diversidade no portal Emprega Brasil. A medida está prevista na Lei de Igualdade Salarial de 2023 e permite também traçar um diagnóstico da participação de mulheres em cargos de liderança. A subsecretária de Estatística e Estudo do Trabalho do Ministério do Trabalho e Emprego, Paula Montagnier, aponta o que deve ser informado pelas empresas.
20: A gente pergunta informações se que tipo de situação altera salário das pessoas. A gente também pergunta sobre ações que as empresas fazem para contratar mulheres, para aumentar a diversidade de pessoas que trabalham nas suas equipes e pergunta também sobre ações que as empresas fazem para garantir que as que estão apoiando as ações de família e parentalidade.
7: A partir desses dados é gerado o relatório de transparência salarial e as empresas recebem orientações sobre como diminuir as desigualdades. Nos casos em que a diferença é mais acentuada, há a possibilidade de multa. Reportagem Luana Karen.
4: O relatório de transparência salarial pode ser preenchido no portal Emprega Brasil, no site empregabrasil.trabalho.gov.br.
5: Segundo o IBGE, as mulheres com mais de 60 anos já somam 17 milhões e 800 mil pessoas, o que representa 8,8% da população total do nosso país.
4: Pensando nisso, o Fórum Nacional pelo Protagonismo das Mulheres Idosas foi criado para fortalecer a participação social e ampliar o diálogo sobre políticas públicas voltadas a esse público.
5: E organizações da sociedade civil interessadas terão a oportunidade de participar.
4: O Ministério das Mulheres abriu chamada para selecionar organizações que atuem na defesa dos direitos das mulheres idosas e na temática do envelhecimento.
5: São 7 vagas, 5 delas para representantes das diferentes regiões do país e 2 para organizações de abrangência nacional.
4: A coordenadora de formação e articulação da política de cuidados do Ministério das Mulheres, Luísa Lucchesi, explicou como será a atuação das organizações durante o fórum.
0: Então, a atuação dessas organizações de sociedade civil, que terão as suas representantes nesse fórum, se dará a partir das discussões que serão movimentadas nesse fórum, que é um fórum de caráter consultivo, para indicar exatamente quais são os caminhos que a política pública precisa seguir e deve seguir no campo das mulheres idosas, né? A gente não quer fazer uma discussão sobre as necessidades e as políticas públicas das mulheres idosas sem as mulheres idosas. Nada sobre nós sem nós, né? A gente está seguindo essa lógica.
5: O edital do chamamento foi divulgado no Diário Oficial da União no dia 7 de agosto e as organizações podem se inscrever em até 30 dias após a publicação.
4: As inscrições são gratuitas e devem ser feitas exclusivamente pela internet, por e-mail no endereço cgpc@mulheres.gov.br.
5: O INSS voltou a alertar a população sobre golpes que tentam enganar aposentados e pensionistas.
4: Dessa vez, criminosos enviam uma mensagem de texto via celular sobre suposto corte de benefícios por falta de prova de vida.
21: O INSS reforça o alerta contra fraudes que usam a prova de vida para fazer vítimas entre segurados da Previdência. Os golpistas costumam enviar uma mensagem SMS com link de acesso para o celular das vítimas. O conteúdo falso informa sobre um suposto corte de benefícios. Para saber se a mensagem é verdadeira, é preciso estar atento a alguns sinais, como explica a presidente do INSS, Ana Cristina Silveira.
22: Se você receber uma mensagem do governo federal pelo WhatsApp, verifique se ela foi enviada pela conta oficial identificada com selo azul de verificação. O INSS nunca solicita dados pessoais, senhas ou qualquer tipo de pagamento.
21: A prova de vida é feita de forma automática por meio do cruzamento de informações entre as bases de dados do governo. Apenas os segurados que não tiverem essas movimentações identificadas pelos sistemas são chamados a regularizar a situação pelo WhatsApp do gov.br ou pela caixa postal da conta Gov. De acordo com a presidente do INSS, Ana Cristina Silveira, o cruzamento de informações garante o pagamento em dia com total segurança.
22: A prova de vida é um procedimento importante para garantir a continuidade do pagamento do benefício com segurança. Se for necessário realizá-la, o procedimento pode ser feito de forma simples e segura. Basta comparecer à agência bancária onde você recebe o benefício. Outra opção é fazer a comprovação pelo site ou aplicativo Meu INSS.
21: Em caso de dúvida, aposentados e pensionistas podem ligar para a central telefônica 135 de segunda a sábado, das 7 da manhã às 10 da noite. Para acessar a plataforma Meu INSS, basta entrar no endereço meu.inss.gov.br ou baixar diretamente na loja de aplicativos do celular. O acesso aos serviços precisa do login na conta Gov. Reportagem Edinaldo Júnior.
5: faz bem para o coração, aumenta músculos e ainda diminui o estresse.
4: Estamos falando da bicicleta, que para muitos vai além do lazer. É um meio de transporte.
5: E hoje, Dia Nacional do Ciclista, vamos falar desse meio de transporte, utilizado por mais de 4 milhões de brasileiros como forma de locomoção para o trabalho.
4: A bicicleta é companheira do brasiliense Rafael Dornelles em vários momentos do dia, desde as atividades de lazer até os deslocamentos para compromissos que ele tem como coordenador da organização não governamental Rodas da Paz, que promove a mobilidade urbana sustentável e pacífica.
1: A bicicleta é meu principal meio de transporte e é uma forma de você se locomover pela cidade, trazendo saúde, uma forma sustentável. Uma forma que impacta menos a cidade, tanto financeiramente quanto espacialmente, e traz uma alegria que é específica da bicicleta.
4: Dados do IBGE apontam que 4 milhões e 400 mil brasileiros, que representa 6,2% da população, vão de bicicleta para o trabalho. O ciclismo, assim como a caminhada, é chamado de meio de transporte ativo ou não motorizado. Significa que só depende da força do próprio ser humano. Além do benefício para a saúde, essa forma de deslocamento traz outras vantagens, como explica Marcos Daniel dos Santos, secretário nacional de mobilidade urbana.
2: E hoje o brasileiro gasta quase 20% da sua renda para poder se deslocar, seja para botar combustível no carro, ou seja para pagar um transporte público. Então, quando você coloca a bicicleta, você está reduzindo o que você usa para se deslocar no dia a dia da cidade. Também que deixa de andar de carro para andar de bicicleta, é menos um carro. É mais espaço disponível, é menos poluição. O custo como um todo de se manter uma cidade que pedala muito, você vai ver que é um custo menor para o poder público. Por quê? Porque é menos gestão de trânsito, é menos manutenção viária.
4: Para o especialista em mobilidade da Universidade de Brasília, pastor Willy Gonzalez, a magrela ainda precisa conquistar seu espaço no trânsito.
3: Em se tratando especificamente de áreas urbanas mais centrais, o problema é um pouco maior relativo à questão da segurança, né? E o conflito com veículos de maior porte, em espaços que realmente a bicicleta não tem condição de poder, digamos, competir. Nesse sentido, espera-se que continuem as políticas que o Brasil vem desenvolvendo para tornar a bicicleta um modo mais seguro, né?
4: Desde 2012, o Brasil possui a Política Nacional de Mobilidade Urbana, que define regras para o deslocamento nas cidades. E uma das principais diretrizes é a priorização dos meios de transporte ativos, ou seja, a caminhada e o deslocamento por bicicletas. O dia 19 de agosto celebra a importância do ciclista no trânsito das cidades e da bicicleta como meio de locomoção. Reportagem Graziele Bezerra. Sancionada a lei que prevê a ampliação da lista de produtos prevista no programa de venda de balcão.
5: A medida também autoriza a realização de leilões públicos para a formação de estoques de produtos agrícolas.
23: O programa de comercialização direta de insumos permite a compra por criadores rurais de pequeno porte. Ficam autorizadas as compras de milho, sorgo, caroço de algodão, farelo de soja e farelo de milho. A nova lei também incluiu os aquicultores como público do programa de venda em balcão. Cooperativas de produção agropecuária e associações formadas por agricultores familiares também poderão participar. O pré-requisito é que os beneficiários estejam cadastrados no Sistema de Cadastro Nacional de Produtores Rurais e demais agentes, o SICAM. Além dos novos produtos, a legislação estabelece limites mensais para a aquisição dos produtos destinados à alimentação animal. O máximo que pequenos criadores poderão comprar por mês é de até 27 toneladas. Já as cooperativas e associações de agricultores familiares poderão adquirir até 80 toneladas mensais. mensais. As compras poderão ser feitas por meio de leilões públicos. A medida também prevê a aquisição de produtos básicos da política de garantia de preços mínimos por valores de até 25% acima do preço mínimo vigente no estado onde ocorrer a compra. O objetivo é permitir a formação de estoques públicos que possam ser utilizados em ações de abastecimento e segurança alimentar. Daniele Popov para a Voz do Brasil.
5: Da Secretaria de Comunicação Social da Presidência da República.
4: Com produção da empresa Brasil de Comunicação.
5: Fique agora com o Minuto do TCU. Em seguida, as notícias do Poder Judiciário e do Congresso Nacional. Boa noite.
4: Boa noite, até amanhã.
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10: O Tribunal de Contas da União apresentou ao Congresso Nacional os resultados de auditoria sobre prevenção e combate ao assédio nas 69 universidades federais do país. O trabalho analisou políticas contra assédio moral, sexual e discriminação. Na época da auditoria, apenas 28 das 69 universidades tinham política institucional sobre o tema. O TCU também encontrou falhas no acolhimento das vítimas e falta de protocolos para evitar que elas revivam situações de violência durante a apuração dos casos. O tribunal determinou que as universidades criem ou aprimorem as ações, ampliem os canais de denúncia e ofereçam capacitação permanente. O TCU já começou a acompanhar as medidas. Dados preliminares mostram que 28 das 41 instituições que ainda não tinham uma política já criaram normas internas. Saiba mais em tcu.gov.br.
5: 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Você vai ouvir agora notícias do Poder Judiciário.
11: Supremo decide por unanimidade ampliar o alcance das medidas protetivas previstas na Lei Maria da Penha.
12: TST decide que trabalhador pode entrar na justiça na cidade onde ele mora, mesmo não sendo local de trabalho.
11: STJ imposta novos presidente e vice para o biênio 2026-2028.
12: Boa noite, eu sou o Arthur Filho.
11: E eu sou Walter Lima.
12: O plenário do Supremo Tribunal Federal decidiu na sessão de hoje que medidas protetivas da Lei Maria da Penha podem ser aplicadas em casos de violência contra a mulher fora do âmbito doméstico e familiar. Este mês, a norma completou 20 anos.
11: O caso concreto tratava da negativa de aplicação das medidas protetivas pela Justiça de Minas Gerais, sob o argumento de que não havia relação familiar ou afetiva entre a vítima e o agressor.
12: O presidente do STF, ministro Edson Fachin, é o relator do processo. Para ele, a ausência de relação íntima de afeto não afasta a incidência das medidas protetivas quando presentes elementos característicos da violência baseada no gênero.
11: Os demais ministros acompanharam o entendimento do relator por unanimidade.
12: Tomaram posse hoje como presidente e vice-presidente do STJ e do Conselho da Justiça Federal, respectivamente, os ministros Luiz Felipe Salomão e Mauro Campbell Marques.
11: A solenidade contou com a presença de autoridades dos três poderes. Fátima Uchoa.
24: Em discurso, o presidente do STJ, ministro Luiz Felipe Salomão, destacou algumas prioridades para o biênio 2026-2028. Segundo ele, o tribunal se prepara para iniciar um novo tempo dentro do sistema de justiça com a implementação do filtro da relevância da questão federal e todas as mudanças regimentais necessárias para a Corte funcionar dentro dessa nova lógica. Segundo Salomão, a qualidade das decisões, a transparência e o acesso dos cidadãos serão preocupações permanentes com o uso da inteligência artificial e das ferramentas tecnológicas a serviço da sociedade.
12: TST decide que em situações excepcionais trabalhador pode ajuizar ação na cidade onde mora, mesmo que não seja o local onde trabalhou.
11: A regra geral continua sendo a do local da prestação dos serviços.
6: Simone Moura.
13: O Tribunal Pleno do TST definiu que, em casos excepcionais, o trabalhador pode ajuizar ação na cidade onde mora, mesmo que não tenha sido contratado ou trabalhado no local. Pela regra geral, prevista no artigo 651 da CLT, o processo deve ocorrer onde o serviço foi prestado. No entanto, o TST flexibilizou essa regra para garantir o acesso à justiça em casos de doença ocupacional, vulnerabilidade ou quando o deslocamento for caro demais. A decisão foi tomada a partir do caso de um jogador de futebol que morava em São Paulo e foi contratado por um clube de Rondônia. Ele ajuizou a ação depois de sofrer uma lesão no início dos treinos. O relator, ministro Lélio Bendes Correia, destacou que as mudanças na Justiça do Trabalho, como o processo judicial eletrônico e o juízo 100% digital, reduziram as barreiras geográficas para o acesso à justiça. Para o TST, no entanto, a flexibilização não pode prejudicar o direito de defesa da empresa. A tese foi fixada pelo rito dos recursos repetitivos e deve orientar decisões em todo o país.
12: Justiça Federal determina a adoção de medidas urgentes para preservar Igreja e Casa da Ordem Terceira do Carmo, no Centro Histórico de Salvador.
6: Decisão atende a pedido do MPF e estabelece prazos para vistoria, plano emergencial e execução de obras de contenção. Sabrina Menezes.
14: De acordo com a ação movida pelo Ministério Público Federal, a igreja está interditada desde 2025, com risco de desabamento por conta do apodrecimento de estruturas de madeira e assoalhos. Com a decisão, a Ordem Terceira do Carmo, responsável pelo imóvel, deve remover e catalogar em até 30 dias os escombros resultantes de um desabamento acontecido em 2025. Uma vistoria técnica deverá ser conduzida em até 2 meses e um plano emergencial de intervenção deverá ser apresentado ao IFAM em até 3 meses e executado em 6 meses após sua aprovação.
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12: A você, uma boa noite.
6: E até amanhã.
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16: Está no ar o Jornal do Senado.
25: Eu sou Paula Groba.
26: E eu sou Humberto Pinheiro.
25: E estes são os destaques de hoje do Jornal do Senado, que começa agora.
26: Uso de aeronaves em transporte de equipes médicas e órgãos para transplante pode ser ampliado.
25: Senado analisa a criação de um fundo de amparo a crianças órfãs.
26: Especialistas avaliam avanços do sistema de escola em tempo integral, com mais matrículas e menos evasão.
25: Boa noite.
26: Boa noite.
25: O programa Escola em Tempo Integral tem ampliado o acesso dos estudantes à jornada estendida e também contribuído para reduzir o abandono escolar. A conclusão é de debatedores que apresentaram dados que mostram um aumento de 13 pontos percentuais nas matrículas em tempo integral e uma redução de 20% no abandono escolar. O tema foi discutido hoje em uma audiência pública no Senado.
26: A região Nordeste lidera o número de matrículas em tempo integral no país e estudantes pretos e pardos são a maioria entre os beneficiados. A Comissão de Educação agora avalia os resultados e os desafios do programa. A repórter Raíssa Abreu tem os detalhes.
27: A iniciativa de avaliar o Escola em Tempo Integral foi da senadora Damares Alves, do Republicanos do Distrito Federal. Um dos convidados, o presidente do Conselho Nacional de Educação, César Calegari, disse que a proposta curricular está entre os principais critérios de qualidade da modalidade sugeridos pelo órgão.
28: A educação integral não é apenas um contraturno em que se repete de alguma maneira o que se faz no turno anterior. Exige uma nova concepção curricular e os projetos políticos pedagógicos das escolas devem refletir uma concepção curricular integral.
27: Damares Alves voltou a frisar que pretende finalizar as audiências e a coleta dos dados antes da votação da Lei de Diretrizes Orçamentárias.
29: Eu
0: Eu não tenho política pública fortalecida sem dinheiro. E o lugar de discutir o orçamento é nessa comissão.
27: Também participaram do debate a gerente do Instituto Sonho Grande, Josiara Muniz, a secretária de Educação do Ceará, Jucineide Fernandes, e a representante da Confederação Nacional dos Trabalhadores em Educação, Odisseia Pinto de Carvalho.
24: E um projeto apresentado recentemente no Senado pode reduzir o custo da adrenalina autoinjetável, usada por pessoas que correm risco de anafilaxia, uma reação alérgica grave e de evolução rápida.
26: A proposta da senadora doutora Eudócia prevê isenção do imposto de importação para o medicamento quando importado por pessoa física para o uso próprio. A reportagem é de Yasmin Rodrigues.
7: A anafilaxia pode provocar uma queda rápida das condições de saúde e ameaçar a vida do paciente. E a adrenalina é o principal recurso para conter a reação, mas o custo da importação da adrenalina autoinjetável pode dificultar que pacientes mantenham o produto disponível para uma situação de emergência. A gravidade da anafilaxia e a importância da adrenalina em uma emergência foram discutidas em audiência pública na Câmara dos Deputados. A médica Fátima Rodrigues, da Associação Brasileira de Alergia e Imunologia, explica a rapidez com que uma reação pode evoluir e o risco para o paciente.
8: É uma reação alérgica grave. É de evolução rápida e ameaça a vida. Essa evolução pode demorar de 15 a 30 minutos para um choque anafilático. E a taxa de letalidade pode chegar a 17%, principalmente se a gente não tiver o recurso da adrenalina autoinjetável.
7: O projeto prevê a retirada do imposto de importação da adrenalina autoinjetável destinada ao tratamento da anafilaxia quando a compra for feita por pessoa física para o uso próprio. A autora do projeto, senadora doutora Eudócia, do PSDB de Alagoas, acredita ainda que a proposta pode incentivar a nacionalização da produção da adrenalina autoinjetável, reduzindo a dependência de importações no futuro. O texto segue para a análise das comissões do Senado.
24: A Comissão de Constituição e Justiça iniciou a análise do projeto de lei que cria um fundo de amparo às crianças órfãs.
26: O objetivo da medida é garantir suporte financeiro e assistencial a crianças e adolescentes que perderam pais ou cuidadores primários. Repórter Bruno Lourenço.
17: O texto prevê a criação de um auxílio financeiro direcionado aos guardiões legais de baixa renda, além do repasse de verbas para fortalecimento de instituições e programas de acolhimento familiar. O relatório lido pelo senador Hamilton Mourão, do Republicanos do Rio Grande do Sul, acolheu sugestões da sociedade civil apresentadas em audiências públicas. Mourão explicou a opção pelo financiamento do programa por meio da destinação de parcela da arrecadação de loterias federais.
18: A opção de financiar o FACOR com parcela da arrecadação de loteria revela-se adequada sob a ótica de política pública, utilizando receita não tributária de caráter voluntário para o apostador e já tradicionalmente destinada a finalidades sociais. A redução do percentual destinado o agente operador da loteria atende ao princípio da responsabilidade fiscal na medida em que realoca recursos dentro do próprio sistema lotérico sem ampliar gastos ou comprometer a viabilidade operacional da loteria.
17: 5% dos recursos arrecadados pelo fundo serão destinados a estudos e pesquisas sobre a orfandade no Brasil. O benefício, condicionado à baixa renda familiar e vinculado ao guardião legal do órfão, permite o acúmulo com outros auxílios, como BPC e Bolsa Família.
24: Uma aeronave parada em um aeroporto pode representar mais do que um voo que não aconteceu. Pode significar tempo perdido para uma equipe médica ou até para um órgão que precisa chegar a um paciente.
26: É para dar mais agilidade a esse tipo de transporte que o Senado pode analisar uma nova proposta. O projeto prevê o ressarcimento de pessoas e empresas particulares que disponibilizarem aeronaves para essas operações. Repórter Alexandre Campos.
19: Pelo texto, as empresas e pessoas sem certificado de operador aéreo que disponibilizarem suas aeronaves particulares para o transporte de equipe de saúde ou de órgãos, tecidos e partes do corpo humano para fins de tratamento ou transplante no âmbito do Sistema Único de Saúde serão ressarcidas pelos custos operacionais do voo. Além disso, estarão isentas do pagamento de tarifas aeroportuárias e de navegação aérea. Autor do projeto, o senador astronauta Marcos Pontes, do PL de São Paulo, lembrou que atualmente a rede de transporte conta com apoio das comunidades companhias aéreas comerciais e dos aviões da Força Aérea Brasileira.
1: Mas aí você tem o órgão doado. Tem alguns deles que tem limite muito curto para se tirar de um corpo e colocar no outro. E perde-se muitos órgãos dessa forma porque não tem como transportar. A Força Aérea tenta, mas ela não tem recurso para fazer esse transporte para o Brasil todo, o tempo todo. Aí você tem os aviões parados. Por que não utilizar esses aviões dos empresários que estão no avião parado no hangar para que eles possam transportar esses órgãos e salvar uma vida?
19: O projeto ainda permite que, por meio de convênio com a União, Estados, Municípios e organizações sem fins lucrativos, o Sistema Nacional de Transplantes coordene o cadastro das pessoas e empresas que queiram disponibilizar seus aviões de modo a acioná-las quando necessário e compensá-las após a prestação do serviço de transporte.
25: A semana de vivência legislativa do programa Jovem Senador começou com a posse dos 27 estudantes da rede pública, que assumiram o mandato como jovens senadores.
26: Os participantes também elegeram a mesa diretora e as meninas foram protagonistas. Pela primeira vez, todos os cargos da mesa serão ocupados por jovens senadoras. Repórter Lana Dias.
2: Os estudantes vencedores do concurso de redação agora passarão a semana no Senado, experimentando o trabalho parlamentar na prática. Na sessão de posse, o senador Paulo Paim, do PT do Rio Grande do Sul, presidente do Conselho do Projeto Jovem Senador, destacou a importância do tema da redação deste ano, democracia nas redes sociais, como construir um debate saudável.
3: Discutir democracia nas redes sociais é discutir o próprio futuro da nossa gente, do nosso povo, do nosso país. E vocês jovens, estão no centro desse debate.
2: A jovem senadora Yolanda Paiva Favacho Ribeiro, representante do Pará, foi eleita presidente da mesa diretora, 100% ocupada por meninas. Ela focou seu discurso no combate à desigualdade no país.
4: Estar aqui hoje, representando os nossos estados, é um motivo de grande orgulho, mas também nos traz a consciência de que muitos jovens brasileiros não encontram a estrutura nem o suporte necessário para alcançar espaços como jovem senador.
2: Cerca de 240 mil estudantes e mais de 5 mil escolas participaram do concurso de redação.
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25: Termina nesta quinta-feira, dia 20 de agosto, o prazo para eleitores solicitarem a transferência temporária da sessão eleitoral. A medida permite votar em uma cidade diferente daquela onde o eleitor tem domicílio eleitoral.
26: O serviço está disponível no cartório eleitoral mais próximo ou pelo autoatendimento no site do Tribunal Regional Eleitoral do seu estado. Com edição de Paula Groba e trabalhos técnicos de João Lira, o Jornal do Senado fica por aqui. Acompanhe agora as notícias da Câmara dos Deputados. Boa noite.
25: Boa noite e até amanhã.
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20: Câmara aprova a proteção de servidor que denunciar violência contra criança.
21: A proposta amplia as exigências para permanência e naturalização no Brasil.
20: Avança projeto que cria dia do plantio de árvores a ser celebrado em maio.
21: Deputados obrigam a escola a mudar sinal sonoro para não incomodar autistas.
20: Boa noite. A Câmara aprovou a obrigatoriedade de escolas alterarem qualquer sinal sonoro para não incomodar alunos com autismo. A repórter Paula Bittar acompanhou a votação e explica como isso pode ser feito.
22: A Comissão de Constituição e Justiça da Câmara aprovou uma proposta que obriga escolas públicas e privadas a substituírem os sinais sonoros para não gerar incômodos sensoriais aos alunos com transtorno do espectro autista, TEA. A medida será aplicada sempre que solicitada pelos pais ou responsáveis. O texto aprovado inclui a obrigatoriedade da substituição dos sinais sonoros na Lei Berenice Piana, que trata dos direitos das pessoas com TEA. Relator na comissão, o deputado Alex Manente, do Cidadania de São Paulo, destacou que a proposta busca garantir respeito às necessidades específicas das pessoas.
23: A aprovação desse projeto é uma vitória muito importante para toda a comunidade atípica. Ela faz com que o respeito a essas pessoas esteja presente naquilo que é mais sagrado, que é na educação, onde a partir de agora não será mais um sinal sonoro que prejudica a qualidade de vida e a sensação de todas as pessoas com transtorno transtorno do espectro autista.
22: O projeto, que obriga as escolas a substituírem os sinais sonoros para não gerar incômodos sensoriais aos alunos autistas, já pode seguir para análise do Senado, a menos que haja recurso para votação pelo plenário da Câmara. Da Rádio Câmara, de Brasília, Paula Bittar.
5: Educação. Ricardo Maia, do MDB, apoia a criação da Universidade Federal do Nordeste da Bahia para ampliar o acesso ao ensino superior no sertão do estado. Autor do projeto que autoriza a implantação da instituição, o deputado pede urgência na análise da matéria.
20: Ricardo Maia argumenta que outras regiões da Bahia já contam com universidades federais, enquanto estudantes do Nordeste do estado ainda precisam realizar longos deslocamentos para cursar o ensino superior público. Ele considera que a nova universidade vai contribuir para o desenvolvimento local.
5: Saúde. Stefano Aguiar, do PSD de Minas Gerais, propõe que os usuários do SUS tenham acesso em tempo real a informações sobre a regulação de consultas, exames, cirurgias e outros procedimentos. A plataforma deve informar a posição do paciente na fila e o tempo médio estimado para atendimento.
20: A proposta também prevê a divulgação de dados consolidados por região para facilitar o acompanhamento da demanda e da oferta de serviços. Segundo Stefano Aguiar, a medida amplia a transparência, fortalece o controle social e contribui para identificar desigualdades no acesso aos serviços do SUS.
5: Meio ambiente. Comissão aprova a criação do Dia Nacional do Plantio de Árvores. Saiba mais sobre o assunto na reportagem de Júlia Lopes.
6: O plantio de árvores é uma das estratégias mais eficazes e acessíveis para a recuperação ambiental e o enfrentamento da crise climática. As árvores ajudam a preservar nascentes, aumentam a fertilidade do solo, servem de habitat para diversas espécies e melhoram a qualidade do ar. Nesse contexto, a Comissão de Meio Ambiente da Câmara dos Deputados aprovou um projeto de lei que institui o Dia Nacional do Plantio de Árvores, a ser celebrado em 23 de maio. Segundo o autor da proposta, deputado Pedro Uquizai, do PT de Santa Catarina, a data pretende incentivar a criação de uma cultura de valorização das florestas e de mobilização ambiental, com foco na recuperação de áreas degradadas e na restauração ecológica. Para o relator da proposta, deputado Newton Tato, do PT de São Paulo, o projeto também fortalece os compromissos internacionais assumidos pelo Brasil na área de sustentabilidade e ajuda a conscientizar a população.
10: O Brasil também já tem o compromisso de restaurar 12 milhões de hectares, um acordo internacional. Pelo próprio Código Florestal, nós teríamos também que restaurar e recuperar 32 milhões de hectares. E por isso que aprovar um dia do plantio da árvore para conscientizar a população brasileira e fazer esse debate nas escolas, nas igrejas, enfim, em todo quanto é canto.
6: A escolha do dia 23 de maio homenageia o fotógrafo Sebastião Salgado, que morreu nessa data em 2024. Ele e sua esposa, Lélia Vanick, lideraram uma das maiores iniciativas de reflorestamento do país, com um plantio de mais de 2 milhões e meio de árvores ao longo de 25 anos no Vale do Rio Doce, interior de Minas Gerais. A proposta que cria o Dia Nacional do Plantio de Árvores aguarda análise da Comissão de Constituição e Justiça da Câmara. Da Rádio Câmara, de Brasília, Júlia Lopes.
5: Homenagem.
20: Jefferson Rodrigues, do PSDB de Goiás, apresentou o projeto que cria o Dia Nacional do Fazendeiro, em 21 de setembro, instituindo também uma semana dedicada à valorização do produtor rural. A proposta prevê ações de capacitação, inovação e incentivo à produção sustentável no campo.
5: Jefferson Rodrigues argumenta que a proposta se justifica pela importância da agropecuária na produção de alimentos, na geração de empregos e nas exportações brasileiras. O projeto do deputado também conta com iniciativas de apoio à permanência dos jovens no meio rural.
20: Sóstenes Cavalcante, do PL do Rio de Janeiro, presta homenagem à memória do pastor Eliseu de Matos, da Assembleia de Deus no bairro Pantanal, em Duque de Caxias.
5: Sóstenes Cavalcante relata que aos 90 anos, o religioso morreu após enfrentar problemas pulmonares e que será lembrado pelo trabalho de décadas dedicado à evangelização na região.
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7: Relações Exteriores.
8: Avança na Câmara a proposta que amplia as exigências para permanência e naturalização no Brasil. A repórter Maria Neves explica o objetivo da matéria.
13: A Comissão de Relações Exteriores da Câmara dos Deputados aprovou o projeto que torna mais rígidas as regras para concessão de visto de permanência e naturalização de estrangeiros no Brasil. Uma das novidades do texto é a exigência de que o interessado em viver no país comprove condição financeira suficiente para o sustento próprio e o da família. Segundo o relator, deputado general Girão, do PL do Rio Grande do Norte, em 2024, o governo federal destinou cerca de R$1,5 bilhão de reais do Bolsa Família a estrangeiros residentes no país. Na opinião do parlamentar, a comprovação de que o estrangeiro tem condições de se manter é necessária para aliar os direitos dos imigrantes com a proteção dos brasileiros.
14: Não é justo que esses estrangeiros sejam tratados aqui no Brasil com recursos públicos do nosso Tesouro Nacional. Não há dados oficiais de todos os custos efetivos com o processo de imigração no país, especialmente em relação à educação, saúde, moradia, segurança. No entanto, há um gasto já identificado que diz respeito ao acesso a programas assistenciais, tipo Bolsa Família, BPC e outros programas assistenciais, até mesmo auxílio emergencial.
13: Outra exigência inserida pelo projeto na Lei de Migração, que é de 2017, é a comprovação de bom procedimento social. De acordo com o general Girão, essa regra se mostra razoável porque a naturalização depende de avaliação do governo quanto à conveniência e oportunidade, principalmente em temas como esse, que envolve interesse nacional e segurança. A proposta também determina que, mesmo se atender a todos os requisitos legais, o estrangeiro não tem direito automático ao visto de permanência ou à naturalização. Cada caso deverá ser analisado pelo Ministério da Justiça e Segurança Pública, que passa a ser o responsável pelos processos migratórios. O projeto do deputado Luiz Felipe de Orleans e Bragança, do PL de São Paulo, que torna as regras para obtenção de visto e naturalização de estrangeiros no Brasil mais rígidas, ainda será analisado pela Comissão de Constituição e Justiça. Da Rádio Câmara de Brasília, Maria Neves.
7: Trabalho.
5: Reginaldo Lopes, do PT de Minas Gerais, defende a apreciação pelo Senado do fim da escala de trabalho 6x1. O deputado argumenta que a mudança pode ampliar o tempo para a convivência familiar, o cuidado com os filhos, a qualificação profissional e outras atividades.
8: Reginaldo Lopes também relaciona a redução da jornada à saúde mental dos trabalhadores e pede apoio dos presidentes da Câmara e do Senado para que a proposta avance. Para o deputado, o fim da escala 6x1 é uma mudança importante nas relações de trabalho no país.
5: Dr. Fernando Máximo, do PL de Rondônia, cobra a votação da proposta que trata de direitos de servidores dos antigos territórios de Rondônia, Roraima e Amapá. Ele sustenta que muitos desses trabalhadores atuaram em condições precárias na construção desses estados e envelheceram sem o direito reconhecido.
8: Dr. Fernando Máximo lembra que a proposta de emenda à Constituição foi aprovada pelo Senado em 2023 e que o relatório pela admissibilidade está pronto desde junho. Ele garante que não vai desistir da matéria.
5: Helena Lima, do PSD de Roraima, apresentou o projeto que atualiza a regulamentação da profissão de biólogo. A proposta amplia as áreas de atuação desses profissionais e inclui atividades nas áreas de saúde, meio ambiente, biodiversidade, biotecnologia, diagnóstico laboratorial e educação.
8: Helena Lima afirma que a legislação atual de 1979 precisa ser atualizada diante dos avanços científicos e tecnológicos. O texto também amplia as atribuições dos conselhos de biologia e garante aos licenciados o ensino de ciências e biologia nos diferentes níveis de educação.
1: Transportes.
5: Cobalcini, do MDB de Santa Catarina, relata a reunião sobre o futuro de um trecho da antiga ferrovia São Paulo-Rio Grande. Com o encerramento da concessão previsto para fevereiro de 2027, o deputado defende uma alternativa para os 372 quilômetros entre União da Vitória, no Paraná, e Marcelino Ramos, no Rio Grande do Sul.
20: A proposta de Cobalcini é transformar o trecho em uma via verde voltada ao cicloturismo, às caminhadas ecológicas e ao lazer. Segundo o congressista, a iniciativa pode converter a antiga infraestrutura em um ativo público para a sociedade.
1: Eleições.
5: Com a chegada da campanha eleitoral, Atila Lira, do PP do Piauí, critica algumas legendas por ataques a adversários políticos. Para o parlamentar, informações falsas estariam sendo disseminadas com recursos públicos, com o objetivo de influenciar a opinião pública.
20: Atila Lira chama a atenção da população para a disseminação de fake news durante o período eleitoral. Na avaliação do deputado, a população vai perceber a diferença entre embate republicano e ataques indevidos.
1: Justiça.
5: Marcel Van Hatten, do Novo, do Rio Grande do Sul, critica decisões recentes do Supremo Tribunal Federal e pede que o Senado analise pedidos de impeachment de ministros da Corte. Ele também questiona um pedido de busca e apreensão envolvendo a fonte e o advogado de um jornalista do Maranhão.
20: Marcel Van Hatten afirma que os episódios representam ameaças à liberdade de imprensa.

0: Senado será fundamental para enfrentar o que considera abusos de autoridade e arbitrariedades cometidos pelo STF.
1: Nas palavras de Gustavo Gayer, do PL de Goiás, o país enfrenta dificuldades econômicas, com aumento do endividamento das famílias e do custo de vida. O deputado também menciona denúncias de corrupção envolvendo integrantes do governo.
0: Na opinião de Gustavo Gayer, a formação de uma maioria de oposição no Senado é importante para os rumos do país. Ele acredita que essa alteração pode promover mudanças no governo e conter o que ele considera decisões abusivas do Supremo Tribunal Federal. 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

0: Os deputados aprovaram proteção para o servidor ou militar que denunciar maus-tratos contra a criança. A repórter Paula Bittar acompanhou a votação.
1: A Comissão de Constituição e Justiça da Câmara aprovou uma proposta que assegura acesso a programas de proteção de testemunhas aos militares e servidores públicos que denunciarem casos de violência, agressão e maus-tratos contra crianças e adolescentes. O texto também permite a transferência do servidor ou militar com ou sem mudança de sede por medida de segurança. O benefício vale para trabalhadores da União, dos estados, dos municípios e do Distrito Federal. A relatora da proposta na comissão, deputada Cris Tonietto, do PL do Rio de Janeiro, destacou que o projeto busca proteger o agente público para fortalecer a garantia dos direitos de crianças e adolescentes. Ela ressaltou ainda que a Constituição estabelece a proteção integral e a prioridade absoluta dos direitos desse público.
2: Muitas vezes, militares e servidores públicos tomam conhecimento de casos de violência, agressão, maus tratos contra crianças e adolescentes, mas, de alguma forma, podem sofrer algum tipo de ameaça, represália, quando decidem denunciar. E quem tem coragem de proteger uma criança não pode ficar desprotegido pelo Estado, né? Por isso, o projeto ele assegura a esses denunciantes o acesso aos programas de proteção de testemunhas quando estiverem em situação de risco. Nosso trabalho na CCJ foi justamente de garantir a segurança jurídica para que essa importante medida pudesse avançar. Até porque proteger quem denuncia é também proteger a criança que muitas vezes não consegue pedir socorro sozinha.
1: A proposta que assegura acesso a programas de proteção de testemunhas aos militares e servidores públicos que denunciarem casos de violência, agressão e maus tratos contra crianças e adolescentes já pode seguir para análise do Senado, a menos que haja recurso para votação antes pelo plenário da Câmara. Da Rádio Câmara, de Brasília, Paula Bittar.
3: Priscila Costa, do PL, critica a situação da segurança pública no Ceará após o assassinato de um policial de 27 anos, morto ao sair do serviço. A congressista afirma que o caso demonstra a vulnerabilidade dos agentes diante do avanço da violência.
0: Priscila Costa contesta a avaliação do governo estadual de que o Ceará vive um bom momento na segurança pública. A parlamentar cobra mudanças na política do setor para ampliar a proteção dos policiais e da população em geral.
3: Sargento Faur, do PL, celebra a entrega de fuzis fabricados em Israel para as polícias civil e militar do Paraná. O congressista informa que parte dos equipamentos foi adquirida com recursos de emendas destinadas por ele.
0: De acordo com o sargento Faur, o armamento será utilizado no enfrentamento às organizações criminosas. O parlamentar também reivindica a construção de um presídio estadual de segurança máxima nos moldes das unidades federais.
3: Na avaliação de capitão Alden, do PL da Bahia, o projeto que criminaliza a misoginia tem conceitos abertos e subjetivos. Segundo o parlamentar, a medida permite interpretações que atingiriam pessoas por manifestações de opinião ou de fé.
0: Para evitar censura prévia, capitão Alden defende que a legislação estabeleça de forma clara quais condutas podem configurar crime. Para o deputado, é preciso garantir...

0: garantir o direito à manifestação de diferentes posições no debate político.
1: Milton Vieira, do Republicanos de São Paulo, propõe ampliar a proteção da Lei Maria da Penha para mulheres vítimas de violência de gênero, mesmo quando não há vínculo entre a vítima e o agressor. A medida valeria para casos ocorridos em locais públicos ou privados, inclusive no ambiente digital.
0: O projeto também permite medidas protetivas de urgência, mesmo quando o agressor ainda não foi identificado, desde que existam indícios de risco para a vítima. Segundo Milton Vieira, a mudança reforça a proteção às mulheres, sem alterar as regras que definem os crimes.
1: Nicolete, do PL de Roraima, apresentou um projeto que transforma em crime o exercício ilegal da profissão de corretor de imóveis. O deputado propõe a detenção de 6 meses a 2 anos e multa para quem atuar sem preencher as condições legais.
0: Segundo Nicolete, a medida busca combater a atuação de falsos corretores, especialmente em plataformas digitais, e reduzir o risco de golpes. Além de reforçar a fiscalização, o parlamentar acredita que a medida valoriza os profissionais devidamente habilitados.
1: Termina agora o Jornal Câmara dos Deputados, produzido pela Rádio Câmara, com trabalhos técnicos de Wellington Teles, apresentação de Márcio Aquilissardi e Tércia Guimarães. Boa noite para você.
0: Uma ótima noite. A Voz do Brasil volta amanhã.
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4: 20 horas e 1 minuto.
5: Meu nome é Nadijana, eu congrego aqui na sucursal em Jacareí. 15 anos atrás eu evangelizei um homem, um jovem, né? E eu não sabia. Eu simplesmente comecei, eu evangelizo pelas ruas, entreguei a palavra de Deus para aquele jovem e ele era ateu. E só depois de 15 anos, agora no final do ano, em dezembro, né? Esse jovem me encontrou evangelizando na frente da Caixa Econômica, me convidou a perguntar se eu sabia quem era ele. Eu falei que não. Ele disse, eu sou fruto da sua evangelização. Eu falei, então conta a bênção. Daí ele falou, eu era ateu, não gostava de nada da palavra de Deus. E um certo dia, a senhora passando na frente da loja que eu trabalhava, a senhora me entregou a palavra de Deus e falou que Deus tinha uma obra na minha vida. E ele dizendo que ele olhou para mim, né? Eu saí, fui embora. Ele disse que olhou para mim, eu andando, e ele disse, essa mulher tá é louca, eu sou ateu. E passou. Quando foi um outro tempo, eu encontrei com ele também dentro de um supermercado, ele que relatou, que eu também não lembro. E ele estava já na presença de Deus, e ele estava conversando com um jovem, mas ele tinha vergonha de dizer que tinha aceitado a Jesus. E naquele momento eu cheguei perto dele, né, disse ele, e eu falei assim para ele, não deixa que o mundo te convença. E ele estava sendo convencido, né, tentando ser convencido por aquele jovem a voltar ao caminho que ele estava. Ele tocava nas noitadas, era ateu, vivia, né, no mundão. E nesse dia que ele me encontrou na Caixa Econômica, ele falou que ele é fruto da evangelização. Eu fiquei muito feliz, porque 15 anos depois eu vim ver o fruto da evangelização. E eu sempre peço para Deus, me mostre o fruto, Senhor. Eu tenho entregado Tua palavra, mas eu quero ver o fruto. E esse fruto me fez muita alegria, porque 15 anos depois, Deus me mostrou o fruto. Hoje ele é um presbítero de uma igreja, não é da Deus é Amor, mas está servindo a Deus, graças a Deus. E eu estou feliz. Então eu queria contar esse testemunho para que muitos que estão entregando, né, a palavra de Deus não tenham visto ainda o fruto, mas uma hora Deus vai mostrar, assim como mostrou para mim. E eu agradeço essa oportunidade em nome de Jesus.
6: Eu sou o irmão Cláudio, aqui de Teixeira de Freitas, na Bahia. Eu quero contar uma bênção que há uns 4 meses atrás eu voltei a congregar na Igreja Deus Amor aqui na minha cidade e estava ali em um culto de quarta-feira e Deus usou o pregador, que o pregador falou dessa maneira, que ali tinha uma pessoa que ele havia, quando era criança, tomado uma queda. E com essa queda bateu a cabeça, e nessa que ele bateu a cabeça, criou um coágulo de sangue na sua cabeça. Para mim saber que era eu sentia muita dor de cabeça constante, e essa dor de cabeça estava avançando para um AVC e um infarto. Tinha saído do meu trabalho e tudo, não tinha mais esforço para trabalhar, nem para fazer nada. De remédio dentro da minha casa era igual uma farmácia, então eu comprava na caixa fechada de Toxilax, de pirona em gota. Eu já andava com vidro de pirona em gota no meu bolso e uns comprimidos já, entendeu? Mais de 30 anos com essa dor de cabeça. Graças a Deus, aí eu levantei minha mão e o irmão falou: é você mesmo, barão, que se você crer a partir de hoje você está curado. Para a honra e glória do nome do Senhor, eu fui curado dessa dor de cabeça que eu sentia todo dia. Estou curado, não precisei mais tomar remédio, não estou sentindo mais essa dor de cabeça. E dessa forma eu falo para você, ouvinte, que está me ouvindo nessa hora, creia, não importa a sua situação não, se é de doença, se é que o médico falou que não tem jeito, se a porta estiver fechada, toma posse da sua vitória, em nome do Senhor Jesus, amém.
7: O que Jesus fez na vida dessa pessoa, ele pode também fazer na sua. Não desista, creia, tenha fé. Deus muda sua forma de viver. Dê uma chance à vida. Exercite a fé em Jesus. Dê uma chance de mudança radical para a sua vida. A Igreja Pentecostal Deus é Amor está aqui também nessa cidade. Compareça hoje mesmo. Venha com fé.
8: Minha irmã, seu nome?
9: Frida.
8: Conte a benção.
9: Ah, ontem eu estava aqui, estava com uma dor no braço. Não falei para ninguém, não falei para meu esposo, para ninguém. Cheguei, fiquei sentada ali, e o Espírito Santo revelou, né? A esposa do pastor que orou por mim, eu fui curada na hora. Graças a Deus, estou abençoada.
10: Eu saí da minha casa e falei, eu vou buscar a minha bênção, a minha vitória, a minha cura. E vim aqui na campanha e vou levando a cura da vista e das minhas pernas.
11: Muito tempo atrás, eu comecei com umas alergias no corpo, insuportável, não parava de coçar, ardia e saía sangue. Vim aqui, o pastor ele revelou e nunca mais apareceu na minha pele, tá igualzinho a pele de bebê.
12: Foi revelado, né? Muito barulho no ouvido. Eu estava muito incomodado com esse barulho. Muitos e muitos anos. Aí hoje eu fui curado.
13: Irmão, eu quero contar uma bênção que eu recebi que foi muito grande na minha vida. Eu tinha uma ansiedade, uma insônia que me perturbou por mais de um ano. Tinha ido no médico, não deu nada. Aí eu, meu Deus, tem misericórdia. Aí eu fui revelado e Jesus me curou na hora, graças a Deus, louvado seja Deus. Estou dormindo bem, estou muito bem de saúde, graças a Deus, louvado seja Deus.
14: Irmão, eu vivia sofrendo com uma dor muito forte há um ano atrás, né? Ia nos médicos, tomava soro e nada valia. Era um sofrimento terrível, irmão. Era dor mesmo, era problema de vesícula, né? Até com diagnóstico dos médicos. Aí um dia eu vim daqui no culto de manhã e graças a Deus, irmão, já me alimento, não podia alimentar, alimento bem e estou muito feliz.
15: Eu tinha uma perda auditiva de 20%. Um dia eu vindo na igreja, Deus revelou pessoas que tinham zumbido no ouvido e que Deus ia curar.
16: Sentia barulho no ouvido?
15: No ouvido muito. E aí eu fui no médico ano passado, em julho, e aí o médico fez a audiometria, irmãos, caiu para 5%.
16: Saiu esse zumbido?
15: Saiu, irmão, em nome de Jesus.
16: Não precisou do tratamento?
15: Não precisei.
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A paz do Senhor Jesus, queridos ouvintes. Que Deus abençoe sua vida, casa e também família. Eu sou o presbítero Alan Rodrigues de Oliveira e é com muita alegria que iniciamos mais uma edição do programa da Igreja Pentecostal Deus e Amor, o programa Voz da Libertação. Que Deus abençoe e muito obrigado pelo seu carinho, pela sua audiência, por estar conectado conosco. Agora são 20 horas com 10 minutos e estamos no Estúdio C da Igreja Deus e Amor, sede mundial, localizada na Avenida Prefeito Passos, número 10, no bairro Liberdade, São Paulo. Programa Voz da Libertação, órgão informativo da Igreja Pentecostal Deus e Amor, presidente Eremi Miranda. E a presença de Deus alcance o seu lar, seu coração e a sua família neste momento. E prepare-se porque hoje, nesta quarta-feira, nós temos uma programação preparada com muito carinho para você, para toda a sua família, levando a palavra de Deus, muitos louvores, uma mensagem com muita fé e esperança para a sua vida. Eu quero que você fique conosco até as 23 horas, nesta oportunidade, nós falaremos da programação da igreja, porque esta programação agora está apenas começando e nós iremos agora para os louvores que edificam a nossa vida gravadora MC Music.

0: Aqui é o irmão Batista de Suzano. É, a gente está ligado 24 horas na programação da Deus é Amor. E é uma programação abençoada, uma programação de Deus. E a bênção tem acontecido na nossa família. E somos gratos a Deus por essa rádio no ar. E por isso eu agradeço a Deus por existir essa rádio.
1: A paz do Senhor. Eu sou aqui da cidade de Guarulhos, São Paulo, Jardim Fortaleza. Mando um abraço para todos os ouvintes da Rádio Deus é Amor. Meu nome é Cláudio Castro. Um abraço, a paz do Senhor para todos.
2: Horas com 15 minutos. Recebam todos a paz do nosso Senhor e Salvador Jesus Cristo. Você que está chegando agora, seja muito bem-vindo a mais uma edição do programa Voz da Libertação, órgão oficial informativo da Igreja Pentecostal Deus e Amor. E eu sou seu irmão em Cristo, presbítero Alan Rodrigues, também responsável pela Igreja Estadual, localizada na 15 de novembro, 227, no centro de Santo André. Que Deus abençoe a sua vida, a sua casa e também a sua querida família. Nós estamos com uma grande programação, muito recheada de muita bênção para vocês, amados ouvintes. E eu quero aproveitar esta oportunidade, já convidar você para o próximo dia 20. Próximo dia 20, amanhã, 20 de agosto, quinta-feira, nós temos o culto beneficente em prol das instituições Reviver. Fundação Reviver, Associação Reviver Help. E nesta quinta-feira, nós teremos a quinta-feira, um culto todo especial, a quinta-feira da multiplicação. Quero convidar você para este culto especial às 15 horas. A nossa irmã Andréia Magno, que estará ministrando a palavra de Deus a todos os corações, e você é o nosso convidado especial. Nós sabemos que este culto é onde a glória de Deus se manifesta, as pessoas recebem as bênçãos de Deus. E eu quero que você ouça conosco agora mais um testemunho, tá? De pessoas que têm sido alcançadas pela mão de Deus, pessoas que estão contando, relatando as bênçãos recebidas. Ouça conosco os testemunhos de irmãos e irmãs que receberam a bênção de Deus nos cultos beneficente em prol das instituições Reviver. Ouça e receba também a sua bênção em nome de Jesus.
3: Tem mais uma irmã aqui para testemunhar o que o Senhor Jesus fez na vida dela. Ela está aqui com o voto, né, da Reviver. O seu nome, minha irmã?
4: Edines.
3: Mãe Edines, vem de onde?
4: Ferraz.
3: Ferraz de Vasconcelos, lá na Zona Leste. Ô irmã Edines, o que a senhora recebeu de Jesus?
4: Olha, já recebi muitas bênçãos do Senhor, mas esse aqui é um propósito que eu fiz com o Senhor, né? Uhum. A minha filha, que tinha uma enfermidade que para os médicos era incurável, e ela está nos Estados Unidos, né? Sim. E aí ela me falou que estava passando por esse processo, então eu peguei e fiz um voto com a Fundação Reviver de trazer uma oferta para o Senhor, se o Senhor desse a cura para ela, né? Que os médicos já tinham falado que o negócio era difícil e que era só Deus. Então eu falei, se é Deus, é comigo mesmo. Aí eu entreguei na mão do Senhor e fiz esse voto, e hoje eu vim especialmente para agradecer ao Senhor e cumprir com o Senhor pagando meu voto.
3: Em qual enfermidade?
4: Era um problema no útero, eu não gostaria de falar. Certo. No útero.
3: Uma enfermidade no útero. E ela sofreu quanto tempo com essa enfermidade, a senhora sabe me dizer?
4: Há muito tempo.
3: Muito tempo, sentia dores?
4: Sim, sim, sim.
3: E depois que a senhora fez o voto com Deus?
4: Aí quando ela foi fazer os outros exames, graças a Deus já não deu mais nada.
3: E o Senhor curou a sua filha, minha irmã?
4: Curou, graças a Deus estou feliz, porque o Senhor é aquele que é maravilhoso, só nós confiamos nele, buscamos a ele, fazendo um propósito, ele honra, ele tem honrado. Graças a Deus a minha filha está curada.
3: Louvado seja Deus. Como chama a tua filha?
4: Érica.
3: Érica, que idade ela tem?
4: Ela já está com 36 anos. Amor.
3: 36 anos, curada por Jesus.
4: Por Jesus. Eu também recebi muitas curas, né? Muitas curas o Senhor tem me dado.
3: Vale a pena ajudar a Fundação Reviver, né, minha irmã?
4: Sim, eu tenho cooperado assim que eu posso, tenho sempre ajudado a obra do Senhor, porque o Senhor grandes coisas tem feito na minha vida e na vida da minha família.
3: E quando a senhora ajuda a Fundação Reviver, não faz falta, não?
4: Não, irmão, ao contrário, o Senhor tem prosperado muito.
3: Multiplica, né, minha irmã?
4: Sim, irmão, tem prosperado muito na minha vida e na vida dos meus filhos.
3: Amém. A senhora mora onde?
4: Em Ferraz de Vasconcelos.
3: Seu nome?
4: Edines.
2: 20 horas com 19 minutos, nós acabamos de ouvir o testemunho maravilhoso da irmã Edines. A irmã Edines mora em Ferraz de Vasconcelos e ela disse também que já recebeu muitas bênçãos no culto em prol das instituições Reviver. Olha que bênção. Ela disse, olha, já recebi muitas bênçãos, já recebi muitas curas. Mas a irmã Edines, ela relatou a todos os ouvintes o seu belíssimo testemunho na qual Deus alcançou a sua filha. Ela disse que a filha mora nos Estados Unidos. E a filha foi alcançada pela mão de Deus com uma bênção muito grande. Ela disse que a sua filha estava enferma e os médicos já tinham tentado de tudo. Mas, infelizmente, a medicina não estava encontrando a cura para aquela enfermidade. A irmã Edines, com o coração cheio de fé, levantou um voto ao Senhor em gratidão a Deus. O coração da irmã Edines estava tão grato: Senhor, eu vou levantar um voto. Ela levantou um voto ao Senhor e ela disse com toda a fé: minha filha já está curada, não importa a distância. Não é verdade? Não importa a distância, aonde que a filha está, não importa. A filha estava nos Estados Unidos. Então, este testemunho nos ensina que quando Deus quer agir, quando Deus determina a bênção, não há distância que impede o agir de Deus. Deus opera em São Paulo, Deus opera em Minas Gerais, Deus opera em qualquer estado do Brasil, países, não importa a geografia. Eu quero dizer para você, você que está nos ouvindo agora, não importa onde você está, a sua região, não importa, a mão de Deus te alcança. Olha, a filha da irmã Edines estava já, amado, já estava sentindo anos sentindo dores, mas estes anos não apagaram a fé da irmã Edines, não apagaram. Eu quero convidar você, porque este convite é muito especial, eu quero convidar você, e o nosso desejo agora é que esta fé, ela acenda agora no teu coração, e você venha para amanhã o culto especial das 15 horas, mas você precisa fazer como a irmã Edines fez. Você precisa se posicionar e se posicionar com fé. Você precisa reagir e reagir com fé. Porque tudo aquilo que está fazendo você sofrer se transformará em testemunho para glorificar o nome de Jesus. Toda a honra e toda a glória e todo o louvor pertence ao nosso Deus. Então, ó, não importa se você está... Há pessoas que estão diante, parece, olha, pastor, parece que eu estou diante da minha derrota. Anos de dores, anos de portas fechadas, enfrentando os gigantes da vida. Eu quero que você venha, mas venha com fé e levante o seu voto especial a Deus. Levante e entregue o seu melhor, porque eu tenho certeza, eu tenho fé que o Deus que operou na filha da irmã Edines, lá nos Estados Unidos, é Deus também que vai honrar a tua fé, é Deus também que vai glorificar o nome dele, e eu tenho essa fé. Então amanhã, dia 20 de agosto, quinta-feira, o culto beneficente em prol das instituições Reviver, Fundação Reviver, Associação Reviver Help Deus e Amor, a quinta da multiplicação. Você quer que Deus multiplique? Multiplique os recursos. Você quer que Deus multiplique as oportunidades? Você quer que Deus multiplique as portas, o recurso? Você quer que Deus multiplique? Você quer viver a bênção da multiplicação? Porque há pessoas, preste atenção, olha, há pessoas que estão enfrentando dívidas, há pessoas que estão enfrentando portas fechadas, há pessoas que estão... Você não sabe como que você vai pagar este boleto, você não sabe como que você vai reagir, você está vivendo natural. Não é verdade? O natural. Você está vivendo o natural. Agora, Deus está convidando você para que você acesse a porta do sobrenatural. É isso mesmo. Você precisa acessar. Qual é a chave que abre a porta do sobrenatural? É a fé. A fé move o braço forte de Deus. Teu Deus é forte. E você precisa se posicionar como filho dele. Então eu aguardo por você amanhã, nesta quinta-feira, às 15 horas. aqui na Avenida Prefeito Passos, número 10, no bairro Liberdade, tá bom? Igreja Pentecostal Deus e Amor. Nós estamos aqui com as portas abertas, pronto para receber você. Aqui você é muito bem abraçado, muito bem acolhido. Aqui é a casa de Deus e Deus tem uma bênção para a sua vida. Amanhã, 15 horas, a irmã Andréa Magno estará pregando a palavra de Deus e ela será usada por Deus. E Deus vai alcançar a sua vida no nome de Jesus. Amém? Nós vamos agora ouvir aquele louvor que mexe com a nossa, com a nossa vida, não é verdade? Porque é muito forte. Batalha, batalha de Josué. Não sei qual é a batalha que você está enfrentando, mas eu quero já dizer no nome de Jesus que você já venceu essa batalha. Tome posse, porque você está na guerra, mas Deus é contigo nesta guerra. Deus abençoe em nome de Jesus.

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1: A paz do Senhor, amados amados, meus irmãos, minhas irmãs. Aqui quem fala é o vosso irmão Daniel. Falo de Nazaré Paulista. Tenha uma boa noite.
2: 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E todas as noites eu ouço as orações e é uma rádio que veio para completar, ela veio para preencher os nossos corações. 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
4: 20 horas com 30 minutos. Que Deus abençoe sua vida, casa e família. Recebam também a paz do Senhor, você que está chegando agora. Seja muito bem-vindo a mais uma edição do programa Voz da Libertação. Interaja conosco também pelo WhatsApp, Rádio Deus e Amor, DDD 11 982923392. E nós estamos aqui recebendo já muitas mensagens e pedidos de oração. Deus abençoe, irmão Abílio, irmã Vera Alves, Elisama. Nós iremos orar por todos, tá? Daqui a pouquinho nós já iremos entrar no momento da oração, mas agora, às 20 horas com 31 minutos, nós temos um momento muito especial da nossa programação. Está começando agora o bloco de notícias Melhor Idade. Informação, orientação e assuntos importantes, especialmente preparado para você que faz parte da Melhor Idade. Não sai daí, fica conosco, porque o nosso bloco de notícias Melhor Idade começa agora. Acompanhe e seja muito abençoado.
5: 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Direito preferencial. A lei garante prioridade em diversos serviços públicos e privados. O Estatuto do Idoso assegura atendimento preferencial para maiores de 60 anos. Isso vale para filas de bancos, supermercados, lotéricas e órgãos públicos. Além disso, processos judiciais, onde o idoso é parte, devem tramitar mais rápido. Então, conhecer esses direitos é muito importante para exigi-los com educação e firmeza. Em hospitais e clínicas, a prioridade também deve ser respeitada, salvo em emergências. Maiores de 80 anos têm uma super prioridade sobre os demais idosos. Isso reconhece a maior fragilidade e necessidade de agilidade no atendimento. O respeito a essas normas é um sinal de civilidade e cumprimento da lei. A gratuidade em transportes e descontos em eventos culturais também são direitos. Portar o documento de identidade é necessário para comprovar a idade. Caso o direito seja negado, é possível denunciar aos órgãos de defesa. A cidadania na melhor idade inclui ter seus privilégios legais respeitados. A sociedade deve acolher e facilitar a vida de quem já contribuiu tanto. Não se sinta constrangido em usar o caixa preferencial ou o assento reservado. Esses direitos foram conquistados e existem para garantir o seu bem-estar. Respeitar o idoso é respeitar o futuro de todos nós. Terapia manual. o artesanato como fonte de renda e saúde mental. Trabalhos manuais como tricô, crochê e pintura são ótimos para a mente. Eles exigem concentração, coordenação motora fina e muita criatividade. Ver uma peça ficar pronta traz aquela sensação imensa de realização e capacidade. Então, além de hobby, essas atividades podem se tornar uma fonte de renda extra. Vender as peças para amigos ou em feiras locais ajuda no orçamento. O dinheiro extra traz mais independência e possibilidade de realizar desejos. Presenciar a família com algo feito à mão carrega um valor sentimental único. A atividade mantém as mãos ativas e o cérebro focado no momento presente. Participar de grupos de artesanato promove a convivência e novas amizades. Trocar receitas de pontos e técnicas mantém a mente aprendendo sempre. É uma forma produtiva e relaxante de ocupar o tempo livre em casa. A arte manual combate a ansiedade e afasta pensamentos negativos. E não importa a perfeição da peça, mas o amor colocado em cada detalhe. Valorizar o próprio trabalho aumenta a autoestima e a alegria de viver. As mãos que trabalharam a vida toda continuam ali, criando beleza. O artesanato é um fio que tece saúde e prosperidade.
6: horas e 34 minutos.
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4: 20 horas com 36 minutos e nós já iremos para a oração em busca da proteção. Eu já quero agora já incentivar você a aumentar o volume do seu rádio, tá? Convide todos para orar conosco, porque é um momento muito importante. E antes de orarmos, eu quero que você envie o seu pedido de oração. Anote o número de WhatsApp da Rádio Deus e Amor. DDD 11 98292 3392. Nós já estamos aqui com o nosso WhatsApp já aberto, recebendo todos os pedidos de oração. E nós iremos fazer a oração em busca da proteção divina. Amém, irmã Neuza? Deus te abençoe. Receba a paz do Senhor Jesus. Também, irmã Maria Inês, a nossa irmã Sandra, a nossa irmã Vanessa Gonçalves também. Deus abençoe. São muitos irmãos que estão enviando mensagens, pedidos de oração, e nós vamos apresentar todos os pedidos de oração agora, na oração em busca da proteção divina. Mas antes de orarmos, você irá enviar o seu pedido de oração e nós iremos agora ouvir um belíssimo testemunho de irmãos que foram abençoados através da oração aqui no programa Voz da Libertação.
6: A paz do Senhor, irmãos. Meu nome é Eliane, eu sou de São Bernardo do Campo. Gostaria de compartilhar com os irmãos uma bênção que recebi da parte do Senhor. Eu estava gestante, uma gestação gemelar, uma gestação de alto risco, e com 16 semanas eu precisei ser afastada do meu trabalho por conta dos riscos dessa gestação. E durante esse período, irmãos, a Rádio Deus e Amor foi uma companhia, uma bênção do Senhor na minha vida. Agradeço o Senhor constantemente pelos irmãos, pela programação, principalmente a oração da meia-noite à uma da manhã, que tem feito companhia para a gente, tem nos dado força para seguir, irmãos. E o Senhor, pela sua infinita misericórdia, infinita graça, apesar das complicações que eu tive durante a minha gestação, no dia 3 de outubro, eu dei à luz a uma bebê linda, saudável, apesar da sua prematuridade, irmãos. É uma criança que os médicos fizeram vários exames, ela precisou ficar 10 dias na UTI, até por conta da prematuridade, era protocolo do hospital, e uma bebê que não tem nada, saudável, linda, uma bênção de Deus nas nossas vidas. Eu gostaria de compartilhar essa bênção, essa vitória com os irmãos, e agradecer a Deus em primeiro lugar, aos irmãos da Deus é Amor, a essa rádio, a essa programação que tem sido uma bênção na minha vida e na vida de tantos outros irmãos. E a oração da meia-noite à uma da manhã, das 6 da manhã, recebi várias bênçãos, irmãos, sou fortalecida por este momento de oração e agradeço a Deus, sou imensamente grata. Obrigada, que Deus abençoe a cada um de vocês e que essa programação sempre esteja disponível ao alcance de muitos, que como eu sempre precisa desse momento de comunhão com o Senhor. Que Deus abençoe.
4: Que testemunho maravilhoso! A irmã Eliane, de São Bernardo do Campo, que estava gestante há 16 semanas, quando passou por um momento de grande preocupação, mas ela colocou a fé em ação. A fé estava em Deus. E ela buscou o Senhor através da oração do programa Voz da Libertação pelo rádio. E Deus ouviu o clamor, Deus ouviu a sua oração. Aquilo que parecia impossível aos olhos humanos, o Senhor transformou em um belíssimo testemunho. Deus concedeu a bênção e sustentou a vida que estava sendo gerada. Isso também nos mostra que não existe distância quando Deus quer operar, através da oração, não é verdade? Onde é que você quer que esteja? Quando você clama com fé, Deus continua sendo Deus e continua operando sinais, prodígios e também maravilhas. Hoje, a irmã Eliane pode olhar para o passado, tudo aquilo que aconteceu e dizer, até aqui nos ajudou o Senhor. Toda honra e toda glória seja dada a Deus. Eu tenho certeza que a mão de Deus também vai te alcançar nesta noite, quarta-feira. Você que vai orar conosco, se prepare, porque é agora. A oração em busca da proteção divina. Olha só quantas mensagens já estou recebendo aqui. WhatsApp, Rádio Deus e Amor, você já conhece, é muito fácil, anote por gentileza. DDD 11 98292 3392. Nós iremos unir a nossa fé agora, nesse momento, às 8 horas, 20 horas com 41 minutos, e nós vamos clamar pela proteção divina, e você e a sua família serão alcançados pelo braço forte de Deus. Teu Deus é forte e ele vai pelejar esta guerra em teu favor. Vamos orar? Oração agora em busca da proteção divina.
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4: Deus que é santo, em nome de Jesus, nós colocamos, meu Deus, nós nos colocamos agora diante da tua presença nesta hora. Senhor, estende, Deus, as tuas mãos sobre cada pessoa que está nos ouvindo. Guarda, meu Deus, os lares, as nossas famílias, as famílias, meu Deus, destes amados ouvintes, os filhos e todos aqueles, meu Deus, que tanto amamos. Livra-nos de todo mal, de todo perigo e de toda enfermidade, de toda armadilha e de tudo aquilo, meu Deus, que está preparado, Senhor, para nos atingir. Seja, meu Deus, o nosso escudo, a nossa fortaleza. Tu és o Deus forte, o nosso refúgio. Senhor, coloca, Deus, os teus anjos ao redor, Pai, de cada casa. Onde houver medo, meu Deus, coloque, Pai, a tua paz. Aonde houver, meu Deus, angústia, traga, meu Deus, a tua esperança. Onde houver, meu Deus, lares recebendo ameaças, manifesta, meu Deus, a glória do teu poder sobre estas famílias. Nós declaramos, cremos que a nossa confiança está em ti. Nós confessamos isso, Pai, com a nossa boca, com os nossos lábios. Nenhuma arma forjada contra a nossa vida irá prosperar, porque a nossa vida está guardada pelas tuas mãos santas. Abençoa, Deus, a nossa entrada e saída. Guarda-nos durante o dia e também durante a noite. E que a tua presença permaneça conosco em todos os momentos. Nós entregamos tudo, meu Deus, em tuas mãos santas. As mesmas mãos, Pai, que foram crucificadas do Calvário. Sabemos que tu és fiel. Ah, Espírito de Deus, Senhor, estenda as vossas mãos. O Senhor não olha, Deus, para a distância, geografia. Se estão, Deus, em São Paulo, Minas, se está em outro estado, meu Deus, do Brasil, do exterior, aonde, meu Deus, este homem ou esta mulher está agora, Pai, com o rádio ligado. Da mesma forma, Deus, que os nossos irmãos receberam, Deus, a bênção. Abençoa, Pai, a irmã Simone Faria, a Marta, a Maria Piedade, a Késia Menezes, a Aparecida, a Eunice, a Cida Dias, o Luiz Cláudio, meu Deus, o Cléderson, Pai, a Edileuza, Flávio Góes, José Domingos, o irmão Rogério, glória a Deus, eu sinto, Pai, a tua presença, as tuas mãos estão sendo estendidas, e quando, Deus, o Senhor estende as mãos, o Senhor nos guarda, Pai, porque a tua mão, Deus, eu abrigo, Pai, glória, aleluia, tua mão santa, Deus, eu abrigo seguro, aquele que habita, meu Deus, na sombra do Onipotente pode descansar. Senhor, nós podemos descansar porque estamos em ti, podemos dizer o quanto o Senhor é belo, forte e também poderoso, porque temos, Deus, a tua presença em nossas vidas. Guarda, Pai, este homem, livra ele, Pai, livra ele da violência, livra, Pai, livra da peste, meu Deus, livra, meu Pai, das armadilhas, guarda, Pai, os teus servos, nesta oração da proteção divina, alcança os lares e derrame, Deus, sobre a vida deles, guarda eles, Pai, guarda, Pai, agora, em nome do Pai, do Filho e do Espírito Santo, em nome de Jesus, amém, amém e graças a Deus.

0: 7:50, só Deus faz. Que louvor maravilhoso nós acabamos de ouvir, só Deus. Do álbum Oásis, na voz da cantora Priscila Santana. Um lançamento que chega trazendo uma mensagem muito forte para os nossos corações. E essa canção nos faz lembrar de uma grandiosa verdade. Em meio às lutas, às incertezas e às situações que muitas vezes nós não conseguimos resolver com as nossas próprias forças, nós cremos que é só Deus. Só Deus. Deus continua sendo a nossa esperança, o nosso sustento e também a nossa resposta. 20:51, nós queremos enviar aqui a paz do Senhor Jesus, toda especial também, aos nossos irmãos, queridos membros, as ovelhas da Estadual da Igreja Deus e Amor em Santo André, que eu amo cada um de vocês, obreiros e obreiras, membros, visitantes. Oh, meu Deus, que bênção, hein? Amados membros, recebam a paz do Senhor Jesus, todas as ovelhas que Cristo confiou em nossas mãos, membros da Igreja Estadual de Santo André, Deus abençoe. Nós estamos aqui no programa Voz da Libertação e eu tenho certeza, eu sei disso, que os membros da Igreja Deus e Amor de Santo André são ouvintes assíduos aqui do programa Voz da Libertação. Deus abençoe todos. E nós queremos enviar aqui a paz do Senhor Jesus também, todo especial, ao nosso irmão Carlos Moraes, a nossa irmã Rosana, a nossa irmã Ivonete Ribeiro também, nosso querido irmão Anselmo também está nos ouvindo. Que Deus abençoe vocês. Que bênção. Muito obrigado pela audiência e também pelo carinho. Daqui a pouquinho nós teremos um quadro, um momento muito especial, com o nome Família em Foco, na voz do nosso querido irmão Jessé Ávila, tá bem? E hoje o tema é extremamente importante: discordância dos pais na educação dos seus filhos. Como lidar quando o pai e a mãe, a questão de pensamentos diferentes em educar, enfim, os impactos. Fique conosco, porque este quadro irá edificar muito também a sua vida. Que Deus abençoe.
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3: Você sabia que crianças podem ficar mais inseguras quando recebem regras completamente diferentes de cada um dos pais? Quando um diz, não pode, e o outro imediatamente diz, ah, não tem problema, deixa pra lá, é só uma criança. A criança não aprende apenas sobre a regra, ela aprende também a negociar entre os adultos. E por essas razões, hoje nós vamos falar sobre quando os pais discordam na educação dos filhos e como evitar mensagens contraditórias dentro de casa. A psicologia do desenvolvimento e os estudos sobre funcionamento familiar mostram que crianças se beneficiam de limites claros, previsíveis e consistentes. Discordâncias entre os pais são comuns, mas precisam ser discutidas entre os adultos e não transformadas em disputas diante dos filhos. Por exemplo, o pai determina

0: pai determina que o filho não poderá usar o celular até terminar a tarefa. A criança procura a mãe e reclama. A mãe, para evitar conflito, entrega o aparelho. O filho aprende rapidamente que, quando não consegue o que quer com um dos pais, pode procurar o outro. E com o tempo, o problema deixa de ser apenas o celular e passa a envolver autoridade, confiança e coerência familiar. O que nós entendemos aqui é que pais não precisam pensar exatamente igual, mas precisam aprender a conversar, alinhar princípios e evitar transformar os filhos em árbitros das suas diferenças. Por isso, eu trouxe aqui 5 dicas bem práticas que pode ajudar você e a sua família. Número 1. Não discutam regras importantes na frente dos filhos. Se houver discordância, conversem em particular. A criança precisa perceber que os pais podem ter opiniões diferentes, mas continuam sendo uma equipe. Número 2. Estabeleçam algumas regras básicas em conjunto. Horários, responsabilidades, uso de telas, estudos e consequências precisam, sempre que possível, ter critérios conhecidos por todos. Número 3. Não desautorize o outro por impulso. Se você discorda de uma decisão, evite dizer imediatamente: "O seu pai está errado" ou "Sua mãe não sabe educar". Isso enfraquece a autoridade de ambos. Penúltimo, aprendam a negociar entre adultos. Depois que a criança sair da situação, conversem sobre o que aconteceu. Talvez um dos dois tenha exagerado. Corrigir uma decisão entre vocês é muito mais saudável do que competir diante dos filhos. E por último, priorizem o desenvolvimento do filho, não quem está certo. A pergunta principal não deve ser: quem que ganhou essa discussão aqui? Mas qual decisão é mais saudável para o nosso filho? O objetivo da educação é formar e não vencer disputas. A terapeuta familiar Virginia Sartre destacou a importância da comunicação aberta para a saúde dos relacionamentos familiares. Comunicação é o maior fator que determina os tipos de relacionamentos que fazemos com os outros. Entendemos, então, que filhos não precisam de pais perfeitos, eles precisam de adultos dispostos a conversar, corrigir rotas e trabalhar juntos. Quando os pais deixam de competir e começam a cooperar, a casa se torna um ambiente mais seguro para todos. Faz sentido isso? Você gostou desse conteúdo? Então compartilhe a nossa programação com amigos e familiares e continue aí nos acompanhando. Fique atento, porque a qualquer momento estaremos de volta com mais reflexões que podem transformar a sua vida. Um forte abraço e até breve.
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2: Horas com 58 minutos, e você está ligado em nossa programação, e neste momento nós vamos para o prefixo das nossas emissoras, levando a você identidade e a mensagem verdadeira. A nossa igreja, Igreja Pentecostal Deus e Amor, se preocupa muito com isso. Continue conosco, porque a nossa programação segue levando palavra de Deus, informações, louvores e muita esperança para o seu coração. Que Deus abençoe, já voltamos daqui a pouco.
3: Boa noite para os irmãos da Rádio Deus e Amor. Aqui é a irmã Maria de Lourdes da Chaga. Eu moro aqui na Imperatriz do Maranhão. Estou ligada 24 horas na Deus e Amor e desejo que Deus abençoe a todos. Em nome do Senhor Jesus, fico com Deus, a paz do Senhor e boa noite.
4: A paz do Senhor.